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4: Muito bem, são 9h06. Vamos lá então para mais uma hora juntos aqui no nosso Noite RTM desta sexta-feira, já dia 3 de julho de 2026. Você segue comigo, Marcos Olivares, com Elidinho Oliveira. Tamo juntos aqui, hein? Levando para você essa programação. E olha, não deixe de participar no nosso WhatsApp 11974181456, tá bom? E pra gente começar essa hora, te convido para um momento de oração em favor das mulheres, um momento promovido pelo nosso Ministério Mulheres de Esperança. Se você puder, então, junte-se a nós para esta oração intercessória pelas mulheres de todo o mundo.
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6: Senhor Deus, colocamos diante de Ti os cristãos na Romênia. Capacite eles para que sejam agentes de reconciliação, promovendo a paz, a união em uma sociedade dividida e conturbada. Fortaleça a fé dos cristãos romenos para se manterem firmes em teus caminhos. Conceda a eles coragem e sabedoria para testemunharem do teu amor. Que as pessoas da Romênia sejam restauradas, curadas e salvas. Oramos em nome de Jesus. Eu, Elisângela Souza, tenho alegria em orar com você.
5: Obrigada por orar conosco. Acesse transmundial.com.br/mulheres de esperança.

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2: Bem, nós ouvimos aí uma bela canção, né? Um momento de oração pelas mulheres. Agora são 9h14 e eu quero já agradecer a produção da RTM Brasil, porque nós vamos acompanhar mais uma entrevista por aqui, né? Uma entrevista que foi disponibilizada para o público, especialmente para o público do Noite RTM. Então, nós vamos acompanhar juntos agora mais uma entrevista.
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4: Olá, está começando mais um programa Entrevista e eu sou Luana França e vamos dar continuidade à série de episódios FEFIC 2026, Círculos Não São Infinitos, parte 2. Bem-vinda novamente, Vitória.
5: Oi, Luana, obrigada.
4: Eu quero agradecer novamente a sua participação. No primeiro episódio, nossa conversa foi voltada aí à sua trajetória, às suas experiências. E hoje vamos dar continuidade falando um pouco sobre essa obra. Como surgiu a ideia de criar a história Círculos Não São Infinitos?
5: Círculos nasceu de uma forma muito natural. Assim, eu tinha acabado de publicar uma distopia, então era um livro bastante denso. Mas era o meu primeiro livro que tinha visibilidade. Eu tinha publicado livros anteriores, mas assim, tinha uma comunidade muito pequena de leitores. Mas esse meu livro que eu tinha publicado antes de Círculos, que era Distopia, ele realmente foi um divisor de águas. Então foi quando os leitores começaram a chegar, as pessoas começaram a ler os meus livros, me mandar mensagem. E eu me senti um pouco perdida nessa fase, porque eu não esperava esse retorno. E ao mesmo tempo que eu estava feliz, eu estava assim, meu Deus, e se eu nunca mais conseguir escrever um livro tão bom quanto esse? Ou um livro que tenha tanto alcance quanto esse? E essa expectativa e essa pressão que eu mesmo coloquei sobre mim começou a me travar. Então eu não conseguia mais escrever histórias novas e aquilo se tornava um fardo para mim, sabe? Dessa pressão, dessa expectativa. Então eu comecei a escrever uma história para não publicar, só despretensiosamente, porque eu queria me lembrar que eu ainda gostava de fazer aquilo, que fora o que eu achava que as pessoas iam pensar, ou como ia ser o desempenho do livro, que eu gostava simplesmente de criar histórias. E foi assim que eu comecei a escrever Círculos. Ele foi praticamente todo escrito pelo celular, em momentos assim, sabe, intervalo do horário de almoço, ou no trajeto para o meu outro emprego. Então foi algo assim, muito natural. E que quando terminou, eu falei assim, não vou publicar, essa história foi só para mim, mas Deus tinha outros planos. E aí hoje o livro é o que se tornou hoje.
4: Que incrível, porque tem alguns momentos da nossa vida que a gente começa a questionar nossos dons, os nossos talentos, por mais que a gente ali esteja praticando diariamente ou, né, esporadicamente, a gente começa a duvidar, então assim, a gente tem essa experiência de, não, você foi feita para isso, eu te chamei para fazer isso é incrível. Eu queria que você falasse agora o que te inspirou na construção dos personagens desta obra.
5: Olha, os personagens, eles são uma mistura de experiências minhas, de experiências de pessoas próximas, de personagens de outros universos que eu gosto. A personagem principal, a Maeve, por ela ser escritora, tem algumas coisas que são particulares desse mundo da escrita que eu acabei colocando lá. Emprestei algumas experiências minhas para ela, mas ela também tem muitas coisas que são só dela, né? Então ela é uma personagem, por exemplo, que ela é filha de hippies. Então ela passou a infância viajando pelo mundo, ela nunca teve uma casa, um lugar, ela morava no motorhome, né? E eu acho isso muito particular dela e foi muito legal de pesquisar experiências e escrever. Já o esposo dela, que é o William, né? Ele tem muito de alguns amigos meus, experiências masculinas, assim. Então ele é game designer, ele gosta muito de jogos, ele gosta de animes. E foi muito legal também criar ele e misturar, assim, a personalidade de pessoas próximas e colocar elementos que são diferentes de mim para criar ele. E eu acho, assim, que ele ficou bem, bem fiel, assim, como um personagem masculino. Ele tem bastante coisa que os meninos gostam. Inclusive, eu recebo algumas mensagens de leitores meninos, que são minoria, né? O maior público é feminino. Mas eu recebo alguns meninos que falam que se identificaram muito. E isso é sempre um retorno muito legal para mim. Então, eles dois foram personagens muito legais de criar, porque eu acho que qualquer um poderia conhecer gente parecida com eles, sabe?
4: Ai, que legal. E como a fé cristã se conecta à jornada emocional da protagonista?
5: Essa foi uma das partes, Luana, que eu mais gostei de escrever nesse livro, porque a parte em específico, a cena em específico, né, que trata mais essa questão da fé, ela nasceu de um caderno de oração meu. Então, eu fiz uma oração há um tempo falando pra Deus que ele era minha constante, sabe? E, inclusive, a frase que tá no meu caderno de oração é a frase que eu transcrevi, basicamente, pro livro. Que é, enquanto a minha vida mudava, algo permanecia. No vai e vem de pessoas, alguém escolhia ficar, jamais partia e jamais desistia. Que é o Senhor, né? Então, a minha vida teve muitas mudanças, mas o Senhor sempre foi o fio que teceu a minha existência do começo ao fim. Ele sempre foi constante na minha vida. Então, da mesma forma, a protagonista só reconhece a presença de Deus ali pro final da narrativa, né? Que é quando ela percebe que Deus esteve sempre presente, mas em meio às mudanças na vida dela, ele sempre foi constante, né? O convite de Deus para que ela o conhecesse sempre foi repetido durante várias fases da vida dela. Então, eu acho que essa é uma das partes mais legais, é a minha parte preferida do livro, porque é uma verdade para todos nós. O Senhor, muitos de nós conhecemos o Senhor na infância, outros na vida adulta, mas isso não muda o fato de que ele nos amou desde o começo e que ele foi presente desde o começo. Nós só passamos a reconhecê-lo a partir de uma data, mas o amor dele por nós sempre foi constante e eterno.
4: E fez me lembrar agora, eu me converti depois de adulta já, mas na minha experiência, ele fez exatamente isso. Ele me levou à memória momentos da minha infância que ele já estava cuidando de mim. Então, eu consegui ter essa percepção da infância que eu não conhecia. E ele me fez isso, trouxe isso para mim. O Espírito Santo me trouxe que durante toda a minha jornada, todas as minhas experiências, ele estava lá e ele me mostrou como estava lá. Isso realmente é algo muito impactante que faz dar sentido para a nossa vida. É muito importante isso que você trouxe. O livro também aborda autossabotagem e solidão, que são temas muito importantes. Qual foi o maior desafio ao tratar desses assuntos?
5: Olha, eu acho que para mim foi não resumir as coisas como se elas se resolvessem num passe de mágica, sabe? Porque às vezes na ficção a gente tem essa tendência, até a gente é atraído a fazer isso, né? Principalmente porque o livro é um realismo mágico, então ele tem ali um quê de fantasia. E às vezes a gente tende a, simplesmente acabou e todo mundo viveu feliz para sempre e você nunca mais vai ter esses problemas. Mas a questão de criar um personagem humano é que na nossa vida não é assim, né? Os problemas não se resolvem magicamente. Então a personagem, ela tem essa questão de autossabotagem, por exemplo, ela sabota a própria felicidade porque ela não sabe lidar com o fato de que tá tudo bem. Ela viveu muitos períodos de instabilidade, então quando ela chega no momento em que tudo tá bem, ela começa a pensar, não, tem que ter algo errado, não pode ser, tá tudo bem. E nessa essa paranoia dela, ela acaba sabotando a própria felicidade, criando problemas que não existem, justamente porque ela não consegue, ela fala que ela não aprendeu a ser feliz, né? E isso não é uma coisa que se resolve da noite pro dia, não é uma coisa que muda magicamente. Então ela tem uma jornada de autodescoberta, ela tem uma jornada de perceber quem é o Senhor que está na vida dela, quem é a constante que sempre esteve na vida dela, mas o final do livro não é um final assim, tipo, todos viveram felizes para sempre, não. Ela vai continuar nessa jornada de tentar lutar contra isso, de tentar vencer os próprios medos, com a diferença de que agora ela não tá mais sozinha, porque a partir do momento que ela reconheceu o Senhor na vida dela, é até algo que fala no final do livro, né? Que ela fala que é como aquela criança que pensa que tem um monstro debaixo da cama, mas convidou um amigo para dormir em casa. Então ela sabe que o monstro não vai sair dali, mas se ele tiver ali e aparecer, ela não vai lutar contra ele sozinha. Então, acho que a nossa caminhada com Deus é isso, a gente não se converte, os nossos problemas desaparecem ou a gente simplesmente se torna outro tipo de pessoa. É realmente um processo que a gente vive de transformação e de mudança que só vai terminar quando a gente estiver na glória, nós só seremos perfeitos lá. Mas nós não estamos sozinhos nesse caminho. E quanto mais a gente aprende com Jesus, quanto mais ele nos transforma, mais a gente se apaixona por ele. Então é uma jornada que vale a pena ser vivida.
4: Com certeza. Vitória, outra coisa que me chamou muita atenção é que fala um pouco sobre viagem no tempo. E a protagonista, ela revisita ali seu passado. Você acredita que revisitar memórias pode ajudar no processo de amadurecimento?
5: Nossa, eu acredito muito nisso. Eu acho que a gente tende a esquecer muito fácil de coisas importantes. Então, eu tenho um caderno de oração, por exemplo, e ele é desde 2024, né? Então eu vou escrevendo orações, não escrevo nele todos os dias, mas escrevo em momentos importantes ou quando eu sinto vontade, enfim. E às vezes eu leio essas entradas passadas e começo a perceber muitas coisas que eu tinha esquecido. Momentos em que Deus foi fiel na minha vida, coisas que no momento que eu escrevi, porque toda vez que eu escrevo pela minha caligrafia ou pela forma como eu me expresso, eu lembro do quanto eu estava, por exemplo, assustada. Eu falo, nossa, eu estava tão assustada em, sei lá, novembro de 2025, e hoje eu vejo que esse medo não faz mais parte da minha vida, ou porque Deus me respondeu de uma forma ou de outra forma, ou porque se resolveu, ou porque eu venci, mas de qualquer forma a gente percebe que passa, aquilo passou, não vai ser tão assustador para sempre. Então quando a gente registra, né, eu vejo várias vezes no Antigo Testamento Deus falando para o povo levantar altares e colocar pedras, memoriais, justamente porque nós temos uma memória muito ruim, a gente esquece da fidelidade de Deus, a gente esquece de formas como Deus agiu na nossa vida, e eu acho que manter isso na memória, sei lá, marcando ou escrevendo ou contando para as pessoas, faz a gente manter isso no coração. Porque a gente não concebe perfeitamente o conceito de coisas imutáveis, mas é isso que Deus é. Deus é imutável. Então, se ele foi fiel lá em novembro de 2024, ele permanece fiel hoje. Se ele foi fiel na sua infância, na sua adolescência, ele vai ser fiel hoje. E os medos que te assustaram lá, que não te assustam hoje, são os mesmos dos medos que te assustam hoje e não vão te assustar lá no futuro. Então, eu acho que essa percepção de tempo e da imutabilidade de Deus ao decorrer do tempo é muito importante para a gente.
4: Ai, com certeza, que lindo. Agora vamos falar um pouco da FEFIC. Quais são suas expectativas para a FEFIC 2026? E, é claro, para encontrar os autores, leitores e criadores lá no Memorial da América Latina.
5: Muitas expectativas, Luana. Eu participo da FEFIC desde 2024, né? Eu acompanho desde a primeira edição, mas eu fui a primeira vez em 2024. E, inclusive, a FEFIC 2024 foi a minha primeira viagem de avião na vida. Foi a minha primeira viagem sozinha, foi o meu primeiro evento literário. Então, a FEFIC marca muito a minha vida. E, sem dúvida, é muito, muito especial encontrar os leitores, abraçar as pessoas, ouvir as histórias delas. E sabe, ter realmente essa troca, esse momento de comunhão. E eu acho muito bonito também que na FEFIC a gente tem pessoas de várias denominações, de várias crenças teológicas diferentes, mas ali tá todo mundo unido num propósito único, sabe? E eu enxergo isso como uma manifestação do corpo de Cristo mesmo, porque ali ninguém quer saber qual igreja você é, o que você acredita sobre Deus e qual a sua linha teológica, a gente só tá unido por um mesmo propósito, e eu acho que é por isso que a presença de Deus é tão real e palpável na FEFIC, sabe? Todas as vezes que eu participei do evento, a presença de Deus era muito, muito real ali, então eu creio que Deus, ele se alegra muito com esse evento, e eu tô muito empolgada para encontrar as pessoas, para ter essas trocas e para lançar o meu livro novo também, que vai ser lançado lá. Então, muitas expectativas e muitas orações desde já para esse dia.
4: Nós também estamos aqui ansiosos, cheios de expectativas para esse dia. Vitória, eu quero te agradecer imensamente por participar aqui do programa Entrevista. Foi um prazer falar com você.
5: Muito obrigada, Luana. Foi prazer meu.
4: O programa de hoje teve produção e apresentação de Luana França e, na mesa de som, Pedro Campos. Até o próximo Entrevista.
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3: Muito bem, são 9h36, seguindo aqui com o nosso Noite RTM, lembrando a você que daqui a pouquinho, às 10 da noite, tem o nosso Revista RTM com resumo de notícias nacionais e internacionais, destaques esportivos da Copa do Mundo para você que acompanha então a nossa programação, tá bom? Daqui a pouquinho, já a partir das 10 da noite. Até lá, a gente vai seguindo com o nosso Noite RTM e o que é que vem aí na sequência, meu caro Dinho Oliveira.
4: Olivares, vamos ouvir Livres para Adorar cantando Eterno Brilho.

0: bem, agora faltando 13 minutos para as 10 da noite, seguindo com o nosso Noite RTM, convido você para mais um momento de oração. Oramos na abertura desta hora pelas mulheres, é a vez agora de orarmos pelos homens. Nosso Ministério de Homens, os chamados à vitória aqui da RTM Brasil, nos proporciona esse momento. Então, junte-se a nós, se você puder, para orarmos em favor dos homens.
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2: Hoje é 3 de julho e o tema de hoje é tesouros. Os únicos tesouros que você vai levar para o céu são outras pessoas. Ore para que Deus dê a você muitas oportunidades de convidar outras pessoas para o reino dele e coragem para se aproximar delas. 1 Tessalonicenses 2, 19 e 20. Eu sou Pedro Campos e é um prazer orar com você.
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1: Bem, reta final do nosso Noite RTM desta sexta-feira, mas olha, antes da gente fechar o programa de hoje, ainda temos um assunto muito importante a ser tratado por aqui com o pastor Kleber Lima e o Cacá Rodrigues. Vamos agora falar sobre a família.

0: Olá, eu sou o Cacá Rodrigues e no programa de hoje o pastor Kleber Lima traz um tema muito interessante. Acompanhe.
1: Tempo de recomeço em família. Jeremias 29, de 4 a 7. Assim diz o Senhor dos Exércitos, o Deus de Israel, a todos os exilados, que deportei de Jerusalém para a Babilônia. Construam casas e habitem nelas, plantem jardins e comam de seus frutos. Casem-se e tenham filhos e filhas. Escolham mulheres para casar-se com seus filhos e deem as suas filhas em casamento, para que também tenham filhos e filhas. Multipliquem-se e não diminuam. Busquem a prosperidade da cidade para a qual eu os deportei e orem ao Senhor em favor dela, porque a prosperidade de vocês depende da prosperidade dela. O contexto desta passagem é o exílio babilônico. Longe de sua terra e de suas referências e de muitos de seus sonhos, o povo de Deus vivia um período de perdas, incertezas e necessidade de recomeço. Nesse cenário, o Senhor orienta as famílias a não viverem apenas lamentando o passado e as experiências perdidas, mas a assumirem uma postura de reconstrução, esperança e compromisso com o propósito divino. Então vamos lá, algumas lições que extraímos aqui. O recomeço de uma família requer pés firmes no chão. O Senhor deixa claro que foi Ele que permitiu que o povo fosse levado ao exílio. Em vez de alimentar revolta ou negação, as famílias deveriam, portanto, estabelecer-se, construir casas e retomar a vida. Toda reconstrução saudável e ajustada começa quando reconhecemos que Deus continua soberano, mesmo em tempos difíceis. Muitas famílias enfrentam crises, mudanças inesperadas, perdas ou frustrações. O caminho da restauração, no entanto, não está em viver preso ao passado, mas em se buscar a direção de Deus para florescer no lugar para onde Ele nos enviou. Segundo lugar, o recomeço de uma família requer olhos atentos à construção de um novo futuro. O Senhor orientou o seu povo a se casar, a ter filhos e a cuidar para que seus descendentes também continuassem suas famílias. Mesmo em meio às dificuldades, Deus não queria estagnação, mas continuidade e crescimento. Famílias saudáveis pensam além das necessidades imediatas, investem na formação espiritual, emocional e moral dos filhos, construindo um legado que alcance as próximas gerações. Terceiro lugar, o recomeço de uma família requer corações prontos para abençoar. Deus ordenou que o povo procurasse a paz e a prosperidade da cidade para onde o Senhor os havia enviado. Mesmo vivendo em uma terra estrangeira, deveriam contribuir para o bem comum daquela cidade, daquele lugar e interceder pelos habitantes dela. Famílias fortalecidas não vivem apenas para si mesmas, elas influenciam positivamente sua igreja, sua vizinhança, escola e sociedade, tornando-se instrumentos de paz, serviço e testemunho do amor de Deus. Por isso pense, em tempos de recomeço, de reconstrução, Deus chama as famílias a aceitar sua direção, investir nas próximas gerações e no futuro que virá e tornar-se uma bênção no lugar para onde Ele os enviou. 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
4: É isso. Seja feliz e até o nosso próximo encontro.

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2: Assim fechamos e encerramos a edição de hoje do nosso Noite RTM, agradecendo a você pela audiência, pelo carinho, por estar conosco desde as 7 da noite no horário de Brasília. Estivemos aqui trazendo para você esta edição do Noite RTM. Convidamos você a permanecer com a gente. Marcos Olivares segue por aqui, o Dinho Oliveira segue também. Claro, o intervalo é rápido e na volta direto para a edição de hoje do Revista RTM, nós vamos atualizar você das principais notícias do dia, do Brasil e do mundo, os destaques da Copa do Mundo também. Então fica por aí, porque o intervalo é rápido e na volta, direto para a edição de hoje do Revista RTM.
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0: Bem, está no ar a partir de agora e até às 11 horas da noite, se Deus quiser, o nosso Revista RTM desta sexta-feira, deste dia 3 de julho de 2026. Olha, até lá, um resumo de notícias nacionais, destaques internacionais para você, as principais notícias aí, né, e os acontecimentos de hoje da Copa do Mundo também. A gente vai trazer aqui quando falarmos de esportes e as notícias do mundo do agronegócio através do nosso Boletim Rural, na voz do Cláudio Ronck, sempre com informações úteis, precisas, importantes, informações necessárias para você que acompanha o nosso Revista RTM. Pastor Janos também vai passar por aqui, Janos Tarso, trazendo uma mensagem reflexiva para todos nós, né? Já lá no finalzinho do programa a gente vai ouvir essa mensagem do Pastor Janos para fechar bem aqui a programação do nosso Revista RTM. E é claro que também tem a sua participação, sempre muito importante. Se você está sem assunto, não tem problema, manda um alô, um olá, um oi, boa noite. Importante você marcar presença aqui, interagir com a gente, vai nos abençoar com a sua interação, com a sua participação. Mande aí a sua mensagem, lembrando que durante todo o programa de hoje nós vamos trazer notícias, informações, vamos comentar algumas dessas notícias e é claro que você, ouvindo aí as informações, quer também trazer o seu comentário, dar a sua opinião, colocar para a gente o seu ponto de vista. Claro que pode, fique à vontade, você vai participar conosco e no finalzinho do programa, quando a gente fizer os agradecimentos das participações, vamos ler também o seu comentário, tá bom? Aqui ninguém fica para trás não, então fique à vontade para trazer o seu comentário, nós vamos levar ao ar aqui no nosso Revista RTM de hoje. Comigo, Marcos Olivares, aqui no Estúdio E da RTM e com ele, Dinho Oliveira, que está no Estúdio C da RTM Brasil em São Paulo, capital, na nossa sede de operações. Meu boa noite especial e oficial a você, meu caro Dinho Oliveira. Como é que você está, meu jovem? Tudo bem contigo?
1: Olá, Olivares. Boa noite. Tudo bem? Tudo feliz, né? Tudo feliz da vida hoje de estar aqui. Mais uma missão. Estamos finalizando aí mais uma semana. Boa noite, Olivares. Boa noite, ouvinte querido. Você que estava acompanhando a programação. Para você que chegou agora, receba o meu boa noite. Como é que está o clima e tempo por aí, Olivares? Por aqui 16 graus, hein?
0: É, então não verifiquei não, mas durante o dia foi bom, viu? Sol e calor por aqui, durante o dia, mas sabe que no finalzinho da tarde você sabe que sempre vai diminuindo um pouquinho, né? Mas aquela expectativa de frio intenso, né? Que a gente até trouxe durante a semana, parece que não se concretizou, pelo menos até o momento, né? Agora, olha, acho que é amanhã, ontem, nessa hora aqui, a gente já estava com 14 graus, hoje estamos com 17. Então, em vez de esfriar mais, deu uma amenizada aqui na temperatura. Então tá razoável, meu amigo, tá bom assim. Deixa assim que tá tudo bem, certo?
1: Tá bom demais, né? então, mas não sei não, hein? Acho que final de semana ainda vai dar
0: uma esfriada, né?
1: Mais, né?
0: Mas domingo vai ser quente de qualquer jeito, viu? Domingo vai ser quente porque tem jogo da seleção brasileira.
1: Se não estiver quente no clima, aliás, no tempo e em temperatura, mas o clima vai esquentar, né?
0: O clima do jogo vai esquentar, exatamente, né? Mas aí a gente vai aguardar até lá. Meu amigo, vai ser, né? Você vê, né? Hoje a Argentina passou um sufoco danado contra Cabo Verde, a gente vai falar mais os detalhes sobre isso daqui a pouquinho quando falarmos de esportes. Então não tem jogo fácil nessa Copa não, e a gente vai pegar a Noruega, meu amigo. Quando chegar na hora dos esportes a gente vai falar um pouquinho mais sobre isso, hein? Que coisa, hein? Que sexta-feira, meu jovem.
1: Pois é, meu amigo. Essa Copa aí tá bem competitiva.
0: Surpreendente mesmo, né? Tá surpreendente, tá bem legal, viu? Tá muito, muito bacana. Enfim, olha, os nossos ouvintes que acompanham a gente, acompanham também a Copa do Mundo, aliás, né? A Copa do Mundo é interessante porque você vê gente do mundo inteiro acompanhando, países até que o futebol não é muito forte, né? Não tem, a sua seleção tá lá representada, mas estão ali torcendo por outras seleções que são simpatizantes, né? Como o caso de Bangladesh, que simpatiza com o Brasil. Não sei se você chegou a ver imagens, eles param, o país para assistir, tem telão e tudo mais. Parece que se você só mostrar ali o povo na rua, assistindo o jogo, comemorando o gol, no telão, você só pergunta qual cidade é essa aqui do Brasil. Mas não é, está lá em Bangladesh, bem longe do nosso país, que o pessoal gosta, né? Do nosso futebol. E assim acontece com outras seleções também, né? Em outros lugares do mundo. Então, essa conectividade é bem legal. Assim como é aqui no nosso Revista RTM, onde temos ouvintes do mundo inteiro participando com a gente através da internet, a gente tem essa possibilidade, né? Então, além de todo o Brasil, das 5 regiões brasileiras, a gente tem também os nossos ouvintes que falam de todas as partes do mundo. Então, meu caro Dinho Oliveira, faça aquele convite especial que só você sabe fazer para que todos participem com a gente nessa noite de sexta-feira.
1: Ah, muito bem lembrado, né, para você ouvinte querido, né, que está aí ouvindo a programação, quero te convidar, não passa vontade não, não deixe para depois, porque olha, você vai se arrepender. Então, anote aí nosso WhatsApp para que você possa enviar a sua mensagem para nós. E para quem está no exterior, viu, Olivares? É, ontem recebemos aí, né, participação dos nossos amigos que estão lá nos Estados Unidos. Você está em algum outro país aí que enviar a sua mensagem, não esqueça de acrescentar o código internacional brasileiro, que é o número 55. Nosso WhatsApp é o 11, que é o operador aqui de São Paulo, e o 974-181-456. Olivares, e se você ainda não... Vou Sim. repetir aqui, né?
0: Repita, meu jovem, é sempre importante.
1: Olha só. É, para que você possa anotar aí com mais tranquilidade, né? 11-974-181-456. Não esqueça de se identificar, né? Ao participar da programação, falar o seu nome, a cidade e o estado de onde nos ouve. Certo, Olivares? E para quem está no exterior?
0: Exatamente isso. E para quem está no exterior também, não deixe de colocar o nome do seu país, a cidade onde você vive, mesmo que seja um nome difícil, diferente, esquisitão. Dinho Oliveira quer falar o nome aí da sua cidade, não tem o menor problema. O importante é você se identificar para que a gente possa saber até onde está chegando, né, o som da RTM Brasil. E é muito legal. E aí você vai participar com a gente, então, nesta noite de sexta-feira, tá certo? 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Dito isso, vamos então atualizar as principais notícias de hoje, meu caro Dinho Oliveira. Temos informações atualizadas para o ouvinte do Revista RTM?
1: Olivares, temos destaques nacionais, mas antes...
0: Sobe o som.
1: O ministro Alexandre de Moraes, do Supremo Tribunal Federal, decidiu hoje manter o ex-presidente Jair Bolsonaro em prisão domiciliar após o fim do prazo inicial de 90 dias e meio, à análise de episódios recentes envolvendo o cumprimento das medidas impostas, viu? O ministro determinou ainda que o ex-presidente entregue todas as armas que estão registradas em seu nome em até 48 horas. O prazo original da prisão domiciliar venceu no dia 25 de junho e a decisão de Moraes era aguardada ao longo desta semana, viu, Olivares?
0: Pois é, né? Ele tá, o ex-presidente Jair Bolsonaro está em prisão domiciliar, mas era, entre aspas, temporária, né? Por 90 dias, então por quê, né? Para poder, para não dizer assim, olha, ele foi transferido. Ah, olha, é temporário porque a cada 90 dias eles podem ficar analisando para ver se não volta com ele lá pro presídio, né? E agora, com esse episódio dessa arma que foi encontrada com o militar, que era de propriedade do ex-presidente, então, aí o Alexandre de Moraes aproveitou, né? Porque ele tenta minar aí o ex-presidente de todo jeito, né? Aí tira a rede social, proíbe as visitas, proíbe que ele assista um jornal. Aí agora, ele é um o ex-presidente é um militar de carreira, né? E aí tirando as armas dele, e não tá aí na informação, mas né, se você ler a notícia na íntegra com todos os detalhes, o ex-presidente, ele também tem aquele registro, né, de CAC, que são aquelas pessoas que têm porte de arma, né, de tiro esportivo, que têm direito a usar essas armas, né, e a fazer esse tiro esportivo. E ele tirou esse direito dele também. Então, além de dar esse prazo de 48 horas, ele também revogou essa licença, né, do ex-presidente, que não pode sair de casa, não pode usar essa licença para nada, né, porque está lá preso. E então, quanto mais ele puder, mais ele vai tentar dificultar a vida do ex-presidente, minando tudo aquilo que ele possa ter, né? Então, quer dizer, ele quer vencer mesmo, pelo esgotamento, principalmente mental, né? Do ex-presidente. Esse aí é o desejo dele, né? E é por isso que a Carla Zambelli não foi extraditada para o Brasil, né? Que foi exatamente isso que a justiça lá da Itália alegou. Olha, quem está pedindo essa extradição é o juiz lá, o Alexandre de Moraes, mas ele tem a suspeição sobre esse pedido dele, né? Que não está usando simplesmente a letra fria da lei. Parece algo pessoal que ele tem contra a ex-deputada. Então, eles barraram essa extradição. É a mesma coisa que acontece aí com o ex-presidente Jair Bolsonaro. Olha, seguindo com os destaques nacionais, um avião caiu hoje, hein, nas proximidades do aeroporto Santa Maria, um pequeno avião, na saída para Três Lagoas, em Campo Grande, no Mato Grosso do Sul. O Corpo de Bombeiros confirmou a queda e as mortes do piloto Henrique Martin e da pesquisadora alemã Lídia Mockenhoff. Segundo os bombeiros, o avião saiu de um aeroporto e tentou pousar em uma pista privada. A aeronave tinha como destino Pantanal de Mato Grosso do Sul. A suspeita inicial é de que o piloto tenha procurado uma alternativa devido à baixa visibilidade provocada pela neblina que atingiu Campo Grande na manhã de hoje. Essa pesquisadora alemã, ela trabalhava aqui no Brasil e ela tinha um animal específico, né? Qual ela trabalhava? As antas, né? Engraçado, né? Uma pessoa dedica aí as suas pesquisas a uma só espécie, né? Então era muito importante, muito legal o trabalho que ela fazia. E aí provavelmente a trabalho em se deslocando de um lugar para outro dentro do Pantanal em Mato Grosso do Sul. Agora a pergunta que fica é, né, se havia essa neblina toda, por que que ele voou, né? Será que ele saiu de um lugar que não tinha neblina e próximo dali já tinha toda essa neblina, né? Ou então podia ter voltado, né? Em vez de procurar um lugar. É estranho, né?
1: Primeiro
0: momento.
1: É verdade. Eu penso que não tá fácil para estrangeiro voar aqui no Brasil, não, viu, Livaio?
0: Não, olha, eu penso que segundo não tá fácil para voar, né, com um aviãozinho pequeno. Avião pequeno e helicóptero, meu amigo. Cheguei numa idade que...
1: Teve um americano, né, e o argentino lá que...
0: Exatamente, que era até... Eram artistas até, né? Os dois helicópteros que bateram no Rio de Janeiro.
1: Se chocaram em pleno ar, né? E agora essa alemã...
0: Pesquisadora alemã.
1: Os gringos vão ficar com medo de voar aqui no Brasil, hein?
0: Ah, nem sou gringo, viu? Mas também nem voo. Mas se tivesse que voar nesses aviãozinho pequeno, meu amigo, sei não, viu?
1: Já voei, já. Ele parece que quer bater asas.
0: Então, não, até certa idade você vai que vai. É só alegria, né? Mas aí depende, né? Depois chega um momento da sua vida, né, e fala assim, ah, não. Não dá. Eu quando eu comecei minha carreira de jornalista, né? eu tinha, na rádio que eu trabalhava, tinha lá o helicóptero, né, que fazia o trânsito todas as manhãs. Ah, tinha muita vontade de ir lá no helicóptero, né, e trabalhar, e tinha pessoal que trabalhava comigo, às vezes revezava, ia um, ia outro, todo mundo gostava, né, de ir no helicóptero, né. Mas é quando você tá começando a carreira, você é jovem, é gostoso, né, bacana, legal, né, até porque você sabe, poxa, se você fizer um passeio de helicóptero pela cidade, por exemplo, São Paulo, um passeio de 20 minutos para você conhecer alguns lugares do centro de São Paulo, vindo da Paulista ali, né, passar em cima do estádio do Pacaembu, sei lá, uns R$1.000 para você voar 20 minutos, né, por pessoa, né, então é um brinquedo caro, né, então quando você é jovem, você fala assim, pô, vou trabalhar, ainda vou, né, andar de helicóptero, trazer as informações da cidade, né, enquanto a cidade tá tudo no congestionamento, tô aqui. Era gostoso esse pensamento, né? Mas aí depois você chega uma certa época, esse negócio de helicóptero não tá legal, não.
1: Ainda mais que você viu.
0: Deixa lá, pra lá.
1: Você tava lá quando aquele companheiro lá sofreu um acidente de helicóptero? É um Boixá, né?
0: Eu já tinha saído. Mas então, foi terrível, né? E eu trabalhava diretamente com ele, né? Encontrava com ele todos os dias, né? E trocava de horário, né?
1: Outro também.
0: Eu saía e eu saía quando ele chegava, né? Ele trocava de horário. Então é triste, né? Triste, terrível. É triste. Terrível.
1: Teve um outro também de uma emissora, né, que caiu, que acho que é da Record, não lembro.
0: Sim, então. E o avião da Globo, o helicóptero da Globo. Tava próximo, né? Eles até filmaram
1: isso,
0: ali.
1: Isso, que ele, então, assim, calda, né? Ele ficou rodando assim, né?
0: Ficou girando ali, exatamente. Sem contar esses pequenos aviões, era aviões de pequeno porte.
1: Não, né? Não lembro.
0: Não lembro quem que era, mas eu lembro que, eu sei que além desses acidentes de helicóptero, esse ano aqui, nós estamos na metade do ano, nós já relatamos alguns acidentes com aviões de pequeno porte, né?
1: Pequeno, né? Aquele que subiu lá e perdeu a altitude, né? Não conseguia subir, ficou entre os prédios, né? Que tem bastante...
0: Então, teve esse que bateu em Belo Horizonte, faz pouco tempo. Teve um lá no Rio Grande do Sul, caiu em cima de um restaurante, né? Teve um outro que caiu no também em lugar de fazenda, na região do centro-oeste do Brasil. Agora, esse outro, né? Então, meu amigo... Olha.
1: Não tá boa não, né? A maré não tá boa pra,
0: não.
1: Pra aviação, não. Bom, tá, não. Olivares, enfim. E olha só, por falar de objetos que estão no céu, né? Sim. Os moradores lá de Minas Gerais, lá de Juiz de Fora, se tem algum ouvinte lá, pode falar pra gente se viu, né? Ó, o Juiz de Fora, Chiador e outras região, outras cidades, né? Da região da Zona da Mata Mineira foram surpreendidos pela passagem de um meteoro na segunda, viu, Olivares? Na noite de quarta-feira, viu? O fenômeno foi observado e confirmado pela Rede Brasileira de Observação de Meteoros, a Brahmon. As imagens mostram um intenso rastro luminoso que cruzou o céu antes de desaparecer em poucos segundos. O diretor da Brahmon explicou que o meteoro nada mais é que um fenômeno luminoso provocado pela passagem de uma rocha espacial pela atmosfera da Terra. Será que teve gente que pensou que era disco voador? Que agora
0: com certeza, agora, né?
1: Tá com essa mania
0: com
1: agora,
0: né? Ainda mais em Minas Gerais, né? Parece que... Engraçado que filmes de super-heróis, as coisas, tudo acontece nos Estados Unidos, né? Fim do mundo, tal, é lá. Mas quando você fala assim, aparição de ET, meu amigo, é em Minas Gerais. Que é isso? Então se foi lá em Juiz de Fora, Zona da Mata, não, é um meteoro. Não, é um meteoro. Não é um meteoro. Isso aí, certeza que era um objeto voador não identificado, um OVNI, né? Mas é interessante porque tem uma velocidade assim, né? Essas pedras que ficam pelo espaço, elas têm uma velocidade estratosférica, né? E aí...
1: É bacana de ver, você já viu, né? Você já
0: viu. E geralmente é difícil delas entrarem na atmosfera da Terra, mas se ela entra, ela vira tipo uma bola de fogo, né? Porque a velocidade é muito grande. Olha que coisa, né? A velocidade é muito grande. Então ela virou essa bola de fogo aí, durou alguns segundos, o pessoal consegue ver. Mas que coisa, que interessante, né? ao que vem do espaço. Você imagina.
1: É bonito,
0: imagina.
1: É
0: legal. Você acabou de falar, nós estamos em 2026, muita gente olhou, pensou, eu vi um OVNI, agora eu sei que eles existem, né? Mas era um meteoro. Agora você imagina lá atrás, na Idade Média, no tempo de Jesus, antes de Cristo, né? Quando você não sabia do que se tratava,
1: aí
0: você via um negócio desse no céu. Meu amigo, uma pessoa ficava dias e dias ali, escondida debaixo da cama. Nem sei se tinha cama nessa época, enfim. É isso.
1: Embaixo das pedras.
0: É, nem sei onde ele dormia, dormia na caverna, né? Onde o próprio Davi se escondia nas cavernas, né? Então é isso. Olha. Bom, agora seguindo com os destaques internacionais. Olha, infelizmente segue aumentando o número de mortos, né? Do terremoto que aconteceu na Venezuela, né? O número de mortos provocado pelos terremotos que atingiram a Venezuela subiu para 2.645, número oficial divulgado hoje pelo governo venezuelano. Total de feridos já chega a 12.666. Em comunicado, o Ministério da Comunicação afirmou que mais de 6 mil pessoas já foram resgatadas e que 86 mil famílias receberam atendimento. O governo disse ainda que 15 mil pessoas continuam desalojadas. A presidente interina da Venezuela, Delcy Rodrigues, afirmou que 189 edifícios desabaram completamente. Disse ainda que quase todos os servidores públicos do estado de La Guaira morreram nos terremotos.

0: por essas pessoas que ainda estão nos escombros e que estão desaparecidas. Que situação!
1: Pois é, muito triste e trágico, né? E esperamos que tenham mais pessoas vivas, né? Que cada vez...
0: É verdade.
1: Quanto mais o tempo passa, mais difícil fica, né? A pessoa fica debilitada, enfim... É complicado. Ô, Olivares, seguindo em frente, temos mais destaques internacionais. E agora é oficial. É, meu amigo, agora sim.
0: Demorou, hein?
1: É a candidata de direita à presidência, né, do Peru, a Keiko Fujimori. Agora sim é a nova presidente eleita do país. A vitória foi ratificada pelo Jurado Nacional Eleitoral, órgão máximo das eleições no país, em uma cerimônia de proclamação, viu? Durante a cerimônia de proclamação, o órgão informou que julgou improcedente um pedido do partido de Sanches para impugnação das urnas no exterior. Sanches, né, adversário de Keiko no segundo turno, indicou que não aceitará os resultados e disse que protestará na corte internacional de direitos humanos. Ô, ele vai ser aquele que dá golpe?
0: É, não, golpe não, jamais, né? A galera do ninguém solta a mão de ninguém, né? Do Estado Democrático de Direito, do Viva a Democracia, né? Ele vai lá pedir, pedir ajuda na Corte Internacional de Direitos Humanos, né? Como se os direitos humanos dele, do partido dele, tivessem sido desrespeitados, afinal eles perderam a eleição. Né? Então é assim, né? Essa gente é isso. A gente tem que ficar atento, né? Com esse tipo de gente que quer ser dona dos lugares, dos países, né? Que quer impor a sua verdade, a sua vontade e que não aceitam o não. Parece uma criança mimada que não aceitam o não, né? Como resposta. A gente tá vendo isso, né? Muitos adultos, né? A gente trouxe a notícia daquela estudante, entre aspas, de 29 anos, né, que invadiu a casa de um senhor lá de 64 anos com o carro, né, porque eles discutiram na rua e ele falou assim: você é louca. Ah, me chamou de louca? Foi lá e matou ele, né? E ainda saiu falando: quem é louca agora? Né, eu avisei que se me chamasse de louca, eu pegava ele. Então é isso, né? Aí o outro lá no Rio afogou o cachorro porque ficou bravo. Teve aquele caso que a gente contou que o cara tava com um bulldog, só porque chegou perto do cara, o cara puxou a arma e atirou no cachorro. Então a gente tá vivendo isso, né? As pessoas não aceitam nada e parece que estão vivendo um jogo de videogame, né? Não estão falando com vidas humanas. Ah, não gostei, vou lá e mato a pessoa, né? Aí há uma eleição, todo mundo foi pra urna, né? E aí um venceu, o outro não. O que não venceu, não, simplesmente não aceita. Não, não aceito. Aí ele entra com um pedido dentro do país, julgado improcedente. Ah, então eu vou nas cortes internacionais, mas eu não aceito de jeito nenhum isso, né? Ah, mas e é o povo que votou, a maioria, porque se venceu, porque foi a maioria. A maioria do povo está dizendo sim a essa pessoa. Não, mas eu digo não e o que importa sou eu. Eu não estou nem aí. 51% do povo do meu país que querem isso. Eu não quero, né? E tem outros 49% que não querem, então a gente não vai aceitar. É isso que está acontecendo e que nós estamos vivendo nos dias de hoje, infelizmente, viu? Agora vai chegar lá na Corte de Direitos Humanos, né? E o pessoal de lá vai ter que falar assim: mas tá, qual o direito humano seu que, né, que está sendo violado para que eu possa agir em seu favor? Vai ter que explicar. Aí vai ficar difícil quando chegar essa hora. E o presidente da Colômbia, hein? O Gustavo Petro. É, ele vai deixar o cargo mês que vem, em agosto, né? E também o candidato dele também não aceitou que perdeu pro candidato lá de direita, né? O Gustavo Petro, sabe o que ele fez? Ele ligou pro Trump. Conversou por telefone com o presidente dos Estados Unidos. Petro afirmou que a conversa ocorreu em tom cordial. O presidente colombiano disse ter solicitado, olha só, que as sanções aplicadas pelo governo Trump contra ele sejam suspensas, né? O líder norte-americano disse que faria o possível. Ah, vou fazer o que eu puder, hein?

0: tiver ao meu alcance. O Gustavo Petro foi sancionado em outubro com o Magnitsky, né? Igual fizeram lá com o Alexandre de Moraes, quando foi acusado pelos Estados Unidos de envolvimento com o narcotráfico. Agora que o candidato, né, a sucessão dele, o partido dele perdeu, e ele vai sair da presidência, ele vai falar, e agora, meu amigo, que eu faço? Não tem mais a máquina do Estado. Alguém liga, quem tem o número do Trump aí? Ninguém tinha o número do Trump, teve que pedir lá pro pessoal do partido da oposição, né? E... Não, deixa eu falar com ele, tá? Fala com ele. E foi lá pedir arrego para o presidente dos Estados Unidos.
1: Imagina ele falando, para que não, para que sim, tudo brincadeira, coisa política, né? Não falei mal, não.
0: Nunca falei mal do senhor, nunca. Sempre fui seu fã.
1: Você não foi do coração.
0: Nunca critiquei.
1: Não critiquei, não. De coração pra fora, isso aí é...
0: Nunca critiquei. Maduro, nem sei quem é. Não gosto dele, Maduro. Não, eu gosto do senhor.
1: Nunca falei em guerra, não. Vamos esquecer isso. Já tô saindo, já. Eu quero viajar pra Disney quando estiver aposentado.
0: Que coisa, né? Posso nada ir pra como Disney. Um dia após o outro, viu? Esse povo.
1: Quero ir pra Disney.
0: É, mas lógico que é ir pra Disney. É claro que ele quer ir pra Disney.
1: Ele queria ter ido assistir a Copa, mas tava... Não tinha como. Ai,
0: é
1: meu
0: isso.
1: Amigo. Bom, sendo assim então, vamos encerrando neste primeiro bloco de destaque de notícias nacionais e internacionais, né? Que teve aí a redação e produção da nossa equipe de jornalismo especial que vem lá do Estúdio E em Lindóia, que é próximo ao Águas de Lindóia, que teve a direção aí do nosso jornalista-chefe, sabor correspondente colombiano, Marcos Olivares. Essa boa coisa.
0: Obrigado, meu jovem. Em nome da minha equipe, agradeço a todos. Grande abraço. E olha,
1: vamos pro ponte.
0: Sim. Não, especialista em América Latina. Olha, a gente vai pro intervalo e na volta vamos falar de esportes que tem time da América Latina que foi a campo hoje, hein? Me sofreu. A gente fala sobre isso já.
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4: Muito bem, voltamos com o nosso Revista RTM para falarmos de esportes. É claro que vamos falar de Copa do Mundo. E a Argentina foi a campo hoje para enfrentar a seleção de Cabo Verde. Ah, parecia que ia ser um passeio. Eles entraram em campo, sorrindo, aí joga a bola aqui, joga a bola de lado, né, tal, não queria suar muito. Aí, quando resolveu fazer um ataque, tocou a bola no Messi, pá, 1-0 para a Argentina. Aí ficaram mais tranquilos ainda. Meu amigo, quando voltaram pro segundo tempo, Cabo Verde falou: vocês estão muito tranquilos, vamos fazer vocês correrem um pouquinho. Foi lá, empatou a partida, e a partir daí, meu amigo, foi uma guerra e um sufoco, porque a Argentina tentou ficar à frente de novo, Cabo Verde se fechou muito bem, a Argentina não conseguia furar o bloqueio do time de Cabo Verde. Meu amigo, os nossos hermanos sofreram muito, mas a Argentina eliminou a seleção de Cabo Verde, e foi agora há pouco, viu? 3-2 na prorrogação. Seleção cabo-verdiana não entregou a vaga de maneira fácil, não. Mas, apesar do bom futebol apresentado, os argentinos foram mais eficazes. Conseguiram sair com a vaga para a próxima fase. Voltam a campo na terça-feira para enfrentar o Egito, viu, meu caro Dinho Oliveira? Eles fizeram, fizeram 1-0, aí Cabo Verde conseguiu levar o jogo para prorrogação, empatou o jogo, conseguiu levar para prorrogação. Olha, logo no comecinho da prorrogação, 2-1 para a Argentina. E aí no finalzinho do primeiro tempo da prorrogação, empate em 2-2. O estádio veio a loucura, o mundo inteiro, né? Tava maluco esse resultado, porque não foi só sorte. Eles estavam jogando bem.
5: Muito,
4: né? Jogando mereciam muito. Ter levado esse jogo, pelo menos pros pênaltis, e aí, pênalti é uma loteria, como a gente diz, porque enfrentou de igual para igual a seleção argentina, a seleção de Cabo Verde. Os argentinos que começaram fazendo festa, né, eles não sabiam
5: o
4: que estava acontecendo, estavam perdidos ali, sofrendo, ficaram nervosos em campo, a torcida, e aí, no segundo tempo da prorrogação, a Argentina conseguiu fazendo uma cobrança de escanteio 3-2 e segurou o resultado até o final. Mesmo assim, quase que Cabo Verde empatou, porque foi para cima, perdendo de 3-2, mas aí não conseguiu o gol de empate.
5: Eles não pararam nem um minuto.
4: Não pararam de lutar até o apito final.
5: Não, a bola ia,
4: tremendo.
5: Eles corriam para cima, eles iam com
4: jogaram tudo. muito.
5: Não tinha tempo ruim para eles não, hein?
4: Cobraram caro para entregar garra. Essa vaga aí para a Argentina. Muita garra, bom futebol, né? E infelizmente aí não conseguiram levar o jogo para os pênaltis, mas parabéns, né? Cabo Verde, que fez uma excelente Copa do Mundo e olha, para sua primeira participação em Copa do Mundo, ela pegou Espanha, campeã mundial, Uruguai, campeão mundial, e a Argentina campeã mundial, só pedreira, meu amigo. O único alívio que ela teve, entre aspas, foi a Arábia Saudita, que também foi um jogo difícil, onde terminou empatado. E aí só pegou campeões mundiais, então, olha, né, o pessoal chamando, Cabo Verde de debutante, né, meu amigo, carimbou, né, com chave de ouro aí, a sua passagem pela Copa do Mundo, fez bonito, e a gente espera que na próxima ela já esteja mais competitiva ainda, né, parabéns aí. E aí a Argentina agora vai enfrentar o Egito, viu, Dinho?
5: Pois é, por falar em Egito, outro jogo que também foi...
4: Muito interessante, muito legal de assistir.
5: Interessante, muito legal, né? E o Egito, né, é a seleção dos faraós,
4: venceu. O pessoal tá chamando eles de seleção dos faraós lá nos Estados Unidos.
5: É, venceu a seleção dos cangurus, a Austrália.
4: Exatamente.
5: E venceu nos pênaltis, viu, Olivares? Depois de uma... E que teria um comentário meu aqui. Depois de uma escalação errada do goleiro, do técnico da Austrália, né? Que tirou um
4: Austrália,
5: goleiro bom,
4: né?
5: E pôs um outro goleiro nada a ver, que perdeu
4: mais
5: todos.
4: Mais ou menos.
5: Ele se jogou antecipado, ele foi muito ruim ali na cobrança de pênaltis. Então, por 4-2, né? Após um empate de 1-1 no tempo normal e que prevaleceu ali na prorrogação. Então, Sala foi o destaque da partida, cobrando seu pênalti de cavadinha, demonstrando toda habilidade e frieza em um momento decisivo. Nos pênaltis, o Egito foi melhor, cobrou bem.
4: Foi.
5: Né? Agora, o goleiro. Aí, a Austrália, além de não se defender, o goleiro não ser bom, não sei por que ele trocou o goleiro ali, acho que ele achava que ia ser melhor, tirou o rapaz que salvou lá o gol, e os australianos também não bateram bem não, né?
4: Desperdiçaram. Pois é, cobraram mal, né? Eu vou te falar, até eles tomarem 1-0, eles estavam jogando melhor no primeiro tempo. Eles tinham chegado algumas vezes, quase fizeram 1-0, e aí o Egito, que estava pouco inspirado, conseguiu abrir o placar, fazer 1-0. A partir daí o Egito meio que acordou, se colocou melhor no jogo. A Austrália sentiu um pouquinho o baque do gol, mas correu atrás, né, do empate. É um jogo que poderia ter sido vencido no tempo normal pela Austrália, pelo futebol melhor que estava demonstrando.
5: Todo mundo achava que ia acontecer, né?
4: É, pois é. E estava caminhando para isso, mas, enfim. Agora o Egito vai enfrentar a Argentina. Cabo Verde já mostrou pro Egito. Olha, é possível. É possível. Vai lá e faz. Já mostrei como é. Né? Sofremos ali um gol de cobrança de escanteio, né? Porque Cabo Verde se defendeu muito bem, pegou umas bolas milagrosas ali, o Messi cara a cara com vozinha, e numa cobrança de escanteio acabou tomando o terceiro gol. Então, que isso sirva de lição para o Egito, que vai enfrentar os nossos hermanos na próxima terça-feira, mas é nosso vizinho, né? Claro que nós vamos torcer pra Argentina, é ou não é, Dinho?
5: Não.
4: Não é.
5: Agora a Argentina, até então eu tava, até antes eu tava torcendo pra Argentina. Porque o Messi é um bom jogador, né, Léo?
6: Sim, não, e jogou muito bem hoje, hein? Jogou
5: agora,
6: bem hoje.
5: Daqui pra frente, meu amigo, vamos falar, né?
6: É, agora, né, a coisa vai afunilando. E olha, e falar em sim.
5: Você sabe
6: falar
5: que...
6: em afunilar, diga.
5: Eu não sei se você sabe, mas eu tô fazendo, eu fiz uma música, um rap aí, e tem um argentino que vai gravar a participação
6: você falou.
5: Dele aí. Pra conversar com ele. Ah, hoje ele mandou pra mim aqui, Argentina!
6: Ó, tá feliz da vida.
5: Vem ao Brasil, né? Amigo!
6: É, meu amigo.
5: É,
6: eles passaram apuros com uma seleção que fala português, viu? É, então é bom eles ficarem atentos, né? Porque se tiver que enfrentar outra que fala português, a coisa vai ficar feia pro lado deles. Mas enfim, olha. Diga.
5: Não, eu ia perguntar, e a seleção tem notícias? Estava descansando.
6: Então, agora, não, descansou um dia só, né? Mas voltou aos treinos e a coisa está funilando, né? Então a seleção brasileira tá ali focada para enfrentar a Noruega no domingo, né? E hoje fez o último treino. Então ficou para hoje, né? A decisão de Carlo Ancelotti sobre o substituto de Lucas Paquetá na seleção. Ele tinha colocado no jogo o Endrick. Na atividade de hoje em Nova Jersey, ele observou Gabriel Martinelli. Ontem, ele testou Danilo Santos no time titular. Ou seja, o nosso italiano deixou o mistério no ar para a partida de domingo contra a Noruega. A gente não sabe quem, o mister, como dizem os jogadores, né? Vai colocar em campo no lugar do Lucas Paquetá. Mistério para domingo, para a tarde de domingo.
5: Eu acho que
6: mistério,
5: não é o Endrick.
6: Vai ser desvendado só? Eu também acho que não. Também
5: tá
6: acho
5: falando
6: que, não.
5: Que vai ser o Endrick, eu não acredito que seja, não. Eu não sei porquê.
6: Eu acho que ele entende que o Endrick produz mais se ele entra ao longo da partida, viu? Acredito nisso.
5: Pois é. É um backupzinho de emergência, vamos dizer assim, né?
6: Exato, exato.
5: E o Neymar, ele coloca pra cumprir tabela, pra falar, ah, não colocou Neymar. Tá colocado.
6: É, vamos ver, né, como é que vai decorrer a partida de domingo. Mas vamos botar uma fé no nosso técnico, né? Porque o segundo tempo do Brasil contra o Japão, que foi completamente diferente do primeiro, foi tudo ali pelas mãos do técnico, né? Então, ele que mudou completamente. Então, a gente tem que dar um voto de confiança para ele, mérito dele, exatamente.
5: Bom, sendo assim, então, vamos encerrando nesse segundo bloco, o destaque do esporte. Aliás, o destaque, Boletim da Copa 2026, que teve redação e produção da nossa equipe
6: esportiva, internacional.
5: Esportiva, internacional, que está toda lá na Copa, e só o diretor que está aqui, que é o
6: que tá
5: responsável.
6: Que está na cozinha. É.
5: Toda a equipe está lá, jogando.
6: Tá aí, na Copa e eu tô aqui na cozinha, fazer. Exatamente.
5: Você tá na cozinha.
6: Mas não tem problema, tamo aqui.
5: Aí você assina por eles.
6: Isso, a gente,
5: Patos ó. Olivares.
6: Toma até um cafezinho, ó que bonito, tem um cupcake no cafezinho. É fofo, né? É isso. Obrigado, meu jovem, é nóis.
5: Pastor Jânio Tarso deixou mensagem ou ele estava assistindo o jogo da gente?
6: Não, ele passou aqui mais cedo, viu? Passou cedo, falei, pastor, o senhor chegou mais cedo hoje? Falei, cheguei. Ele falou, cheguei cedo porque eu quero ver a seleção de Cabo Verde hoje fazer história. É, pastor. Fez história, mas não teve, infelizmente, a história teve um ponto final. Teve um ponto final hoje, né? Mas fez história. Mas pastor deixou uma mensagem para hoje, para todos nós.
7: Mensagem para hoje. Toda fé tem uma fonte. Somente a fé que vem de Cristo Jesus reconcilia o pecador com Deus. É impossível você viver sem fé. Hoje você se levantou porque acreditou que o chão sustentaria os seus passos. Alimentou-se porque confiou que o alimento lhe faria bem. Trabalhou ou procurou trabalho porque espera resultado. A vida cotidiana é movida por certezas, expectativas e promessas. Pela fé. O incrédulo também vive pela fé, confia no dinheiro, na ciência, nos governos, nos relacionamentos ou em si mesmo. O religioso confia em rituais, esforços e tradições. O problema não é possuir fé, o problema é a fonte dessa fé. A humanidade foi contaminada pela mentira. A humanidade rebelou-se contra Deus e contra si mesma. Por isso, seus desejos, crenças e convicções não possuem autoridade para restaurá-la. O coração humano precisa de algo, de alguém que venha de fora dele mesmo. Toda fé tem uma fonte, e somente a fé que vem de Cristo reconcilia o pecador com Deus. A Escritura declara que a fé vem pelo ouvir, e ouvir pela palavra de Cristo. A fé de natureza divina não nasce dos sonhos humanos, não surge da emoção religiosa, não é produzida pela força de vontade. Ela nasce quando Deus se revela em Cristo Jesus ao coração humano. O Espírito Santo faz o pecador lembrar das promessas divinas e compreender a obra de Cristo. Ele convence do pecado, conduz ao arrependimento e produz reconciliação com Deus Pai. Religião não produz intimidade com Deus. Boas obras não removem a condenação. Apenas Cristo faz isso. Ele promete e cumpre. Ele morre e ressuscita. Ele salva e restaura. Toda fé tem uma fonte. Somente a fé que vem de Cristo reconcilia o pecador com Deus. Quem deposita sua confiança nele encontra perdão, comunhão eterna com Deus Pai. Isso é vida eterna.
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4: Muito bem, reta final do nosso Revista RTM desta sexta-feira, o fim de semana vem aí, e olha, os nossos ouvintes participando com a gente, né? Então, a gente agradece aqui de coração a todas as participações que vão chegando ao longo do programa. Meu caro Dinho Oliveira, quem é que está conosco nesta gloriosa noite de sexta-feira?
5: Olivares, quem está ouvindo a gente é a Marilene de Jesus Batista, que não deixou aqui a cidade nem estado. Só mandou um oi, boa noite pra nós aqui, viu, Olivares?
4: Oi, Marilene, tudo bem? Depois você conta pra gente de onde você é, tá bom?
5: O Pedro de Salvador, na Bahia, também tá por aqui, viu? Ele fala boa noite a todos.
4: Tudo bem, Pedro?
5: Tô ligado, hein? Tô ligado aqui na programação.
4: Vamos juntos.
5: O Raimundo Santos de Triunfo, né, no Pernambuco. Olá. Boa noite, meus amados. Sim. Graça e paz a todos. Tô ligado, viu? Ai, tô bem informado, não perco essa programação. Torci muito por Cabo, muito, muito, muito mesmo por Cabo
4: Verde também, hoje, viu?
5: Mas não deu, né?
4: Ficou um pouquinho triste aqui, né? Mas é isso, viu, Raimundo? Tamo juntos.
5: E lá do continente africano, de Moçambique, quem tá por aqui é o nosso guerreiro Arculete. Ele tá ouvindo aí a gente através do aplicativo e ele manda um abraço continental, viu, Olivares?
4: Ah, um abraço para você também, hein? Será que você tava ali assistindo também o jogo de Cabo Verde, hein? Ah, não sei, né, pessoal? Igual a gente aqui, né? A gente tá torcendo pro Cabo Verde, porque a Argentina é nossa rival aqui, né? De repente ele fala assim, não, tá torcendo pro Cabo Verde, não. Ah, não sei, né? Porque ele já, aí já é diferente, porque ele tá lá no mesmo continente, né? Não sei. Depois você conta pra gente aí.
5: Ah, que legal, hein? Olha, o Marcelo, né? Ele que está em Oros, no Ceará. Ele fala, paz do Senhor, hein? Uau. Manda aí um alô pra toda a minha família, Vieira, todos e são ouvintes da RTM, viu? Um forte abraço para vocês aí, São Paulo.
4: Forte abraço para toda a família Vieira que está no Ceará, prestigiando aqui o nosso Revista RTM. Valeu!
5: Também o Levi de Rio Grande do Norte também mandou a mensagem para nós aqui, viu, Olivares?
4: E aí, Levi?
5: Boa noite aqui pra gente. Boa noite. O João Batista de Aquino, que está em São Paulo.
4: Olha ele aí.
5: do Potengix só pode ser onde, Olivares?
6: Ué, São Paulo, só pode ser no Rio Grande do Norte.
5: Exatamente.
6: Não tem como ser diferente.
5: Ele manda um coraçãozinho verde aqui pra gente. Boa noite, meninos, rapaziada. Que jogaço, hein? Ah, minhas autarquias.
6: Se quiser mandar um amarelo, a gente aceita, mas é verde, não, é ficar pudinho só.
5: Não, também não. Ó, minhas autarquias, e aí, estavam torcendo o Cabo Verde também? Quase ganhou, hein?
6: Sim, sim. Esse é o único verde que eu torci aí, foi esse.
5: E de Viana, Espírito Santo, Augusto Carlos está por aqui também, viu? Deixou uma luz.
6: Fala, Augusto.
5: O Cristiano Chalmers, que é Sapava do Sul, Rio Grande do Sul. Boa noite, dupla de craque da RTM. Agora 6 graus, hein? Mas amanheceu menos um, hein? Dinho e Olivares.
6: Tá vendo?
5: Que tu torça pela Argentina aí, hein? Ah, baita abraço. Tá torcendo pela Argentina.
6: Você que tá pertinho da Argentina aí, torceu a favor ou contra, hein? Ô Cris, tá frio aí, hein? Ó, fica com a frente fria aí, deixa ela sair daí não, tá? Fica com ela aí, fala pra ela que ela é bem-vinda aí,
5: com menos
6: sul.
5: Menos um grau.
6: Fala pra frente fria ficar por aí, né? Fala, tá tudo bem, não vai lá, deixa os meninos, fala pra frente fria deixar os meninos em paz.
5: Olivares, encerrando a programação de hoje, temos aqui um ouvinte especial. Vamos ver se você descobre quem é esta ouvinte.
6: Vou tentar.
5: Ela que fala assim, sextou. Olá, minha queridíssima dupla, abençoada noite,
6: conectadíssima
5: nessa majestade. Tóquíssima programação. Fique na paz. Cheiro no coração. Quem é, Olivares?
6: Cheiro no coração também, ó. Um coração pra ela aqui. É claro, né, que esta mensagem belíssima vem de Imperatriz, que é uma bela cidade do Maranhão também. E quem nos manda essa mensagem é ela. Estamos falando de Ainoa. Bem-vinda, Ainoa.
5: Bendíssima.
6: E assim, e olha, obrigado aí mais uma vez pelas suas palavras e pela sua participação. Diga lá, meu jovem.
5: Ah, sim, esperava você terminar. E assim encerramos a participação dos ouvintes nesta semana, Olivares.
6: Pois é, né? Fechando aí a sexta-feira com chave de ouro, com as participações dos nossos ouvintes. Obrigado a vocês que estão conosco nessa noite, né? Tem lugar quente, tem lugar frio, né? Tá até difícil de digitar ali, mas o Cris foi lá e falou, não vou digitar pra esses meninos. Obrigado, viu, Cris? Grande abraço pra você, pra esposa, pra toda a família e pra todos os nossos ouvintes. Obrigado pela audiência, pelo carinho das suas mensagens, né? Por prestigiarem mais esta edição do nosso Revista RTM. Desejando a todos um bom finalzinho de sexta-feira, um excelente, abençoado final de semana. Final de semana, né, vai ter jogo do Brasil, vai pegar horário de culto de muita igreja. Aí deu aquela polêmica, o pessoal tá, né, ou faz mais cedo, ou faz mais tarde, não importa, né? É importante que você vai servir ao Senhor no final de semana, né, não perca essa comunhão com Ele. É? E na segunda-feira a gente volta a se falar aqui em mais uma edição do Revista, se Deus quiser, sempre a partir das 10 da noite, no horário de Brasília. Olha, aproveita que é sexta-feira, fica mais um pouquinho, porque vem um excelente programa na sequência, com o pastor Tamir Neves, é o Através da Bíblia. Você vai aprender muito se você tiver essa oportunidade de ouvir, tá bom? Cláudio Ronk vai chegar aqui daqui a pouquinho também na sequência da programação. E quanto a você, meu jovem Dinho Oliveira, quero agradecer pela parceria de toda esta semana, hoje, né, desejando a você um bom, abençoado, excelente final de semana também, bom trabalho para você no final de semana, na madrugada, né, de sábado para domingo, aqui na RTM. Então você que gosta de ouvir o Dinho Oliveira, sabadão para domingo, meia-noite, ele estará no ar, se Deus quiser, com você nessa programação, tá certo? Então, bom trabalho para você no final de semana também. E na próxima segunda, meu jovem, Venha pra gente continuar essa missão aqui na programação noturna da RTM Brasil. Aquele abraço especial pra você.
5: Aquele abraço, Olivares. Deus abençoe você e sua família. Bom descanso. Agora vai fazer a última caminhada da semana. É, meu amigo, vai feliz. Pode estar frio.
6: Missão cumprida, graças a Deus.
5: Pode estar chovendo. Ah, não tem importância. O importa é que ele vai voltar. E, ó,
6: segunda, a gente volta com vitória do Brasil, hein?
5: Pois é, segundo, queremos essa vitória e vamos voltar com a vitória, hein?
6: Próximo revista já é com vitória do Brasil, hein?
5: Com vitória. Ai. É, meu amigo, é. Quem será o próximo adversário depois, hein?
6: Agora deu um friozinho México, aqui na barriga.
5: Bate o México, né, Tata? É perigoso pegar o México aí, tá? Bom, enfim. Olivares, Deus abençoe, bom retorno pra você. Deixa eu ver se tá tudo certinho. Ah, tá tudo certinho, então. Ouvintes queridos, bom final de semana. Sábado, domingo, meia-noite, tô por aqui também. E, Olivares, tchau. Hoje tá do lado.
6: Aquele tchau. Hoje é meu lugar. É. Voltamos, né, à nossa programação normal.
5: É.
6: Tchau de missa.
5: É, abraço.
6: E o sorriso.
5: Sem se mexer aqui, ó.
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1: Querido amigo, hoje temos como alvo estudarmos o verso 4 e a primeira parte do verso 5 do primeiro capítulo de Apocalipse. Vamos estudar Apocalipse 1, 4 e 5, a primeira parte. Quando meditamos nessas palavras, percebemos que o seu tema é a saudação que João nos transmite, uma saudação que vem da parte das três pessoas da Trindade. João faz uma saudação aos seus leitores em nome de Deus, em nome do Espírito Santo e em nome de Jesus. E ao se dirigir assim, ele começa a descrever Jesus. Descrição essa que será alvo da nossa reflexão no próximo programa. Mas a visão que ele tem do Senhor Jesus, plenamente glorificado, é realmente impressionante. Mas aqui nesses versos, ele demonstra que as três pessoas da Trindade estão envolvidas nesse processo da vinda do dia do Senhor e, para tanto, desejam graça e paz para todos os cristãos, incluindo você e eu. Mas, como João menciona no seu texto de saudação, essa é uma palavra de profecia que foi dirigida às sete igrejas específicas. Diz assim o texto, as sete igrejas que se encontram na Ásia. Nos capítulos 2 e 3, nós vamos encontrar essas cartas e vamos estudá-las, cartas endereçadas aos anjos de sete igrejas da Ásia. Tudo isso indica que eram igrejas reais, que existiam naquela época, mas não eram as únicas igrejas da Ásia. No primeiro século, certamente haviam outras igrejas, por exemplo, existiam igrejas em outros lugares da Ásia, como, por exemplo, em Troade, Atos capítulo 20, em Colossos, conforme Colossenses 1:1, em Hierápolis, conforme Colossenses 4:13, enfim, outras igrejas. Porém, Jesus escolheu sete igrejas, talvez como um número completo e simbólico, que representassem as características das igrejas da região. Mas se esse livro fosse levado de uma a outra igreja na ordem das cartas, conforme nós encontramos descrito nesse capítulo primeiro, a viagem seguiria mais ou menos essas distâncias aproximadas. Partindo de Éfeso, indo a 65 quilômetros ao norte, se chegaria a Esmirna. E seguindo mais 95 quilômetros, estaríamos no ponto mais ao norte do circuito, Pérgamo. Daí se seguiria a estrada ao sudoeste, passando por Tiatira, isso é 70 quilômetros de Pérgamo, e continuando por mais 50 quilômetros, chegaremos até Sardes. E Sardes, continuaremos o nosso trajeto por mais 43 quilômetros ao sudeste, e aí estaríamos em Filadélfia, aproximadamente 75 quilômetros de Filadélfia, chegaríamos a Laodiceia, a qual ficava numa rota comercial que voltava para Éfeso, onde essa viagem tinha começado. Sendo esse o roteiro, e sendo que cada igreja receberia uma mensagem específica, o que unia elas todas era o quê? O desejo de toda a Trindade que elas usufruíssem, que elas gozassem da graça e da paz que só podem ter origem divina. Essas igrejas, querido amigo, que na verdade representam todas as igrejas de todos os tempos, incluindo as nossas igrejas dessa geração, recebem então da parte de Deus Pai, da parte de Deus Filho e da parte do Deus Espírito Santo, o desejo que nos edificamos na sua graça e na sua paz. Diante disso, então, para refletirmos sobre esse versículo e sobre essas palavras, damos a esse verso o seguinte título: as bênçãos da graça e da paz. As bênçãos da graça e da paz. Apocalipse 1, 4 e 5. Na sua saudação, João expressa a suficiência de Deus para a sua igreja. Diante da pressão externa que as igrejas sofriam, pressão decorrente da influência dos pensamentos gregos e romanos, João, na sua saudação, demonstra a suficiência divina em relação à igreja. Graça e paz era a saudação tradicional das cartas do Novo Testamento. Graça e paz da parte de, nesses versos 4 e 5, sobre os quais nós estamos refletindo nesse programa, essa expressão é repetida por 3 vezes, dando então ênfase à origem divina da revelação. A vida sob a graça e a vida que usufrui da paz que só podem ter origem em Deus, é esta a saudação que João está transmitindo para nós. Nessa afirmação, João expressa o senhorio e a suficiência de Deus, sua plena superioridade, domínio e poder sobre tudo e sobre todos. João então encontra esse senhorio ao enxergar Deus no templo, em toda a sua glória, assentado no trono. O Espírito Santo, que está diante do trono, é descrito como os 7 Espíritos de Deus, comparado ao candelabro de 7 lâmpadas. E Cristo, à frente do trono, comparado ao altar, lugar onde o sangue do Cordeiro derramado concede testificação, vitória e autoridade sobre as nações. Querido amigo, se você está vivendo tempos difíceis, não desanime. Por quê? Porque são nas maiores adversidades da vida que o poder de Deus se manifesta, que o poder do Senhor se revela a nós. E aí, a sua graça e a sua paz permanecem para sempre. Por isso podemos dizer que esses versos nos oferecem como princípio essa afirmação verdadeira e consoladora. Todo cristão, diante das adversidades, deve confiar, pois a Trindade pode conduzir nossas vidas com graça e paz. Eu repito, esse é o princípio que encontramos nesse versículo 4 e 5 de Apocalipse. Todo cristão, diante das adversidades, deve confiar, pois a Trindade pode conduzir as nossas vidas com graça e paz. E nesse texto encontramos 3 verdades para que, mesmo diante das adversidades, todos os cristãos confiem firmemente na condução divina. A primeira verdade sobre a condução divina mostra que Deus é eterno, subsiste para sempre e é poderoso para nos cuidar. Vamos definir e trabalhar com essa ideia de Deus o Pai sendo eterno através de 3 considerações. Deus é, isso é, aquele que é, aquele que era e aquele que há de vir. Embora essa descrição possa identificar qualquer uma das pessoas da Trindade, qualquer uma das pessoas divinas, aqui se refere ao Pai, pois ainda serão apresentadas outras 2 pessoas da Trindade com suas características peculiares. Quando Deus se revelou a Moisés, depois que esse perguntou-lhe como apresentaria, Deus lhe disse, veja bem, foi o próprio Moisés que registrou isso, eu sou o que sou, eu sou, me envia a vós outros. Ao definir assim a Deus, João estava comunicando essa grande verdade para nós. Deus é. Para Deus, não há passado, presente e futuro. Sabe por quê? Porque Deus é. Mas, ao mesmo tempo, João fala que Deus era. Aquele que é, aquele que era. Isso quer dizer, e é um significado importante, é importantíssimo que entendamos esse significado. Deus era desde o princípio, isto é, Ele é quem criou tudo, inclusive o próprio princípio. Ele criou o tempo, Ele criou todas as coisas, não havia absolutamente nada. E lá na eternidade passada, Deus criou tudo, absolutamente tudo. Mas João ainda descreve que esse Deus há de vir. Ora, Todas essas expressões para descreverem Deus são, na verdade, uma paráfrase do incomunicável nome de Yahvé, que existe por si só e é imutável, por ser indeclinável, por ser essa designação indecifrável. Aqui se denota a sua imutabilidade. Deus é, Ele era, Ele há de vir. Mas, logicamente, esse Deus que é e que era e que há de vir, esse Deus que há de vir, está na pessoa do seu Filho, na pessoa de Jesus Cristo. Deus se manifestará na história, na pessoa do Senhor Jesus, e exatamente esse é o tema de Apocalipse. Porque o grande tema de Apocalipse, qual é? É a vinda de Jesus Cristo. Se diz que Ele é aquele que virá. Embora o Pai e o Filho sejam um, é certo que são distintos, e quem virá será o Senhor Jesus. Por isso, então, chegamos à segunda verdade, que é a condução divina. Ela mostra que o Espírito Santo está sempre presente, dando sabedoria a todo cristão. Lembre-se que nós fomos saudados com a graça e a paz do Senhor, mas, primeiramente, quem nos saudou dessa maneira foi o Pai, e agora essa é a segunda verdade. Então, dessa maneira, quem nos saúda é o Espírito Santo. Três observações com relação ao Espírito Santo. O Espírito Santo é Deus. O Espírito Santo é uma pessoa porque tem inteligência, conhecimento próprio, autodeterminação, consciência moral e emoções. E, portanto, temos a capacidade de nos relacionar com Ele. O Espírito Santo é o próprio Deus, destacado na Escritura sob diversos nomes. É, esses nomes representam a sua divindade quanto da obra redentora. Representam a terceira pessoa da Trindade, sendo instrumentos da ação de Deus na vida do homem, do cristão e também na vida da Igreja. A segunda observação que nós devemos fazer, então, é que o Espírito Santo tem uma relação com esses sete espíritos. Quem são esses sete espíritos? Outras passagens mostram que, na verdade, é só um espírito. E assim, Jesus e os apóstolos frequentemente falavam do Espírito Santo sempre no singular. Entretanto, é bom lembrarmos do texto de Isaías, em que o profeta menciona o rebento que viria e sobre ele repousaria o Espírito do Senhor. Segundo, Espírito da sabedoria. Terceiro, Espírito do entendimento. Quarto, o Espírito do conselho. Quinto, Espírito de fortaleza. Sexto, Espírito de conhecimento. E sétimo, o Espírito do temor do Senhor, conforme Isaías 11:2. Querido amigo, é importante interpretarmos corretamente essa expressão, porque ela é usada mais vezes aqui no Apocalipse. Esses sete espíritos, no presente texto, provavelmente não devem ser interpretados como um grupo de anjos, mas como a plenitude do único Espírito, conforme Efésios 4:4. Paulo diz que há um só batismo, uma só fé, uma só esperança, um só Espírito. Esse Espírito foi dado às sete igrejas, foi dado a todos nós, isso é, a igreja toda. Nenhuma igreja local está sem a sua voz e as suas forças. E, em terceiro lugar, o Espírito Santo está diante do trono de Deus. É assim que João o descreve. Sabendo, então, que sete representa algo completo ou perfeito, o sentido mais provável é da perfeição do Espírito Santo. A pedra do sacerdote Josué tinha sete olhos, Zacarias 3:9. Diante do trono de Deus se encontram sete tochas, que são os sete Espíritos de Deus, conforme Apocalipse 4:5. Os sete olhos do Cordeiro são os sete Espíritos de Deus enviados por toda a terra, conforme Apocalipse 5:6. Ora, embora nenhum versículo absolutamente afirme que os sete Espíritos sejam o Espírito Santo, ele surge aqui entre Deus, o Pai, e Jesus, o Filho. A sua colocação entre as outras duas pessoas divinas apoia a interpretação de que o Espírito Santo, ou esses sete Espíritos, são, na verdade, o Espírito Santo. Portanto, não apenas são anjos ou quaisquer outros seres celestes. Não, está refutada essa ideia. Aqui é o Espírito Santo e dele é que podem vir, então, graça e paz. A terceira pessoa da Trindade que é descrita aqui é o Senhor Jesus. Ele é o soberano sobre todos e está no controle das nossas vidas. Veja bem o que temos sobre o Senhor Jesus. Três implicações importantes. Jesus é a fiel testemunha. Fiel testemunha, isso significa que ele é o sim e o amém das promessas. Nós lemos isso lá em 2 Coríntios, capítulo 1, versículo 20 a 22. Ele é o cavaleiro chamado fiel e verdadeiro, Apocalipse 19, 11. Jesus, querido amigo, é a fiel testemunha, pois tudo o que ouviu do Pai, ele transmitiu aos seus discípulos. Ele é fiel testemunha também porque ele ensinou a verdade e a confirmou essa verdade com seus feitos e milagres. Testemunhou e foi fiel em apresentar a realidade do seu ensino. Ao criar aqui e em Apocalipse 3, 14, o predicado de Cristo como testemunha, quando João cria esse predicado, tanto nesse versículo como em 3,14, João não está pensando somente em que o Senhor defendeu a verdade de Deus pela palavra, porque esse é o entendimento de 1 Coríntios 6,13 e de João 8,37. O conceito de testemunha é mais aprofundado. Ele contém o empenho com a palavra e com a vida. A testemunha, no grego, mártires, é no nosso livro a testemunha de sangue. Por isso, então, podemos, em segundo lugar, perceber que Cristo é o primogênito dos mortos. Essa é uma expressão importante também. Isso é, Jesus não foi o primeiro a ser ressuscitado, mas ele tem a primazia sobre todos, conforme Colossenses 1,18. Aquele que ressuscitou-se e tem o domínio sobre todos, envia então uma mensagem para confortar os perseguidos. Graça e paz. Dentre esses perseguidos, certamente são incluídos aqueles que morreriam por sua fé. O Salmo 2,7, nós lemos, Tu és meu filho, eu hoje te gerei. Isto é, na ressurreição, pela ressurreição, eu hoje te gerei. Foi nessa ocasião, historicamente, que a sua filiação divina, como Deus homem, foi manifestada e foi abertamente testemunhada pelo Pai. Jesus, de fato, é esse Deus encarnado, o Filho de Deus, aquele que nos transmite graça e paz. Mas, querido amigo, João ainda mostra que Jesus é o soberano dos reis da terra. Jesus não domina apenas os servos fiéis, ele é o soberano dos reis humanos. Por exemplo, veja Daniel 4,32. Ele governa os governantes, incluindo aqueles que perseguiriam os cristãos. A Bíblia afirma que Jesus é o soberano dos reis da terra. Pedro diz que os poderes estão sujeitos a Jesus. Paulo diz que todas as coisas já foram colocadas debaixo dos seus pés. E no Apocalipse, Jesus mesmo disse que já recebeu essa autoridade do Pai. Essa expressão, soberano dos reis da terra, é básica e vital para o nosso entendimento sobre o poder do Senhor Jesus Cristo. Querido amigo, as ferramentas que o adversário de Cristo escolheu para si e pelas quais ele foi reconhecido como seu rei maior, isso é, são os reis da terra. Em consonância com o Salmo 2, eles repetidamente aparecem como inimigos de Deus e de Cristo. Nós lemos isso lá em Isaías, capítulo 24, versículo 21, e em vários textos de Apocalipse. Sua hostilidade incendiou-se quando o Messias foi instalado como rei maior.

0: Jesus foi ressuscitado e ele governa até que haja posto todos os inimigos debaixo dos seus pés. Querido amigo, eu concluo essa reflexão dizendo que você tem que dar toda atenção para ela, porque ela é uma palavra profética, é a voz de Deus. Essas afirmações vão de encontro, são contrárias à dura experiência que a igreja do primeiro século vivia. Dificuldades teremos, mas podemos ter certeza de que temos a graça e a paz do nosso Deus ao nosso lado. Um grande abraço, o Senhor te abençoe, até o próximo programa.
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2: Olá, ouvintes e professor Saião. Vamos encerrar essa semana sobre arqueologia bíblica com dois assuntos bem interessantes e polêmicos. Primeiro é do Robinson, de Minas Gerais. É verdade que os reis Davi e Salomão teriam sido apenas chefes tribais? Isso se de fato os dois existiram, professor?
3: Bom, André, vamos encarar aí essa pergunta de que vem de Minas, que o Robinson nos mandou. E a gente tem que tentar entender aqui. É verdade que o povo de Israel era dividido em tribos. Nós temos essa referência no próprio texto, as 12 tribos de Israel, entendendo, né, que nós temos aí Efraim e Manassés ligados a José e a tribo de Levi, que é a tribo sacerdotal. E essas tribos têm dificuldade de estabelecer um relacionamento de unidade. Tanto é que a gente vai ver isso no livro de Juízes, né? Sempre o pessoal encontra uma unidade quando há uma invasão de um inimigo estrangeiro. E aí tem que se entender o que se imagina de chefe tribal. Quando Saul, que tem o primeiro momento aí da monarquia de Israel, que não foi bem sucedido, e depois dele Davi, quando eles reinam, a gente de fato vai reconhecer que eles são chefes de uma tribo de uma coligação de tribos, é verdade. Porque quando a gente pensa em rei de Israel, é que a gente está muito assim invadido pelo imaginário europeu. Você pensa em rei, né? Você já pensa num castelo, né? E a princesa, viveram felizes para sempre. Mas não. Aqui nós temos tribos semitas do terceiro milênio antes de Cristo. Então, quer dizer, Davi é que vai implementar, por exemplo, o uso do ferro em Israel, que antes não existia, estava ainda na Idade do Bronze. Então, se a gente chegasse lá e encontrasse Davi, e a gente diria, realmente, parece um grupo aqui, são tribos, e ele é o chefe dessa coligação. A população desse grupo é relativamente limitada. Então, se nós entendermos dessa maneira, sim, nós podemos dizer que os dois eram chefes de uma coligação de tribos que se solidificou como uma nação, estado, teocrática na época de ouro da monarquia. Agora, se a pessoa entender como chefe tribal algum outro tipo de conceito, alguém que não havia direito um povo, eram, vamos dizer, a realidade religiosa tinha a ver apenas com aspecto social e político, aí a gente pode reconsiderar esse tipo de raciocínio, né? E é importante observar que em Davi e Salomão é que se solidifica aí uma unidade da própria nação das tribos distintas que existiam no Israel antigo.
2: O ouvinte Adriano, do Rio Grande do Norte, quer saber se é verdade que recentemente descobriram o túmulo de Tiago, irmão de Jesus. Que evidência, hein, professor?
3: Pois é, André. Eu não sei se o Adriano vai ficar muito feliz. Adriano, a verdade é que eles não descobriram. A gente já mencionou aqui, né? A gente às vezes fica falando que dentro da nossa realidade tem muita gente aí que, vamos dizer, usa dos artifícios menos recomendáveis para tirar vantagem e ter lucro. Pois é, fora da nossa realidade, fora do Brasil, isso também acontece, e por incrível que pareça, no campo da arqueologia também. Porque o que acontece, né? Se uma pessoa não aí capacitada, né, não estudiosa do assunto, chega, por exemplo, lá em Jerusalém e alguém diz, ó, tá vendo esse pequeno caco aqui de cerâmica? Isso aqui tem 4.000 anos e vale R$1.000.000, né? A pessoa é mesmo, puxa, olha, eu tô vendendo barato, para você eu faço 50 mil. Então, quer dizer, existe todo um problema hoje num comércio de peças arqueológicas, em alguns casos, pessoas aí que não têm boas intenções acabam fabricando peças arqueológicas que não são verdadeiras. E o que acontece? Existia um ossuário, né? Aqui uma espécie de pequena caixa antiga, que de fato é da época de Jesus, tudo indica, e no ossuário foi encontrada uma inscrição ao lado e que dizia, né, Yaakov, né, que é Jacó, ou traduzido para o grego e depois para o português Tiago, né, Ar Yeshua, ou seja, irmão de Jesus. Estava bonitinho, assim, quem conhece um pouco de hebraico bate o olho e fala, olha, é isso mesmo, está escrito direitinho, dá até para ler. Pois é, mas os estudos minuciosos que depois foram publicados aí por uma revista acadêmica no Canadá confirmaram que essa inscrição não é autêntica. Então, o ossuário é uma peça autêntica, o ossuário é antigo, mas não é de Tiago, irmão de Jesus. Dessa vez, a notícia não foi muito boa. Aí é bom o Adriano tomar nota e contar para todo mundo.
2: E quanto ao Santo Sudário, professor? Ele realmente é a prova de que Jesus existiu?
3: Pois é, André, de novo nós estamos nessa questão aí que é discutida, e o que que é, acho que nem todo mundo tem assim de cabeça a ideia de que é esse Santo Sudário, né, que está lá em Turim, na Itália. É uma espécie de tecido, um lençol antigo que, de acordo com a tradição, teria sido o lençol que envolveu o corpo de Jesus quando ele foi crucificado. E, da perspectiva daqueles que anunciam a sua suposta legitimidade, as, vamos dizer assim, as marcas pessoais, né, do semblante e do corpo de Jesus ficaram marcadas no Santo Sudário, e através aí de, especialmente, vamos dizer, discursos de ordem religiosa, tem sido anunciado que ali está tecido sagrado que refere-se à pessoa de Jesus. Olha, apesar da boa vontade e do interesse de muitos, nunca foi comprovado com exatidão de que isso possa se referir ao próprio Jesus. Até porque é muito difícil, né? Nós não temos aqui, vamos dizer, outros elementos da pessoa de Jesus para dizer, olha, confere aí para ver se bate, né? Por exemplo, o DNA. Então, tudo isso fica muito na penumbra, mesmo que seja algo assim interessante para muita gente, não dá para categoricamente afirmar, tá aí. Agora, Jesus existiu? Sem dúvida. Sem Santo Sudário, nós podemos ter essa confirmação. Não só a partir da referência do Novo Testamento, mas de outras referências históricas ainda do primeiro século. Nós temos até mesmo historiadores romanos que já por volta do ano 49, 50 afirmam que houve um problema em Roma por causa de um tal de Crestos, né, que é Cristo, que teria trazido dificuldades de natureza religiosa entre grupos judeus e gentios. Então, não há nenhuma dúvida da existência da pessoa de Jesus, mas o Santo Sudário não é comprovação definitiva da questão.
2: Professor, finalizando toda essa nossa discussão, nós vimos que existem muitas dúvidas e questionamentos em relação àquilo que está em relação àquilo que está na Bíblia, principalmente por causa das evidências ou pela falta delas. É verdade que os maiores questionadores da Bíblia são teólogos do Antigo e Novo Testamento que apresentam essa falta? E por quê?
3: André, veja bem, eu não sei se eu poderia dizer que os maiores questionadores são teólogos do Antigo e do Novo Testamento. Acho que os questionadores assim mais radicais com relação à Bíblia são indivíduos não teólogos que apresentaram críticas assim, inclusive muito pouco delicadas, né, em relação ao texto bíblico, muito cruéis e ferozes, alguns filósofos e outros estudiosos. Agora, o que que acontece é o seguinte: nós temos na Bíblia uma realidade diferente da realidade da cultura de hoje. Então, um sujeito começa a ler a Bíblia e ele espera que a Bíblia tenha tudo assim quadradinho, que seja tudo como se fosse uma prova de matemática. Aí ele descobre, por exemplo, que há algumas dificuldades para a nossa compreensão, como nós mencionamos agora. Pode ser que os 603.550 lá do livro de Números não sejam entendidos assim. Ele percebe que existem problemas nas genealogias, existem dificuldades. E aí o modelo limitado que ele usou para lidar com o texto se mostra incapaz. Nesse processo, algumas dessas pessoas, talvez por falta de um bom encaminhamento, então dizem, olha, puxa, o texto bíblico não merece confiança. Ele não entendeu que o modelo operacional de lidar com o texto que ele tinha em mente é que não estava apropriado para o texto bíblico. E aí, então, a pessoa começa a escolher uma filosofia, uma linha da sociologia, um enfoque psicológico e passa a analisar o texto bíblico a partir daquele prisma. Então, por exemplo, alguém lê alguma coisa no livro dos Reis, né? E aí, um exemplo simples assim, ó, fala lá que o rei Onri construiu Samaria e nem dá muita atenção. Aí um autor crítico de linha sociológica diz, tá vendo, olha, esse texto foi escrito por alguém que era contra o rei Onri, nem deu atenção a toda a obra econômica importante que ele fez lá em Samaria, em Israel. E aí, qual é a questão? Ele está lendo o texto com o óculos econômico, né? Como se o texto fosse feito por sociólogos e economistas do século XIX. Aí, por que que o rei Onri não tem atenção suficiente no texto? Por quê? Porque o texto é teológico, ele está analisando o rei de acordo com a sua ligação com a aliança. Será que esse rei foi fiel ao Deus de Israel? Ele seguiu o caminho de Davi, seguiu o caminho de Jeroboão? Então, o foco é outro. Então, acho que principalmente pela influência do racionalismo, do iluminismo e algumas outras escolas de pensamento, alguns teólogos fizeram uma avaliação e sem uma, talvez, experiência espiritual pessoal suficiente para poder interagir de maneira a ter uma boa sintonia com o texto sagrado.
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Chegamos! Sim, chegamos neste sábado, hein? Ai, como é bom saber que a RTM está fazendo companhia para você. Aí na sua casa, no seu trabalho, e eu já aproveito para pedir licença para fazer companhia para você também. Muito prazer, o meu nome é Cláudio Ronchi. Sim, eu peço licença para entrar na sua casa. Eu peço licença para entrar no seu trabalho. E aproveitar também para trazer nesta madrugada de sábado o nosso momento devocional. É um momento onde aprendemos de maneira prática a palavra de Deus com o auxílio do presente diário, que é um devocional editado aqui pela RTM. Todo dia tem uma mensagem nova e hoje a gente para alguns minutinhos para aprender de forma prática a palavra de Deus. E claro que a gente convida você para acompanhar e fazer conosco este momento tão importante aqui nesta madrugada de sábado. Fique à vontade também para mandar sua participação, sua mensagem. Tem o nosso WhatsApp esperando você nesta madrugada de sábado. Sim, fique à vontade. Lembrando que o WhatsApp, o DDD é o 11. O telefone é o 974-181-456. 974-181-456. Eu espero a sua mensagem nesta madrugada. Vamos aproveitar para começar a programação de hoje trazendo o melhor da música para você.

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1: Senhor Deus, colocamos diante de Ti os cristãos na Romênia. Capacite eles para que sejam agentes de reconciliação, promovendo a paz, a união em uma sociedade dividida e conturbada. Fortaleça a fé dos cristãos romenos para se manterem firmes em Teus caminhos. Conceda a eles coragem e sabedoria para testemunharem do Teu amor. Que as pessoas da Romênia sejam restauradas, curadas e salvas. Oramos em nome de Jesus. Eu, Elisângela Souza, tenho alegria em orar com você.
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espera aí que daqui a pouquinho você vai ouvir todinha a música. Antes, deixa eu só convidar você que está nos ouvindo pelo rádio, pelo computador, pelo celular, para também vir conosco, participar, deixar a sua mensagem nesta madrugada de sábado. O final de semana chegou! É bom demais quando vem seu recado aqui na programação, fique à vontade. Inclusive, eu vou mandar aquele abração pra ela, hein? Pra Ainô! Ainoa tá com a gente, conectadíssima na excelentíssima programação. Ô moça, sumidíssima, bom dia! Olha a Ainoa com a gente, hein? Legal, a Ainoa que nos acompanha no Maranhão, né? Diretamente de Palmas, Tocantins, o Leandro aproveitou também para participar, deixou mensagem pra gente. Bom demais ter você conosco. A Regiane de Senador Canedo chegou de mansinho, devagarinho, moça. Bom dia. Você sabe que o Amarildo de nos acompanha diretamente da cidade gaúcha, que fica no Paraná, né? Tá conosco aqui, inclusive, pediu uma com a Cristina Mel. Faz um tempo que a Cris não aparece por aqui, hein? Faz. Muito tempo. Mas ela vai cantar hoje, vai. Daqui a pouquinho. Vou dar aquele abração pro Horácio também, que já vem marcando presença neste começo de sábado aqui na sua RTM Brasil.

0: Acorda Música, Igreja Batista Atitude Central da Barra, cantando Não Temerei. E eu tô esperando aqui a sua participação no Amigo na Madrugada, que é tão bom quando chega o seu recado. Você sabe quem tá conosco aqui, mandou mensagem agora? Pedro. Pedro tá conosco. Mandou aqui o bom dia, Cláudio Ronque, bom dia. Bom dia, família RTM, bom dia. Boa madrugada para todos. Então, escutem, paz de Deus a todos. Amém, moço. Pedro, se eu te contar quem mandou mensagem, você não vai acreditar. Amintas. Sim, o sumidíssimo do Amintas está com a gente. O moço tá sumido demais. Ele aproveitou para mandar mensagem, mandou recadinho pra gente. Deixa eu ouvir o recado do Amintas.
1: Boa noite, meu amigo Cláudio Ronque, do Amigo da Madrugada.
0: Pois é.
1: Rapaz, Cláudio, eu tô esse dia sumido porque eu comecei a trabalhar no período da manhã. E tenho que acordar 5 horas, cara, todo dia. Tô pegando uma parte do programa com o Fábio Zamana. Mas tá quase que impossível te acompanhar, cara. Tô muito triste com as nossas resenhas da madrugada.
0: Rapaz.
1: Aí, dizer o... Mesmo sem te conhecer, já te tenho assim como um amigo, viu? Deus abençoe, te guarde, que você continue sendo essa pessoa muito alto astral, muito pra cima, tá bom? Forte abraço, que Deus te abençoe, viu?
0: Amém.
1: Eu tô trabalhando de empresa de ônibus, sou motorista agora de ônibus,
0: opa,
1: coletivo,
0: opa.
1: E à noite eu faço Uber só até 10, no máximo... 11 horas.
0: Entendi.
1: Hoje eu fui um pouquinho mais tarde pra poder entrar na programação com você.
0: Entendi.
1: Tá bom? Deus abençoe, meu irmão. Tchau, tchau.
0: Não, mas pera, Amintas, pera aí, Amintas. Amintas, pera aí, moço. Ele fala metade só, pera aí, rapaz. Não, você não contou tudo. Não, o pessoal quer saber a linha aí pra quando for pegar a linha... saber quem é o Amintas, vai que você tá lá. Sorrisão do Amintas, inconfundível. Então o pessoal vai querer saber, hein, meu amigo.
2: Vamos dar
0: um... É lógico, lógico. Ah, você quer, é o seu Amintas. Ih, ouvi demais o senhor contando as histórias lá dos passageiros. Pegava o pessoal lá no shopping, no aeroporto. Porto, mandava recado pra aquele buchichudo, não era?
2: Era
0: o buchichudo, colocava a música lá pra vocês. Olha, pra você que está nos acompanhando aí no Maranhão, o Amintas está no Socorrão 2, na rodoviária. É, você que acompanha a gente... Se estiver passando pela região, quando você vê o Socorrão 2, dá uma olhada para ver se o Amintas está ali na direção. Linha 082. Sim, você vai ver aquele sorriso simpático. Amintas, com certeza. Você vai dar um tchau para ele. Oi! Sim! Combinadíssimo? É 62, Claudio Ronque. Usa o óculos, porque senão complica a vida também. O pessoal vai ver a linha... Vai ver a linha 82, motorista vai passar e vai falar... Ih, esse pessoal tá estranho. Linha 62, viu? Pra você que está nos ouvindo aí no Maranhão. É 62, não é 82. 62. Combinadíssimo? A Mintas vai estar lá. Firme e forte, aquele sorrisão, e vai ser um prazer. O Amintas eu não sei. Não, o Amintas é garantido. O Amintas é garantido que ele faz parte dos vitaminados. Você que nos acompanha, se eu não me engano, é pela FM Esperança, pela 92. agora fiquei na dúvida. Bom, estamos aí pela 92, pela FM Esperança. Se você faz parte dos vitaminados, saiba que a Mintas está lá na linha 062, viu? Sim! E quando o encontrar, solte aquele bom dia. Ô, seu Amitas, bom dia! Então são duas linhas, é isso? Socorrão 2, rodoviária, e na linha 062. E de vez em quando ele aparece aqui nas madrugadas, a gente troca uma ideia. Provavelmente ele vai relembrar em algum momento que quando ele mandar recado pra gente, alguém provavelmente estará acompanhando a gente na estrada e a gente vai de Wilson, hein, Amintas? Isso, se prepara aí, não vai precisar baixar o vidro, né? Não vai estar mais no seu transporte. Mas a gente vai cantar, vamos. E daqui a pouquinho chega um recado aqui, pessoal, que tá trabalhando nas madrugadas, ou no caminhão, ou no carro, ou no ônibus. E daqui a pouquinho a gente canta. Vamos, eu tenho certeza absoluta que o pessoal tá ouvindo a gente. Não amintas, por que não soltar um pouquinho da voz dele, né? É. Olha, mandar um abraço aqui para o Leandro. O Leandro perguntou se estava tudo ok. Não, ele perguntou se estava fora do ar, né? Então, tudo ok, meu amigo. Estamos aqui firmes e fortes. Você nos acompanha no Maranhão? Então, quando você, se você puder, viu, Leandro, dá uma passadinha para pegar a linha 062 ou Socorrão 2 na rodoviária, você vai conhecer pessoalmente a Minta. É, meu amigo, vai ser bom demais, viu? Olha quem mandou mensagem pra gente aqui. Bom dia, Cláudio Ronk. Bom dia. Bom dia a todos os ouvintes. É o Renan, charado, meu filho. Eu tô passando aqui em Paris, com um trânsito abençoado. 6 da manhã aqui. Aí, ô Amintas. Não falei, meu amigo. Viu? O Renan está em Paris. Ô, moço, então a oportunidade surgiu. E por que não aproveitarmos, né?

0: 6 da manhã. À vista. À vista é um postal.
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0: Ô, Renan. É muito trânsito aí, mas é aquele trânsito que anda, porque tem um trânsito que anda, né? Devagar, mas você vai andando. Ou é aquele trânsito que para. Geralmente acontece, eu não sei aí, viu, mas aqui quando, por exemplo, tem feriado e você vai descer pro litoral, é aquele trânsito que para. Ai, dá uma agonia, né? Passar ali pelo pedágio, demora beça. Mas tem aquele trânsito que anda, mesmo devagarinho, devagarinho. Você anda aí, tá tranquilo. É um pouco mais demorado, mas você chega no local. Ih, passou o refrão e...

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0: Grande abraço pro Renan, que nos acompanha diretamente de Paris. Deus abençoe o seu turno. A gente aproveita para fazer a companhia para você também. Da Lusa tá conosco aqui, ó.
2: Cheguei, Claudinho.
0: Nossa.
2: Meu lindo, como é que você está?
0: Bom.
2: Eu não estava vindo, Claudinho, porque estava dodói.
0: É mesmo?
2: Agora à tarde que eu melhorei, mas que estou bom. Aqui dando a da graça logo Boa. Nesse começo de sábado.
0: É verdade, tá.
2: E assim. Deixando também um abraço aqui a todos meus amigos, Saleda, o irmão
0: seu Amintas.
2: Docinho.
0: Seu Amintas.
2: A Nilza. E o irmão Antônio da Imperatriz.
0: E seu Amintas.
2: E todos os amigos que eu tenho, né?
0: Amintas,
2: eu não estou conseguindo falar o nome de tudo, porque são muitos, né? A Estela.
0: Ah.
2: A Leda, não sei se eu já falei.
0: Não.
2: Então, assim, Claudinho, eu queria deixar uma música, se você puder.
0: Qual?
2: Com Nicolete, eu acho que é Amigos. Eu acho que é essa.
0: Tá.
2: Se não for, você pode colocar outra. Eu quero oferecer para todos mesmo. Eles, tá?
0: Tá bom.
2: Um cheiro no seu coração, tudo de bom. E vamos que vamos.
0: Da Luz,
2: domingo Amintas. Tem Brasil. 3-1. E Claudinho, qual é a tua opinião? Tá? Diz aí, um cheiro no teu coração. Aqui é Andaluza Lima.
0: Andaluza, você sabia que a Noruega... Eu não sabia dessa também. Descobri hoje à tarde. Você sabia que a Noruega nunca perdeu do Brasil? O Brasil já perdeu da Noruega, empatou com a Noruega, mas nunca ganhou da Noruega. Você acredita em um negócio desse? É, você não sabia disso? Você que nos acompanha, você não sabia disso? Pois é, a Noruega nunca perdeu do Brasil. É, mas é uma ótima oportunidade, né? Nossa, será uma ótima oportunidade. Por que não, né? Dessa vez, sabe? Olha, agora sobre o placar. Essa Copa pra mim, Andaluz, esse ano, nesse período tá complicado, porque é o horário do meu soninho. É o horário do meu soninho. E é uma dificuldade pra eu ficar acordado pra ver, mas... Por exemplo, a Argentina jogou ontem, né? Eu fiquei sabendo dos gols porque o pessoal grita. Tava numa felicidade porque tava... O pessoal tava fazendo gol na Argentina. Tava fazendo gol. Tava. E eu descobri porque o pessoal tava gritando. Eu, claro, tava no meu soninho, tava lá. Pezinho pra cima. Gol, gol, gol! A Argentina tomou gol. Olha lá, a Argentina tomou gol. E ela conferir realmente... E agora do Brasil, eu vou fazer uma força. Mas o sono é mais forte do que eu, não sei. Eu não sei o que acontece. Ultimamente eu não tô aguentando ficar com muito sono, eu durmo. É um negócio perigoso até. Eu durmo. Mas eu vou tentar assistir. O Brasil acho que ganha, dessa vez pelo menos, né? Amintas falou que a Andaluza falou o nome dele aqui. Aleluia. É mesmo? Vamos lá então. Vamos ouvir o recado desde o começo aqui.
2: Cheguei, Claudinho. Meu lindo, como é que você está?
0: Deixa eu ver.
2: Eu não estava vindo, Claudinho, porque estava dodói.
0: Olha lá.
2: Agora à tarde que eu melhorei, mas estou aqui dando a da graça logo nesse começo de sábado. E deixando também um abraço aqui a todos meus amigos, Saleda, o irmão Docinho.
0: Docinho.
2: A Nilza.
0: Não falou a Minta, não. Não falou a Minta.
2: E o irmão Antônio, da Imperatriz.
0: Nilza, ela falou.
2: E todos os amigos que eu tenho, né? Que eu não tô conseguindo falar o nome de tudo, porque são muitos, né? A Estela.
0: A Mintas.
2: A Leda, não sei se eu já falei.
0: Falou duas
2: então,
0: vezes.
2: Então, assim, Claudinho, eu queria deixar uma música, se você puder. Com Nicolete, eu acho que é Amigos. Eu acho que é essa. Se não for, você pode colocar outra. Eu quero oferecer para todos eles, tá? Um cheiro no seu coração, tudo de bom. E vamos que vamos. Não. Domingo tem Brasil. Não. 3-1, viu, Claudinho?
0: Viu? Ó, Mintas. Da Luz esqueceu de você, rapaz. Triste. Oh, tristeza. Foi dessa vez, meu amor. Ela falou duas vezes o nome da Leida. Mas faltou a Mintas. É. Não desanima não, viu? Não desanima. Tá insistindo que ela falou depois do docinho. Ela falou Dulce. Ela não falou Mintas. A gente ouviu aqui, meu amigo. Luz, olha a confusão que você tá causando aqui, moça. A Minta está desesperado lá. Não falou meu nome, falou meu nome. Esse buchichudo tá falando que não falou. Ai, ai. Não se anima não, moço. A gente toca aqui, manda um abraço pro seu Amintas. Muito bem, deixa eu aproveitar, a gente tá atrasado já, né? O que a gente tá devendo? Conexão missionária, né? Conexão missionária. Mas vamos com... Hoje não tem a missionária Dorothy, né? Vamos com Cristina Mel. Cantando meu tributo. Essa música é bonita demais, hein?

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6: Voltamos aqui com um Amigo na Madrugada neste sábado, né? É muito bom saber que você nos acompanha pelo rádio, pelo computador, pelo celular, pelo tablet. E aproveita também para participar, deixando um recadinho através do nosso WhatsApp, o DDD é o 11. O nosso WhatsApp, o DDD é o 11, o telefone é o 974-181-456. 974-181-456. Olha, a Leida tá dizendo que era a Mintas e não era a Leida duas vezes. A Dalusa, né? A Dalusa falou que era o Amintas. O Cláudio Ron, que você precisa prestar mais atenção. Que você, como diz a Mintas, você não colocou óculos. Você não consegue escutar direito, rapaz. Mais atenção, por favor. Causando confusão de madrugada, num sábado, né? A Mintas todo feliz lá, da Luz também mandando um recado pra todo mundo e você querendo causar intriga, meu amigo. Para com esse negócio. Eu, hein? Desculpa aí, Mintas. Seu Mintas, desculpa, da Luz. Um cheiro, moça! Desanima não. Às vezes acontece. Você vê como é que são as coisas, né? Ao vivo o programa, né? Ó, 1:12. É, se fosse gravado ia ser bonitinho, ia ter problema, mas como é ao vivo, não, a gente não pode desanimar de jeito nenhum. E quando a gente erra, a gente tem que pedir desculpa. Tá? E tocar a vida. Enfim, o Andaluza e seu Amintas, você já reparou que tem uma turma que não pede desculpa nunca? Não pede. Tá errado. Né? A pessoa tá errada, não pede. Ah, eu não tenho esse problema, não. Olha aqui, ó o meu sorriso, ó o meu sorriso aqui, ó. Aí, ó. Não, errei, ué. Vamos lá. Vai estar conosco aqui. Vamos dar. Eu coloquei o recado do Manuel. Vamos ouvir o recadinho do Manuel.
7: Bom dia, Cláudio Ron. Tá na estrada, bom dia, hein? Meu irmão. Paz do Senhor Jesus. Como é que tá? Na Santa Paz?
6: Tudo na Santa Paz.
7: É o Manuel. Motorista de aplicativo aqui de Imperatriz do Maranhão. Viu? Estamos aqui conectados na melhor.
6: Olha aí, ó.
7: Essa programação abençoada. Quero mandar um abraço aí para todos os motores de aplicativos, todos que estão conectados aí. Um abraço, Deus abençoe, paz.
6: Pera aí, Manuel, mo. Ed Wilson tá chegando aqui, rapaz.
8: O dia vai
6: chegar. Pera aí, vamos cantar juntos aqui. Não, o Manuel já não tá no, ele não tá no caminhão, mas ele tá na estrada, tá?
8: É chão que não termina.
6: Escuro, por enquanto a vista não é um postal, é um postal lá com o Renan em Paris. Uma jornada. Manuel, pelo menos um refrão pra gente cantar aqui, soltar a voz, vamos. Pode ser?
8: Eu canto a Deus, eu canto em seu louvor.
6: Parceiro de viagem.
8: Parceiro de viagem.
6: Ô Manuel, vai baixando o vidro, moço. Vai baixando o vidro. Vamos lá, soltar a voz. Sim, vamos lá.

0: demais, né? Bom demais. Grande abraço pro Manuel, Deus abençoe o seu turno. A gente aproveita para fazer a companhia para você também. Aproveitar para mandar um abraço para Fran, diretamente de Poeiras, Ceará.
1: Olá, Carlos, bom dia. Estou passando para desejar a paz do Senhor Jesus.
0: Paz.
1: Mandar um alô todo especial para todos que fazem parte dessa rádio. Para a Medina Poeiras.
0: Grande abraço pra Fran. A Fran faz parte do... Não, a Fran nos acompanha em Poeiras, no Ceará. Acho que ela não faz parte dos vitaminados. Acho que... Seja bem-vinda. Tá sumida, hein, Fran? Bom dia. Henrique e Graça Cabral chegaram? É, cadê?
2: Bom dia, Cláudio.
0: Bom dia, amor.
2: Paz do Senhor.
0: Paz.
2: Que Deus abençoe o final de semana seu, de sua família.
0: Amém.
2: De todos os ouvintes da Rádio RTM, da 92 FM.
0: Amém.
2: Os irmãos Henrique e Graça Cabral, de São Luís. Cláudio.
0: Diga, moça.
2: Ótima música aí pra nós, do
0: Nicolete.
2: Sérgio Lopes.
0: Qual?
2: Braços.
0: Mas eu posso escolher? Eu gosto do Natureza Humana. Natureza Humana. E aí, minha? A turma gosta, o Graça, do Bichinho de Israel lá. Como é que chama? É, no meio da música ele fala o Bichinho de Israel. É, o Lamento de Israel. Mas ele tem uma parte que ele fala o Bichinho de Israel. Fala, fala. O pessoal gosta. É. Mas se depender de mim, eu vou de Natureza Humana. Então, do Amigo. Eu gosto do Sérgio Lopes cantando Amigo. É legal também, né? É bonito, eu gosto. O Graça, posso escolher aqui mesmo? Se deixar escolher, você já sabe, hein, moça? É. Posso? Então tá bom. Vamos lá. A gente tá devendo Conexão Missionária, hein? Vamos com Conexão Missionária?

0: 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É um evento focado em adoração, evangelização e estratégias missionárias para a comunidade surda. Dias 21 e 22 de agosto de 2026, na Primeira Igreja Batista de Santo André. Mais informações, amtb.org.br. 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
1: E nós temos a tendência, devido possivelmente a dificuldade de traduzir o que no grego é o presente do particípio, ficamos com aquele que julgará ou que há de julgar os vivos e os mortos. E isso coloca esse texto no futuro e talvez suaviza um pouco a urgência desse chamado. Mas deixa eu dizer que, olhando mais profundamente na gramática no original, não há futuro aqui. Cristo é, nesse momento em que Paulo está falando, o julgador dos vivos e dos mortos. E não é uma manifestação ainda para acontecer. Paulo não está necessariamente se referindo à parousia, à volta de Cristo. Mas há um Cristo que é presente, que é real, que é manifesto. Ele não está se referindo a um reino que se completará na glória futura. Ele está dizendo de um reino que já começou quando o Senhor Jesus disse: é chegado o reino dos céus. Está aqui. Portanto, esse chamado solene não é um chamado do futuro, não é um chamado para você ficar esperando, para Timóteo ficar aguardando, é um chamado que acontece no tempo presente, é urgente, é importante, é solene. E se eu fosse você, eu começaria a pensar: que chamado é esse? Que chamado é esse que faz Paulo, no final da carta, chegando na conclusão do capítulo 4, faz com que ele pare agora e emita esse chamado tão solene, tão grandioso, que ele precisa chamar a corte celestial, precisa chamar Timóteo, levá-lo na presença do Pai, na presença de Cristo Jesus, levá-lo na presença da encarnação de Cristo, levá-lo na presença do reino. Que chamado é esse? E nós não precisamos esperar, porque logo no versículo 2 vem o chamado. E o chamado é: pregue a palavra, esteja preparado a tempo e fora de tempo, repreenda, corrija e exorte com toda paciência e doutrina. Pregue a palavra. Que Paulo está dizendo a Timóteo é que esse ministério tão importante, esse chamado tão importante, que Timóteo deveria continuar depois da morte de Paulo, consiste em pregar a palavra. Prega a palavra. Prega a palavra, Timóteo. Mas Paulo também diz como é que é para pregar a palavra. Há muitos tipos de pregação. Nós estamos aí habituados, principalmente com a internet, tem gente pregando tudo quanto é coisa, de tudo quanto é jeito. Há igreja para todos os gostos, para todas as vontades, para todos os desejos, para todas as carnalidades. Mas Paulo, ele determina o que é pregar o Evangelho. O chamado é pregar o Evangelho. E deixa eu já começar desfazendo mistério. Se você veio a essa conferência querendo saber qual é o chamado é esse, pregue a palavra. Mas como é que se prega a palavra? É de qualquer jeito? É dizendo aquilo que é gostoso de as pessoas ouvirem? É dizendo simplesmente aquilo que me dá vontade de dizer? Ou aquilo que vai me conseguir mais likes? Aquilo que vai me conseguir mais apoiadores? Aquilo que vai me conseguir mais interesses? Não. A primeira coisa para pregar a palavra é repreenda. Repreenda. Eu preciso ser capaz de dizer o que está errado. Eu preciso ser capaz de denunciar. O chamado é esse. Pregar a palavra exige que eu denuncie aquilo que está errado. Não posso passar por cima e simplesmente fazer que não vi, fazer que não sei, fazer que não conheço. O chamado é para pregar a palavra e a pregação da palavra começa denunciando o erro. Começa dizendo, isso está errado. O segundo movimento na pregação da palavra, que está traduzido aqui como corrija, é um movimento de valorizar o que está certo. De dizer, olha, é dessa forma que devemos agir. O correto é isso. E o terceiro movimento na pregação da palavra deve ser a instrução. Como é que eu saio do que está errado para aquilo que está certo? Repreenda, corrija e exorte. Repreenda, corrija e exorte. Denuncie o erro, valorize o acerto e instrua na justiça. Esse movimento constante é que significa a palavra, pregar a palavra. E talvez você diga, eu já sei disso, que bom, mas eu estou esperando uma oportunidade para pregar. E Paulo disse a Timóteo também, não espere oportunidade nenhuma. Pregue a palavra, esteja preparado a tempo e fora de tempo. Quando forem boas as oportunidades, a palavra que ele usa é eu, kairós. Um tempo bom, uma oportunidade boa. Ou a, para a partícula negativa, a kairós, quando não houver oportunidade, em qualquer situação, pregue a palavra. E ele finaliza esse chamado tão específico, tão claro, tão bem definido, dizendo que a pregação da palavra, com repreensão, com correção, com exortação, denunciando o que está errado, promovendo o que está certo, instruindo, aconselhando a sair do erro, como sair do erro, como viver segundo a justiça de Deus. Essa pregação tem que ser feita com toda paciência e com toda doutrina. Com toda paciência significa não se exasperar. Ah, a pessoa não está querendo, continua pregando. Ah, a pessoa me mostrou a língua, continua pregando. A pessoa bateu o pé, continua pregando. A pessoa disse que não quer mais ouvir, continua pregando. É eu, kairós, e a kairós, continua pregando. Ah, mas parece que não está adiantando nada, continua pregando. Porque esse é o nosso chamado. Esse é o chamado de Deus, Paulo está dizendo a Timóteo. Mas é também com toda a doutrina. E como eu disse hoje pela manhã, isso me lembra muito Jesus dizendo, ensinando-os a guardar todas as coisas que eu vos tenho ordenado. Não é só para pregar aquilo que eu gosto, aquilo que eu quero, aquilo que eu penso, mas é para pregar tudo aquilo que o Senhor nos ensinou, com toda a doutrina, todo o ensino.
0: Estamos encerrando mais um Conexão Missionária. 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As vinhetas foram gravadas gentilmente por Sandra Simões. O meu muito obrigado a você que ama missões e não deseja ficar de fora do que Deus está fazendo. Até o próximo Conexão Missionária.
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1: Olá, seja muito bem-vindo e bem-vinda ao Entendendo a Bíblia, o programa que é feito para você e com você, que nos ajuda a produzir o conteúdo a partir da sua pergunta. Eu sou Renata Burjato e ao meu lado...
2: André Castilho, é uma alegria poder conversar com você e junto com você entender a Bíblia também com ele.
3: Itamir Neves, nós queremos entender a Bíblia a partir da sua pergunta. Vamos procurar responder a partir da palavra de Deus.
1: Vamos agora com a pergunta do Gerson. O chamado de pregar o evangelho, batizar e discipular é para todos. Então, por que só alguns realmente fazem? Aqueles que não fazem, são considerados crentes mesmos?
3: Olha, podem ser considerados crentes mesmo. Mas, sem dúvida, é um crente...
2: que está precisando...
3: meia boca.
2: Vamos usar a palavra bíblica? É um crente carnal.
3: Carnal. Mas agora, cuidado com essa palavra. Carnal não é nada um grande pecador. Não, é um cara que mente, que tem inveja, que discute. A gente vê o que é carnalidade lá em Gálatas capítulo 5, versículo 20 em diante. Mas, na verdade, aqui nós temos um texto muito interessante. Eu acho que valeria a pena a gente conversar a partir dele. 1 Coríntios capítulo 3, versículos 10 a 15. Ali Paulo está falando para essa igreja de Coríntios, não é de corintianos, hein? É de Coríntios, que é uma igreja boa, uma igreja completa, tem todos os dons, mas é uma igreja carnal, uma igreja de crianças ainda. E a partir daí, Paulo começa e dá uma ilustração muito interessante sobre como nós construímos a nossa vida. E aí ele fala, inclusive, sobre alguns materiais. Leia aí, Renata, por favor, 1 Coríntios 3, 10 a 15.
1: Vou começar no 9, porque diz, ó, usando outro exemplo, vocês são a casa de Deus.
3: Isso.
1: Usando o dom que Deus deu de arquiteto, desenhei a planta, Apolo ergueu as paredes. Cada carpinteiro que vem a trabalhar tenha o cuidado de construir sobre o fundamento. Lembrem-se de que há apenas um fundamento já estabelecido, Jesus Cristo. Sejam exigentes ao escolher o material que irão utilizar na obra. Em algum momento, haverá uma inspeção. Se tiver usado material barato, de segunda linha, vocês serão descobertos. A inspeção será rigorosa. Tudo precisa estar de acordo. Se o trabalho de vocês passar na inspeção, ótimo. Se não, a parte de vocês na construção será derrubada.

0: o próprio fogo o provará.
1: Então, tem gente que a gente já brincou várias vezes aqui, né? O cliente chamuscado, que vai chegar no céu cheirando churrasquinho. É, mas assim, é muito difícil eu virar e falar para uma pessoa que vive, que está vivendo uma vida ruim e falar, ah, essa é salva, ou até falar que ela é condenada. Ela está vivendo uma vida errada, ruim, e sim, precisa se arrepender.
0: Sim, sim.
1: E se não se arrepender, vai ser complicado para ela. Então, eu não vou julgar. Mas, o que eu posso dizer é, você não está vivendo de acordo com a palavra
0: correto,
1: de Deus.
0: Correto,
1: então,
0: correto.
1: Fique esperto. E a mesma coisa, para ir aplicando diretamente para a pergunta, né? Para quem não prega o evangelho.
0: Exatamente. Não, e outra coisa, André. Você deve se lembrar daquele texto de Mateus 7, 21 a 23. Ah, não, ele não pregou o evangelho, mas ele curou, ele fez milagres e expulsou demônios e tal, tal, tal, tal, achando que com isso ele está fazendo o máximo. Ele vai chegar para o Senhor e falar, Senhor, mas eu fiz isso e aquilo, e o Senhor Jesus vai falar o quê? Afaste-se de mim porque você tem praticado o mal. E o mal, por exemplo, é que a gente não está compartilhando o evangelho. Lá em Atos capítulo 1, versículo 8, o Senhor Jesus fala exatamente isso. Vocês receberão o Espírito Santo e sereis minhas testemunhas. Então, se nós recebemos o Espírito Santo para testemunhar, para fazer discípulos, conforme nós lemos lá em Mateus 28, puxa, é uma ordem do meu Senhor. Então, se eu não obedeço, se eu sou desobediente, com certeza eu posso até ser crente. Mas quero dizer que você está desobedecendo, e isso não agrada a Deus.
1: Eu queria que a gente lesse, porque a questão aqui é dons, uhum, que vai ser discutida, e obediência. Então, vamos lá. Efésios 4, dos versículos 11 ao versículo 13.
0: Isso.
1: Então, lê aí pra gente, Renata.
2: Vamos ver se ele dividiu bonitinho aqui.
1: Ô, Eugênio Peterson, se encontrar o Eugênio Peterson no céu, eu vou conversar com ele.
2: Vou bater vários papos, ó. Bom, na verdade, é que aquele que subiu também desceu às partes mais profundas da terra, e aquele que desceu é o mesmo que subiu de novo aos mais altos céus, e ele concedeu dons em cima e embaixo, encheu o céu e a terra com suas dádivas. Ele concedeu dons de apóstolo, profeta, evangelista, pastor, mestre, para treinar os seguidores de Cristo, para que haja um serviço de qualidade no corpo de Cristo, a igreja. Ele fez isso para que todos possam trabalhar juntos, em perfeita harmonia e sintonia, numa resposta cheia de gratidão e dedicação eficiente ao Filho de Deus, como adultos plenamente maduros, plenamente desenvolvidos, plenamente cheios de vida como Cristo.
1: Então, olha que coisa bonita. Então, ele deu dons para os homens e dons, uhum, diferentes.
0: Sim.
1: Certo, professor?
0: Sim.
1: Já
0: sim.
1: Abre aí em 1 Coríntios, sim, 12, Renata. Então, quando a gente
0: vários dons diferentes
1: para a palavra de Deus, a gente vê que o corpo, ele deve ser unido, mas ele não é uniforme, não é todo mundo
0: não,
1: igual.
0: Não.
1: É, então, assim, vai ter gente que vai falar de maneira mais extrovertida, né, e desprendida.
0: Exatamente.
1: Eu e a Renata somos extrovertidos. Bastante, aliás, né? Agora, nossos respectivos cônjuges já são diferentes. A Carol, então, nem se fala.
2: E os nossos filhos, então, né? Que ultimamente a gente se encontrou e aí tem o perfil da Paola e do Fernando mais quietinho, já as caçulas, a Karen e a Helena, pegam fogo, né?
1: Então, mas engraçado que o Fernando, você viu, né? Ele foi lá, foi atrás de comida, foi atrás das coisas, ele vai...
2: Desinibido, sim.
1: Isso é uma coisa que a Karen normalmente já não faz tanto. Então, são pessoas diferentes,
0: sim,
1: que Deus,
0: sim,
1: criou diferentes, sim, com características diferentes. Então, o que eu tô falando aqui, né, é... Ah, mas eu sou tímido. Deus te usa como tímido. Mas isso não significa que você não vai se permitir ser usado,
0: exatamente,
1: por Deus.
0: Exatamente.
1: São coisas diferentes. Então, Renata, aqui para facilitar a sua vida, porque senão eu não sei a ler o...
2: Mas, ó, separei, a cada cristão é dado algo a fazer que mostre como Deus é. Todos ganham, todos são beneficiados, todo tipo de dom é distribuído pelo Espírito para todo tipo de pessoa. A variedade é maravilhosa, conselho sábio, entendimento claro, confiança sincera, cura dos enfermos, milagres, proclamação da palavra,
0: exatamente,
2: discernimento de espíritos, línguas, interpretações de línguas, todos esses dons têm uma origem comum, mas são distribuídos um a um.

0: pelo Espírito de Deus. Ele decide quem recebe, o que e quando.
1: Isso. Tranquilo.
2: Então, a gente pode dizer assim, a pessoa que é tímida, professor Itamir, ela deve se sentir, então, pressionada?
1: Isso.
2: Como que isso vai funcionar?
1: Não, porque nós da igreja, pressionamos as pessoas. Puxa, você nunca evangelizou, nunca levou ninguém para Cristo? Não, mas a questão é a seguinte, como é que Deus vê? Como é que Deus vê? E Deus sabe o dom, como você estava falando em dom, e agora Renato leu isso aqui no capítulo 12 de 1 Coríntios, Deus sabe qual é o dom daquela pessoa. Então, pode ser que ele não tenha tanta liberdade, que Deus não deu, porque é que Deus que dá. Ele não tem tanta liberdade de colocar, de falar sobre o Senhor Jesus. Mas ele é uma pessoa que exerce muito bem a misericórdia. Exerce muito bem o aconselhamento. Então, nós temos que entender exatamente isso. Não é que todos nós somos obrigados, não. Graças a Deus, temos o Espírito Santo e podemos falar. E podemos não falar, podemos viver. E aí, eu estou evangelizando de uma outra maneira. Tem um pregador que é de multidões. Lembra do Billy Graham?
2: Sim.
1: É de multidões.
2: Enche estádio.
1: Mas tem outros pregadores que é aquela pregação pessoal.
2: Conheço o pastor em ambiente indígena que sobe e desce o rio Amazonas, encontrou alguma coisa com cara de ser humano, ele vai lá e fala de Jesus.
1: Então
2: ele...
1: E aí é uma coisa pessoal. Quer dizer, nós temos que entender que Deus sabe... E a gente não pode julgar ninguém.
0: E também não podemos nos acomodar nas nossas situações, né? Porque, por exemplo, quem é tímido?
1: Sim.
0: Beleza, talvez você não vai conseguir puxar uma conversa com alguém e falar, ah, olha, isso me remeteu a isso, você já conhece? Não, talvez você vai ter que andar mesmo com os devocionais no bolso, com chocolates, com alguma coisa, você já tem ali uma certa intimidade com a pessoa, poxa, aproveita e fala, olha, aqui você conhece, você pode saber, mas se tiver alguma dúvida, você me pergunta. Você não vai lá, talvez, fazer uma explanação como Itamir faria. Mas você não pode perder a chance, né?
1: Não, uma outra, só dois exemplos rápidos.
2: Sim, por favor.
1: Fazer essa planação, Deus indicou para Felipe, falando, ó, vai naquela carruagem lá que tem um cara que tá meio confuso. Felipe foi lá e pá, pregou. Agora, ao mesmo tempo, Paulo fala para Timóteo, reavives o dom que há em ti. Por quê? Timóteo era tímido. E Paulo está vendo isso, ele nele, falando, puxa, eu vou morrer, o Senhor vai me chamar, e o Timóteo, como é que vai ficar aqui no meu lugar? Aí ele fala, dá aquela palavra para encorajar Timóteo. Então é exatamente isso que a Renata falou. Quer dizer, eu não posso ficar na minha situação e falar, não sei falar e não vou falar. Não, peça a Deus, porque Ele tem dado o Espírito Santo, e a partir daí, então, você poderá também pregar. Não só ser evangelista, mas você pode ser então um proclamador da palavra vivendo.
2: E tem pessoas que têm o dom do serviço, que é tão importante.
1: Então é outro.
2: Olha, conheço gente que leva as pessoas para cima e para baixo, leva de carro, distribui cesta básica, faz as coisas, não estão acomodados. O problema é aquele que diz, ah, eu acredito em Jesus, mas é acomodado.
1: Exatamente.
2: Esse acomodado está construindo a casa dele, se é crente, está construindo a casa dele com feno, com madeira, com palha e vai queimar. Então, assim, eu não posso julgar se não é crente. Agora, que eu posso dizer, irmão, acomodado você
1: exatamente,
2: não pode ficar.
1: Exatamente.
2: Alguma coisa para demonstrar o evangelho e para mudar. E na verdade, né, professor Itamir, quem tem a vida transformada...
1: Vai mostrar.
2: Vai querer transformar os outros também,
1: vai mostrar,
2: né?
1: Sabe que essa vida é uma vida completamente abundante e verdadeira.
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3: Corramos com perseverança a corrida marcada para nós, com os olhos fixos em Jesus, o líder e aperfeiçoador de nossa fé. Jesus se referiu diversas vezes aos eventos do Antigo Testamento como fatos históricos. Então, se você crê nele, precisa crer também no Antigo Testamento. Muita gente que duvida das Escrituras precisa se alinhar com o Cristo que não tinha dúvidas sobre elas. Nesta mensagem, veremos mais sobre o Cristo que cria em tudo que as Escrituras diziam. Esta mensagem continua em seguida. Produzido pela Igreja Mude em Chicago, você ouve Correndo para Vencer com o Dr. Erwin Lutzer e sua clareza no ensino bíblico que nos ajuda a cruzar a linha de chegada. Estamos na série chamada 7 Razões por que você pode confiar na Bíblia. Hoje o pastor Paulo Biasi nos traz a 4ª razão, o Cristo da Bíblia, mostrando como Cristo afirmava repetidamente a exatidão das Escrituras.
4: Jesus demonstrou a unidade da Bíblia. Veja, por exemplo, o respeito que Jesus tinha pela Bíblia. Abra no capítulo 18 de Lucas. Se você puder, agora encontre o versículo 31. Repare como até a morte de Cristo na cruz, que cumpriu as profecias do Antigo Testamento, mostra o alto valor que Jesus dava aos profetas do Antigo Testamento. Veja o que Lucas diz no versículo 31 do capítulo 18. Jesus chamou os 12 à parte e disse: "Estamos subindo para Jerusalém, onde tudo o que foi escrito pelos profetas a respeito do Filho do Homem se cumprirá." Jesus sabia que era necessário cumprir o seu propósito. Inclusive a expressão "é necessário" e outras palavras com esse sentido aparecem em vários textos. Veja essas afirmações de Jesus. Como se cumpririam as escrituras que descrevem o que é necessário que agora aconteça? E o Filho do Homem deve morrer, como as escrituras declararam há muito tempo? Ele acreditava que todos os escritos da lei e dos profetas aconteceriam exatamente como foram descritos. Eles seriam cumpridos. E quando ele confrontou Satanás, o que foi que ele repetiu 3 vezes em suas respostas? Ele disse: "Está escrito." "Afaste-se." "Está escrito." Para Jesus, e isso encerrava o debate. Não sei como deixar isso mais claro, senão dizendo que, para Jesus, se as escrituras diziam algo, era Deus quem dizia. Era claro assim. Agora, o que quero fazer aproveitando o tempo? Abra sua Bíblia em mais 2 passagens. Uma delas está no capítulo 5 de Mateus. Mateus, capítulo 5. Veja até que ponto Cristo estava disposto a colocar a reputação dele em jogo para demonstrar a exatidão das Escrituras e quanto ele confiava nelas. Em Mateus, capítulo 5, versículos 17 e 18, ele disse: "Não pensem que vim abolir a lei de Moisés ou os escritos dos profetas, vim cumpri-los. Eu lhes digo a verdade, enquanto o céu e a terra existirem, nem a menor letra ou o menor traço da lei desaparecerá até que todas as coisas se cumpram." Essa menor letra foi a tentativa dos tradutores bíblicos transmitirem a ideia do que seria como o ponto no i. Seria essa a menor letra. No hebraico, existe uma letra parecida com uma vírgula, mas em vez de ficar embaixo da linha, ela fica no alto, perto do topo da palavra. Era dela que Jesus falava. E ele também menciona um traço. Esse seria como o risco que cruza o T, ou a linha que transforma a letra P maiúscula em R. É esse tracinho. Jesus está dizendo que nada disso será descartado, nada disso será anulado, até que tudo o que está escrito ali tenha acontecido. Aqui na Igreja Mude, nós somos meio que uma minoria. Não digo uma minoria perseguida, mas é importante entender que nem todos os evangélicos concordam conosco nesse ponto. Porque existem cristãos que dizem: "Eu não acho que as palavras da Bíblia sejam inspiradas. Acredito que apenas os pensamentos nela é que foram inspirados." E alguns de nós, que gostamos de lógica, temos dificuldade com isso. Dizemos: "A Bíblia contém os pensamentos de Deus." Concordamos com isso. Mas os pensamentos de Deus foram transmitidos em palavras? Por isso, para termos uma representação exata dos pensamentos dele, precisamos de uma representação exata de palavras. Imagine, por exemplo, um contrato. Você leva esse contrato para um advogado que o analisa palavra por palavra. Quem entende um pouco de contratos sabe que todas aquelas palavras precisam ser lidas com atenção por pessoas mais preparadas que nós para nos explicarem o sentido delas. Mas imagine que depois de analisar tudo, alguém quer romper o contrato dizendo: é que eu não estava focando no sentido das palavras. Achei que assinei só pelas ideias e não pelas palavras. E é essa hipótese absurda que jamais aceitaríamos na vida real que querem usar nas escrituras para escaparem da palavra inerrância que muitos não gostam. Essa inerrância se refere à ideia de que não existe erro nos manuscritos originais da Bíblia. Agora, quando fizeram as cópias dos manuscritos originais, ocorreram algumas alterações e espero comentar isso com mais detalhes em uma mensagem futura. Mas me refiro a variações em só algumas das cópias. O texto bíblico que temos é muito confiável, mas o ponto principal é este. Os manuscritos originais foram inspirados por Deus, até mesmo os pinguinhos dos is e os tracinhos dos tês. Jesus cria na inerrância das Escrituras. Agora, quero mostrar apenas mais um exemplo. No capítulo 10 do Evangelho de João, Jesus usou uma forma de argumentação rabínica. E menciono esse texto porque às vezes pessoas batem à sua porta, geralmente em duplas, querendo usar esse texto para tentar lhe convencer de que Cristo não é Deus. Então, ouça com atenção. Em João capítulo 10, versículo 31, os judeus pegaram pedras para apedrejar Jesus. E vemos o motivo nos versículos 32 e 33. Jesus disse: por orientação de meu Pai, eu fiz muitas boas obras. Por qual delas vocês querem me apedrejar? Eles responderam: não vamos apedrejá-lo por nenhuma boa obra, mas por blasfêmia. Você, um simples homem, afirma que é Deus. Eles entenderam a mensagem. Era exatamente nessa conclusão que Jesus queria que chegassem. Mas para provocá-los um pouco, ele usou uma forma de argumentação que também era comum na Idade Média. Veja o versículo 34. Jesus lhes respondeu: não está escrito na lei de vocês, eu disse, vocês serão deuses? Três vezes no Antigo Testamento, pessoas foram chamadas de deuses. Juízes são chamados de deuses, não porque sejam como Deus, mas porque representam Deus. Por isso está escrito, vocês são deuses. É isso que diz no Salmo 82 que Jesus estava citando. E o ponto de Jesus é esse. Como a própria lei de vocês diz que juízes podem ser chamados de Deus, vocês não têm justificativa para me acusar de blasfêmia só porque eu digo que sou Deus. Em outras palavras, ele estava ganhando um pouco de tempo usando este estilo de debate. Obviamente, não é que todos sejam Deus e nem que Jesus estivesse negando ser o verdadeiro Deus. Ele estava apenas construindo esse argumento para fins da discussão naquele momento. Mas quero que repare em algo. Nos versículos 35 e 36, ele diz: se ele chamou deuses aqueles a quem veio a palavra de Deus, e a Escritura não pode ser anulada, que dizer a respeito daquele a quem o Pai santificou e enviou ao mundo? Então, por que vocês me acusam de blasfêmia porque eu disse, sou filho de Deus? O que Cristo está dizendo é: se juízes humanos podem ser chamados de Deus, como é que vocês podem me acusar de blasfêmia quando eu afirmo ser Deus? Se foi Deus quem me enviou ao mundo como filho dele? Mas o que quero enfatizar aqui são as palavras que na nova versão internacional aparecem entre parênteses no final do versículo 35. E a Escritura não pode ser anulada. A Escritura não pode ser anulada. Anular uma Escritura significa ignorá-la, descartá-la, fazer dela o que a pessoa quiser. Mas Jesus disse que a Escritura não pode ser anulada. E ele não estava falando só sobre o Salmo que ele citou. O que ele estava dizendo é que as Escrituras em geral não podem ser anuladas. Talvez você esteja pensando, mas Jesus tinha o mesmo Antigo Testamento que nós temos, com os mesmos livros? Sim. E se você continuar acompanhando esta série, quando eu falar sobre o cânon, uma mensagem que está chegando, eu vou mostrar um texto que comprova que o Antigo Testamento que Jesus usava tinha exatamente os mesmos livros que o nosso Antigo Testamento hoje. Para Jesus, tudo aquilo era Escritura. Tudo era Palavra de Deus. Então, vamos fazer três observações, de forma bem objetiva. Primeira, Jesus acreditava na infalibilidade do Antigo Testamento. Aliás, infalibilidade é outra boa palavra. Jesus cria que não existia erro no Antigo Testamento. Ser falível significa ter falhas, e ser infalível é ser totalmente confiável. O Antigo Testamento não podia ser anulado, nem mesmo no menor detalhe, como o pingo do I ou o traço do T. Sim, Jesus sabia que os autores da Bíblia tinham suas fraquezas, mas quando escreveram pela inspiração do Espírito Santo, escreveram as palavras de Deus. Sim, meu amigo, é muito importante entendermos que a Bíblia é um livro humano, mas não é um livro puramente humano. Ela é compreendida muito melhor como um livro divino, e a melhor analogia para isso é o próprio Jesus Cristo. No início dessa série, eu mencionei isso. Assim como Jesus é humano e ao mesmo tempo divino, da mesma forma a Bíblia contém toda a humanidade dos seus autores, mas é infalível, porque foi inspirada pelo Espírito Santo. Nós podemos confiar nessa coleção de livros. Talvez você esteja pensando, mas existem tantas interpretações diferentes? Sim, existem. E existem razões para nós a interpretarmos de formas diferentes em certos pontos. Mas a mensagem central da narrativa bíblica é sobre o Deus que veio para este mundo para nos redimir. Então, não perca essa mensagem principal, porque sendo pecadores, você e eu, precisamos desesperadamente da redenção que só Jesus pode nos oferecer.
3: O pastor Paulo Biasi nos trouxe a parte 3 de O Cristo da Bíblia. Mais uma mensagem na série 7 razões por que você pode confiar na Bíblia. No próximo programa, o pastor Paulo Biasi nos trará pensamentos finais sobre a perspectiva que Jesus tinha do Antigo Testamento. Eu sou Héctor Nóbrega e Correndo para Vencer é o ministério da Igreja Mude em Chicago.

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7: Voltamos aqui com um amigo na madrugada, e como é bom saber que você sintoniza a gente neste sábado. Vamos juntos, vamos até as 4 da manhã, uma excelente madrugada de sábado. Vamos aproveitar e vamos com a Gabi e com o JP Gouveia com um programa de pai para filha.
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9: Está começando mais um de pai para filha. Estou eu, Gabi Gouveia, meu pai, JP Gouveia, e Thiago Lisa do outro lado ali da nossa janelinha. Então nós estamos, nós três aqui. De vez em quando passa o Pedro, o Matheus também. E você que está aí conosco do outro lado da tela, se você quiser participar, deixa sua mensagem no QR Code, no link, nas nossas redes sociais. Lembrando para você que nos escuta em podcast ou rádio, nós também estamos presentes em vídeo no canal da Juventude da RTM, arroba na contramão RTM. Muito bom, pai, tá aqui com você novamente.
10: Muito bom, muito ótimo.
9: Hoje nós vamos falar de morte.
10: Eita, Deus.
9: Tadão. E a mensagem do Pedro, só tá Pedro, então não sei que Pedro é que perguntou,
10: pode,
9: mas ele
10: Pedro
9: colocou
10: daqui,
9: o nome dele.
10: Pode ser os Pedros lá da igreja.
9: Pode ser um Pedro
10: ser
9: que nós
10: Pedro
9: não conhecemos.
10: Ouvinte da RTM, pode ser só o Pedro.
9: Ele disse, se vocês soubessem que amanhã seriam levados para a eternidade com Cristo, quais três conselhos deixariam para as pessoas? Ele colocou três, mas não precisa ser três.
10: É que,
9: primeiro
10: é
9: que ele colocou assim, ó, se vocês soubessem que seriam levados para a eternidade com Cristo, então, aleluia, já estaria benzão.
10: Então.
9: Se bem que eu sei que
10: o primeiro deles,
9: salva.
10: Eu acho que o primeiro deles é o óbvio, né? Quer dizer, não vou sozinho, né? Então, crê em Jesus. Esse é o conselho que eu
9: acho
10: daria.
9: Que de
10: se eu
9: todos,
10: soubesse,
9: de todos, se eu soubesse que eu ia morrer amanhã...
10: Crê em Jesus.
9: É
10: acho
9: tipo,
10: que é o primeiro deles, né?
9: Gente, você precisa crer.
10: Agora, se a gente tá falando... É porque crer em Jesus é essencial.
9: Não dá, senão você vai pro inferno, acabou.
10: Então, se eu pudesse dar um conselho de verdade, inclusive outro dia, uma das conversas com vocês, né, minhas filhas, a grande questão era, eu quero ir embora com a certeza de que eu vou reencontrar vocês lá.
9: Você já entendeu? Tem isso.
10: Então, tudo o que, é que não tem como a gente ter. É que vocês têm
9: claro,
10: que ter essa certeza.
9: Claro, que no final quem vai decidir é Deus.
10: Você tem que ter essa certeza de que você estará lá, entendeu?
9: Eu tenho.
10: Então, ponto. Então nós estaremos lá, porque eu também tenho a convicção de que eu estarei lá. Eu não posso ter a convicção por vocês. Então por isso
9: sim.
10: Que a minha fala é sempre, eu vou sempre trabalhar para que vocês tenham firme convicção, entendeu? Da sua vocação em Jesus, né? Da sua vida em Jesus. De que vocês tenham convicção de que Jesus é seu único Senhor, seu único suficiente Salvador, entendeu? De que vocês confessam e professam o nome de Jesus, que ele veio em carne, entendeu? Que essa é a grande coisa. Quando vocês dizem isso, é óbvio que eu fico convicto do processo, mas eu não tenho como estar
9: claro.
10: Convicto por vocês, entendeu? Então, se eu pudesse dar um primeiro conselho sabendo assim, ó, amanhã eu tô indo, eu diria pra vocês, tô lá no meu leito de morte, tô falando, tô indo embora, entendeu? Eu diria isso pra vocês. Creiam em Jesus, creiam firmemente em Jesus, confessem com seus lábios, entendeu? Estejam junto com eles, essa é a minha primeira...
9: Busque Jesus.
10: Essa é a primeira questão toda, né? Creiam firmemente em Jesus, que Ele é o seu Senhor, que Ele é seu Salvador.
9: Total.
10: Apeguem-se a Jesus, caminhem com Ele, né? Mas aí você... Eu tô falando pra alguém que vai ficar, né?
9: É essa a perspectiva da pergunta.
10: Claro. Então eu tô dizendo pra você, creia em Jesus, porque você tá ficando. Então não é apenas crer, entendeu? É crer em Jesus.
9: Praticar.
10: E aí vem o negócio, orem, entendeu? acho que o segundo conselho que eu daria para as pessoas é ore. Ore muito, tenha relacionamento com esse Jesus, entendeu? De verdade, não é só crer e ah, tá bom, eu creio, então agora eu vou viver minha vida, deixa ele pra lá e eu pra cá. Não, orem, tenham um relacionamento com ele, conversem com ele, ouçam os seus conselhos, entendeu? É, de verdade.
9: Pesquisar assim, sobre ele e atrás de Jesus, né?
10: Mas é oração, é intimidade, entendeu? É relacionamento com ele, entendeu? E é nesse relacionamento que as coisas vão acontecer na sua vida, junto com ele, que você vai se parecer mais com ele. A questão é, leia a Bíblia e ore. Então é, musiquinha, né? Leia a Bíblia e faça oração,
9: faça oração, se quiser crescer.
10: Muito bem, como é que a gente faz? Leia a Bíblia, faça oração. Esse é o ponto culminante. Então, a oração é o que vai te trazer intimidade. A leitura que vai te trazer esse conhecimento que gera mais intimidade, entendeu? Com ele, para a gente parecer com ele. Então, num primeiro momento eu diria crer em Jesus, no segundo momento eu diria leia a Bíblia e faça oração, né? Que a gente ensina desde pequeno para as crianças.
9: E o último?
10: E o último é persevere.
9: Persevere?
10: É, porque é difícil perseverar. Se alguém disse para você a vida cristã é fácil, ele veio para facilitar a sua vida, você vai perceber que isso é uma mentira, entendeu? Por quê? Cara, você tem que abrir mão de tudo, entendeu?
9: Do seu orgulho. Do que você pensa, que você quer, deseja.
10: Porque não é tudo assim, mas eu quero um carro, então eu tenho que abrir mão do carro. Não é isso. Nós estamos falando de coisas muito mais profundas.
9: Seu jeito de ver o mundo, de viver com pessoas.
10: Tudo.
9: Toda a sua estrutura interna muda quando você...
10: Eu queria estar em casa nesse momento, entendeu? Mas eu estou aqui. Por quê? Porque eu tenho que estar aqui. Porque a gente tem que dizer o que a gente está dizendo. Porque tem pessoas que o Senhor entende que precisam ouvir o que a gente está dizendo, entendeu? E de que a gente mesmo está crescendo e amadurecendo com essas palavras que a gente está dizendo aqui. Então eu tenho que abrir mão do meu conforto para estar aqui, para fazer
9: isso
10: o que eu estou
9: fazendo.
10: Beleza. Eu tenho que abrir mão do meu sentimento de vingança. Alguém me fez alguma coisa ruim, ou fez alguma coisa ruim para alguém da minha família. Eu quero me vingar. Você entendeu? E aí Jesus conversa comigo e eu na intimidade dele, com ele, ele fala assim, não filho, não é isso, perdoa. Entendeu? Como perdoar se o sentimento mais forte dentro de mim é vingar, entendeu? É retribuir mesmo aquela ação violenta com uma ação violenta.
9: Reclamar, murmurar.
10: Entendeu? Exatamente.
9: Devolver na mesma moeda.
10: Exatamente. Vontade de falar mal das pessoas, entendeu?
9: A pessoa se der mal, você, nossa, mereceu. É muito difícil não fazer isso.
10: Entende? Então, assim, a vida cristã é muito difícil. Ela não é difícil por causa de dinheiro ou por causa de... Não é, ela é difícil porque ela mexe com tudo o que está no mais profundo do meu ser, entendeu? E ela vai trazer causa onde eu já tinha encontrado paz, entendeu? De tipo, bateu, levou. Eu já tinha encontrado paz. Agora é bateu e eu ofereço o outro lado para ele, entendeu? Então é... Tudo difícil. Se antes eu mentia, agora eu não minto mais. Entendeu? Quer dizer, eu já tinha encontrado paz na mentira. E agora ele vem e muda o esquema e fala, não é pra você mentir. Eu já tinha encontrado paz na promiscuidade. E ele fala, vamos acabar com isso agora, agora você vai ser santo. Eu já tinha encontrado paz no adultério. Mas ele diz, não adulterarás. Você entendeu? Eu já tinha encontrado paz em matar as pessoas na minha vida. Não só fisicamente, mas espiritualmente, emocionalmente. Mata as pessoas, joga elas pra fora e considera elas lixo, entendeu? E de repente ele vem e fala, não. Agora você ora pelo seu inimigo. Você entendeu? Aí, quer dizer, onde eu tinha encontrado paz, ele está trazendo caos, ele está mexendo de novo, ele está pegando a água que estava calma e transformando ela numa água revoltosa dentro de mim de novo, porque eu vou ter que ir contra os meus próprios sentimentos, entendeu? E isso talvez seja o processo mais difícil da vida cristã. Entendeu? A vida cristã, ela não é difícil porque eu tenho que ser perfeito para testemunhar, porque eu tenho que ser perfeito para pregar, porque eu tenho que ser perfeito. Não, não. É mudar, entendeu? Intimamente, profundamente, todos esses sentimentos que estão arraigados dentro de mim, que são pecaminosos, que são sujos, e eu tenho que arrancar eles de dentro de mim, o meu orgulho, a minha prepotência, a minha falsa sabedoria, a minha hipocrisia, os meus preconceitos, eu tenho que arrancar eles de dentro de mim. E muitas vezes a gente quer desistir, porque a gente prefere encontrar as águas calmas de sentimentos ruins, entendeu? Encontrar a paz nesses sentimentos que são sujos. Jesus vem e fala, não, não, não, vamos arrancar tudo. Então, se eu pudesse dar um conselho no meu leito de morte, sabendo que eu estou indo embora, eu diria, creia em Jesus. Segundo lugar, leia e faça oração. E em terceiro lugar, persevere. Porque o lugar que a gente vai é muito maior do que esse, é muito melhor do que esse, é muito mais proveitoso, muito mais saudável, muito mais cheio de paz e de tranquilidade do que esse que a gente vive aqui.
9: Nossa, eu tava até pensando o que falar, mas que é isso.
10: Vamos só chorar.
9: Muito bom. 12 minutos, eu ainda pensei, que meu pai vai responder? Conseguiu muito bem. Te amo, pai.
10: É o espírito,
9: muito legal.
10: E eu amo esse lugar pra onde eu vou.
9: Eu também.
10: Espero, ansiosamente.
9: Eu fico bem porque eu sei que o senhor vai pra lá, sabia? Eu tento pensar isso toda vez, tipo, não tem problema quando isso acontecer, porque ele vai pra lá. Não parece que você vai estar indo pra um lugar longe de mim? Entendeu? Parece que você vai estar indo pra um lugar pra, tipo, que eu vou te encontrar. Você vai viajar primeiro e eu vou depois.
10: Bora lá.
9: Gente,
10: a gente se encontra.
9: Se você quiser participar do nosso programa, fica à vontade. Vem chorar com a gente. Eu que tô na TPM, meu pai que tá chorando. Se bem que, pai, você tá numa TPM eterna, né? Porque meu pai chora todos os episódios aqui.
10: Normalmente quando fala sobre exatamente sobre isso.
9: Sobre isso?
10: É. Nossa, isso aí é muito forte pra mim. Entendeu? Porque eu espero ansiosamente por esse dia. De estar lá com ele, plenamente.
9: Meu pai é muito bonitinho. Gente, semana que vem a gente volta. Muito obrigada por participar da nossa conversa. A Lelete que está nos assistindo, Thiago, Lisa, o Matheus, todo mundo que a gente ama muito e participa sempre da nossa mesa aqui, ouvindo o nosso bate-papo, e você também que está aí do outro lado da telinha. Até semana que vem. Te amo, pai.
10: Valeu, filha. Eu também te amo.
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15: Olá, gente querida deste nosso mundo de expressão portuguesa. Vamos para o nosso Café com Deus? E para o nosso compartilhar de hoje, queria falar de um drama silencioso que tem acontecido em muitas igrejas. E não é por falta de eventos, de reuniões ou falta de ministérios, não. Mas pela falta de cristãos que entendam que a missão não foi entregue a uma instituição, mas a pessoas. Já perceberam? Sim, muitos transformaram a igreja numa espécie de empresa terceirizada do reino de Deus. Evangelizar? Ora, a igreja faz. Discipular? O pastor faz. Visitar alguém? É, o ministério responsável faz. falar de Cristo ao vizinho, vou convidá-lo para um culto e o resto eles resolvem. Mas pensemos, Jesus, porém, não disse, a estrutura será o sal da terra. Ele disse antes, lá em Mateus 5:13, vós sois o sal da terra. E se o sal for insípido ou sem gosto, com o que se há de salgar? Para nada mais presta senão para se lançar fora e ser pisado pelos homens. Ora, o sal não cumpre a sua função ficando no saleiro. Ele precisa entrar em contato com aquilo que deve transformar. Da mesma forma, um cristão que vive escondido entre quatro paredes eclesiásticas não está cumprindo o propósito para o qual foi chamado.
16: Conheço uns que são tão discretos na fé que nem o diabo sabe que eles se converteram.
15: O problema é que Jesus não chamou para sermos agentes secretos do reino, mas sim para sermos testemunhas. Mas existe entre nós aquela estranha mentalidade que diz, eu pago meu dízimo, frequento os cultos e a igreja cuida da missão. A palavra de Deus desconhece essa divisão, pois o Senhor não habita mais num templo e a igreja não tem a ver com um prédio, com departamentos. A igreja é antes o povo de Deus espalhado pelo mundo e durante a semana. Então, quando falamos de Cristo a um amigo, é a igreja a evangelizar. Quando discipulamos um novo convertido, é a igreja está discipulando. Pensem nisso. Quando você demonstra o evangelho no trabalho, em casa ou na escola, a igreja está em missão.
16: Então, quer dizer que o pastor não foi contratado para fazer o trabalho de 200 pessoas sozinho? Ah, coitado! Foi contratado à toa!
15: Exatamente. Embora alguns irmãos pareçam acreditar nisso, há quem pense que o pastor deveria pregar, visitar, aconselhar, evangelizar a cidade inteira, discipular todos os novos convertidos, administrar a igreja e ainda ter tempo para sorrir para as fotografias. Mas lá em Efésios 4, lemos que os líderes equipam os santos para a obra do ministério. Ou seja, o ministério não é de alguns profissionais, mas sim de todo o povo de Deus. E Mateus 5:13 traz essa advertência séria. Sal que não salga perdeu a sua utilidade. Cristo não está a nos perguntar quantos cultos frequentamos, mas se a nossa presença faz diferença lá no mundo. Se o evangelho que professamos nunca alcança ninguém através de nós, alguma coisa está errada. A questão não é se somos membros de uma igreja. A questão é se estamos vivendo como sal onde Deus nos colocou, pois não fomos chamados a sermos crentes de igrejas e dos seus bancos e poltronas. Vamos falar com Deus. Pai amado, obrigado por nos lembrar de algo tão sério. Perdoa-nos pelas vezes em que transferimos para os outros as responsabilidades que tu entregaste a nós. Livra-nos da comodidade espiritual e da falsa ideia de que a missão pertence apenas a alguns ou à estrutura da igreja. Afinal, somos o teu povo enviado ao mundo para testemunhar de Cristo. Dá-nos coragem para que o anunciemos, amor para discipular e fidelidade para vivermos o evangelho diante das pessoas, que a nossa vida tenha o sabor de Cristo e influencie aqueles que estão ao nosso redor. Por Jesus pedimos-te. Amém. Alô, amigos, queridos e companheiros deste café. Escrevam-nos e tragam as suas críticas e sugestões, como também repartam comigo e os que comigo produzem este programa, em que vos temos ajudado. Um abraço nosso, meu e da turma toda que vos serve desde São Paulo, no Brasil, como em Lisboa, Portugal.
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0: Bom dia para você. Como é bom saber que a RTM está chegando aí aonde você nos acompanha. Vamos com as nossas afiliadas também, sim. Uma excelente madrugada de sábado. A gente aproveita para te convidar sempre para acompanhar a programação e deixar o seu recado através do nosso WhatsApp. O DDD é o 11, o telefone é o 974-181-456. 974-181-456. Vamos com o programa Atletas no Ar?
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2: O corpo é a parte física do ser humano que nos permite existir no mundo. A alma é onde estão as nossas emoções e a nossa consciência. O espírito é a parte que se conecta com Deus. Juntos formam um ser humano completo. Para nós, integrados, corpo, alma e espírito na prática. E comigo ela, a integrada Renata Burjato. Fala, Bela!
3: Fala, fera, tudo verde e amarelo para vocês, quem está acompanhando o programa no dia da estreia, que é segunda-feira, estamos a minutos do Jogo do Brasil. Para você que vai ouvir na reprise, já aconteceu e você já sabe se tá muito feliz, se tá feliz, se tá triste, mas a gente vai saber depois. Por enquanto, quem tá aqui com a gente no programa ao vivo é a Iris Iveline, a Magnólia, o seu Lídio, Pastor Marcos Garcia, o Vasile, o Josias, a Raimunda e para todos eles, Lovian, eu disse que um bom esquenta para Jogo do Brasil é te ouvir, é ouvir Atletas no Ar.
2: Exatamente, porque por conta de tudo isso, nós seguimos com a escalação de hoje, porque hoje tem integrados com o 12º desafio, último da quarta temporada. Tem também Pensares de Lovian Henrique no quadro A Copa, que você não irá ver, e Bela, como os nossos ouvintes

0: vivo e a cores, toda segunda-feira às 13 horas, no Ao Vivo, você acompanha também o Jogo Rápido com as notícias do esporte, reprises, daqui a pouco eu vejo vocês, sim, ainda hoje em nossa primeira reprise às 21 horas, e aquele WO, reprises aos sábados às 2 horas e 30 minutos, e aos domingos às 10 horas, segue lá o nosso Insta, arroba Programa Atletas no Ar, arroba Programa Atletas no Ar, e dê aquele amei em nossas publicações. E você, fera? E você, bela? Estão esperando o quê para participar, curtir, comentar e compartilhar? E, bela, dê aí então as letrinhas para os nossos ouvintes.
1: Ó, para encontrar todos os programas no nosso site rtmbrasil.org.br, vai lá na parte de programas e depois em Atletas no Ar. Daqui a pouco o Lovian solta o desafio 12º, mas você ficou com vontade de saber qual foi o primeiro, segundo, terceiro, avaliar o que você pode colocar também na sua vida. Então confere lá, tem esse e tantos outros episódios, porque com o programa de hoje são 619 conteúdos para você maratonar, fazer bem pra tua saúde, pra tua alma, como a gente sempre fala, de forma integrada. E agora, Lovian!
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0: Analisei a expectativa de vida de cada uma das participantes. Já sugeri uma nova rotina de vida por meio do 12º desafio. Desafio 12, microciclo 12, de 21 a 27 de junho. Primeiro, beber conforme prescrito 3 litros de água por dia e contabilize o total de água em sua garrafa virtual. Segundo, gastar 100 calorias dia, totalizando 300 calorias no total da semana sendo monitorado. Contabilize e ensina no contador virtual. Terceiro, correr 20 minutos dia, totalizando 60 minutos no total da semana, na velocidade de 5 minutos por quilômetro. Contabilize e insira no relógio virtual. Vou comprovar mais uma vez que é possível reverter o relógio biológico. O cálculo estatístico de sobrevida foi feito com base na composição corporal atual. Propus uma rigorosa mudança para reverter o quadro e novas expectativas de vida. O reality conta também com orientação da prática de atividade física durante as semanas de acompanhamento. As análises clínicas e físicas são realizadas no Núcleo de Saúde, NSBSA CISA, e os treinos no Centro de Treinamento CTBSA CISA, sob a responsabilidade técnica do professor Lovian Henrique Kreff, 019-816-G/SP. Ouça aí, então, os depoimentos das nossas integradas, Patrícia, Wandra, Karine e Raquel.
3: Olá, ouvintes do programa Atletas do Ar. Aqui é a integrada Patrícia Ximenes. Como vocês estão vendo, a minha voz está bem ruim, porque essa semana eu fiquei bem resfriada. Mas eu não deixei que o resfriado me derrubasse total para que eu não viesse treinar. Foi bem complicado essa semana por conta de estar resfriada. E para mim fazer os exercícios foram bem difíceis. Mas eu consegui, que quando a gente coloca uma meta na nossa mente, independente de estarmos doente, a gente consegue. Lógico que não com a mesma intensidade, mas eu consegui vencer mais uma etapa. E esse desafio, os três últimos desafios, com corrida, tem sido bem complicado para mim, mas eu consegui chegar na minha meta de correr, né? E eu estava feliz porque eu consegui correr em 2 tempos, mas como fiquei resfriada, não consegui bater os 2 tempos. Mas também não desisti de correr. Quero levar para minha vida o restante, né, eu sei que o desafio vai acabar, na verdade acabou, mas eu vou continuar treinando,

0: meta de água, de calorias, e porque isso foi só um start para que eu consiga levar para o meu estilo de vida. Porque a gente consegue desistir muito fácil do que a gente propõe a fazer. Mas, na verdade, a gente tem que continuar. Isso é para a saúde. A estética é bom você emagrecer, você ver o resultado na balança, mas eu acho que o resultado maior para mim é eu ter um estilo de vida de conseguir caminhar sem estar ofegante, subir numa escada sem também estar ofegante e mudar também a alimentação, que é um desafio diário, né, para a gente que quer manter saudável, é um desafio diário, e também a gente precisa mudar a mente. Quando a gente começa a mudar a mente, eu acho que tudo isso fica mais fácil. Então, bora lá para o desafio da vida, não só o desafio de treino ou uma competição, mas que isso seja para mim um desafio na vida. E é isso aí. Beijão para todos.
1: Olá, ouvintes do programa Atletas no Ar. Aqui quem fala é a desintegrada Wandra. Essa semana passamos bem, graças a Deus. Consegui treinar todos os dias. Um pouco mais forte, menos debilitada. E tendo a consciência de que é um dia de cada vez. Tenho sentido menos fraqueza, graças a Deus, os remédios estão fazendo efeito, a dieta também. Eu acho que a gente precisa persistir, né? Se a gente não persiste, não insiste, a gente desiste no meio do caminho. E o foco aqui não é ser o melhor, não é ter os melhores resultados, mas sim não desistir. E aí nós vamos seguindo dia a dia, um dia de cada vez, um degrauzinho por vez. A gente tem uma escada aqui, a gente sobe, tem alguns exercícios que a gente sobe 2, 3 degraus por exercício. Depois da anemia, eu subo apenas um degrau de cada vez. E eu acho que na vida nós temos que seguir assim, um degrau de cada vez. Dia a dia, evolução a evolução, e aí a gente vai ficando melhor, e de um degrau de cada vez a gente acaba subindo 2, 3, 4, mas o começo vale a pena. Nós temos esse foco de que é um degrau por vez. Agradeço as orações, as torcidas, tenho certeza que vocês têm me ajudado em oração, e tenho certeza que a gente vai chegar no objetivo. Agradeço, Deus abençoe a cada um de vocês e seguimos firmes e fortes. Deus abençoe.
2: Olá, ouvintes do programa Atletas no Ar, aqui quem fala é a integrante Karine. Bom, estamos chegando ao finalmente, e o que eu tenho tirado de lição com esse desafio foi que cuidar de nós mesmos, cuidar do nosso corpo, cuidar da nossa mente é muito mais prazeroso do que a gente imagina. Porque normalmente quando eu digo antes de eu começar esse desafio, era a coisa mais difícil para mim ter que pensar que para eu emagrecer, para eu ter saúde, eu teria que fazer exercício, eu teria que tomar mais água, eu teria que mudar minha mente, mudar minha alimentação. E hoje eu vejo o quanto isso valeu a pena, o quanto isso fez bem para mim, o quanto isso fez bem para minha mente. Porque se eu fosse olhar lá atrás, quando eu começava uma academia, eu começava a academia durante um mês e parava. Começava uma dieta durante 2 meses e parava. Então, hoje a minha mentalidade é completamente outra, hoje a minha rotina é completamente outra. Tudo que eu faço é pensando na minha saúde hoje. Hoje eu cuido muito melhor da minha saúde, Antes eu odiava ter que ir no médico para fazer exame, essas coisas. Não tô falando que agora eu gosto, mas hoje eu penso que eu tenho que cuidar da minha saúde, eu tenho que prezar pela minha saúde, até para ter uma família, né? Para gerar filhos e poder passar, né, esses ensinamentos para os meus filhos. E tem sido muito prazeroso e, obviamente, que vai acabar o desafio, mas eu não quero perder esse costume que eu criei dentro do desafio. Eu não quero tirar esse, eu falo peso, mas é no sentido bom, tá, da palavra. Então, eu não quero tirar esse peso de, ai, pronto, agora acabou o desafio, eu posso sossegar. Não, eu quero continuar. Então, eu quero ter esse senso de responsabilidade por mim mesma, quero continuar tendo isso na minha cabeça, de que eu preciso disso, de que eu preciso chegar no meu objetivo para poder ter um corpo saudável, ter um corpo bom, né, para eu poder olhar lá para olhar quando eu estiver lá na frente, olhar para trás e falar, cara, valeu a pena. E aí essa semana foi muito prazeroso, porque eu consegui tomar muito mais água, consegui bater meus 3 litros, acho que praticamente todos os dias, corri, gente, eu tô correndo. O Dr. Lovian tem me ajudado muito nesse desafio de correr. No primeiro desafio da corrida, eu não conseguia correr 1 minuto sem parar. Hoje eu tô correndo 10 minutos sem parar, o que é muito, muito, muito bom. Eu vejo que meu condicionamento tem aumentado muito. E pretendo aí correr 20 minutos sem parar, se Deus quiser. Vou chegar lá para poder chegar nesse desafio, né, chegar num momento da minha vida que eu consiga correr uma São Silvestre, uma meia maratona, não sei, quem sabe, né, estamos aí pensando. Enfim, eu só tenho a agradecer por todo o ensinamento que eu tive dentro desse desafio e quero continuar. E é isso, muito obrigada a todos que torceram, muito obrigada por todos que nos apoiaram, que têm nos incentivado. E é isso aí, bora continuar incentivando um ao outro, bora continuar tendo esse senso de responsabilidade por nós mesmas. Enfim, é isso.
3: Olá, ouvintes do programa Atleta no Ar. Aqui quem fala é a integrada Raquel, passando aqui para mandar o áudio com mais uma das minhas desculpinhas. Brincadeira, mas última semana não fui treinar de novo. Mas é isso, né? É o que eu falei e outros áudios que eu mandei. Temos altos e baixos e tá tudo certo. É importante a gente não parar. Tomei uma vacina aí esses dias e fiquei meia pra baixo, com aquela moleza que a vacina dá, e aí eu desanimei, mas amanhã tô de volta e pretendo não parar, porque eu já falei isso na semana passada, mas eu tive total certeza essa semana que não dá pra parar, é algo que a gente vai ter que levar pro resto da vida mesmo, é como beber água, né? Se a gente não beber água, a gente fica doente, tem problema no rim e tudo mais. Então, acho que a gente tem que colocar alguns hábitos como coisas que a gente tem que levar pra vida mesmo. E o exercício é uma delas. E eu entendi essa coisa, não tinha muito essa consciência, sabe? De que quando a gente não cuida do corpo, a gente tá pecando, né? Se a gente for olhar na Bíblia, olhar, né, pra nossa vida mesmo, a gente não pode negligenciar essa parte. É muito errado da nossa parte. Então, a gente precisa muito colocar isso como hábito pro resto da vida. E eu acho que o desafio despertou isso em mim. Eu sou muito do... Quando eu pego um gosto em alguma coisa, eu começo a fazer ela e não paro mais. E foi assim, alguns dias do desafio, eu fiz e depois não parei, mas quando acontecem algumas coisas com a gente acaba desanimando. Mas é isso, a vida é uma montanha russa, a gente só não pode ficar no meio dela. A gente tem que continuar, semana que vem eu tô de volta. E quero não parar. Não quero mais dar intervalos, entendeu? Mesmo que esteja bem ou ruim, eu tenho que, pronto, acho que é um compromisso que eu tenho que firmar comigo mesma. Mas estamos aí, pretendo muito mesmo levar o desafio para a minha, para essa minha vida. Os princípios do desafio são, assim, coisas que ficaram na minha mente, no meu coração. Então não vai ser só uma passagem, sabe? Por uma coisa que eu me comprometi a fazer, vai ser algo que vai ficar na minha vida. Dei umas deslizadas aí, mas acho que faz parte. Ninguém faz nada perfeito, né? Então vai dar tudo certo. Essa semana aí tô de volta e creio que tem que virar uma chavinha na minha cabeça pra poder eu não parar. E acho que na hora certa vai virar essa chave. Mas é isso. Um beijo pra todo mundo. Espero aí que as próximas pessoas que possam fazer esse desafio, se você tem vontade. Muito bom mesmo. Fez uma grande diferença pra mim, na minha forma de pensar. Quando eu não faço, eu sinto muita falta. E é como se fosse um propósito, né, que a gente faz. E é muito bom mesmo. Espero que eu consiga, firme mesmo assim, continuar. E é isso. Um beijo pra todo mundo. Obrigado a todo mundo que você por mim. Estamos juntos nessa. Vamos continuar cuidando do nosso corpo, hein? Um abraço pra todos.
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4: 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O esporte pode emocionar por 90 minutos, mas o evangelho transforma para sempre. Vem aí Pensares, de Lovian Henrique.
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4: Por que a Copa de 2026 tem recorde de países que perseguem cristãos? A Copa do Mundo de 2026 marca um recorde histórico. 14 das 48 seleções classificadas representam nações onde cristãos sofrem perseguição extrema ou severa. O aumento impulsionado pela expansão do torneio acende um alerta sobre a liberdade religiosa em diversos continentes. No topo da lista de perseguição estão o Irã e a Arábia Saudita, classificados com nível extremo. No Irã, a conversão ao cristianismo é ilegal e pode levar à prisão ou perda da guarda dos filhos. Já na Arábia Saudita, igrejas públicas sequer são permitidas. E quem decide seguir o cristianismo muitas vezes precisa esconder a fé da própria família para evitar abusos. A visibilidade global da Copa do Mundo é vista como uma janela para conscientizar bilhões de pessoas sobre direitos humanos. O objetivo não é misturar política com esporte, mas aproveitar a atenção voltada a esses países para mostrar que, por trás das seleções em campo, existem realidades sociais de perseguição que não podem ser ignoradas pela comunidade internacional. Agora, seja expressivo, facilmente compreensível, demonstre as suas ações por meio da fala, fale com Deus, fale sozinho, fale com os outros. Por isso, que ruge o leão. Fala, fera!
6: Fala, fera! não é esporte, mas também é ferramenta, assim como o esporte, para levar o evangelho. A Iris Civellini faz parte do Motoclube Águias de Cristo e mandou várias fotos aqui para nós. Que final de semana agitado, hein? Adorei. E adorei também sua participação aqui comentando sobre o medo. Ela escreveu: alimente sua fé em Deus e qualquer medo morrerá de fome. Adorei. Lídio Alberto também tá aqui com a gente. O pastor Marcos Garcia falou: olha, tem um vídeo aqui, é da Milena, uma bênção. E ela tá lá fazendo seu esporte. Uau, quanta força, equilíbrio, mobilidade. Parabéns, pastor Marcos Garcia. Manda um abraço pra Milena em nome do Atletas no Ar, hein? E o Trinquinato, depois dessa bendita vacina que a Karine também contou, ficou 45 dias sem poder caminhar ali, fez a primeira caminhada 5km, espera na quinta fazer um saudoso pedal. Que Deus te abençoe, meu querido. Maribel também estava te ouvindo, Lovia, lá no sul brasileiro. Kerley também te acompanhando no estado de Goiás. E estamos na companhia da Silvinha, em Minas Gerais. Então, muito obrigada. E agora estamos chegando no final.
4: Antes de chegarmos ao final, e aí, Bela, Brasil e Japão?
7: Resultado.
6: Olha, qualquer 1-0 me deixa feliz, mas 1-0, 2-1, mais de 3, ó, festa, Luvia. E você?
4: Brasil 1 aos 43 do segundo tempo, Japão 0, gol de Neymar.
6: Vamos lá, a gente vai acompanhar isso aí depois nas reprises. E agora?
4: É, o corpo já sente o cansaço, a mente é testada e o coração revela aquilo que realmente nos move. A última volta não é o fim, é a chance de terminar com os olhos fitos em Jesus. Preparem-se para a última volta.
5: Última volta.
6: Trabalhos técnicos de Luiz Felipe, Pedro Campos e as nossas vinhetas, Lovian.
4: Elas gravadas pelo meu mano Edson Tauil, a voz da Bíblia. Uma semana abençoada para todos os nossos ouvintes, por todo mundo. Um beijo especial para minha melhor metade, Vanessa Daniela. Para o meu melhor, um quarto, a minha Radassa Esté, porque este foi mais um
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8: E chegamos nesta última hora aqui de um Amigo na Madrugada. Tem o melhor da música? Tem, Eli Soares. Daqui a pouco tem a palavra.

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2: Pai Eterno e Todo-Poderoso, te louvamos pelo teu amor infinito, disponível a todos os povos. Neste momento, clamamos para que desperte nas mulheres russas a vontade de te conhecer, que elas tenham um encontro pessoal contigo e sejam preenchidas da tua maravilhosa graça, que dá sentido e propósito para as nossas vidas. Deus querido, rogamos para que as russas sintam a necessidade de compartilhar da tua palavra, para que essa mensagem transformadora e de esperança alcance outras mulheres. Oramos no nome de Jesus. Eu, André Castilho, fico feliz por nos unirmos em oração.
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1: Querido ouvinte, sou o pastor Paulo César, sou pastor da Igreja Presbiteriana do Morumbi, em São Paulo, e que bom que estamos juntos novamente para estudar a Palavra de Deus. Nós vivemos num mundo caracterizado pelo individualismo. Imagino que você possa concordar comigo nesse sentido. Um mundo regido pela ética do cada um por si e Deus por todos. Ou ainda do salve-se quem puder. Apesar de ser uma realidade na nossa sociedade, não deve ser assim na Igreja do Senhor Jesus Cristo. Dentro da igreja não deve haver lugar para individualismo, para a busca do bem próprio, para a promoção do eu, ainda que isto custe sacrifícios e perdas pessoais. E quem quiser conhecer o padrão bíblico do que realmente é um homem de Deus e qual é a sua relação com o mundo ao seu redor, especialmente de um ministro do Evangelho aprovado, pode se inspirar no exemplo de um homem como Barnabé, que no livro de Atos, capítulo 11, versículo 24, é chamado de homem bom, cheio do Espírito Santo e de fé. Quais são as razões que encontramos na Bíblia para que este homem fosse chamado desta forma? O que nós sabemos de Barnabé? Em nosso último encontro, falamos que Barnabé foi uma pessoa-chave no estabelecimento da Igreja de Antioquia e de outras igrejas no mundo dos gentios, e que ele foi companheiro de Paulo na sua primeira viagem missionária e fez com João Marcos uma outra viagem evangelística. E mencionamos também que Barnabé foi exemplo porque foi um homem desprendido e caridoso, pois seguindo o espírito da igreja dos primeiros cristãos, diz a palavra que ele vendeu um campo que possuía e trouxe o preço e depositou aos pés dos apóstolos. Isto era feito, conforme a passagem, para que o valor fosse distribuído para aqueles que tinham necessidade, visto que ninguém considerava exclusivamente sua nenhuma das coisas que possuía e tudo lhes era comum. Dessa forma, nenhum necessitado havia entre eles, segundo o texto. E esta foi a primeira referência feita na Bíblia a Barnabé. Ele estava perfeitamente sintonizado com o espírito de comunhão que havia entre os crentes nos primeiros dias da igreja. Hoje, iremos mostrar como ele esteve disposto a confiar nas pessoas e dar-lhes uma segunda oportunidade. Foi assim com Paulo e também com João Marcos. Em primeiro lugar, quando Paulo chegou em Jerusalém, em sua primeira visita, depois da experiência de conversão no caminho de Damasco, diz a palavra, lá em Atos capítulo 9, versículos 26 a 27, que Paulo procurou juntar-se com os discípulos. Todos, porém, o temiam, não acreditando que ele fosse discípulo. Mas Barnabé, tomando consigo, levou-o aos apóstolos e contou-lhes como ele vira o Senhor no caminho, e que esse lhe falara e como em Damasco pregara ousadamente em nome de Jesus. Perceba que naquele momento todos desconfiavam de Paulo e da veracidade de sua experiência de transformação, ou seja, de perseguidor a perseguido. Afinal, ele tinha viajado até Jerusalém justamente para prender os líderes da igreja cristã, para colocar no cárcere as famílias cristãs. Então, como acreditar neste Paulo agora convertido? Foi então, na verdade, Barnabé quem lhe deu um voto de confiança. Ele acreditou nele, na sua palavra, e por ele intercedeu junto aos apóstolos. Foram as suas qualidades de homem bom, cheio do Espírito Santo e de fé, que lhe deram condições para julgar a situação e convencer-se de que Paulo estava falando a verdade. A persuasão do Espírito do qual ele estava cheio convenceu-o de que o testemunho de Paulo sobre a sua conversão e pregação em Damasco era digno de crédito. Sua bondade levou-o a aproximar-se de Paulo quando todos o evitavam. A sua fé levou a agir para que ele fosse aceito no círculo dos apóstolos, de forma que estava com eles, diz o texto, em Jerusalém, entrando e saindo, pregando ousadamente em nome do Senhor. Na história do consagrado missionário dos gentios, o homem sobre quem provavelmente mais se escreveu até hoje depois de Cristo, entrou o nome de Barnabé, como aquele que o introduziu no círculo apostólico em Jerusalém. Qual é o Paulo, famoso ou desconhecido, a quem você recebeu na igreja ou na sua casa como um irmão num momento de desconfiança e incerteza? Quem é a pessoa a quem você demonstrou compreensão e amor, em cuja palavra você acreditou no momento em que outros desconfiavam dele? Podemos racionalizar nossos preconceitos dizendo, olha, hoje a situação é diferente, há muitos impostores, nós precisamos ter muito cuidado. É verdade que isso também é relevante, mas o fato de que se nós precisamos ter cuidado, é preciso lembrar que na época dos dias de Barnabé não era diferente, e no caso de Paulo ainda mais, já que enquanto Saulo, o seu nome era conhecido como temível perseguidor da igreja. A desconfiança, até certo ponto, era compreensível, mas Saulo precisava, de fato, de um homem bom, cheio do Espírito Santo de fé que acreditasse nele, e esse homem estava lá. E esse homem foi usado por Deus para dar início ao ministério deste grande apóstolo. Mas, além disto, foi Barnabé também quem deu um voto de confiança a João Marcos. Quando o próprio Paulo, o apóstolo, ele não queria mais dar crédito a João Marcos, quando ele não aceitava mais João Marcos como parte do seu ministério. João Marcos era um discípulo da igreja de Jerusalém, a quem Barnabé e Paulo levaram para Antioquia para ajudar no ministério. Ele foi companheiro dos dois durante parte da primeira viagem missionária. Ele os acompanhou na viagem até Chipre, mas de Perge na Panfilha ele não quis mais continuar e retornou para Jerusalém. Não sabemos exatamente qual o motivo da sua desistência, mas Paulo passou a considerá-lo inapto para o ministério. Quando eles se preparavam para a segunda viagem, Barnabé quis levar João Marcos, que era o seu sobrinho, novamente com eles nessa viagem. Mas Paulo se opôs à ideia, achando melhor não levar aquele que havia abandonado a primeira viagem. E o texto nos diz que, abre aspas, houve entre eles tal desavença que vieram a separar-se. E Barnabé, levando consigo a Marcos, navegou para Chipre, mas Paulo, tendo escolhido a Silas, partiu encomendado pelos irmãos à graça do Senhor, e passou pela Síria e Cilícia, confirmando as igrejas. Isso está em Atos capítulo 15, versículos 36 a 41. É compreensível a atitude de Paulo. É difícil mesmo confiar em quem já nos decepcionou uma vez. Mas, de novo, veja aí o diferencial de Barnabé, um homem bom, cheio do Espírito Santo e de fé, que deu a João Marcos uma segunda oportunidade. E para isso, ele estava tão determinado que não hesitou em separar-se do apóstolo Paulo, o seu companheiro tão querido. Certamente Barnabé amava Paulo e o respeitava, mas amava também a João Marcos e estava certo de que ele poderia ser recuperado. Deus poderia fazer uma grande obra nele por ele. E para isto Marcos precisava apenas de uma segunda chance. E esta chance foi dada por Barnabé. Ele ofereceu-se para ser o seu companheiro, tutor e pai espiritual. E a história provou que Barnabé estava certo. Cerca de 11 anos mais tarde, ao escrever uma epístola aos Colossenses e a Filemão, Paulo se refere a João Marcos como um dos seus cooperadores na prisão. E na segunda carta a Timóteo, já no final da sua vida, lá no capítulo 4, versículo 11, o apóstolo Paulo dá o seguinte testemunho de João Marcos. Somente Lucas está comigo. Toma contigo Marcos e traze-o, pois me é útil para o ministério. Era a prova de que Barnabé estava certo. É possível que a atitude de intransigência de Paulo tenha servido para mostrar a João Marcos a gravidade do seu erro e a seriedade do ministério. Deus usa pessoas rigorosas para nos disciplinar também. Precisamos de homens com a rigidez e a firmeza de Paulo na disciplina pessoal, mas precisamos também de homens compreensíveis e amorosos como Barnabé. prontos a dar uma segunda chance àqueles que erram a primeira vez e a confiar no potencial daqueles que Deus coloca como nossos colaboradores. João Marcos precisou desta segunda oportunidade para tornar-se o obreiro fiel e útil que foi. Aquilo que no começo pareceu um episódio triste na história da pregação do Evangelho, transformou-se, na verdade, num benefício para a igreja, que passou a ter duas equipes de pregadores e para o próprio apóstolo Paulo, que teve mais tarde em João Marcos um dos seus fiéis colaboradores. Quem é o seu João Marcos? A quantos você já demonstrou amor, compreensão e disposição para ajudar a recuperar-se? O nome de Barnabé, que significa filho de exortação ou de consolação, é bem descritivo desta sua característica. Muitos, durante o nosso ministério, precisarão de nossa palavra de encorajamento e apoio, de nosso companheirismo e do nosso exemplo. O apóstolo Paulo diz, lá em Gálatas capítulo 6, "Irmãos, se alguém for surpreendido em alguma falta, vós que sois espirituais, corrigi-o com espírito de brandura, e guarda-te para que não sejas também tentado. Levai as cargas uns dos outros, e assim cumprireis a lei de Cristo. Porque se alguém julga ser alguma coisa, não sendo nada, a si mesmo se engane. Mas prove cada um seu labor, e então terá motivo de gloriar-se unicamente em si e não em outro." É também o apóstolo Paulo que diz que o amor é paciente. 1 Coríntios capítulo 13. Um homem bom, então, cheio do Espírito Santo e de fé, tem paciência para ajudar os mais fracos. Querido ouvinte, se Deus tem perdoado nossas vidas e nos tem capacitado para realizar a sua obra, certamente devemos dispensar misericórdia e graça a todos que estão ao nosso lado. Há muitos que, à semelhança de Paulo e de João Marcos, precisam ter uma nova chance para crescer em sua vida espiritual, em sua vida com Deus, em seu ministério dentro da igreja. Se formos como Barnabé, um homem bom, cheio do Espírito Santo e de fé, eles terão uma excelente oportunidade. Que Deus nos abençoe.
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6: Bom dia para você. Chegamos nesta última meia hora. Aí a gente traz o melhor da música. Lembrando que daqui a pouquinho você fica com o Espelho na Janela com Israel Mazzacorati e Renata Borjato.

0: função, deixou de ser apenas uma execução de script e tornou-se um profissional de atendimento, relacionamento e solução rápida de problemas em ambientes digitais e multicanais. A necessidade e importância do telefone para oferecer e resolver problemas tornou o antigo operador de telemarketing alguém com conhecimento e que sabe defender a reputação do serviço. Quando um pecador é reconciliado com Deus pela fé de Cristo Jesus, tem uma tarefa muito, muito especial. Ele recebe recursos divinos para proclamar as virtudes de Deus Pai. Através de Cristo Jesus, o cristão é preparado nos desafios que enfrenta na vida para responder a qualquer pessoa que lhe pergunte a razão da fé que professa. Não se trata apenas de contar a própria conversão. Na verdade, exige que consiga expor a quem lhe perguntar as razões e fatos que permitem a cada pecador compreender em que se baseia a fé de Cristo Jesus. Quando lhe pergunto agora se você conhece a Cristo Jesus como seu Salvador e Senhor, e você responde que sim, então precisa me explicar em que consiste o Evangelho do Reino de Deus. Não se trata de falar de você, mas do Senhor que tirou você das trevas, da rebelião contra o Pai e o trouxe para o reino de Cristo Jesus, seu Filho amado. Você precisa, a partir de agora, de hoje, formular, segundo as Escrituras, a explicação da necessidade humana do Evangelho de Jesus e a importância dessa decisão. Compartilhe essa necessidade com algum cristão que tenha lhe inspirado a prosseguir na caminhada com Deus pela fé de Cristo Jesus. Os tempos estão mudando e você precisa ter claro em sua mente a realidade da sua fé cristã. Você quer ouvir mais uma vez essa mensagem e acompanhar pelo texto? Então acesse o site ruajanus.com.br. ruahjanus.com.br. Até já.
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1: Teve medo de deixá-lo chegar mais perto. Perto o suficiente que apenas sua presença seria o bastante para trazer à luz tudo que está encoberto, tudo que precisa ser mudado. Quem nunca enganou a si mesmo? Pois sentia que se parasse de correr e de fugir, ia ver o que não queria olhar, enxergar aquilo que prefere esconder. Essa é a história de Zaqueu, mas poderia ser a minha ou a sua história. Ele era o chefe de todos os cobradores de impostos do seu distrito. Morava em um grande centro comercial, Jericó, que ficava ao longo de uma importante rota de comércio que ligava Jerusalém e os seus arredores às cidades a leste do Jordão. A região era um famoso centro de produção de palmeiras e bosques de bálsamo. Naquele lugar também estava um importante palácio herodiano, fatores que contribuíam para que a região fosse uma abundante fonte de impostos. E Zaqueu sabia bem como usar tudo isso a seu favor. Para viver seus prazeres, Zaqueu calou sua alma muitas vezes. Abafou os sussurros que diziam que ele estava se vendendo para o império da opressão e às custas de seus irmãos judeus. Enriquecia Roma e acumulava para si muito mais do que podia gastar. Prazer, prazer, prazer. Prazer que não nos incomoda, não nos tira do lugar onde estamos, nos deixa refém das nossas paixões. A fase que se vive como se Deus não existisse. E caso exista, está longe o bastante para se atentar aos detalhes da nossa vida. Zaqueu vivia na alienação. Até que passa a escutar sobre Jesus. Jesus era tão judeu como Zaqueu, mas era bem diferente de todos os judeus que ele conhecia, pois não se comportava como os mestres da lei, que impunham pesadas regras para o povo, mas eles mesmos não cumpriam. Zaqueu conhecia alguns doutores da lei que até se aproveitavam das economias das viúvas. Claro que ele achava isso um absurdo e, às vezes, furioso ao ponto de esbravejar, com o rosto ardendo de raiva e quase professando uma palavra de ódio, sentiu uma leve indicação interior, quase uma suspeita, de que talvez poderia estar sendo um pouquinho hipócrita. Mas o que fazer? Nesse mar de vaidade, entre o pêndulo humano da frustração ao tédio, pois ora não temos o que queremos, ora quando temos já não o queremos mais, o que valia então era aproveitar o que ainda trazia satisfação, com um toque de excesso e exagero. Zaqueu vivia assim, mas como contei outrora, ele passou a escutar sobre Jesus. E quando isso acontece, uma fagulha de inquietação brota de seu interior. O que ele deveria fazer? Ir atrás para conhecê-lo? Ou abafar essa voz? Ele bem que tentou, mas fazia tempo que nada despertava sua curiosidade. Então, sem compromisso, é claro, decidiu apurar com certo distanciamento por que as pessoas seguiam esse homem. Durante alguns dias, Zaqueu abriu os ouvidos para escutar os depoimentos do povo. Alguns diziam que esse judeu era um enviado da parte de Deus, pois estava devolvendo a saúde aos doentes. Outras mulheres estavam maravilhadas. Ele não só lhes dava atenção, sem fazer distinção, mas ensinava como um rabi, cheio de autoridade e compaixão. Até as crianças o tocavam e conversavam com ele, e ele não as repreendia. Por esse motivo, depois de muito ouvir, buscou ver de perto se esses relatos faziam algum sentido. Pois bem, agora viu uma chance. Jesus estava de passagem ali em sua região, rumo a Jerusalém, para a celebração da Páscoa. Contudo, era tanta gente de tantos lugares espremendo esse homem, que no meio daquela multidão, entre pessoas que tocavam Jesus, conversavam com ele, o interrompiam de seguir o passo para fazerem seus pedidos, Zaqueu mal conseguia enxergá-lo. O que dificultava ainda mais era sua estatura. Zaqueu era pequeno e tentava na ponta dos pés esticar o pescoço, acompanhar com os olhos os atos de Jesus. Depois de um tempo nesse desconforto, decidiu subir em uma árvore para poder ver melhor. Em outra ocasião, ele não faria isso, pois como seria visto pelos outros se estivesse agarrado no sicômoro? E ainda fazendo força para alcançar o topo, pendurado em uma figueira brava? Mas por um instante, por conta do seu olhar atento ao mestre, ele esqueceu de si mesmo o suficiente para não se preocupar. E fixou seus olhos no Rabi, prestando atenção no que ele fazia e com quem falava. Zaqueu era mais um na multidão, entre curiosos, entre seguidores, entre os discípulos do mestre, entre tanta gente de tanta parte que estava aglomerada ali para ouvir o que Jesus tinha a dizer e para serem curadas de suas doenças. Todavia, para sua surpresa, o inesperado aconteceu. Jesus parou debaixo da árvore e o chamou pelo nome. Zaqueu, desce depressa, porque importa que hoje eu fique em sua casa.
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1: Aquelas palavras... aquelas palavras mudariam tudo. Pois enquanto Zaqueu sentia o seu coração abrasado, batendo rápido pelo sentimento de ter sido visto e estimado, muitos outros se enfureceram. Como um judeu poderia ter parte com um publicano, alguém que enriquece de maneira suspeita? As pessoas sussurravam entre si. Para Zaqueu, entretanto, Jesus se convida para ter com ele um nível de intimidade e profundidade que Zaqueu nunca havia provado. Já estando os dois em casa, uma habitação com variados cômodos de grandes dimensões, na sala de jantar os empregados traziam a refeição e trocavam rapidamente os utensílios usados por outros limpos. Serviam a bebida de modo que o copo nunca ficasse vazio. Nesse ambiente, os olhos de Jesus fitaram com estímulos de Zaqueu. Mas ali havia muita gente. Então Zaqueu se levantou, tocou no ombro do mestre e disse que precisava falar com ele em particular. Conduzindo Jesus para ir conversar com ele em seu quarto, Zaqueu rompeu a vergonha de caminhar pela casa, onde Jesus veria por entre os corredores objetos caros, utensílios repletos de ouro e artes compradas com recursos resultantes de um trabalho do qual ele não podia se orgulhar. Mas não havia outro jeito. Se Zaqueu quisesse ter intimidade com Jesus, era necessário abrir a casa, ter a ousadia de passar pelas salas que lhe causavam vergonha, por entre os corredores indecorosos dos seus desejos alcançados, das suas conquistas sem glória, e acreditar que Jesus não apenas suspeitava quem ele era e o que fazia, mas que conhecia seu coração mais do que ele mesmo. E ainda assim, o chamava para perto de si. Poderia Zaqueu continuar se escondendo? Olhe, Senhor, estou dando a metade dos meus bens aos pobres, e se de alguém extorquir alguma coisa, devolverei 4 vezes mais. No quarto escuro da casa, entrou luz. A verdade e a vida passaram a tomar conta do lar. Jesus nunca arromba a porta. Com gentileza ele entra se abrirmos. se reconhecermos a voz do bom pastor. Zaqueu parou de lutar contra si mesmo, parou de se enganar e deixou que Jesus abrisse o quarto mais vergonhoso do seu coração. A busca pela autoafirmação através do poder e dos bens, às custas de uma vida sem sentido. Aquele foi o primeiro passo de um longo caminho repleto de mudanças. A alienação daria lugar à lucidez. Os excessos cederiam espaço ao equilíbrio. A apatia seria derrotada pela vida plena. O tédio seria vencido pela vida estimulante com Cristo. Jesus o fitou com profundo amor e compreensão e disse: hoje houve salvação nesta casa, porque este homem também é filho de Abraão, pois o Filho do Homem veio buscar e salvar o que estava perdido.
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6: Muito bom dia para você, um excelente fim de semana, sábado. É, fim de semana chegou hoje, sábado, dia 4 de julho de 2026. Eu, Fábio Zamana, estou por aqui e sigo até as 9 horas da manhã no horário de Brasília, te fazendo companhia. E já agradecendo por sua audiência aqui com a gente, vamos juntos, hein? Quero te convidar para que você participe, para que você interaja através do nosso WhatsApp, que é o DDD 11 974181456. Esse é o nosso número. Vamos lá. Mande seu recado, seu abraço, seu bom dia. Conta pra gente onde que você está. Daqui a pouquinho por aqui tem entrevista. Mas agora, desejando pra você um bom fim de semana e oferecendo Vineyard cantando Reina em Mim. Ótimo sábado pra você, ótimo dia.

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1: Olá, está começando mais um programa Entrevista e eu sou Luana França e vamos dar continuidade à série de episódios FEFIC 2026, Círculos Não São Infinitos, parte 2. Bem-vinda novamente, Vitória.
2: Oi, Luana, obrigada.
1: Eu quero agradecer novamente a sua participação. No primeiro episódio, nossa conversa foi voltada aí à sua trajetória, às suas experiências. E hoje vamos dar continuidade falando um pouco sobre essa obra. Como surgiu a ideia de criar a história Círculos Não São Infinitos?
2: Círculos nasceu de uma forma muito natural. Assim, eu tinha acabado de publicar uma distopia, então era um livro bastante denso. Mas era o meu primeiro livro que tinha visibilidade. Eu tinha publicado livros anteriores, mas assim, tinha uma comunidade muito pequena de leitores. Mas esse meu livro que eu tinha publicado antes de Círculos, que era Distopia, ele realmente foi um divisor de águas. Então foi quando os leitores começaram a chegar, as pessoas começaram a ler os meus livros, me mandar mensagem. E eu me senti um pouco perdida nessa fase, porque eu não esperava esse retorno. E ao mesmo tempo que eu estava feliz, eu estava assim, meu Deus, e se eu nunca mais conseguir escrever um livro tão bom quanto esse? Ou um livro que tenha tanto alcance quanto esse? E essa expectativa e essa pressão que eu mesmo coloquei sobre mim começou a me travar. Então eu não conseguia mais escrever histórias novas e aquilo se tornava um fardo para mim, sabe? Dessa pressão, dessa expectativa. Então eu comecei a escrever uma história para não publicar. Só despretensiosamente, porque eu queria me lembrar que eu ainda gostava de fazer aquilo. Que fora o que eu achava que as pessoas iam pensar, ou como ia ser o desempenho do livro, que eu gostava simplesmente de criar histórias. E foi assim que eu comecei a escrever Círculos. Ele foi praticamente todo escrito pelo celular, em momentos assim, sabe, intervalo do horário de almoço, ou no trajeto para o meu outro emprego. Então foi algo assim, muito natural. E que quando terminou, eu falei assim, ah, não vou publicar, essa história foi só para mim, mas Deus tinha outros planos. E aí hoje o livro é o que se tornou hoje.
1: Que incrível, porque tem alguns momentos da nossa vida que a gente começa a questionar nossos dons, os nossos talentos, por mais que a gente ali esteja praticando diariamente ou, né, esporadicamente, a gente começa a duvidar, então assim, a gente tem essa experiência de, não, você foi feita para isso, eu te chamei para fazer isso é incrível. Eu queria que você falasse agora o que te inspirou na construção dos personagens desta obra.
2: Olha, os personagens, eles são uma mistura de experiências minhas, de experiências de pessoas próximas, de personagens de outros universos que eu gosto. A personagem principal, a Maeve, por ela ser escritora, tem algumas coisas que são particulares desse mundo da escrita que eu acabei colocando lá. Emprestei algumas experiências minhas para ela. Mas ela também tem muitas coisas que são só dela, né? Então ela é uma personagem, por exemplo, que ela é filha de hippies. Então ela passou a infância viajando pelo mundo. Ela nunca teve uma casa, um lugar. Ela morava no motorhome, né? E eu acho isso muito particular dela. E foi muito legal de pesquisar experiências e escrever. Já o esposo dela, que é o William, né? Ele tem muito de alguns amigos meus. Experiências masculinas, assim. Então, ele é game designer, ele gosta muito de jogos, ele gosta de animes. E foi muito legal também criar ele e misturar, assim, a personalidade de pessoas próximas e colocar elementos que são diferentes de mim pra criar ele. E eu acho, assim, que ele ficou bem fiel, assim, como um personagem masculino. Ele tem bastante coisa que os meninos gostam. Inclusive, eu recebo algumas mensagens de leitores meninos, que são minoria, né? O maior público é feminino, mas eu recebo alguns meninos que falam que se identificaram muito. Isso é sempre um retorno muito legal pra mim. Então, eles dois foram personagens muito legais de criar, porque eu acho que qualquer um poderia conhecer gente parecida com eles, sabe?
1: Ai, que legal. E como a fé cristã se conecta à jornada emocional da protagonista?
2: Essa foi uma das partes, Luana, que eu mais gostei de escrever nesse livro, porque a parte em específico, a cena em específico, né, que trata mais essa questão da fé, ela nasceu de um caderno de oração meu. Então, eu fiz uma oração há um tempo falando pra Deus que ele era minha constante, sabe? E, inclusive, a frase que tá no meu caderno de oração é a frase que eu transcrevi, basicamente, pro livro, que é, enquanto a minha vida mudava, algo permanecia, no vai e vem de pessoas, alguém escolhia ficar, jamais partia e jamais desistia. que é o Senhor, né? Então, a minha vida teve muitas mudanças, mas o Senhor sempre foi o fio que teceu a minha existência do começo ao fim. Ele sempre foi constante na minha vida. Então, da mesma forma, a protagonista só reconhece a presença de Deus ali para o final da narrativa, né? Que é quando ela percebe que Deus esteve sempre presente, mas em meio às mudanças na vida dela, ele sempre foi constante, né? O convite de Deus para que ela o conhecesse sempre foi repetido durante várias fases da vida dela. Então, eu acho que essa é uma das partes mais legais, é a minha parte preferida do livro, porque é uma verdade para todos nós. O Senhor, muitos de nós conhecemos o Senhor na infância, outros na vida adulta, mas isso não muda o fato de que ele nos amou desde o começo e que ele foi presente desde o começo. Nós só passamos a reconhecê-lo a partir de uma data, mas o amor dele por nós sempre foi constante e eterno.
1: E fez me lembrar agora, eu me converti depois de adulta já, mas na minha experiência, ele fez exatamente isso. Ele me levou à memória momentos da minha infância que ele já estava cuidando de mim. Então, eu consegui ter essa percepção da infância que eu não conhecia. E ele me fez isso, trouxe isso para mim, o Espírito Santo me trouxe, que durante toda a minha jornada, todas as minhas experiências, ele estava lá e ele me mostrou como estava lá. Isso realmente é algo muito impactante, que faz dar sentido para a nossa vida. É muito importante isso que você trouxe. O livro também aborda autossabotagem e solidão, que são temas muito importantes. Qual foi o maior desafio ao tratar desses assuntos?
2: Olha, eu acho que para mim foi não resumir as coisas como se elas se resolvessem num passe de mágica, sabe? Porque às vezes na ficção a gente tem essa tendência, até a gente é atraído a fazer isso, né? Principalmente porque o livro é um realismo mágico, então ele tem ali um quê de fantasia. E às vezes a gente tende a, simplesmente acabou e todo mundo viveu feliz para sempre e você nunca mais vai ter esses problemas. Mas a questão de criar um personagem humano é que na nossa vida não é assim, né? Os problemas não se resolvem magicamente. Então a personagem, ela tem essa questão de autossabotagem, por exemplo, ela sabota a própria felicidade porque ela não sabe lidar com o fato de que tá tudo bem. Ela viveu muitos períodos de instabilidade, então quando ela chega no momento em que tudo tá bem, ela começa a pensar, não, tem que ter algo errado, não pode ser, tá tudo bem. E nessa essa paranoia dela, ela acaba sabotando a própria felicidade, criando problemas que não existem, justamente porque ela não consegue, ela fala que ela não aprendeu a ser feliz, né? E isso não é uma coisa que se resolve da noite pro dia, não é uma coisa que muda magicamente. Então ela tem uma jornada de autodescoberta, ela tem uma jornada de perceber quem é o Senhor que está na vida dela, quem é a constante que sempre esteve na vida dela, mas o final do livro não é um final assim, tipo, todos viveram felizes para sempre, não. Ela vai continuar nessa jornada de tentar lutar contra isso, de tentar vencer os próprios medos, com a diferença de que agora ela não tá mais sozinha. Porque a partir do momento que ela reconheceu o Senhor na vida dela, é até algo que fala no final do livro, né? Que ela fala que é como aquela criança que pensa que tem um monstro debaixo da cama, mas convidou um amigo para dormir em casa. Então ela sabe que o monstro não vai sair dali, mas se ele tiver ali e aparecer, ela não vai lutar contra ele sozinha. Então, acho que a nossa caminhada com Deus é isso, a gente não se converte, os nossos problemas desaparecem ou a gente simplesmente se torna outro tipo de pessoa. É realmente um processo que a gente vive de transformação e de mudança que só vai terminar quando a gente estiver na glória, nós só seremos perfeitos lá. Mas nós não estamos sozinhos nesse caminho. E quanto mais a gente aprende com Jesus, quanto mais ele nos transforma, mais a gente se apaixona por ele. Então é uma jornada que vale a pena ser vivida.
1: Com certeza. Vitória, outra coisa que me chamou muita atenção é que fala um pouco sobre viagem no tempo. E a protagonista, ela revisita ali seu passado. Você acredita que revisitar memórias pode ajudar no processo de amadurecimento?
2: Nossa, eu acredito muito nisso. Eu acho que a gente tende a esquecer muito fácil de coisas importantes. Então, eu tenho um caderno de oração, por exemplo, e ele é desde 2024, né? Então eu vou escrevendo orações, não escrevo nele todos os dias, mas escrevo em momentos importantes ou quando eu sinto vontade, enfim. E às vezes eu leio essas entradas passadas e começo a perceber muitas coisas que eu tinha esquecido. Momentos em que Deus foi fiel na minha vida, coisas em que no momento que eu escrevi, porque toda vez que eu escrevo pela minha caligrafia ou pela forma como eu me expresso, eu lembro do quanto eu estava, por exemplo, assustada. Eu falo, nossa, eu estava tão assustada em, sei lá, novembro de 2025, e hoje eu vejo que esse medo não faz mais parte da minha vida, ou porque Deus me respondeu de uma forma ou de outra forma, ou porque se resolveu, ou porque eu venci, mas de qualquer forma a gente percebe que passa, aquilo passou, não vai ser tão assustador para sempre. Então quando a gente registra, né? Eu vejo várias vezes no Antigo Testamento Deus falando para o povo levantar altares e colocar pedras, memoriais, justamente porque nós temos uma memória muito ruim. A gente esquece da fidelidade de Deus, a gente esquece de formas como Deus agiu na nossa vida, e eu acho que manter isso na memória, sei lá, marcando ou escrevendo ou contando para as pessoas, faz a gente manter isso no coração. Porque a gente não concebe perfeitamente o conceito de coisas imutáveis, mas é isso que Deus é. Deus é imutável. Então, se ele foi fiel lá em novembro de 2024, ele permanece fiel hoje. Se ele foi fiel na sua infância, na sua adolescência, ele vai ser fiel hoje. E os medos que te assustaram lá, que não te assustam hoje, são os mesmos dos medos que te assustam hoje e não vão te assustar lá no futuro. Então, eu acho que essa percepção de tempo e da imutabilidade de Deus ao decorrer do tempo é muito importante pra gente.
1: Com certeza, que lindo. Agora vamos falar um pouco da FEFIC. Quais são suas expectativas para a FEFIC 2026? E é claro, para encontrar os autores, leitores e criadores lá no Memorial da América Latina.
2: Muitas expectativas, Luana. Eu participo da FEFIC desde 2024, né? Eu acompanho desde a primeira edição, mas eu fui a primeira vez em 2024. E, inclusive, a FEFIC 2024 foi a minha primeira viagem de avião na vida. Foi a minha primeira viagem sozinha, foi o meu primeiro evento literário. Então, a FEFIC marca muito a minha vida. E, sem dúvida, é muito, muito especial encontrar os leitores, abraçar as pessoas, ouvir as histórias delas. E sabe, ter realmente essa troca, esse momento de comunhão. E eu acho muito bonito também que na FEFIC a gente tem pessoas de várias denominações, de várias crenças teológicas diferentes, mas ali tá todo mundo unido num propósito único, sabe? E eu enxergo isso como uma manifestação do corpo de Cristo mesmo, porque ali ninguém quer saber qual igreja você é, o que você acredita sobre Deus e qual a sua linha teológica, a gente só tá unido por um mesmo propósito. E eu acho que é por isso que a presença de Deus é tão real e palpável na FEFIC, sabe? Todas as vezes que eu participei do evento, a presença de Deus era muito, muito real ali. Então, eu creio que Deus, ele se alegra muito com esse evento, e eu tô muito empolgada para encontrar as pessoas, para ter essas trocas e para lançar o meu livro novo também, que vai ser lançado lá. Então, muitas expectativas e muitas orações desde já para esse dia.
1: Nós também estamos aqui ansiosos, cheios de expectativas para esse dia. Vitória, eu quero te agradecer imensamente por participar aqui do programa Entrevista. Foi um prazer falar com você.
2: Muito obrigada, Luana. Foi prazer meu.
1: O programa de hoje teve produção e apresentação de Luana França e, na mesa de som, Pedro Campos. Até o próximo Entrevista.
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0: É, e é sobre isso, sábado. Que bate-papo legal, né? Fefi que tá chegando, hein? Fefi que tá chegando. Você é de São Paulo, se programe. Você é do interior, também de outros estados. Esteja aí na FEFIC 2026, essa feira muito especial, né? Eu quero já mandar um abraço para você que vem comigo, acompanhando a RTM em qualquer lugar do planeta. Salvina já passou por aqui também. Um abraço para você, Salvina. Felinto em Guamaré, participando também. Um abraço para você. Obrigado, meu amigo. Um abraço para você. Horácio Rodrigues está com a gente também lá na Vila Redenção. Pastor Marcos e pastora Débora. E lógico, a sogra aí do pastor Marcos, a dona Miralda, também participando. Bom dia para esse trio maravilhoso agora, hein? Bom dia.
1: Bom dia, Fábio.
2: Bom dia, meus irmãos queridos.
3: Bom dia, Fábio.
1: Sabadão, Fábio. É. Fábio, a gente tá agora indo pra feira comer pastel.
4: Ô, Fábio, me fala aí, você já voltou a comer seu pastelzinho?
0: Vou voltar
4: hoje. Ou você
0: hoje
4: ainda tá naquela dieta?
0: Vou voltar hoje.
4: Eu tive
0: hoje
4: uma ideia, chega lá na barraca, fala pro senhorzinho lá e fala assim, faz um pastel sem glúten.
1: Ô, Fábio, a gente tá indo
0: pro dentista, é farinha também,
1: mole, cara. Não é comer pastel, é preparar os dentes pra comer pastel.
4: Eita. Vai assustar meu aparelho.
0: É ô, sobre
4: meus irmãos,
0: isso.
4: Bom sábado pra vocês. Que Deus abençoe, que seja o final de semana abençoado. Fiquem com Deus.
0: Beijo. Abraços, beijos, meus amigos. Beijo, dona Miralda. Ah, que legal, hein? Esse trio tá top demais. Então, hoje eu vou comer pastel. Mas vou comer só um, viu, pastor Marcos, pastora Débora, só um. Nildete Aguiar tá chegando com a gente também, falou passando para desejar a todos os ouvintes. Um ótimo dia, Nildete de Imperatriz tá sempre ouvindo a gente. Obrigado, viu, Nildete. José de Ribamar tá por aqui também. Bom dia, José.
5: Bom dia, e a paz do Senhor, meu querido pastor Fábio Zamana. Mais um sábado. Que Deus nos concede mais uma manhã, que Deus nos desperta com este fôlego de vida para estarmos glorificando e exaltando o seu santo e bendito nome. Estou passando para desejar a você e sua família um feliz sábado, um sábado abençoado, com muita paz, muita alegria, a você, sua esposa e sua filha.
0: Obrigado, José. Aquele abraço de leão para você também aí, para toda a sua família, viu? Um ótimo sábado, um bom fim de semana. Quem tá por aqui também, Miriam Martins, lá de Aparecida de Goiânia, desejando um ótimo sábado. Por aqui também, Ana Yara, de Imperatriz. Como é que você tá, Ana Yara?
6: Bom dia, sábado. Que Deus abençoe seu final de semana. Que paz, tranquilidade, em nome de Jesus.
0: Obrigado. Para você também, Ana Yara. E a Edna, que também está Imperatriz. Não sei se vocês se conhecem, mora perto, mas enfim, as duas estão Imperatriz, né? Ana Yara e agora a Edninha. Bom dia.
7: Bom dia, bom dia, bom dia, bom dia. Vamos amanhecer. Sábado, hoje aqui,
0: sábado.
7: Imperatriz aqui, muito agitado. Hoje é dia de cavalgada, uma das maiores cavalgadas que tem aqui.
0: É mesmo?
7: E é, eu moro, tenho que ir passar BR e aí fica interditado. Você não sai do bairro de jeito nenhum enquanto essa cavalgada não passa.
0: Nossa, gente.
7: Então, assim, hoje é complicado. Cavalo na cidade toda. E Pérola gosta tanto de um cavalo.
0: É
7: hoje
0: mesmo?
7: Tem que prender ela, hoje ela não pode ficar atendendo os clientes hoje.
0: Ai, ai.
7: Um abraço, Leão, pra você e pra todos.
0: Abraço, abraço.
7: Pra todos vocês nesta manhã.
0: Valeu, minha amiga. Aquele abraço pra você, Edninha. É, hoje fica presa em casa, então, né? Fran Almeida de Poeiras tá com a gente. Bom dia.
8: Bom dia, Fabinho.
0: Tudo bom, hein?
8: Senhor, Senhor, cheio de saúde, cheio de paz, a paz de Jesus.
0: Obrigado, para você também, abraço de leão, um ótimo sábado e vamos com música antes do nosso intervalo, porque daqui a pouquinho tem música da terra com Cláudio Ronque e Zé Dequias. Agora você ouve Mari Borges, Sua Morada.

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4: Zedequias, acorda, rapaz.
5: Ora. Acordar pra quê?
4: Ué, nós queremos ouvir música.
5: Então vamos, ué.

Esse é o Cláudio, música da terra, só tem modão da terra bonito que nós toca aqui, o senhor não sabe de nada, seu Claudião. Eu vou contar um negócio pra você, quando o senhor trouxe aquela música lá pra nós ouvir, todo mundo da rádio ficou espantado, porque aqui no Música da Terra tem a só moda que o pessoal gosta demais. Por exemplo, a gente começa a nossa programação de hoje, preste atenção, seu Claudio, com Ezio Everardo cantando o Peão de Cristo.

Você ouviu Ezio Everardo cantando Peão Cristão? Essa é pra você pensar, caipira. Qual que é o valor de uma verdadeira amizade? Você sabe? A gente aqui sabe, né, seu grau? Senhor é meu amigo e amizade é uma das coisas mais bonitas que existe, só. No mundo de tanta gente, só tá de olho é nos interesses quando a gente tem um amigo. Glória a Deus, porque foi esse mesmo Deus que criou a gente, não para viver só por nós mesmos, mas também para viver para as outras pessoas. É verdade, Zô. Por exemplo, o rei Davi da Bíblia também tinha um amigão no peito, sim. O rei Davi tinha um amigão. Você pode convidar uma olhada na sua Bíblia, lá no livro de Samuel, lá no capítulo 19. Era o Jonatas, o filho do rei Saul. Você sabia que ele arriscou a vida pelo um amigo? É verdade, Zô, porque o pai dele não gostava de Davi de jeito maneira. Ele era transparente e sincero, sabe? Aconselhava, intercedia pelo amigo. Foi até falar com o pai defendendo o Davi, Zô. Todo mundo precisa de um amigo, porque ninguém é uma ilha dessa, sabe? Com um coqueirinho e em cima, sozinha e uma nuvenzinha lá no fundo. Não, você não é ali, aliazinha, não. Oi, e ainda tem um melhor amigo que sempre compreende e grite que é Jesus Cristo, Zô. Nesse você pode confiar, nesse você pode clamar qualquer hora, qualquer dia, qualquer situação.

0: situação, ele tá presente pra conversar com você e confortar seu coração, só. Ô, Zé Crano, não vou falar nada hoje não, senhor.
1: Oi, Zé Dequias, tudo bem?
0: Tudo, e o senhor não vai anunciar mais nenhuma música no programa de hoje?
1: Posso anunciar a próxima?
0: Claro, senhor.
1: Qual que é? Edivaldo Santana cantando Brasil, olha pro sertão.

0: Você ouviu Edivaldo Santana cantando Brasil, Olha pro Sertão. E tem mais aí, Zedequias?
1: Ah, seu Grande, que já tem música boa, Zô. Tem um Leandro Santos cantando Vem Sem Demora.

0: música boa que você escuta aqui no Música da Terra. Ô, Zio Cláudio, aqui tem sempre um modão bonito, não é verdade? Lá naquela... Você que está nos ouvindo, preste bastante atenção, abre seu ouvido que vai começar o Boletim Rural. Acompanhe as informações do campo. Ó. Daqui a pouco nós voltamos, Sérgio Zio Cláudio.
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2: Comece em seu rádio Boletim Rural. Hoje, na apresentação de Cláudio Ronchi. E nesta edição, você fica sabendo. Colheita de laranja começa no Brasil com preços abaixo da safra. Esta e outras notícias, agora no Boletim Rural.
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2: O mercado da laranja começou a definir os primeiros preços da safra 2026-27 e, segundo o CPEA, a caixa de mais de 40 quilos destinada à indústria está cotada em média a R$ 31,25, valor abaixo dos R$ 43,91 registrados no mesmo período do ano passado. De acordo com os pesquisadores, a queda ocorre porque, nesta temporada, as indústrias iniciaram a safra com menor necessidade de compra. A expectativa é que os preços sejam melhor definidos nas próximas semanas, com o avanço da colheita e do processamento. A soja segue com tendência de alta no mercado brasileiro. Na última quinta-feira, o indicador CPE fechou em R$ 135,08 por saca, com avanço de 0,57%. Segundo especialistas, a valorização é influenciada pela alta da soja na Bolsa de Chicago e pelos prêmios nos portos brasileiros. A expectativa é de que os preços continuem firmes até o fim do ano. O Banco do Brasil anunciou 210 bilhões de reais em crédito para financiar a safra 2026-27. No total, 40 bilhões de reais serão destinados a pequenos e médios produtores e 170 bilhões de reais à agricultura empresarial. O valor é praticamente o mesmo desembolsado na safra passada. Segundo o banco, os recursos vão financiar custeio, investimentos, comercialização e industrialização do agronegócio. Com fonte de Globo Rural, produção de Karina Joubert, coordenação de Marcelo Fávero, direção de André Castilho, com realização da sua RTM Brasil, na apresentação de Cláudio Ronchi, esta foi mais uma edição do seu Boletim Rural.
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música boa que você escuta aqui no Música da Terra. Ô, Zio Glória, aqui tem sempre um modão bonito, não é verdade? Por exemplo, a gente vai com o Júnior, o pequeno Júnior, cantando Soldado Ferido. Gosto demais essa música, Zio.

0: você ouviu o Júnior cantando Soldado Ferido aqui no Música da Terra.
1: Inclusive, seu Grau, pode mandar carta, não pode?
2: Pode, claro que pode.
1: Pra mandar carta pro Música da Terra é simples demais, senhor. Anota lá, 18.113, é isso mesmo, seu Grau?
2: É, tá certinho.
1: CEP 046-26-970, São Paulo, capital. Caixa postal 18.113. CEP 046-26-970, São Paulo, capital.
0: Você pode mandar uma carta, você pode mandar... como é que é o negócio daquele lado, tem um monte de tecla, seu Cláudio? E-mail? Não, é assim, tem um monte de tecla. Eu não sei direito como é que eu faço aquele negócio.
3: É e-mail. Bom, você pode mandar um e-mail para rtm@transmundial.com.br aqui no Música da Terra.
0: Ou vamos chegar de prosa, né? Vamos ouvir mais uma música. Pode ser, seu Cláudio?
3: Tem uma próxima legal aí pra gente escutar, hein?
0: Ô, seu Cláudio, aqui no Música da Terra a gente só tem modão bonito pra escutar, senhor. Por exemplo, tem o João e o Ademir, pode colocar essa aí perto do play aí. É o Cristo, o Caminho. Escuta aí música boa, seu Cláudio.

Eu falei aqui só tem música boa. Cristo, o caminho, na voz de João e também do Ardemir, cantando aqui no Música da Terra, seu Grário. Olha, no Música da Terra, se tem música bonita, tem a companhia Seu Grau, tem minha companhia, acompanhando os nossos ouvintes, tá tudo lá do outro lado do rádio, do lado do computador, né, Seu Grau? E é um verdadeiro amor esse programa, né? É verdade, Seu Grau. Olha, por exemplo, o Roberto Lima canta o verdadeiro amor pra nós ouvir agora. Eu é...

0: hoje é só Zero Kids.
1: Aí não tá bom. Logo, logo a gente volta. E com muito mais música. Ei, peraí. Esta foi mais uma produção da Transmundial.
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7: Agora 5 horas 5 minutos, horário de Brasília. Vem chegando os sons do coração, Nelson Bomilca.
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2: Olá, amigos e ouvintes de todo o Brasil, Portugal e comunidades de língua portuguesa espalhadas por tantos países no mundo. Aqui é Nelson Bomilca, apresentando o programa Sons do Coração. Programa que quer convidar a você a adorar a Deus e refletir sobre música, adoração e arte cristã, reconhecendo os sons que Deus coloca no coração criativo de homens e mulheres, autores e compositores que têm feito a história da música e arte cristã.
3: Hoje no programa Sons do Coração, uma reflexão sobre a adoração no cotidiano. E participações musicais de Ademar e Rodrigo Campos, Álvaro Júnior, Ana Heloísa, Aristeu Pires, Azaf Borba e Raquel Novaes. Primeira música do programa Sons do Coração, Ademar e Rodrigo Campos, Bem Supremo.

0: Ouvimos com Ademar de Campos e Rodrigo Campos, Bem Supremo.
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0: Ouviremos nos Sons do Coração de hoje Álvaro Júnior, Ouro Fino.

0: Ouvimos a música Ouro Fino na interpretação de Álvaro Júnior.
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0: O Caminho e o Guia, na voz de Ana Heloísa.

0: Ouvimos com Ana Luísa, nos Sons do Coração de hoje, O Caminho e o Guia.
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0: A adoração se manifesta em diversas áreas de nossa vida no cotidiano. Na vida pessoal, onde nós construímos e nutrimos uma vida de oração, louvor na leitura da palavra, meditação na palavra de Deus e uma busca de santidade no cotidiano, oferecendo nossos corpos em sacrifício vivo, santo e agradável a Deus como culto racional, como Paulo nos encoraja em Romanos capítulo 12, versículo 1. Outra área onde a adoração se manifesta é na família, no ensino dos filhos, no exemplo para os filhos, na vida de fé no lar, na construção de relacionamentos familiares e também na meditação da palavra de Deus, muitas vezes nos cultos domésticos ao redor da mesa. A adoração se manifesta também no trabalho, onde somos chamados a exercer a profissão com integridade e como serviço a Deus, conforme Paulo encoraja a igreja de Colossos no capítulo 3, versículo 23. Nos relacionamentos que construímos, amando ao próximo, praticando a compaixão e o perdão, praticando e vivendo a justiça. Efésios capítulo 5, versículo 2, Amós 5, 23. Também a adoração se manifesta no nosso testemunho público, estando sempre preparados para dar razão da esperança que existe em nós, viver de uma forma que glorifique a Deus, diante da sociedade, procurando ser sal e luz no mundo, como somos encorajados por Jesus no seu sermão da montanha. Na vida da igreja também, na liturgia comunitária, nos cânticos, na oração, na leitura bíblica, na celebração da ceia do Senhor constantemente, na pregação e no ensino da palavra, quando ouvimos a palavra de Deus e desafiados a obedecer e praticar aquilo que estamos ouvindo nas meditações. No serviço e na diaconia, ajudando pobres, órfãos e necessitados, conforme somos encorajados em Tiago capítulo 1, 27, vivendo a verdadeira religião pura e sem máculas, visitar os órfãos, as viúvas nas suas aflições e nos guardar incontaminados do mundo. Uma vida de comunhão, praticando a unidade e o amor fraterno, como somos encorajados em Atos capítulo 2, 42 a 47. E na missão da igreja, proclamando o evangelho, que é a expressão de adoração, pois glorifica a Deus entre as nações. Salmo 96, versículo 3. Portanto, a adoração, ela é vivenciada nas diversas áreas no cotidiano de nossas vidas. Ouviremos Aristeu Pires, O Time de Deus.

0: Ouvimos a música O Time de Deus, gravadas no LP dos Atletas de Cristo, com Aristeu Pires.
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0: E na saideira do programa Sons do Coração, Raquel Novaes, ao que é digno.

0: Grato a todos os ouvintes do Brasil, Portugal, comunidades de língua portuguesa que têm sintonizado o programa Sons do Coração na nossa querida RTM Brasil, Rádio Transmundial. Agradecemos Pedro Campos, o seu trabalho sempre eficiente na parte técnica. 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Nelson Bomilcar se despede nessa edição do programa Sons do Coração, desejando a bênção de Deus sobre todos os ouvintes do programa.
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2: Às 5 horas 32 minutos, horário de Brasília. Começando para você mais um programa

0: Ótimo fim de semana para você. Aqui em São Paulo, 13 graus. Temperatura caiu, né? Últimos dias até que estava esquentando um pouquinho, temperatura agradável. Agora hoje, olha, o sabadão já começa com aquele friozinho do inverno. E você, tudo bem? Tudo tranquilo por aí? Espero que sim. Para você mandar o seu recado pelo nosso WhatsApp 11 974 181 456, 11 974 181 456. Daqui a pouquinho por aqui tem palavra para hoje, palavra e viola, Vitor Quevedo e calendário de oração. Mandando aquele bom dia, aquele abraço já para Titia Teuvina, chegando com a gente em Bela Vista de Goiás. Bom dia, Titia Teuvina.
1: Bom dia, transmundial. Bom dia, amigos. É som do coração. Eu gostaria de ouvir uma música de Joel Jonas. É Sou. Eu dedico essa música para todos os amigos da paz, para o Gilbertão do Real Conquista, e para o Adael lá no Mato Grosso, e para todos que gostaram dessa música.
0: Tá certo, gente, até ouvir. Um beijo grande para você. Silvinha já passou por aqui também. Como é que você tá, Silvinha? Bom dia.
2: Hoje é um bom dia misturado com um abraço de leão. Para todos da Transmundial e todos da, do Nordeste Natal, porque hoje o dia é bem curtinho o horário.
0: Hoje a programação é apertada.
2: Escutou, seu Madruguinha? Escutei. Que Deus abençoe a todos. Um bom sábado e até segunda-feira. Mas afinal de contas, a sua camisa é verde ou é azul?
0: Ah, menina, a polêmica continua.
2: Seu Madruguinha falou que é azul. É azul, mas não é verde.
0: É, então, menina, eu continuo achando que é verde. Um abraço pra você, Silvinha. Fatiminha tá com a gente também, desejando um bom fim de semana pra todos. Lucidalvi, Macapá. Valdaí Lourdes, tudo bem, Valdaí? Bom dia.
3: Bom dia, Fábio Zamana.
0: Tudo bem, minha
3: amiga? Paz do Senhor, meu pastor, Salvador. Quero desejar um ótimo dia pra você, pra sua família.
0: Obrigado, pra você
3: aqui
0: também.
3: Aqui Natal continua chovendo, glória. Beijo nas princesinhas, beijo na Andréia. E um abraço de leão para todos meus lindos
0: abraço.
3: E amados ouvintes.
0: Valeu, Graça Imperial tá com a gente também. Bom dia, Graça Imperial.
4: Rapaz, senhor, pastor Fábio Zamboa, tudo bem, irmão do meu bem? Quero agradecer as orações pelo meu filho estar enfermo na garganta. Ele está bem melhor, graças a Deus. E também por mim, que estou... Eu tive sido em outra crise, sempre que foi uma sinusita. Mas Deus é bom. E um abraço para todos que estão ouvindo a RTM. Bom fim de semana para você,
0: Fábio. Abraço, Zamboa, bom fim de semana. Bom fim de semana para você também. Giane Soriano está chegando com a gente. Falou, olha a névoa por aqui, meu amigo... É, hoje, a previsão de quanto aí? Ah, vai chegar 27. Aqui não, aqui acho que a máxima vai ser 17 hoje. Friozinho, viu, Giane? Bom dia.
5: Bom dia, meu amigo pastor Fábio Zamana. Bom dia a todos meus amigos e ouvintes da Rádio Transmundial. Sábado, aqui é o professor Giane Soriano, diretamente de Teoflotone, Minas Gerais, me preparando para correr, e vocês não vão acreditar, 15 graus e uma neblina. Tá parecendo São Paulo aqui, Fábio. Você tá doido?
0: É verdade.
5: Mandar um abraço aí pra todos os meus amigos aí. O Etevaldo, a Conceição, Graça Imperial, a Silvinho Madruguinha, né? Pastor Jean, na França, Pastor Israel. É na Inglaterra, né, Pastor Israel?
0: Na Inglaterra, Inglaterra.
5: Todos os pastores aí nesse mundão aí, todas as pessoas que fazem esse trabalho de evangelismo, né? Nesse mundo afora aí, Fábio. Um grande abraço pra você.
0: Grande
5: tá?
0: abraço.
5: Fique com Deus. Tchau, tchau.
0: Valeu. Um abraço, Giane. Bom fim de semana pra você. Joari Aldilene, bom dia, meus amigos.
6: Bom dia, amigo do ouvinte da Rádio Transmundial, a melhor rádio do mundo, transmitido pelo nosso amigo Loutor, Pastor Fábio Zamana. Diretamente aqui de São Luís do Maranhão, residencial tiradense, Donald Lene, tá aí, Juari, né, tá, JDL Gurvi Empreendimento. Quero mandar um abraço especial pra ele, né, nosso amigo Fábio Zamana, pastor Fábio Zamana, que vai ficar de férias aí. Pastor Fábio Zamana, boas férias pra você, curta bem, se divirta, né, com muita alegria, com muita saúde,

0: Tudo bem, e venha revigorar, tá bom? Um abraço para ela sem esquecer dela, a minha amada esposa e companheira, e todos os amigos ouvintes desta hora, né? E estão acompanhando. Aí seu índio aí, né? A panificadora do índio, aqui no Residencial Nestor, tá bom? Aqui próximo à cidade olímpica, aqui no São Luís do Maranhão. Todos os
1: Valeu,
0: amigos
1: valeu.
0: ouvintes desta hora. Tchau, fui!
1: Abraço, Jori, aquele abraço de leão. Pastor Isael Monique Grazielli, na Inglaterra.
2: Muito bom dia, meu amigo pastor Fábio Zamana. Ô, meu amigo, hoje nós estamos juntos nesse sabadão abençoado, rapaz.
1: Ô,
2: Estamos indo para o
1: maravilha, hein?
2: trabalho na companhia agradabilíssima da RTM. Veja aquele abraço especial para Etevaldo, Riquelmo, pastor Andriel, Andréia lá da Venezuela. Será como é que ela tá, gente? Graça Imperial, pastor Jean, Edinha, para Giane e para pastora Poliana, Geraldão e Gibertão. Meu querido, aquele abraço especial. Tenha um
1: Aquele
2: bom
1: abraço,
2: sábado.
1: pastor
2: Se possível,
1: Israel.
2: toca aí. Monique Grazielli,
1: Vou
2: eu
1: tentar
2: ofereço para
1: encaixar aqui na
2: todos os
1: programação, tá
2: ouvintes.
1: bom?
2: Pastor Israel, bora de
1: Bora,
2: dupla,
1: bora, bora.
2: diretamente da Inglaterra.
1: Inglaterra. Valeu, pastor Israel. Um abraço para você. Beatriz tá com a gente. Por hoje começa uma nova jornada. Eu vou começar a correr. É mesmo, Beatriz? Olha só. É, a dica que eu te dou... Apesar que quem sou eu para dar dica, né? Melhor deixar o Gianni, que é mais especialista nisso. Mas pelo menos da minha experiência que eu tive, faça bastante alongamento aí, né? Fortalecimento, tudo, para você não ter problema no joelho que nem eu tive, tá bom? É, porque a gente quer correr, não sabe correr, aí acaba que tem uma lesão no joelho, né? Mas tem que cuidar, tem que cuidar. Ou faz só um trotezinho, vai caminhando, né? É, caminhando de boa. Rafael Johnny tá com a gente também. Bom dia, Rafael Johnny, Antônio João Lisboa, Andréia de Minas Gerais. Bom dia, Lucidalva, Ninoleto, Levi de Mossoró, Lourdes Galvão, Ildene, Lupicínio. Marilene tá por aqui também, junto com o maridão. Parabéns aí pra sua irmã Marilza. Hoje é nível dela. Ô, parabéns, Marilza. Francisco tá com a gente também. Meu xará, Fábio Assis. E vamos agora com palavra para hoje aqui na programação da RTM. Daqui a pouquinho, palavra e viola, Vitor Quevedo.
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5: A palavra para hoje, Caminhos Espirituais, parte 5, Eclesiastes 9, 10. Tudo que a tua mão encontrar para fazer, faze-o com toda a tua força. O caminho do ativista. Quando você está nesse caminho espiritual, possui um alto nível de energia. Esta pode ser uma de suas passagens bíblicas favoritas. Tudo que a tua mão encontrar para fazer, faze-o com toda a tua força. Mas um dos perigos de se relacionar melhor com Deus por meio do caminho do ativista é que grande parte da sua motivação pode ser a autorrealização e a autossatisfação. Por isso, Paulo escreveu: Já que vocês estão tão ansiosos por receber os dons especiais que o Espírito Santo concede, busquem aqueles que fortalecerão toda a igreja. 1 Coríntios 14, 12. Quando você é um ativista, você ama um estilo de vida acelerado, cheio de problemas, complexo e extenuante. No fim do dia, você quer poder dizer: Eu me esforcei muito. Usei cada grama de esforço e zelo à minha disposição, e tudo isso é para ti, Deus. Um exemplo bíblico de ativista é Neemias. Quando soube que os muros de sua amada Jerusalém estavam em ruínas, ele chorou, orou, pediu ao rei os recursos para reconstruí-los e então arregaçou as mangas e foi trabalhar. Se você é um ativista, precisa de uma causa. Sem ela, sua vida espiritual ficará estagnada. Mas aqui vai uma advertência. Não se empolgue tanto com a sua causa a ponto de atropelar as pessoas ou explorá-las. E aqui vai outra advertência. Se você é um ativista, pode ter dificuldade em discernir o verdadeiro chamado de Deus de seus próprios impulsos fortes para a ação. Se for esse o caso, reserve mais tempo para orar e ouvir Deus e tenha em sua vida um amigo qualificado cujo conselho você confia.
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que coisa boa. Começou Palavra e Viola, eu sou o Vitor Quevedo, te faço companhia aqui nos seus minutinhos de fé e esperança ao som da viola caipira. Leitura da Palavra de Deus no Salmo 24, Salmo maravilhoso. Daqui a pouquinho você ouve a Palavra de Deus lida e agora você ouve a Palavra de Deus cantada. Que tal, hein? Lá no princípio Deus criou o universo e fez o homem à sua imagem e semelhança. Mas o inimigo, tão astuto, tão perverso, lhes enganou e nos tirou a esperança. A terra boa gerou cardos e abrolhos, só sofrimento havia diante dos seus olhos. Do fruto proibido Adão e Eva comeram, e em pecado todos lhes sucederam. Passado um tempo, vindo do povo caldeu, foi Abraão o pai da fé por Deus chamado. Depois Isaac e Jacó lhe sucedeu, pois Isaú, o seu irmão, foi rejeitado. Do cativeiro veio a governar José, tipo de Cristo, um grande exemplo de fé. Chamou Moisés e todo o povo foi liberto, Faraó e os seus soldados, pelas águas encobertos.

Guilherme Kerr Neto cantou pra gente Barnabé, natural de Chipre. É coisa boa, hein? No Palavra e Viola. Antes teve a história da palavra e agora uma memória do cancioneiro cristão. Que seleção musical boa pra mais de metro, hein, gente?

0: venho como estou na memória do cancioneiro cristão de hoje. Agora, você ouve a leitura da palavra no Salmo 24. Ao Senhor pertence a terra e tudo o que nela se contém, o mundo e os que nele habitam. Fundou-a Ele sobre os mares e sobre as correntes a estabeleceu. Quem subirá ao monte do Senhor? Quem há de permanecer no seu santo lugar? O que é limpo de mãos e puro de coração, que não entrega sua alma à falsidade, nem jura dolosamente. Tá aí a leitura da palavra, Salmo 24. E agora eu tenho um recadinho importante para você. Meus queridos irmãos, ouvintes do Palavra e Viola, eu gostaria de convidar todos vocês para que você pudesse se conectar comigo também nas plataformas digitais, nas redes sociais, @VitorQuevedo no Instagram. Mande lá o seu recado, você que está ouvindo Palavra e Viola agora. Diga de onde você está ouvindo e mande esse feedback pra gente. Também no YouTube, Vitor Quevedo TV. Você tem mais de 500 vídeos com louvores ao som da viola caipira à sua disposição. Além disso, você encontra as minhas canções em todas as plataformas digitais. Tá feito o convite? Eu te encontro nas redes sociais. Tá feito o convite, recado tá dado e a gente encerra mais uma edição do nosso programa, agradecendo a Deus pela sua audiência. Eu te encontro logo logo aqui no Palavra e Viola. Jesus te abençoe. Tchau, tchau.
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3: Pai Eterno e Todo-Poderoso, te louvamos pelo teu amor infinito, disponível a todos os povos. Neste momento, clamamos para que desperte nas mulheres russas a vontade de te conhecer, que elas tenham um encontro pessoal contigo e sejam preenchidas da tua maravilhosa graça, que dá sentido e propósito para as nossas vidas. 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
4: E agora, faltando 2 minutos para 6 horas da manhã, você que está ouvindo pela Rádio 92,3 FM, seguirá com a programação local, acompanhando também pela Rádio Nordeste, pela 100.9, pela Rádio Seara e Rádio Imprensa. Um forte abraço para todos, um ótimo dia, um ótimo sábado.
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6: Agora 6h02, horário de Brasília, vem chegando Mulheres de Esperança, Fabi com Renata Burjato.
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8: Mulheres de Esperança. Olá, eu sou Renata Borjato.
9: E eu sou a Fabiana Silva e esse é o nosso Mulheres de Esperança. Querido ouvinte, o que vem à sua mente quando você pensa sobre inspiração? A gente pode imaginar a questão de artes, né, como uma poesia, uma pintura, uma música, mas a inspiração nos faz tão bem, nos tira muitas vezes de um local onde a gente está, nos ajuda a começar algo novo e é sobre isso que a gente quer conversar nesse programa.
8: Olha, tudo que você falou, Fabi, eu adoro. Você falou de poesia, falou de música, falou de arte, tudo muito bom, né? Então vocês já estão percebendo que o nosso assunto vai inspirar a vida de vocês, é isso que a gente espera. Então vem com a gente para o episódio de hoje.
9: Falando nisso, sejam todos bem-vindos ao Mulheres de Esperança de hoje, com um tema sobre inspiração. E para esse episódio, a gente convidou uma super mulher que nos inspira. A gente vai conhecer ela agora nesse episódio, que é a querida Flávia Norte. Ela que é artista plástica, publicitária e empreendedora. E faz, assim, ó, uns quadros, uns desenhos, uma arte lindas, lindas. Vocês precisam conhecer. Flávia, seja muito bem-vinda a Mulheres de Esperança.
10: Obrigada pelo convite. É um prazer estar aqui com vocês, inspirando, sendo criativas, né? Maravilhoso.
9: Que bom. Flávia, compartilha com a gente nesse comecinho qual é a sua história com a arte, né? Como que você se encontrou?
10: Eu falo assim, e eu uso isso até hoje, né? Que eu falo que Deus criou a gente já criativo, né? Porque as crianças, elas vêm original de fábrica, gostando de pintar, de desenhar. Tanto que nas escolas, a gente, a primeira coisa que a gente faz é pintar e desenhar, né? Então, assim, desde pequena eu sempre gostei de coisas criativas, na verdade. Eu sempre dou esse exemplo, meus pais, eles tinham uma papelaria. Então, eles tinham... Eu sempre gostava de fazer, tipo o professor Pardal. Inventava várias coisas com papel, com os espirais que tinha lá, com papelão. Então, eu sempre gostei de trabalhos manuais, essas coisas com arte. Mas aí depois eu cresci, né? Eu falo que a gente cresce e a gente segue uma profissão que não tem essa cara de infância, né? Essa cara de... Essa criação que a gente dá, assim, que é só coisa de criança, pintar, desenhar. E aí eu segui na área de publicidade, trabalhei muito tempo com publicidade. Mesmo assim, não me afastei muito da minha área de... que eu gostava, né? Eu segui em criação publicitária, mas ainda não era 100% o que eu gostaria de fazer. E aí, trabalhei muitos anos com isso, e há 5 anos atrás, eu tomei uma decisão de voltar mesmo ao que eu realmente queria fazer, assim, dar um passo de fé mesmo, com a cara e com a coragem, e encarar o que eu gostaria de fazer, que era ser artista, de ser criativa, de trabalhar com artes manuais mesmo. E hoje é isso que eu faço, tenho trabalhado com isso, tenho inspirado outras pessoas também, crianças e adultos, né? A entrarem nesse universo mesmo criativo, de arte, então tem sido maravilhoso retomar, né, essa paixão que eu sempre tive desde criança e que a gente perde com o tempo, assim, com os afazeres do dia a dia, né, mas que foi maravilhoso ter voltado. Então é isso que eu faço hoje, eu já sou a criativa.
8: Você me fez lembrar do autor do livro Através do Espelho, né, do Mundo de Sofia, e que ele fala que todo mundo nasce cientista, filósofo, uhum. E a gente vai desaprendendo a ser isso, né, isso, porque a gente vai perdendo isso. Essa curiosidade, isso de falar, de fazer, de ter vontade de ir atrás, mas hoje a gente quer resgatar tudo isso e a gente vai pedir ao longo aqui do programa inúmeras dicas pra Flávia nesse sentido. Mas aí me diz uma coisa, tem gente que tá assim mais do teu lado, que é assim, que dá ideia mesmo, que vai pra cima, que se expõe, e tem outros que tem receio até de dar uma opinião, de pensar, meu, mas isso, será que não é maluco demais? Porque pra mim faz todo sentido, mas será que o outro vai entender? E aí, como que achar esse equilíbrio, Flávia, de a gente conseguir ser criativo, mas dar vazão a essa ideia, né? Saber se essa ideia é de fato viável, se é aplicável, qual que é esse processo?
10: Isso aí é uma coisa que eu sempre uso quando a gente dá uns workshops, tanto para crianças e principalmente para adultos. Sabe qual que é o problema que a gente tem, né? Esse medo, é um medo, né? Na verdade, é um medo de se expor, um medo de errar. Isso daí é o adulto, é que nem você falou. Quando a gente é criança, a gente não tem medo se o nosso desenho tá feio, se tá bonito, se o do amiguinho do lado ele soube desenhar melhor, pintar melhor. Então eu sempre falo aqui quando começa, primeira regra de ouro, assim, essencial, a gente não pode comparar. Comparar do lado, aqui é o momento da gente, não é, profissionalmente, assim, que eu tenho que ser melhor do que o outro, não, aqui, assim, é um momento, quando você tá trabalhando com arte, com criatividade em si, né, não precisa, quando eu falo arte é porque é a minha área, mas a criatividade tá em todas as coisas que a gente faz. Então, em qualquer profissão, se você tá dando o seu melhor pra você, com certeza isso, assim, é válido. Mas a partir do momento que você se compara com outra pessoa, sempre vai ter alguém melhor ou pior que você. E essa comparação, que é uma coisa assim que mata os sonhos, né? Que matam as boas ideias. Porque às vezes a sua ideia é muito boa, mas você tem medo de falar e ser, e dar errado, e as pessoas, o que as pessoas vão achar, esse julgamento, né? Do que as pessoas vão achar. Então esse é a chave número um, assim, que mata qualquer criatividade. É, eu sei que é de perfil, né? Eu sou a pessoa que eu falo muito, eu não tenho muito medo, assim, de estar errado, né? Nunca tive, assim, muito receio, assim, de falar, mas acho que também entra, assim, da pessoa ser mais extrovertida, ser mais introvertida. É, mas eu acho, assim, que a gente tem que se expor. A gente tem que perder esse medo, assim, da comparação, de estar errado. Porque ninguém tá certo o tempo todo, né? Então, até no errar, ali, às vezes, guardando a ideia pra você, você tá privando outras pessoas de receberem algo muito bom. Isso, agora, voltando pra arte, por exemplo, às vezes a gente trabalha, assim, com bastante coisa de arte pra abençoar a vida de pessoas, e às vezes a gente quer dar o nosso melhor. E aí você fala assim, ah, essa arte aqui não tá tão boa, não tá tão legal, não vou pôr pra fora, assim, não vou mostrar pra ninguém. E às vezes é aquela arte ali que eu fiz, assim, que eu acho que, nossa, tá muito ruim. Tá muito ruim, não tá legal, que vai falar com alguém de uma forma muito especial. Então eu acho que quando qualquer área, assim, você priva de falar as suas ideias, você tá privando, às vezes, alguém de receber algo que sabe, você pode ser usado pra falar através da vida da pessoa, que não é bom pra você, mas vai ser bom pra outra pessoa, né? Então eu acho que é uma forma, assim, da gente pensar diferente, né, do que a gente costuma pensar, e quebrar esse medo de falar, porque se tiver errado, tudo bem. Ninguém erra o tempo, ninguém acerta o tempo todo. Então eu acredito muito nisso, assim, uso bastante isso, assim, na arte, porque é difícil a gente não comparar, muito difícil, né? Nós somos humanos, a gente se compara, até eu, assim, como artista mesmo, o tempo todo você tá se comparando, se você faz melhor ou pior, ou se algum tá mais bonito que o outro, mas principalmente quando é pra ter novas ideias e ser criativo, eu acho que é muito importante quebrar um pouquinho esse medo, essa barreira. E pensar no outro, assim. Pode ser que a minha ideia, tô com vergonha de falar, mas pode ser que seja bom pra alguém, então eu vou pôr pra fora.
9: E interessante ela falar isso sobre a questão da ideia, porque esses dias eu vi até uma pessoa que é influenciador, assim, nas redes sociais, dessa parte de você se expor. Eu achei tão interessante ele falando, às vezes a ideia ruim que você tem é algo muito bom pra alguém, então fale, né? Coloque pra fora.
10: Uhum. E às vezes é um gatilho também pra outra pessoa ter uma ideia melhor baseada na sua, que não foi tão boa, né? Mas é uma escada pra se chegar numa ideia melhor, né?
9: Verdade. E Flávia, pensando então na inspiração, né? Você trabalha com a parte de pintura, o que eu acho incrível. Um dia eu quero fazer um curso de pintura. Eu acho incrível, eu acho muito bonito. E eu estive uma vez num local aqui em São Paulo, na Pinacoteca, né? Eu me lembro que teve várias salas que eu entrei, assim, e eu fiquei parada diante daquele quadro, assim, por um tempo, assim, abismada com tudo aquilo que eu estava vendo, né? Com a beleza, a grandiosidade da pintura. Eu lembro que algumas pinturas até me emocionaram, assim, sabe? Parecia que o coração estava tremendo, assim, né? Que é algo muito grandioso. E no questão da pintura tem muita inspiração, né? E você faz os quadros também baseados em versículos. Como que você escolhe? Como que você se inspira quando você senta, assim, e decide que você vai criar alguma coisa?
10: Eu sou uma pessoa muito visual, então tudo que as pessoas me falam ou escuto, eu já faço uma historinha na minha cabeça, já consigo visualizar coisas na minha cabeça. Então funciona dos dois caminhos. Às vezes eu tô lendo a Bíblia, fazendo devocional, ou escuto alguma pregação e já vem uma imagem na minha cabeça, assim. Então essa parte facilita muito, assim, eu funcionar dessa forma visual, né? Porque tem pessoas que são mais pelo ouvir, pessoas que são mais sinestésicas, né? De pegar, de conseguir se expressar, assim, com imagens ou com fala. Então, esse ponto já facilita. Ou, às vezes, ao contrário, eu vejo uma imagem e eu penso que, tipo, lembro de alguma coisa, assim, que me relaciona com uma ministração de alguma forma. Então, pode ter os dois caminhos de inspiração. E eu acredito, assim, como eu trabalho mais com essa, principalmente, né, 100% com essa parte mais espiritual, assim, eu posso falar claramente que isso que você falou, independente de ser pro bem ou pro mal, a gente sente o que tem uma pintura. Não sei se vocês sabem, mas, assim, quando eu comecei com a aba, foi por causa de uma viagem missionária que eu fiz. Fui pro Haiti, e lá a língua principal é o haitiano, né, que é uma língua local. O francês, eles falam um pouco do inglês, mas não falam nada de português. E aí Deus começou a tocar muito no meu coração, assim, de que a arte, ela não precisa de nada escrito. Porque é isso que você falou, as pessoas enxergam, veem, né, elas sentem. Eu não sei, é uma coisa muito maluca, assim, né, muito legal, assim, tipo, você consegue sentir a energia do quadro. tanto positiva quanto negativa, né? Por isso que é um trabalho, eu acho assim, né, que é um trabalho muito importante a gente ter, assim, pessoas trabalhando para o bem, né? Trabalhando para ter boas inspirações por trás dos quadros, né?
9: E é um tipo de comunicação, né? Também,
10: exatamente,
9: né?
10: Uma forma de se comunicar sem, às vezes, usar palavras, né? Tocar o coração de algumas pessoas, né? Com emoções, com sentimentos, através das cores que carregam muitas mensagens, das cores, das formas, texturas. Então, é uma nova forma de se comunicar sem precisar usar palavras. Então, olha que legal, assim, não tem barreira nenhuma geográfica do que você quer transmitir com uma imagem, né? Tanto a imagem, às vezes até uma obra abstrata, você, pela forma que é o traçado, né, do pincel e tal, você já consegue ter algum tipo de emoção. Então, olha que poderoso que é, né? Como a arte é poderosa demais, né? Então, a inspiração vem dessa forma, assim, de coisas que eu vejo no dia a dia, ou coisas que eu leio e aí me vem visualmente a imagem na minha cabeça, né? E aí eu tento me inspirar dessa forma. Então, sempre vai ter esse fundo por trás de uma história. Eu falo que é muito legal, porque um quadro, ele abre muitas portas. Então, um quadro, uma arte, né, num caderno, numa caneca, enfim, a pessoa vê e gostou, nossa, que arte bonita. Aí, pronto, abriu a porta pra você vir com uma ministração inteira, né? Então, você ter essa história por trás de uma arte simples, assim, às vezes um passarinho, nossa, quanta coisa você pode ministrar alguém através de um passarinho, né? Você pode trazer, assim, 1000 passagens da Bíblia e você pode conseguir ministrar ali através de uma imagem simples. Então, eu acho que é uma porta de entrada maravilhosa, assim, todos os tipos de arte, né? É uma forma de entrar, assim, conseguir evangelizar, conseguir trazer uma mensagem boa, e até de, no dia a dia, assim, de inspiração, de paz, de calma, né? Então, funciona dessa forma.
8: Sobre isso de a gente olhar um quadro e... tirar o fôlego, né? Eu lembro também do Henry Nouwen, que ele escreveu, né, A Volta do Filho Pródigo. Ele já tinha dado um monte de palestra, professor de Harvard, tinha ido para tantos locais. Quando ele entra num lugar e vê aquela obra do Rembrandt, o pai abraçando o filho, ele fica ali e fala, eu só sabia que eu queria chorar, eu só sabia que eu queria muito aquele abraço, né? E aí como pode ser uma ferramenta para poder falar desse amor que inspira e que nos chama, né? Agora a gente vai saber mais sobre a Flávia e as ideias que ela pode dar aí pra sua vida, mas é daqui a pouquinho no próximo bloco.
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9: Estamos aqui hoje no Mulheres de Esperança, com esse tema tão gostoso, né? Sobre inspiração, a gente acredita, né, Rei, que a gente já inspirou você a criar, a sair da sua zona de conforto, a colocar aquele sonho que tá no papel ali em prática, a se desafiar aí com a criatividade. E a Flávia está nos dando vários caminhos aí já no primeiro bloco, já compartilhou sobre a história dela, sobre a questão da gente expor a nossa opinião, tentar fazer dar certo, que pode ser que ajude, né, alguém. E Flávia, quando a gente lida, então, com as crianças, como você compartilhou, a gente sempre incentiva, né, como pais ou profissionais da educação, enfim, a eles serem criativos, a explorarem a pintura, a criarem alguma coisa. Mas aí, a gente cresce, né? Então, a gente fica adulto, os filhos já não estão mais conosco, e a gente quer provar, talvez, um novo esporte, ou alguma área da arte, aprender a tocar um instrumento, música, pintura, enfim... É ser artista plástico, alguma coisa? Qual que é a importância da gente sonhar e sempre buscar experimentar algo novo que a gente gostaria?
10: Eu acho que é super importante, né? Até porque em qualquer área da criatividade, o que conta, até voltando um pouco ali na inspiração, né? Tudo que você vivencia durante a sua vida, né? Então, pessoas novas que você conhece, lugares novos que você visita, esportes, né? Coisas que você faz na escola, as conexões que a vida nos traz, é isso que vai fazer você ser mais criativo ou não. Não falo nem inspirado, né? É ser mais criativo em outras áreas da vida. Então, às vezes, fazendo um esporte, você faz um movimento diferente que você sabe que você vai usar ele em outro momento da vida, assim, vai estender roupa, no caso das adultas, vai estender roupa, se relaciona jogando vôlei, um exemplo, né? Então, a nossa vida nunca é no que você está vivendo só. A gente não pode ter uma visão, falando de criatividade, né? É uma visão só no agora. A gente tem que explorar quanto mais coisas a gente tiver. Porque daí a gente fala assim que a nossa malinha de ideias, né? Você vai guardando ali inspirações no Pinterest, né? Quem gosta do Pinterest, como eu que sou maluca, porque é uma rede social só de imagens, assim. Várias vezes eu só fico rodando e guardando numa pasta e pode ser que um dia eu vou precisar dessa inspiração. Então, assim é a nossa vida também, né? Então, quanto mais a gente explorar, quanto mais assim, os pais incentivarem os filhos a explorarem coisas, por isso que eu falo que coisas manuais, artísticas, é muito legal, porque isso faz a gente sair ali do digital, né? Todo mundo hoje, não tem como falar que a gente não tá muito imerso no digital. Então, a gente explorar coisas ao ar livre, coisas manuais, faz a nossa criatividade não adormecer, né? Porque senão a gente entra, né? Hoje a gente não tem que pensar mais nada, né? A gente não sabe mais um número de telefone de cabeça, porque tá tudo na agenda. A gente não tem mais aquele trabalho de virar as páginas do livro para procurar alguma informação, porque a gente digita ali no ChatGPT, no Google, e tá tudo muito fácil, muito acesso muito fácil. Então, como que a gente vai encher a nossa cabeça de criatividade se a gente não explorar coisas novas? A gente fica só ali no digital e no fácil, nas coisas muito mais fáceis. Então, você sempre incentiva os pais nesse sentido de incentivar explorar novas coisas e para se manter na arte, né, como a gente falou, e é mais a minha área, né? Até tenho dois livros infantis que é para pais e filhos desenharem juntos. E aí a ideia não é nem ensinar o desenho em si. A ideia é assim, é trazer para a criança que todas as coisas, ela consegue enxergar uma mensagem. Então ela pode desenhar uma árvore e enxergar uma mensagem naquilo. E aí ela pode ter um tempo com Deus e isso vai seguir a vida toda dela, né? Ela pode parar de pintar e desenhar porque ela vai explorar outras coisas na vida, mas ela pode ter um momento de devocional fazendo uma coisa que ela gosta e ela não parar de pintar, de se exercitar, de usar a mente ali de uma forma de um devocional diferente. Então, são formas, assim, de a gente não perder coisas que são valiosas, porque eu realmente, como eu falei, eu acredito realmente que é valioso o criar, sabe, o criar para Deus, criar coisas bonitas, se comunicar através da nossa expressão, dos nossos sentimentos. Então, por que não fazer isso num devocional, que é uma coisa que a gente vai fazer pro resto da nossa vida, se Deus quiser, né? Então, assim, trazer para as crianças que elas podem continuar tendo as obrigações delas, coisas que elas gostam de fazer, outras coisas que elas vão gostar mais, talvez elas não gostem mais de pintar quando elas tiverem um pouco mais velha, mas elas podem manter ali um devocional, pintar ali com lápis de cor, fazer alguma ilustração que represente alguma coisa que ela está sentindo. Então, explorar cada vez mais e quanto menos digital possível, né? Quanto mais a gente resgatar isso de escrever à mão, sabe? Ter coisas manuais para se fazer, isso assim, incentiva muito a criatividade, muito, muito mesmo. Então, para criança, os pais têm obrigação de não deixar as crianças perderem isso, na minha opinião, né? Na minha opinião, é uma função dos pais, né? Trazer isso, assim, a importância disso para as crianças.
8: E a gente vive num mundo que foi se especializando tanto, tanto, tanto, que virou um funil, né? Então, você tinha primeiro as faculdades, depois pós-graduação, daí especialização, e hoje em dia, às vezes, a pessoa é especialista numa área do corpo, no joelho, e só trata aquilo, e assim, só que nós somos seres que gostamos de tantas coisas, né? Eu tava lembrando o John Stott, ele também sabia tudo de aves, então ele vinha pro Brasil e pesquisava e catalogava. O Victor Frankl, que eu gosto muito, ele sabia tudo assim de óculos, de armações, de lentes, gostava de fazer alpinismo. Então ele falou, quase que eu cheguei também numa marca de um grande alpinista, mas eu tava me dedicando à medicina, né? E é tão legal saber que nós somos tão assim versáteis, né? E aí, pra dica final, Flávia, pra uma pessoa que está talvez na área dela, seja a administração, seja uma dona de casa, enfim, e a pessoa fala, olha, agora eu não tenho condição de ir pra uma nova carreira, mas eu queria tentar algo novo, até como uma válvula de escape, enfim. Que orientação que você daria para ela saber de tantas coisas que ela gosta ou que ela poderia talvez ir atrás, fazer e se descobrir?
10: Eu acho que isso que você falou é maravilhoso, assim, porque realmente, principalmente quem é da área criativa, assim, ou que gosta, né, a gente tem tantas ideias que é muito difícil a gente afunilar. E aí a gente fica aquela aquela sobrecarga de informação, a gente quer fazer tudo e dá aquele desespero e dá vontade de não fazer nada. Porque a gente tem muita ideia de tudo, né? Não sei se vocês já sentiram assim.
11: Obrigada.
9: Representou, né?
10: E aí, isso que é importante, assim, a gente pensar, tá tudo bem, né? A gente ter fases da vida que a gente vai ter tempo de fazer. Tem fases da vida que eu amo ler, assim, que eu leio muito e que é gostoso sentar e ler. Agora, tem fases da vida que eu tô muito na correria e eu tenho que me forçar a ler. Então, assim, aceitar a fase da vida que você está. Eu falo assim que hoje, antigamente, né, quando eu não tinha filho, eu era um furacão, eu fazia muita coisa. Hoje eu tenho filho, eu tenho que fazer encaixar dentro do tempo que eu tenho. Então, assim, eu acho que o maior, assim, conselho que eu posso dar e que eu tento trabalhar pra mim também, que não é fácil, né, a gente tem que se lembrar todos os dias, é assim, entender a fase que você tá e fazer um pouquinho por vez, assim. Hoje eu amo fazer tricô, amanhã eu amo cozinhar, amanhã eu amo ler, amanhã eu amo... E tudo bem, eu não preciso ser assim pra sempre. Então, assim, ser essa mudança, né, essa metamorfose o tempo todo, eu acho que é muito saudável. Tem que tomar cuidado pra ficar louca. Mas, assim, saber, assim, dosar, mas, assim, tudo bem, né? Hoje eu não tenho tempo pra isso, mas tudo bem, eu vou anotar aqui que em algum momento eu posso ter. E não vou ficar desanimada hoje porque eu não consigo fazer o que eu quero. Mas eu vou ficar motivada pra que em algum momento isso possa fazer parte da minha vida por um período. Pode ser um período longo, uma fase curta, mas tudo bem, é legal, é importante, né? A gente não precisa passar um risco. E eu trabalho com isso hoje, eu vou trabalhar com isso pelo resto da vida. Não, tudo bem eu mudar, né? Você falou até do afunilar, né? De ser muito especialista. Isso às vezes poda um pouco as pessoas. Você fala assim, nossa, eu estudei tantos anos para ser isso. Eu falei, estudei tantos anos para ser publicitária, me formei, fiz pós-graduação, trabalhei tantos anos na área, que é meio loucura. Muitas pessoas falaram, meu, é meio loucura você sair e agora ser artista plástica. Mas tudo bem, assim, né? São fases da vida e são pessoas que vão... Eu acho assim que é viver. Isso é viver, sabe? É você experimentar e se permitir viver fases da vida diferente. Então esse é o meu conselho, assim, né? Eu acho que pra mim tem funcionado nesse sentido de não se fechar tanto, né? Viver mais. Ser mais feliz fazendo o que você quer nessa fase da sua vida, né? Cada um tá numa fase. Então, o que te faz feliz hoje, o que você consegue encaixar, né, na sua vida hoje que vai te fazer mais feliz, né? Sendo um hobby, sendo uma nova profissão, né? Mas que é válido, né? É importante.
9: E a gente só sabe se vai dar certo se a gente começar, não é?
8: Exato.
9: A Renata, por exemplo, minha inspiração...
10: É melhor começar e se arrepender, né?
9: A Renata é a minha inspiração na corrida, por exemplo. Comecei a correr por causa da Renata.
10: Legal.
9: É.
10: Que legal.
9: Sou uma corredora...
8: Somos.
9: Só mais uma no meio daquele povo todo.
10: Mais duas.
9: Mas assim, tenta, vamos tentar, né? É tão gostoso quando a gente a gente se coloca
10: muito
9: num local que a gente não tá confortável, mas a gente se reconhece tanto e a gente aprende. Se não deu certo de primeira, tenta de novo, né? Não se cobre tanto, mas se desafie.
10: Sim, e não se comparar, né? Eu não vou correr como ela. Eu estou fazendo o melhor pra mim. Com certeza você vai inspirar outras pessoas que estão na sua posição. Não é a melhor corredora do mundo, mas está se esforçando para fazer algo que gosta. E assim a gente vai inspirando pessoas que a gente nem sabe, né? Que se inspiram na gente, né? Isso é muito legal. Né?
8: A família às vezes pergunta, e que lugar você chegou? Eu falo, pergunta não é essa, é que eu cheguei, eu terminei. Tinham 10 mil pessoas.
9: Isso é legal.
8: Eu tava lá.
10: Tá vendo como comparação tá em tudo? Como é que chegou?
8: E a gente vai então pra nossa reflexão, por mais que a Flávia tenha sido nossa artista e terapeuta no programa, mas a gente vai também pra um momento aqui reflexivo junto com vocês. Venham com a gente.
11: Será que ainda vale a pena?
9: Todos nós sempre buscamos a inspiração. Hoje em dia, com o uso da tecnologia, ela está bem mais fácil de ser acessada e conhecida. A inspiração sempre está ao nosso alcance e deve servir de exemplo de algum ideal ou alguma referência para aquilo que a gente quer alcançar. Você, assim como eu, deve ter músicas que te inspiram em um momento muito especial, bem como pessoas em que você vai buscar um conhecimento para alguma área da sua vida que precisa ser ajustada. O mais legal da inspiração é que aprendemos, crescemos e podemos também fazer algo novo. Pois bem, há algumas histórias que nos inspiram, não é? Em Hebreus 11, vemos uma galeria que não é de quadros, mas sim de pessoas que através de uma vida comum, mas cheia de fé, servem de inspiração para nós. Algo tão belo e real como um quadro pintado de uma exposição. No versículo 13 diz assim, todos eles morreram na fé e embora não tenham recebido todas as coisas que lhes foram prometidas, as avistaram de longe. De bom grado as aceitaram, reconhecendo que eram estrangeiros e peregrinos neste mundo. Falamos de Enoque, Abraão, José, Daniel, Moisés, Gideão, Jefté, Baraque e tantos outros. Pessoas comuns, com medos, preocupações, angústias e falta de coragem, assim como eu e você, mas que deixaram o Deus da história, aquele que pode fazer de nossa vida e experiências uma bela obra de arte, conduzir cada um deles a algo muito maior, serem próximos de Deus e serem exemplo de fé e esperança para nós. Que essa passagem nos inspire a sempre andarmos pertinhos de Cristo, de modo que a nossa história, a nossa palavras e ações deem coragem e denunciem a nossa proximidade a Ele. Que a sua vida seja uma bela inspiração também para os outros. Que Deus te abençoe.
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8: Ai, que reflexão linda, hein, Fabi? Gostei muito, porque a obra mais bonita é o que Deus tem feito, né? O processo dele de redimir a humanidade é uma história peculiar em cada lugar e é muito lindo quando elas se conectam, né? Nesse programa a gente deu muita risada, a gente se divertiu muito e agora a gente quer saber de vocês. Tem algo que você experimentou, durou um tempo, depois você partiu para outra? Tem algo que você tem descoberto e que você quer compartilhar? Conta pra gente no WhatsApp 11 97 4181 456.
9: É isso mesmo, a gente quer saber a história de vocês e vocês também podem nos inspirar, né, Rê? Compartilhando.
8: Com certeza.
9: O que vocês têm feito aí. Eu quero aproveitar para agradecer a Flávia, muito obrigada por nos dar inspiração aqui nesse programa, nesse episódio. Você quer compartilhar alguma rede social, um site, os livros, como que o pessoal pode ter acesso a você?
10: É, pode compartilhar o meu Instagram, que é aba com H, porque vem de Abacuque, aba.artstudio. É o meu Instagram, né? @aba.artstudio. Lá tem todas o resto das informações sobre mim. E é um prazer estar aqui com vocês. Espero que a gente, né, tenha inspirado algumas pessoas. A gente vai saber aí pelos comentários ou pessoas que a gente nem sabe, né? Mas eu espero realmente, assim, que essa mensagem chegue em pessoas e que seja, toque o coração e possa inspirar de uma forma especial. Muito obrigada, meninas, pela disponibilidade de vocês. Está fazendo esse programa, que com certeza está chegando em lugares que vocês nem imaginam.
9: Obrigada, obrigada, Rê, por esse episódio. Obrigada, queridos ouvintes. Luiz, na mesa de som. Deus abençoe vocês e até o próximo episódio.
8: Até lá.
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6: Para 6:34, horário de Brasília, chegando os chamados à vitória, Douglas Peck e Edson Tawil.
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0: sobre Deus e como, através do seu filho Jesus, Deus ofereceu perdão por todos os pecados de Samuel. Samuel aceitou Jesus Cristo como seu Salvador e tornou-se um novo homem com Cristo como seu Senhor. Bem-vindos aos Chamados da Vitória. Eu sou Edson Talvil e junto com Douglas Peck continuaremos a série sobre as características do cristão. Na história que acabei de contar para vocês, Samuel descobriu o verdadeiro perdão através de Jesus Cristo. E nesse programa veremos como o perdão dos pecados em Cristo é o fundamento das crenças de um cristão. Assim que voltarmos com o Chamados da Vitória. Douglas, é sempre bom e emocionante estar com você.
1: Obrigado.
0: Ouvir as histórias como de Samuel, que se entregou para Cristo, não é verdade?
1: É verdade. É muito maravilhoso ouvir histórias das pessoas quando se entrega ao Senhor. É. Mas eu acho que você tem mais nessa história para contar aí sobre o Samuel, não tem não?
0: Verdade, Douglas. Depois que Samuel aceitou a Cristo como seu Salvador e Senhor, sentiu-se levado a devolver o dinheiro roubado, pedir desculpas pelo roubo e pedir perdão ao segurança que ele havia agredido.
1: Mas mesmo depois de tantos anos passados,
0: Pois é. Depois que Samuel convidou Jesus para ser o Salvador de sua vida, ele ingressou em um estudo da Bíblia. Ele sentiu, confirmou que a Bíblia ensinava que era isso que ele deveria fazer. Seu pastor concordou, então ele tentou pedir perdão e restaurar o que havia tomado.
1: Pois é, né? Nessa história parece que o Samuel compreendeu uma coisa que é muito difícil para a gente aceitar, né?
0: Pois
1: que
0: é.
1: A gente é pecador.
0: Pois é, é de dentro para fora, né?
1: Exato.
0: É o Espírito Santo que faz essa obra dentro do nosso coração, nossa mente, e o convenceu disso.
1: Exatamente, e essa é uma crença central para todo cristão. Nós somos pecadores, fazemos coisas que são contra Deus no que fazemos, dizemos e pensamos. A punição para isso é a vida separada de Deus depois que morremos.
0: Eternidade no inferno?
1: Pois é, é verdade.
0: Oxi, esse não é um ensino muito popular hoje em dia, né?
1: Não, é verdade.
0: Prosperidade,
1: nós vivemos
0: blá, blá, blá.
1: Um mundo que trata o pecado como uma coisa trivial, né? Uma coisa que não tem importância.
0: Todo mundo
1: nem
0: faz.
1: É. E pior, às vezes nem reconhece o pecado como pecado, né?
0: Dizer que não é pecado me lembra as palavras do profeta Isaías no capítulo 5 e 20 do seu livro. Ai dos que chamam ao mal bem e ao bem mal, que fazem das trevas luz e da luz trevas, do amargo doce e do doce amargo.
1: Você incrível, já parou, né, para pensar que essas palavras foram escritas há mais de 2.800 anos?
0: Incrível, né?
1: Mas descreve muito bem o que está acontecendo hoje, né? Mas é também por isso que a declaração de João Batista foi tão importante. Quando viu Jesus pela primeira vez, em João 1:29, ele registrou o seguinte: vejam, é o Cordeiro de Deus que tira o pecado do mundo.
0: Aí demonstra realmente a onisciência, onipresença e onipotência de Deus.
1: Exatamente.
0: Né? Essa é uma afirmação poderosa e discutiremos isso com mais detalhes em apenas um momento. Porque quero lembrar todos vocês, ouvintes, que vocês estão ouvindo Chamados à Vitória, um programa de homens para homens que querem aprofundar sua caminhada com Jesus Cristo. Fique com a gente! Douglas, você acabou de citar um versículo muito interessante sobre Jesus ser o Cordeiro de Deus. Você pode falar um pouco mais sobre isso?
1: No meu ver, tem dois pontos que a gente precisa perceber aqui. Primeiro, esse versículo afirma que Cristo é o Cordeiro de Deus. Em segundo, as pessoas do mundo, todos têm pecados que os separam de Deus.
0: Agora, Douglas, acho que grande parte do nosso público não está familiarizado com cordeiros, né?
1: Isso.
0: Então, quando dizemos que Cristo é o nosso cordeiro, o nosso ouvido, assim, moderno, não se conecta ao significado disso, né?
1: Pois é, verdade. Eu acho que você está certo. Antes de chegarmos a Cristo como nosso cordeiro, precisamos explorar por que Cristo precisa se tornar o nosso cordeiro.
0: Você quer dizer que o nosso problema é o pecado?
1: Exatamente, é isso mesmo.
0: Douglas, você acha que a maioria dos homens ouvindo isso sabe que eles têm algum problema com algum tipo de pecado?
2: Simplesmente ouvindo?
1: Eu acho que sim, mas para entender o que significa Cristo ser nosso Cordeiro, nós precisamos ver o pecado como Deus o vê. Né? Quando olhamos para o nosso pecado, todas as coisas que dizemos, fazemos e pensamos que são contrárias à palavra de Deus, quase sempre nos comparamos com outras pessoas, em vez de nos compararmos com Deus.
2: Então vamos lá, um exemplo.

0: sim, claro. Antes, quando você estava falando sobre o Samuel, foi emocionante ouvir o seu arrependimento. Uhum. Mas eu nunca roubei uma loja. Não é? Então, o que acontece é que eu comparo a minha conduta, como eu estou agindo, com a do Samuel, com o que ele fez.
1: Sim.
0: E em vez de comparar com a maneira que Deus pensa e age.
1: Interessante. Nós compararmos com outros e não a Deus ou a palavra.
0: Sim, e a Bíblia diz que não existe um justo sequer.
1: Isso está em Romanos 3:10, é isso?
0: Exatamente. Quando você lê os versículos 10, 11 e 12 de Romanos 3, nós vemos: não há nenhum justo, nenhum sequer. Não há ninguém que entenda, ninguém que busque a Deus. Todos se desviaram, tornaram-se juntamente inúteis. Não há ninguém que faça o bem, não há um sequer.
1: É, isso é estar em Cristo, né? Essa é a perspectiva de Deus sobre as nossas tentativas de ganhar favor com Ele, não uma perspectiva, assim, nada bonita. Né?
0: Não é mesmo.
1: Está de acordo com a palavra.
0: Né? Você vê que ele diz que tornaram-se juntamente inúteis, uma palavra forte, né? A imagem é muito forte quando você está lendo, especialmente no idioma hebraico original.
1: Sim.
0: Imagine dois copos de água cristalina e fresca, vindo de uma fonte no alto da montanha. Um representa Deus e o outro nos representa. Agora imagine um jarro cheio de esgoto. Isso representa o pecado aos olhos de Deus. A maioria de nós nunca assassinou, nunca cometeu adultério, coisas assim, né? Mas a maioria de nós já mentiu, mesmo que seja aquela mentirinha branca, né? Isso. Então vamos derramar uma gota de esgoto no nosso copo. Alguém iria querer beber essa água com uma gota de esgoto?
1: É claro que não. E aquela história, é você tomar veneno e esperar que o outro morra.
0: Não, é claro que não. Tomar água com esgoto, não. E não podemos esperar que Deus tome essa água.
1: Sim.
0: Da perspectiva de Deus, toda vez que nós mentimos, ou roubamos, ou temos um pensamento lascivo, ou cometemos qualquer pecado, como raiva, toda vez que adoramos algo que não seja Deus, é como se uma gota de esgoto entrasse nesse copo de água limpíssima.
1: É ruim, hein?
0: Então,
1: desse jeito não resta água, apenas esgoto.
0: Exatamente. Mas há outro problema ainda. A água em nosso copo nunca foi pura e cristalina. A Bíblia ensina que não somos pecadores porque pecamos. Nós pecamos porque somos pecadores.
1: Interessante. Então não esqueçam dessa frase, porque nós vamos continuar falando sobre isso em um minutinho. Fique conosco! De volta com Chamados à Vitória, falando com Douglas Peck, nesta série sobre as características do cristão. Douglas, você nos disse que não somos pecadores porque pecamos. Pecamos porque somos pecadores.
0: Sim.
1: Ou seja, você está dizendo que não nos tornamos pecadores, nós somos pecadores.
0: Exatamente, né? Isso é difícil das pessoas entenderem, né? Usando o Samuel como nosso exemplo novamente, é importante entender que ele já era um pecador antes de roubar aquela loja. Salmo 51:5 diz: sei que sou pecador desde que nasci. Sim, desde que minha mãe me concebeu. E ao contrário do que quase todas as outras religiões acreditam, não há nada que possamos fazer, dizer ou pensar por conta própria que possa mudar isso.
1: Isso é preocupante da gente pensar, hein?
0: Sim, e é um dos problemas é que não pensamos nisso com frequência suficiente, né? Como homens e mulheres, estamos desesperados, cheios de pecados e perdidos diante de um Deus santo. Mas precisamos lembrar o que João nos diz: vejam, é o Cordeiro de Deus que tira o pecado do mundo.
1: Só ele.
0: Exato. Este cordeiro, nesta frase, se refere ao Antigo Testamento. No livro de Êxodo, capítulo 12, antes que a travessia do Mar Vermelho acontecesse, Deus estava prestes a matar todos os primogênitos, ou seja, os primeiros filhos, né, das famílias.
1: Sim.
0: Mas os israelitas foram instruídos a matar um cordeiro e colocar o sangue nas portas das suas casas.
1: Então o anjo da morte de Deus passaria direto por eles e os livraria.
0: Exatamente.
1: Esse era o sinal.
0: Exatamente. E por causa do nosso pecado, a morte espiritual e a separação de Deus por toda a eternidade seria o nosso futuro certo. Mas Deus providenciou Jesus como nosso Cordeiro. E quando Deus vê que aceitamos Jesus Cristo como sacrifício por nossos pecados, o sangue que Jesus derramou na cruz nos protege dessa condenação eterna.
1: E aí sim, nós vemos o Cordeiro de Deus que tira os nossos pecados.
0: Exatamente. Jesus foi sacrificado pelos nossos pecados, que são uma consequência natural
2: da nossa natureza pecaminosa.
1: Agora, usando o exemplo da água, temos o poder da água limpa de Cristo.
2: Exatamente, né? Eu disse que nós nunca nascemos com água limpa, mas nós vemos aqui, portanto, se alguém está em Cristo, é nova criação. As coisas antigas já passaram e eis que surgiram coisas novas. Uhum. Foi o que Paulo disse em 2 Coríntios 5,17.
1: Essa é uma verdade tão poderosa, tão absoluta, né? Sim. Tudo porque Jesus, o Cordeiro de Deus, levou sobre si o pecado da humanidade.
2: Isso mesmo, é uma verdade maravilhosa. Mas nós precisamos agir com base nessa verdade. Temos que viver isso em nossa caminhada diária.
1: E como fazer isso?
2: Ah, essa é a pergunta, né? O apóstolo Paulo é um ótimo exemplo. Paulo, um homem que estava perseguindo os cristãos, jogando-os na prisão, homens e mulheres e crianças, né, todos, ele estava lá quando Estevão foi morto. Paulo é um cara que fez o assalto do Samuel da loja lá, pareceu uma coisa de nada, uma coisa pequena. Mas quando Paulo entregou a sua vida a Cristo, ele aceitou que a morte de Cristo o limparia de todo o pecado. Os teólogos chamam isso de suficiência da expiação de Cristo.
1: Porque as escamas caíram e tal, enxergou a verdade. Basicamente, nada mais precisa ser feito para que nossos pecados sejam perdoados por Deus.
2: Exatamente.
1: É o sangue de Jesus que nos livra.
2: É suficiente.
1: Né?
2: Da nossa parte, nós precisamos só confiar que a morte de Cristo nos limpou de todos os pecados. E então podemos perdoar a nós mesmos pelas coisas que fizemos, aprender com os nossos erros e confiar que Deus pode usar as coisas ruins em nossa vida para o propósito dele.
1: Que encorajamento, né, Deus? Espero que nossos ouvintes que estão aí ligadões no Chamados à Vitória, que não aceitaram esse sacrifício, estejam considerando Cristo como o único sacrifício aceitável por nossos pecados. Mas Douglas, fala aí, sobre muita coisa hoje nós conversamos, muito rapidamente, é claro. Você poderia nos dar uma revisão rápida?
2: Claro, sim, vamos lá. Nós vimos que João Batista nos revela que Jesus é o Cordeiro que tira o pecado do mundo. Nós discutimos como esse Cordeiro de Deus era necessário porque todos somos pecadores. Na verdade, a Bíblia ensina que somos pecadores antes mesmo de nascermos. A má notícia é que não podemos fazer nada por nós mesmos para mudar nossa condição pecaminosa. Mas a boa notícia, a ótima notícia, né, é que Jesus Cristo já fez o que nunca poderíamos fazer, abrindo um caminho para que nossos pecados fossem perdoados.
1: O único caminho.
2: Exatamente, o único caminho. Em João capítulo 14, versículo 6, Jesus diz: eu sou o caminho, a verdade e a vida. Ninguém vem ao Pai senão por mim.
1: E não é igreja tal, igreja X, igreja...
2: Jesus.
1: Nada. Obrigado, Douglas. E obrigado, querido ouvinte, que esteve conosco discutindo como Deus entregou Jesus como seu Cordeiro. Obrigado por sintonizar os Chamados à Vitória, um programa onde os homens são equipados e fortalecidos para alcançar seu potencial dado por Deus. O material que usamos foi baseado no trabalho de John Woodward e Gracie Fellowships International e usado com permissão. 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Esperamos contar com você em nosso próximo programa, hein? Fique junto conosco! Este programa foi apresentado por mim, Edson Tawil, e Douglas Peck. Na mesa de som, Lilian Claro.
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1: Ótimo dia para você, agora 6 horas 48 minutos, horário de Brasília. Vamos com música, chegando Val Martins, Encontro até os Sete Mares.

0: WR em Bonaire seguirá com a programação local. Nós voltaremos amanhã a partir das 5:30 da madrugada.
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5: Agora às 7h em ponto horário de Brasília, vamos juntos agora com Presente Diário.
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5: Hoje, 4 de julho. Presente Diário traz como título Santas Conjunções. A leitura bíblica está em Oséias 1, verso 8 ao verso 11. Versículo-chave, Oséias 1, verso 10. Contudo, o número dos israelitas ainda será como a areia da praia, que não se pode medir nem contar. No lugar onde se dizia a eles, vocês não são meu povo, eles serão chamados filhos do Deus vivo. Dizem que a língua portuguesa está dentre os idiomas mais difíceis de serem aprendidos, uma vez que a sua gramática é bastante complexa, e é mesmo. Porém, no estudo da palavra de Deus, muitas vezes a seguinte expressão soa em minha mente: Santa Conjunção Adversa. Não é incomum que, seguidas de palavras de juízo, as benditas conjunções sejam verbalizadas, mas, todavia, contudo, serão entretanto, porém, no entanto, não obstante. Isso acontece especialmente no Antigo Testamento para demonstrar quanto a graça de Deus permeia a totalidade das Escrituras. Não há manifestação do favor imerecido do Senhor apenas no Novo Testamento, porque a graça está no Altíssimo. Ele é o Deus de toda graça. Ter essa decepção, essa percepção, é também uma forma de nos acolhermos no Senhor, pois há circunstâncias em nossas vidas nas quais nos encontramos tão afundados em sentimentos negativos, como angústias, fracassos, frustrações e pecados, que passamos a ter uma falsa impressão de que Deus não está junto de nós, que Ele nos abandonou. Porém, assim como aconteceu com Israel nos dias do ministério do profeta Oséias, os momentos difíceis de nossa vida não determinam a totalidade dela. O Senhor sempre estende a sua misericórdia e então, por sua graça, nos restaura e nos abençoa em sua jornada. Em Deus, a esperança é resiliente e sempre se renova a cada manhã, mesmo quando ao nosso redor tudo parece apontar para o fim ou para o caos. Portanto, quando juízos forem impostos sobre o seu coração, lembre-se das santas conjunções que provém dos lábios do Senhor aos seus fiéis. A graça de Deus está totalizada nas Escrituras e também em sua vida. Confie.
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5: Coral Zoe, maravilhosa graça.

Maravilhosa Graça Coral Zoe, depois do nosso devocional presente diário, com essa mensagem muito especial. Compartilhe, mande, compartilhe o áudio, compartilhe o vídeo, o texto, e mande aí para aquela pessoa que precisa ouvir essa mensagem. Daqui a pouquinho tem palavra do pastor. Chegando Deus é Bom, a Casa da Rocha.

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2: Querido ouvinte, sou o pastor Paulo César, sou pastor da Igreja Presbiteriana do Morumbi, em São Paulo, e que bom que estamos juntos novamente para estudar a Palavra de Deus. Nós vivemos num mundo caracterizado pelo individualismo. Imagino que você possa concordar comigo nesse sentido. Um mundo regido pela ética do cada um por si e Deus por todos. Ou ainda do salve-se quem puder. Apesar de ser uma realidade na nossa sociedade, não deve ser assim na Igreja do Senhor Jesus Cristo. Dentro da igreja não deve haver lugar para individualismo, para a busca do bem próprio, para a promoção do eu, ainda que isto custe sacrifícios e perdas pessoais. E quem quiser conhecer o padrão bíblico do que realmente é um homem de Deus e qual é a sua relação com o mundo ao seu redor, especialmente de um ministro do Evangelho aprovado, pode se inspirar no exemplo de um homem como Barnabé, que no livro de Atos, capítulo 11, versículo 24, é chamado de homem bom, cheio do Espírito Santo e de fé. Quais são as razões que encontramos na Bíblia para que este homem fosse chamado desta forma? O que nós sabemos de Barnabé? Em nosso último encontro, falamos que Barnabé foi uma pessoa-chave no estabelecimento da Igreja de Antioquia e de outras igrejas no mundo dos gentios, e que ele foi companheiro de Paulo na sua primeira viagem missionária e fez com João Marcos uma outra viagem evangelística. E mencionamos também que Barnabé foi exemplo porque foi um homem desprendido e caridoso, pois seguindo o espírito da igreja dos primeiros cristãos, diz a palavra que ele vendeu um campo que possuía e trouxe o preço e depositou aos pés dos apóstolos. Isto era feito, conforme a passagem, para que o valor fosse distribuído para aqueles que tinham necessidade, visto que ninguém considerava exclusivamente sua nenhuma das coisas que possuía e tudo lhes era comum. Dessa forma, nenhum necessitado havia entre eles, segundo o texto. E esta foi a primeira referência feita na Bíblia a Barnabé. Ele estava perfeitamente sintonizado com o espírito de comunhão que havia entre os crentes nos primeiros dias da igreja. Hoje, iremos mostrar como ele esteve disposto a confiar nas pessoas e dar-lhes uma segunda oportunidade. Foi assim com Paulo e também com João Marcos. Em primeiro lugar, quando Paulo chegou em Jerusalém, em sua primeira visita, depois da experiência de conversão no caminho de Damasco, diz a palavra, lá em Atos capítulo 9, versículos 26 a 27, que Paulo procurou juntar-se com os discípulos. Todos, porém, o temiam, não acreditando que ele fosse discípulo. Mas Barnabé, tomando consigo, levou-o aos apóstolos e contou-lhes como ele vira o Senhor no caminho, e que esse lhe falara e como em Damasco pregara ousadamente em nome de Jesus. Perceba que naquele momento todos desconfiavam de Paulo e da veracidade de sua experiência de transformação, ou seja, de perseguidor a perseguido. Afinal, ele tinha viajado até Jerusalém justamente para prender os líderes da igreja cristã, para colocar no cárcere as famílias cristãs. Então, como acreditar neste Paulo agora convertido? Foi então, na verdade, Barnabé quem lhe deu um voto de confiança. Ele acreditou nele, na sua palavra, e por ele intercedeu junto aos apóstolos. Foram as suas qualidades de homem bom, cheio do Espírito Santo e de fé, que lhe deram condições para julgar a situação e convencer-se de que Paulo estava falando a verdade. A persuasão do Espírito do qual ele estava cheio convenceu de que o testemunho de Paulo sobre a sua conversão e pregação em Damasco era digno de crédito. Sua bondade levou-o a aproximar-se de Paulo quando todos o evitavam. A sua fé levou-o a agir para que ele fosse aceito no círculo dos apóstolos, de forma que estava com eles, diz o texto, em Jerusalém, entrando e saindo, pregando ousadamente em nome do Senhor. Na história do consagrado missionário dos gentios, o homem sobre quem provavelmente mais se escreveu até hoje depois de Cristo, entrou o nome de Barnabé, como aquele que o introduziu no círculo apostólico em Jerusalém. Qual é o Paulo, famoso ou desconhecido, a quem você recebeu na igreja ou na sua casa como um irmão num momento de desconfiança e incerteza? Quem é a pessoa a quem você demonstrou compreensão e amor, em cuja palavra você acreditou no momento em que outros desconfiavam dele? Podemos racionalizar nossos preconceitos dizendo, olha, hoje a situação é diferente, há muitos impostores, nós precisamos ter muito cuidado. É verdade que isso também é relevante, mas o fato de que se nós precisamos ter cuidado, é preciso lembrar que na época dos dias de Barnabé não era diferente. E no caso de Paulo, ainda mais, já que enquanto Saulo, o seu nome era conhecido como temível perseguidor da igreja. A desconfiança, até certo ponto, era compreensível. Mas Saulo precisava, de fato, de um homem bom, cheio do Espírito Santo de fé que acreditasse nele. E esse homem estava lá. E esse homem foi usado por Deus para dar início ao ministério deste grande apóstolo. Mas além disto, foi Barnabé também quem deu um voto de confiança a João Marcos. Quando o próprio Paulo, o apóstolo, ele não queria mais dar crédito a João Marcos, quando ele não aceitava mais João Marcos como parte do seu ministério. João Marcos era um discípulo da igreja de Jerusalém, a quem Barnabé e Paulo levaram para Antioquia, para ajudar no ministério. Ele foi companheiro dos dois durante parte da primeira viagem missionária. Ele os acompanhou na viagem até Chipre, mas de Perge na Panfilha ele não quis mais continuar e retornou para Jerusalém. Não sabemos exatamente qual o motivo da sua desistência, mas Paulo passou a considerá-lo inapto para o ministério. Quando eles se preparavam para a segunda viagem, Barnabé quis levar João Marcos, que era o seu sobrinho, novamente com eles nessa viagem. Mas Paulo se opôs à ideia, achando melhor não levar aquele que havia abandonado a primeira viagem. E o texto nos diz que, abre aspas, houve entre eles tal desavença que vieram a separar-se. E Barnabé, levando consigo a Marcos, navegou para Chipre, mas Paulo, tendo escolhido a Silas, partiu encomendado pelos irmãos à graça do Senhor, e passou pela Síria e Cilícia, confirmando as igrejas. Isso está em Atos capítulo 15, versículos 36 a 41. É compreensível a atitude de Paulo. É difícil mesmo confiar em quem já nos decepcionou uma vez. Mas, de novo, veja aí o diferencial de Barnabé. Um homem bom, cheio do Espírito Santo e de fé, que deu a João Marcos uma segunda oportunidade. E para isso, ele estava tão determinado que não hesitou em separar-se do apóstolo Paulo, o seu companheiro tão querido. Certamente Barnabé amava Paulo e o respeitava, mas amava também a João Marcos e estava certo de que ele poderia ser recuperado. Deus poderia fazer uma grande obra nele e por ele. E para isto Marcos precisava apenas de uma segunda chance. E esta chance foi dada por Barnabé. Ele ofereceu-se para ser o seu companheiro, tutor e pai espiritual. E a história provou que Barnabé estava certo. Cerca de 11 anos mais tarde, ao escrever uma epístola aos Colossenses e a Filemão, Paulo se refere a João Marcos como um dos seus cooperadores na prisão. E na segunda carta a Timóteo, já no final da sua vida, lá no capítulo 4, versículo 11, o apóstolo Paulo dá o seguinte testemunho de João Marcos. Somente Lucas está comigo. Toma contigo Marcos e traze-o, pois me é útil para o ministério. Era a prova de que Barnabé estava certo. É possível que a atitude de intransigência de Paulo tenha servido para mostrar a João Marcos a gravidade do seu erro e a seriedade do ministério. Deus usa pessoas rigorosas para nos disciplinar também. Precisamos de homens com a rigidez e a firmeza de Paulo na disciplina pessoal, mas precisamos também de homens compreensíveis e amorosos como Barnabé, prontos a dar uma segunda chance àqueles que erram uma primeira vez e a confiar no potencial daqueles que Deus coloca como nossos colaboradores. João Marcos precisou desta segunda oportunidade para tornar-se o obreiro fiel e útil que foi. Aquilo que no começo pareceu um episódio triste na história da pregação do Evangelho, transformou-se, na verdade, num benefício para a igreja, que passou a ter duas equipes de pregadores e para o próprio apóstolo Paulo, que teve mais tarde em João Marcos um dos seus fiéis colaboradores. Quem é o seu João Marcos? A quantos você já demonstrou amor, compreensão e disposição para ajudar a recuperar-se? O nome de Barnabé, que significa filho de exortação ou de consolação, é bem descritivo desta sua característica. Muitos, durante o nosso ministério, precisarão de nossa palavra de encorajamento e apoio, de nosso companheirismo e do nosso exemplo. O apóstolo Paulo diz, lá em Gálatas capítulo 6, "Irmãos, se alguém for surpreendido em alguma falta, vós que sois espirituais, corrigi-o com espírito de brandura, e guarda-te para que não sejas também tentado. Levai as cargas uns dos outros, e assim cumprireis a lei de Cristo. Porque se alguém julga ser alguma coisa, não sendo nada, a si mesmo se engane. Mas prove cada um o seu labor, e então terá motivo de gloriar-se unicamente em si e não em outro." É também o apóstolo Paulo que diz que o amor é paciente. 1 Coríntios capítulo 13. Um homem bom, então, cheio do Espírito Santo e de fé, tem paciência para ajudar os mais fracos. Querido ouvinte, se Deus tem perdoado nossas vidas e nos tem capacitado para realizar a sua obra, certamente devemos dispensar misericórdia e graça a todos que estão ao nosso lado. Há muitos que, à semelhança de Paulo e de João Marcos, precisam ter uma nova chance para crescer em sua vida espiritual, em sua vida com Deus, em seu ministério dentro da igreja. Se formos como Barnabé, um homem bom, cheio do Espírito Santo e de fé, eles terão uma excelente oportunidade. Que Deus nos abençoe.
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4: Sejam todos bem-vindos ao painel literário da Rádio Transmundial, e a gente continua com o Meninas do Jô. Aê! Meninas do JP. Muito. Ainda conversando sobre a obra toda do
5: Felipe Andrei.
4: Mas hoje a gente começa com esse processo. Sobre o que ele fala em Alma Sobrevivente?
5: Ele narra, né? Começa o livro narrando a experiência dele com a Igreja. Então, quando a gente conversou sobre Decepcionado com Deus, se ali ele trata daquele sentimento que muitos cristãos têm de decepção em relação a Deus, no Alma Sobrevivente ele vai tratar da decepção em relação à Igreja institucional.
4: Que você pode procurar aí pra trás nos episódios anteriores, porque a gente também fala bastante.
5: Exatamente.
4: Sobre Decepcionados com Deus.
5: Exatamente. Então no livro ele traça o histórico dele, uhum, a experiência dele com a Igreja, onde ele cresceu, e é triste, né? Você começa a ler, ele tinha até citado já isso em alguns livros, mas aí ele aprofunda um pouco mais porque é o tema do livro, uhum, uhum, e a gente vê com muita tristeza essa o histórico dele, né? E o interessante, até acho que antes disso, ele fala assim que ele, em salas de aeroportos, aí pelo mundo, porque ele viajava muito, então ele sentava perto de uma pessoa, ele sempre procurava saber qual era as impressões que as pessoas tinham em relação à igreja, institucional, e as pessoas, e ele ouvia as piores coisas possíveis, né? E é interessante que no lugar de defender a igreja, ele sempre fala, isso não é nada, é muito pior, né?
4: Calma que vai
5: é pior
4: piorar,
5: do que isso. Né? E quem tem já um histórico com a vida da igreja institucional, e eu tive essa experiência também de ouvir pessoas falando, quando você conhece os porões da igreja, os bastidores da igreja, instituição,
4: os caminhos sombrios,
5: e aí dá vontade de falar isso daí não é nada, é muito pior do que isso, né? Mas ele conta, né, como é que ele foi afetado, feridas profundas numa igreja

0: sujo do terno, a gravata, ela, ao mesmo tempo, pisoteava princípios tão claros da palavra de Deus e afastava muita gente da igreja. E eu achei bem interessante, porque nós estamos vivendo num tempo em que o movimento dos desigrejados tem crescido assustadoramente. Uhum. E quando você para conversar com essas pessoas, na maioria das vezes elas realmente estão muito decepcionadas com a igreja instituição.
1: Eu lembro muito do que Jesus falou, né, para os fariseus: olha, vocês não entram no reino e não deixam os outros entrarem, porque vocês colocam uma régua, vocês colocam pesos pesados sobre os ombros, coisas que vocês nem fazem, né?
0: Uhum.
1: E era o tipo da igreja que ele estava acostumado. E aí ele conta bem no comecinho ali do livro como integrar esses dois mundos, um mundo que não acredita em Deus e um mundo que acredita num Deus tão duro, onde a vida é engessada, né? Então ele fala que ele tinha sido convidado para um congresso onde ele ia ser o palestrante de Harvard, né? A falar como cristão, e iam ter vários outros que eram conhecidos por prêmios Nobel falando de física, e ele ia ter que defender o ponto de vista cristão. E aí ele foi lá e falou, ele fala assim, né? Ele faz uma citação de um físico falando da probabilidade de uma terra existir com vida, com água, com tudo,
0: com
1: teria
0: ordem,
1: que,
0: né?
1: teria que ser assim, tipo, 10 elevado a 15, né? É assim, improvável. E aí, depois os outros vão conversar com ele: pera, deixa eu ver essa citação, porque eu conheço esse cara, né? E ele falou assim, que foi um papo tão maravilhoso sobre a vida, sobre tantas questões. E aí, no mesmo final de semana, ele volta, porque ia ter uma festividade, tanto do seminário dele quanto da igreja dele. E aí as pessoas falando ali, né? Ah, eu estava em pecado, mas agora eu oro, porque quando eu me livrei do pecado, Deus me livrou da minha artrite. Então o entendimento, ele fala assim, como conciliar esses dois mundos? Ele falou assim, porque eu tenho que ter muita fé para acreditar que Deus não existe diante dessa improbabilidade das coisas, mas eu não quero esse tipo de fé tacanha que limita a vida, né? Que olha os outros do lado de fora como se fosse piores do que nós. Então, todo esse dilema dele, o fato de ele ter inúmeras razões para ter abandonado a igreja, mas por que que ele ficou? Daí ele conta que ele entrou em contato com o autores que lhe mostraram o reino de Deus de uma maneira tão exuberante que ele falou, eu fiquei e fiquei por causa deles, né?
2: Eu tinha desculpas para,
1: Para.
2: justificativas plausíveis
0: Exatamente.
2: para,
1: Sim.
2: mas a presença de outras pessoas me fez
1: Sim.
2: olhar de maneira diferente o processo
1: Sim.
2: todo. A gente conversava em off, né?
1: Sim.
2: Ali, tava gravando pro Pipoca de Graça, e a gente falou, você fez a pergunta se o pobrezinho espírito tava falando sobre alguém que reconhece a sua pobreza. Alguém que
1: Sim.
2: reconhece a sua pobreza é humilde, né? Que depois tem uma bem-aventurança específica,
1: Sim.
2: bem-aventurados os humildes, né? Mas ele começa bem-aventurados os pobres em espírito, até por causa da relação com Israel, né? E com os legalistas. O pobre em espírito é o da concretude. É o legalista, é o cara que fala, eu quero tanto o reino que eu vou cumprir ipsis literis todo o processo. Você entendeu?
0: Eu vou fazer por merecer o
1: Por
0: reino.
1: Violência,
2: Critica
1: por
2: os que
1: força.
2: não fazem, então, porque é concretude. E essas pessoas ficam pobres em espírito. O cara tá preocupado com a cor do seu sapato, se o seu sapato tá amarrado direito. Você entendeu? Se a lantejoula que tava na orla do seu vestido era, se o cabelo, você entendeu? Estava desse jeito ou daquele. E a gente chama essas pessoas de pobre em espírito, fala, tá pegando coisas que não fazem o menor sentido para quem transcendeu, né?
0: Está preocupado com o mosquito e deixando o camelo passar.
2: Tudo,
0: É
2: tudo.
0: exatamente essa figura que Jesus usa, né?
2: Exato.
0: Os religiosos de plantão, os legalistas, que estão buscando o merecimento para entrar no reino, são aquelas pessoas que, aos dois, a história que Jesus conta do publicano e do fariseu que só vão ao templo orar, né? O fariseu, a oração dele expressa bem esse sentimento.
2: Exato.
0: Senhor, eu te agradeço porque, em outras palavras, eu sou tão bom, e o Senhor tem muita sorte de me ter ao teu lado, porque
2: Esse
0: são pessoas,
2: sentimento é muito pequeno,
0: são
2: né?
0: pessoas como eu que o Senhor quer do
2: Exato.
0: seu lado,
2: E
0: né?
2: por isso ele começa por essa bem-aventurança, porque ele está dizendo assim, a vontade dele, de verdade,

0: A vontade lá no fundo é conquistar o reino, você entendeu? Mas ele está preso numa situação X, da concretude do processo, e não da experiência graciosa do reino que o alcança. Mas ele diz assim: bem-aventurado o pobre do espírito, não porque ele é pobre em espírito, mas porque o reino chegou e o reino é dele. Ele já começa por esse lugar, apresentando a graça, falava Dallas Willard, né, do processo. E ele vai trazer esse processo. Agora, a gente precisa observar esse negócio. Quando a gente olha a concretude da igreja e os porões dela, você vai falar, isso aqui é um lixo, né? Mas quando você consegue graciosamente transcender esse processo, você vai entender que para um primeiro momento do processo do cristianismo, essa comunidade de fé CNPJ, ela é importante. As paredes são importantes, as luzes são importantes, a pintura é importante, a classe das crianças bem equipada é importante, a cozinha, o banheiro, tudo bem acabado, tudo bonito, para esse primeiro momento é importante. Depois a gente vai transcender isso e vai entender assim, não, para este momento da maturidade cristã, isso não faz o menor sentido mais. Mas a gente mantém o processo por graça e misericórdia aquele que está chegando e entendendo isso. Essa questão de olhar a igreja com esses olhos, os olhos da graça, os olhos da misericórdia, de que ele é em certo ponto, a entrada para o reino, o quanto isso muda a experiência das pessoas,
1: Ah,
0: da vida de vocês.
1: completamente, né? Completamente. Quando ele começa a citar esses mentores, e o primeiro ele já começa com Martin Luther King, né? E aí você já leva um impacto logo de
0: Um
1: cara,
0: bufetão, né?
1: porque é um homem extraordinário, vivendo uma vida extraordinária, cheia de defeitos, e ele não, ele faz, e é
0: Não
1: interessante
0: poupa.
1: porque cada capítulo e cada um desses autores que ele vai citando, alguns ele teve um contato de uma vivência, uma experiência de vivência próxima. Outros ele conhece só através das obras, né? E em diferentes momentos da história. E cada um deles é interessante que você vai lendo cada capítulo e vai despertando em você vontade de conhecer mais sobre
2: Dá
1: aquele
2: vontade de comprar um
1: mentor.
2: livro de cada desse que ele fala.
1: Exatamente. E aí até no final de cada capítulo ele fala, fulano de tal para iniciantes, né? Então,
2: Sim.
1: e interessante porque ele cita alguns desses mentores que ele elegeu como mentores dele para que ajudam a entender essa coisa complicada da igreja, instituição, né? Que é aquilo que Jesus prega, a figura de Jesus é algo tão extraordinário, e inclusive alguns que nem são cristãos, como ele cita Mahatma Gandhi, né? Que nunca respondeu à fé, pelo menos até onde se sabe, mas que é um estudioso voraz do ensino de Jesus. Então ele começa com.
0: Que reza a lenda do Gandhi, que é eu amo o Cristo, né? Mas a dificuldade é com
1: E que denuncia
0: as
1: isso, né?
0: pessoas que estão
1: Ele
0: lá.
1: denuncia o fato de que e tudo, toda a vida de Gandhi mostra que parece que ele entendia mais o conceito da graça, do evangelho do Cristo, do que muitos, né? Milhões que frequentam dominicalmente as igrejas, que parece que não entendem.
0: De jeito nenhum.
1: E até ele conta, quando ele fala de Gandhi, até que eu estou misturando aquele, ele fala de vários, né? Mas quando ele fala de Gandhi, é uma coisa que até chega a doer no coração, porque ele fala que Gandhi tem muitos amigos cristãos. E esses amigos sempre insistem com ele, né, sobre a fé, sobre Jesus. E um dia ele é convidado para ouvir um dos cristãos que ele admira, um pregador que ele admira, mas aí ele é impedido de entrar na igreja para ouvir a palavra, porque ele tem uma pele escura, ele não é branco. Eu li isso, me doeu o coração.
0: Mas a gente vai continuar essa história na semana que vem e a gente vai partir exatamente desse ponto, o quanto isso é doloroso nos processos da pseudo-comunidade de fé que a gente vive. Até a semana que vem.
2: Até lá.
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6: Agora, 8h em ponto, horário de Brasília. Ótimo dia, um ótimo sábado para você.
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Um ótimo dia, um ótimo sábado, hoje 4 de julho, estamos juntos, estamos ao vivo. Daqui a pouquinho, Conversa Franca, Dora Bomilcar, mas antes quero mandar abraço pro Antônio, que tá acompanhando a gente aqui em Osasco. Em São Paulo, hoje ele está de folga, né? Ele trabalha no CEASA, no CEAGESP, e hoje de folga aí, curtindo a programação da RTM, junto com a esposa. É, isso aí, um abraço para você, meu amigo.

0: Um abraço para a esposa também. Que bacana, que bom ter você conosco aqui, acompanhando a RTM. Bom fim de semana para você, bom fim de semana. E ele falou que compartilhou também a RTM com um monte de amigos aí. Então, para você que é amigo do Antônio Vasque, um abraço, seja bem-vindo aqui à programação da RTM. Participe também, pode mandar seu recado aqui para nós, tá bom? E ele que tá ouvindo a gente pela Rádio Nova Difusora de Osasco, aqui em São Paulo, ainda está em rede retransmitindo a programação da RTM. Forte abraço para todos vocês acompanhando pela Rádio Nova Difusora de Osasco. Vamos agora com Conversa Franca, tá chegando Dona Bomilcar, sempre com temas e convidados especiais. No programa de hoje, vamos ouvir sobre Fortaleça Seu Casamento com a Oração.
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2: Alegria estar com você toda semana. Hoje eu, Dora Bomilcar, recebo para um bate-papo, uma conversa, meus grandes amigos Marcos Caetano e Donata, e eles vêm falar sobre Fortaleça Seu Casamento com a Oração. O Marcos e a Donata, eles são líderes de células, casais da Igreja Batista Peniel Guilhermina, na Praia Grande, São Paulo, e estão aqui para conversar com você e falar sobre este assunto. Fortaleça seu casamento com a oração. E a minha pergunta para você: o que é necessário para um casamento dar certo? Você pode responder a esta pergunta ou fazer uma pergunta para o casal ou comentar o tema. Lembrando que o nosso tema é Fortaleça Seu Casamento com a Oração. Você pode participar através do 974181456. E o Conversa Franca começa agora.
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2: 1456. Lembrando que você pode participar do programa através do YouTube, youtube.com/RTM Brasil. Vá lá, participe, mande a sua pergunta, comenta o tema. Nós queremos ouvi-lo. Mas quem é Marcos Caetano e Donata?
3: Obrigado pela oportunidade, Dora, mais uma vez. Uma alegria estar aqui com vocês, né? Marcos, eu sou militar, né? Estou quase prestes a aposentar, né? Sou formado em direito e atualmente em nossa igreja, né? Nós estamos ali trabalhando com uma célula, né? Célula Renovo, inclusive um abraço, né? Para nossos queridos irmãos e também ali no Ministério de Casais, né? Que tem sido uma bênção nessa igreja. Deus tem trabalhado, inclusive sábado tivemos um congresso e reuniu mais de 700 casais na nossa igreja.
2: Uau!
3: Sede. Então foi uma bênção, então Deus tem trabalhado nesse meio em nossa igreja.
2: 700 casais. E a Donata?
4: É uma alegria estar aqui participando com vocês, né? E Donata, eu sou corretora, eu sou mãe do Matheus e do Rafael. Somos, junto com o Marcos, a gente lidera a Célula Renovo, trabalhamos com casais também, eu também faço trabalho de mídia na nossa igreja, e mãe, esposa, faço serviço de Uber, correria.
2: Agora, qual a importância, o que motivou você primeiro, Marcos, a escrever o livro às 3 horas da manhã, A Oração que Salvou a Minha Família?
3: Então, Dora, esse livro eu escrevi, né? Ele conta o testemunho de um período que nós passamos, foi o pior momento de nossas vidas, né? Que nós tivemos uma crise muito grande em nosso casamento, né? Nós, dentro de vários problemas que foram se acumulando, e nós fomos vítimas de trabalho de feitiçaria. E até então nós não sabíamos como lidar com essa situação, né? Nosso casamento praticamente estava perdido. e através de um propósito de oração que eu fiz todas as madrugadas, às 3 da manhã, Deus me fortaleceu, Deus me deu graça e Deus restituiu minha família, restituiu minha casa, minha esposa, meus filhos, e hoje nós estamos aqui para glorificar o nome do Senhor.
2: Amém. E eu queria mostrar para o ouvinte que se você participar, você pode ganhar esse livro, 3 horas da manhã, A Oração que Salvou a Minha Família, do Marcos Caetano. Eu já li o livro e já indiquei para bastante gente. É bom ter na sua casa aí. Ou quem sabe, se você não for casado, entrega para alguém que está precisando. Marcos, qual a importância da madrugada na vida espiritual sua?
3: Então, na ocasião, eu procurava ter uma intimidade maior com Deus. Eu pensei em várias coisas, né, de fazer. Falei, eu preciso chamar a atenção de Deus em algum sentido, em alguma, eu precisava chamar a atenção de Deus, né, pra mim. E eu pensei em várias coisas, e uma delas foi essa. Eu falei assim, eu vou levantar todo dia às 3 horas da manhã e vou orar pela minha família. Eu creio que Deus vai me ouvir esse horário, porque tem uma brincadeira que o pessoal fala que de madrugada a fila é menor, né? Então eu falei, eu vou aproveitar essa deixa, né? Vou orar de madrugada e vou buscar o Senhor. No começo foi difícil, né? Claro, por conta do sono, né? Eu acordava às 4h30 para ir trabalhar, né? Na época, nossa, eu trabalhava em São Paulo. Mas Deus foi me fortalecendo. E ali eu fui tendo intimidade com Deus. Eu fui, além de buscar a Deus, eu também passei a ouvir a Deus nesses momentos. Aí Deus começou a me fortalecer, me dar graça, e esse foi o propósito que eu fiz, que salvou a minha família. Esse é o tema do livro.
2: E, Donata, quando é que vocês perceberam que orar juntos não era apenas um ato espiritual, mas algo que fortalecia o vínculo do casal?
4: Foi quando Deus restabeleceu nosso casamento e a gente viu que, orando junto, feridas iam sendo curadas e a gente ia sendo tratado ali, Deus ia tratando, né? Foi isso que a gente percebeu.
2: Agora, como funciona essa rotina da oração de vocês hoje?
4: Hoje a nossa rotina de trabalho é um pouco diferente, né? Eu tenho meu devocional, mas assim, mas geralmente a gente sempre tira um tempo de oração durante o dia, à noite. Quando a gente vai fazer os trabalhos também na igreja, a gente trabalha junto, então a gente sempre tira aquele período de jejum, oração. Então a gente ora bastante junto.
2: E a minha pergunta para o ouvinte, o que é necessário para o casamento dar certo? Você pode participar através do YouTube ou através do telefone 0-11-97418-1456. E você está concorrendo ao livro 3 horas da manhã, o livro A Oração que Salvou a Minha Família. Você quer ganhar? Então manda a sua participação, ou você pode comentar como tá seu casamento, ou você pode fazer uma pergunta para o Max ou para a Donata, ou ainda responder a minha pergunta, o que é necessário para o casamento dar certo. E nós hoje temos aqui o nosso querido Ricardo Santos e ele vai contar para a gente como está a participação no nosso programa Conversa Franca, lembrando que o nosso tema, fortaleça o seu casamento com a oração.
0: Muito bem, Dora Bomilca, boa tarde para a querida Donata, boa tarde para o Marcos e para você também. Olha, tem pessoa participando também no chat no YouTube, deixa eu ver aqui, Ruth Oliveira, casal Lindezo, vocês conhecem?
3: Casal Lindezo. Suspeita para falar.
0: Amamos vocês, quem é ela?
3: É da nossa igreja, Ruth.
0: Um abraço para Ruth Silvano. Ela congrega lá na igreja, repete aqui pra gente, Peniel. Viva, guarda compartilhada do Esdras, Mateus, Rafael, amamos vocês. Nossa mãe tá aqui também, viu, Donata? E tem mais, Lucimar também, além da oração, caráter, respeito e compreensão. Vocês concordam com isso?
3: Sim, sim, com certeza.
0: Totalmente. É uma tríade aqui,
3: isso,
0: né?
3: Isso.
0: Vale a pena repetir, né?
3: Sim, claro.
0: Ó, vamos lá, nós juntos aqui? Sim. Dora, você também, Dora. Vai lá.
2: Caráter.
0: A Dora é professora, né? 1, 2, 3.
2: Caráter, respeito e oração.
0: Compreensão.
2: E oração.
0: Então, é um tetra aqui. Né? Olha aí, temos também a Edivânia participando. Olá, boa tarde, cheguei agora. E de cara, já gostei do tema. Que tema bom, né, querida? Um abraço para você também. A Andréia Santos dizendo, boa tarde, meus amados irmãos, graça e paz. Olha, manda um abraço bem apertado para os irmãos da Igreja Batista de Pajuçara, Maceió, Alagoas. Agora, manda aí, vai. Você manda e vocês também aqui, ó. É Igreja Batista de Pajuçara, em Maceió, Alagoas.
2: Será que eu vou falar? Hein? Parabéns, parabéns.
0: Ela é sábia. Muito bem, participação também aqui no chat, no nosso WhatsApp, 974-181-456. Boa tarde, a Eunice da Costa Sampaio. Gosto muito de ouvir as entrevistas do programa Conversa Franca e quero participar também do sorteio do livro. A minha pergunta é a seguinte. Meu marido, ele é materialista. Ele faz negócios e muitas vezes leva na cabeça. Já nos desentendemos várias vezes, já não nos separamos, só não nos separamos justamente porque tenho certeza de que Deus tem ouvido as orações minha e de muitas pessoas. Pergunta, o que fazer com pessoas materialistas? Quem que vai responder essa?
3: Eu respondo, eu posso responder?
2: Olha, claro.
3: O que, que nós percebemos, né? Que muitas coisas... nós tentamos resolver na força do nosso braço. E, na verdade, quem muda a pessoa, nós nunca vamos conseguir mudar a pessoa. Mas o Espírito Santo de Deus, ele muda. E quando temos o propósito de buscar a Deus em oração pelo nosso esposo ou pela nossa esposa, Deus, ele atende a nossa oração, porque não existe nenhuma oração mais profunda do que o marido orar pela mulher ou a mulher orar pelo marido. Isso é muito profundo. Então, quando eu descobri que eu tinha essa força em Deus de buscar em oração pela minha esposa, que naquele momento eu já achava um caso perdido, talvez como ela às vezes acha, né? Eu tinha minha esposa praticamente como um caso perdido, eu já tinha dado entrada no divórcio, inclusive, na ocasião, porque para mim não tinha solução. Mas, através da palavra de Deus, eu descobri que a oração tem poder, sim, de mudar a pessoa através do Espírito Santo.
0: Inclusive materialistas, né, Dora?
4: Sim, com
3: totalmente.
4: Certeza.
0: Mas ainda mais, Dora, rapidinho, só para agradecer, daqui a pouquinho a gente volta com mais ouvintes, mas ainda mais nessa onda de consumismo hoje, que tem muita gente que é materialista de verdade,
3: sim,
0: né?
3: Sim, com certeza.
0: Ah, né? No tutano. Agora.
2: Muito bem, querido ouvinte, o tema hoje, fortaleça seu casamento com a oração e a pergunta, o que é necessário para o casamento dar certo? Manda sua pergunta aqui e o Ricardo hoje vai ler, temos o privilégio de ter o Ricardo hoje com a gente.
0: Opa.
2: Mas a minha pergunta agora é para a Donata. Há um ambiente ou forma específica que vocês recomendam para iniciar a prática da oração como casal?
4: O interessante é você ir num quarto, num ambiente tranquilo, sossegado, né, para você começar. Né? Mas não tem que ter um ritual. Muitas vezes que nem. Às vezes eu converso muito com Deus dirigindo. Às vezes fazendo comida, lavando roupa, indo entre atender um cliente, outro. Então, eu falo assim que a intimidade com Deus não define um lugar específico, né?
2: Muito bem. Agora, Marcos, você acredita que existe um modelo ideal de oração conjugal?
3: Não digo um modelo, mas o que é importante é você ter uma prática de oração constante. Você ter um momento, um horário, porque senão acaba se dispersando e acaba não orando, cada um tendo suas atividades, né? Então, durante praticamente 2 anos, eu orei às 3 horas da manhã, né, para Deus resgatar meu casamento, a nossa família, e depois, conforme a Donata falou, para que Deus também curasse, né, as nossas feridas. Então eu fiquei praticamente 2 anos orando às 3 horas da manhã, todos os dias. Só que chegou um momento que nós já estávamos restaurados, nossa casa, e eu percebi que esse horário eu já não estava sendo tão produtivo quanto eu achava. Então, o que, que eu fiz? Eu falei, eu preciso encontrar um outro horário que a gente consiga orar mais tempo com um pouco de... Que eu consiga unir a minha família. Porque um dia eu estava orando, e só eu e a Donata, né? E Deus falou muito comigo. Falou, olha, não ora para os seus filhos. Deus falou exatamente essa palavra comigo. Ore com os seus filhos. Aí eu entendi que eu precisava incluir os meus filhos na prática da oração. Então, hoje, como que é a nossa rotina em família? Nós oramos juntos todos os dias antes de dormir. Nos reunimos, cada um ora um pouco, né? Então começa com o mais novo, com o Rafael, depois o Mateus ora, depois a Donata ora, e eu encerro a prática da oração. Então hoje incluímos os nossos filhos na oração. Então, a oração é difícil começar? É difícil, porque a nossa natureza humana, nós não queremos orar, né? A gente quer fazer tudo, menos orar, né? Dar sono, dar fome, dar qualquer coisa. Só que depois que começa a prática, se torna uma coisa tão prazerosa de conversar com Deus que você não quer parar mais. Então, isso aconteceu com nossos filhos. Então, quando está chegando o próximo horário ali, eles já falam, pai, mãe, não vamos orar? Então, eles já sabem. Então, isso fortaleceu tanto eu e minha esposa, fortaleceu a nossa convivência com nossos filhos, e nós estamos ensinando para eles a prática da oração. Então hoje, nós oramos assim, todas as noites, antes de dormir, nos reunimos e oramos. Às 3 horas da manhã, nós passamos a orar quando? Quando nós temos um propósito específico, uma campanha, que nem se existe um jovem doente em nossa célula, reunimos nossa célula para orar às madrugadas, aí sim fizemos propósito de oração naquele horário.
2: Agora, qual foi, não sei qual dos dois vai responder, qual foi o maior desafio enfrentado como casal que foi vencido por meio da oração?
4: Ai, eu acho que o desafio maior é você mesmo se quebrantar do lado da pessoa, assim, porque ali você vai se despindo, né, de todas as suas... como que eu posso dizer, seus conhecimentos. Então você se quebranta diante de Deus, e com isso o seu marido ou sua esposa que está do lado vai escutando. Então eu acho que a coisa mais difícil é você mesmo se abrir para Deus do lado do seu esposo ali. Para mim foi a maior dificuldade, assim.
2: Agora eu vou fazer o contrário. Como lidar com a frustração quando as orações não são respondidas como se espera?
4: Hoje a gente entende que o não de Deus também é resposta, né? Eu falo que é um cuidado de Deus. Muitas vezes a gente quer alguma coisa no nosso tempo, do nosso jeito, só que Deus tem algo melhor e maior. Então, às vezes a gente ora, pede e fala assim, quando Deus não responde, amém. Se Deus responder, amém. Então, a gente tem essa sensibilidade hoje de orar e ter aquele tempo de escutar, porque muita gente, eu falo que a gente vive uma geração fast food, né? A gente ora e quer a resposta muito rápido. E não temos tempo, e a gente aprendeu muito lá no Retiro Silêncio e Oração, de orar e escutar Deus falar. Isso. Então, a gente hoje fala que o não de Deus não causa mais frustração. Uau. A gente entende como um cuidado do Pai.
2: Uau, Donata, que resposta. Mas nós vamos ver o que os nossos ouvintes estão falando sobre esse bate-papo aqui.
0: Olha, Dora, tá bombando, porque é um tema que mexe com todo mundo, né? Falou de oração, falou de casal, falou de amor, né? De oração, luta espiritual, enfim, olha, muitos ouvintes, inclusive, fazendo perguntas. Duas ouvintes aqui que pedem para não mencionarmos o nome, vamos respeitar aqui, né? E aqui eu queria propor, Dora, se você me permite, fazer essa perguntinha para ele, já respondendo aqui.
2: Claro.
0: Porque vai fluindo, ok? O Paulinho Frutuoso, para o casamento dar certo, é necessário Cristo como centro, companheirismo, a vida de oração juntos e também individual. Sinceridade entre ambos, chorar e alegrar-se juntos e direcionamento na palavra. O Paulinho Frutuoso, um abraço para você, querido. Obrigado pelo carinho e audiência. A Roberta Martins também aqui conosco. Boa tarde. povo bonito da Rádio Transmundial está se referindo a vocês aqui. Não é? Muito bem, um abraço também para Jane, dizendo o seguinte, né? A Jane também mandando um abraço, uma boa tarde. Temos outra participação também aqui, deixa eu achar rapidinho, saiu da minha telinha aqui, abrindo no WhatsApp 974-181-456. Temos uma ouvinte que não quer que mencione o seu nome, a gente respeita com todo carinho. Ela faz um comentário assim: vivo um casamento muito difícil, já há 40 anos de casados, à beira de uma separação. Muito difícil o entendimento em todos esses anos, 40 anos. Será que também tem feitiçaria e não sabemos? É a pergunta dessa querida ouvinte.
3: Nós não estávamos muito acostumados com isso. Eu vou ser sincero, eu nem acreditava muito nessas coisas, né? E só que chegou um certo momento que eu perdi a mão do casamento, né, da minha família, e eu não sabia mais o que fazer. E quando eu comecei a buscar a Deus em oração, Deus foi me revelando as coisas, Deus foi trazendo à tona tudo que tinha, né, por detrás do que estava acontecendo no meu casamento. E quando eu consegui identificar isso, foi aí que eu continuei buscando ao Senhor. Sinceramente, muitas vezes eu queria desistir, porque era uma pressão muito grande. A guerra espiritual, ela é muito forte mesmo. Então, só que eu queria muitas vezes desistir, mas Deus falava, não, continue, continue, continue. E eu continuei em oração. Então, 40 anos de casado é uma boa caminhada, né? É o conselho que eu deixo. Não desista do seu casamento.
0: Oração é a chave da vitória.
3: É, né? A chave sempre da vitória.
0: Muito bem, olha só, temos participação também aqui. Deixa eu ver quem é. Boa tarde, Ricardo, Dori, entrevistados, Marcos e Donata. Que bênção essas palavras. Sempre oro a Deus pedindo que ele renove o nosso, do meu marido e o meu amor todos os dias, assim como ele renova misericórdia a cada manhã. Também creio que a oração transforma tudo. Dori, eu sei que você quer falar, mas tem mais participações chegando aqui.
5: Não,
0: olha só. Essa ouvinte, querida ouvinte, que não citamos aqui o seu nome, ela faz o comentário seguinte. Olha, sou de uma cidade no estado de Minas Gerais. O casamento, para dar certo, ele é preciso estar submetido à vontade de Deus, porque quando passamos a fazer as coisas de acordo com a nossa vontade, aquilo que estamos sentindo no momento, a tendência é que tudo desmorone. Mas quando nos lembramos constantemente que temos um compromisso firmado com Deus, nós o buscamos e ele vem nos socorrer. Ah, essa ouvinte eu posso falar, é a Jane, me perdoe. Oh. Um abraço, Jane. Deixa eu achar aqui a nossa querida ouvinte que mandou um recadinho também aqui. Deixa eu achar a pergunta dela. Eu vou achar. Agora é com você, então. Daqui a pouquinho a gente lê mais um montão de ouvintes participando aqui.
5: Mas ainda dá tempo de você participar e, quem sabe, ganhar o livro 3 horas da manhã.
0: Tá bombando aqui, hein, Dora? Tá bombando.
5: Que salvou a minha família, Marcos Caetano. Você quer ganhar? Então manda a sua participação. O que você quer falar aqui? Ou então só responda a pergunta. O que é necessário para o casamento dar certo? Mas a minha pergunta é: como a oração em casal, do casal, influencia a criação dos filhos e o ambiente familiar? Quem vai responder aí?
3: Deixa pra ela.
4: Como o Marcos falou, né? A gente tem um tempo de oração com as crianças e eu falo assim, ensina o seu filho o caminho que deve andar, né? Então, a gente é exemplo. Então, a gente não pode cobrar deles uma coisa que eles não vê a gente praticando.
5: Isso
4: então,
5: mesmo.
4: E a oração não é uma coisa sacrificante. Pelo contrário, a gente fala que a gente tirar aquele tempo com Deus é prazeroso. E a gente vê isso nos nossos filhos, né? Porque tudo que eles vai fazer, a gente vai orar, mãe. Ó, a gente vai orar para que esse povo da vontade de Deus vai acontecer. E eu falo que a oração muda o ambiente, muda as pessoas. Porque eu falo assim que mudou meu casamento e mudou a minha vida. Eu falo assim que eu sou outra pessoa por conta da oração e da misericórdia do Senhor.
5: Amém. Vamos lá, Ricardo.
0: Dora, você vai ter que fazer esse programa mais vezes com esse tema aqui atrás de Lênis, hein? Olha só, querido ouvinte, ela faz o seguinte comentário. Boa tarde. Olha, estou passando por uma situação onde já houve várias traições, não físicas, mas sempre intencionais. Por exemplo, nesse fim de semana, peguei o meu marido falando mal de mim para outra mulher. Estou sem chão e sem saber o que fazer. Peço orientação. Detalhe, o meu marido, ele é desigrejado. É a nossa querida ouvinte que está nos acompanhando. Preservamos o seu nome. O que, que vocês podem aconselhar?
5: E olha, desigrejado, muitas pessoas hoje estão e achando que estão bem, né?
3: O que eu posso responder para a nossa querida ouvinte é que muitas vezes nós enxergamos apenas o problema do outro, né? O que o outro está fazendo, o que deixou de fazer. Eu só consegui mudar o meu casamento quando eu olhei para mim mesmo e eu resolvi fazer uma entrega verdadeira ao Senhor Jesus. Então, a partir do momento que eu parei de ver o que minha esposa fazia ou deixava de fazer e passei a olhar para mim, para o Marcos, eu fiz essa entrega verdadeira ao Senhor. E a partir disso, Deus começou a me mudar, Deus começou a não enxergar mais a minha esposa com um olhar de acusação. Ah, ela fez isso, ela fez aquilo, ela fez... Eu passei a orar, Deus abençoa a minha esposa, abençoa a minha esposa. Se ela tem esse defeito, tira esse defeito dela. Senhor, abençoa ela. Deus, muda ela para mim, Senhor. Se isso for, se precisa mudar alguma coisa, que o Senhor muda, porque eu não posso mudar. Então, a partir do momento que eu fiz isso, que eu passei a orar pela minha esposa, não apontar os defeitos, porque acusador já tem o diabo para isso,
5: já,
3: né?
5: Tem,
3: já tem, né? Então, eu passei a abençoar a minha esposa. Então, o que eu aconselho essa querida ouvinte? Orar pelo seu esposo. Põe a mão na cabeça dele, ora no quarto dele. Onde ele estiver, abençoa ele, a saída dele, a chegada, onde ele for. Pode ter certeza que Deus vai alcançar ele.
0: E me permita também, Dora, uma sugestão também como marido, né? Há 36 anos. Às vezes as palavras não são tão eficazes quanto oração, silêncio, um bom procedimento, né?
3: Perfeito.
0: Procura fazer o melhor, mesmo que o coração tá apertadinho,
3: isso,
0: né? Faz algo de bom lá para ele.
3: Eu posso contar um testemunho rapidinho, né? Que eu lembrei agora. Teve uma época, depois que eu orei e tudo, Deus restabeleceu o nosso casamento, eu que fiquei bravo. Em casa, eu fiquei, como se diz, revoltadinho, né? E Deus já estava tratando a Donata. E por muitas vezes eu discutia, eu falava alguma coisa com ela, né? Naquele momento de nervoso. E cada vez que eu fazia isso, eu brigava com ela, ou falava alguma palavra mais pesada para ela, o que ela fazia? Ela aparecia com um bolo. Aparecer com café da tarde. Eu queria...
0: A mulher sabe de provérbios. Qual é, Dora?
3: E aí eu achava, meu Deus, tudo isso... Claro, naquele momento que nós estávamos ainda sendo curados das feridas, sim, né? E aquilo me chamou a atenção. E Deus realmente falou... Eu falei, não, Deus, eu pedi realmente, o Senhor mudou a minha esposa. O Senhor mudou mesmo. Então, glória a Deus. E ali eu entendi que realmente Deus tinha feito.
0: Ô, Dora, eu sei que você quer falar, Dora. O programa é seu. Mas tem uma ouvinte aqui que está lembrando algo muito importante. É fundamental, ó.
5: Vale.
0: Essa querida ouvinte, ela quer o livro, né?
5: Oh.
0: Eu quero procurar o livro. O que, que eu tenho que fazer? Como é que o pessoal pode encontrar no livro?
5: Sim.
0: Que fala sobre a oração. Mostra e faz a propaganda agora.
5: Os ouvintes que, por acaso, não ganhem o livro.
3: Sim.
5: Onde eles têm que procurar?
3: Pode estar nos procurando pelas nossas redes sociais, né, Marcos e Donata. Tanto o Instagram quanto o nosso Facebook pode estar nos procurando, né, Marcos e Donata.
0: Calma, repita.
3: Marcos e Donata.
0: Tudo junto.
3: Tudo junto, Marcos e Donata. Ou então na livraria da nossa igreja, livraria Peniel Guilhermina. Inclusive, se vocês adquirirem pela nossa livraria, estarão ajudando o trabalho da nossa igreja.
0: Mas
3: também
0: você falou
3: com casais.
0: Rápido demais,
3: igreja. Falei muito rápido, não. Vou repetir.
0: Igreja, mesmo?
3: Igreja Batista Peniel Guilhermina.
0: Igreja, deixa eu anotar aqui, gente.
3: Igreja,
0: Dora, marca aí, Dora, vai lá. Igreja
3: Batista
0: Peniel
3: Guilhermina.
0: Igreja Batista Peniel Guilhermina, muito
3: isso.
0: Bem.
3: Isso, também pode procurar a nossa livraria também, tem vários exemplares ali, estarão abençoando a obra do Senhor.
0: Agradecendo quem fez a propaganda do incentivo é a Luciana Araújo, que bênção, esse programa muito bom, estamos aqui aconselhando um casal e estou também querendo o livro, viu, Dora?
5: Muito bem, mas então fica aqui já o compromisso, eles voltarão,
0: que bom.
5: Voltarão lá de Praia Grande para continuar esse assunto.
0: Olha
5: que
0: lá.
5: É muito especial para todos os nossos ouvintes. Mas estamos terminando nosso programa. Que palavra de encorajamento vocês podem deixar para os nossos ouvintes de casa sobre este assunto, sobre a oração e a transformação da família?
3: Rapidamente, eu quero dizer, não desista do seu casamento. Por mais que você ache impossível, para Deus tem solução, né?
4: Isso, é que casal que ora junto, vence junto, né?
5: O casal que ora junto, vence junto. Vence então, junto. As redes sociais, novamente aqui para os nossos ouvintes anotarem.
3: Anotem aí. Tanto no Instagram quanto no Facebook, Marcos e Donata.
0: Não, nem ficou confuso, né? Donata e Marcos, não?
3: Não, não, é Marcos.
5: @Marcos, _Donata.
3: Isso.
5: Tá aparecendo aí.
3: Tá aparecendo aí. _ Marcos e Donata. Isso.
5: Isso mesmo. Bom. Que pena que o nosso bate-papo...
0: Dora, você tem que falar com o chefe para aumentar esse programa. Ó, tem um montão de pergunta que nem foi citada ainda. Posso só citar os nomes, pelo menos?
5: Pode,
0: Dora?
5: Os nomes.
0: A chefe... Ô, Michele, calma aí, Michele. Espera um pouquinho só. Só citando aqui alguns nomes, porque tem só do WhatsApp aqui, participação também aqui. Ó, tem o Bio César Pamplona. Também participando, concorrendo, Fernando, o Marcos Espumoso, Paulinho Frutuoso, também a Luciana Araújo, a Tânia Gilbert, também que é a querida mamãe da Karina. Para um casamento dar certo, Deus tem que estar em primeiro lugar, e isso inclui a oração diária. Temos participações também aqui pelo nosso chat no YouTube, muita gente participando, Luiz Alberto Januzzi, também Sandra Roger. Temos aqui Roseli Lira Leite, Conceição Ricardo também aqui. Roseli. Ela comentando que eu e meu esposo temos o costume de orar juntos. Olha aí que legal, um costume, né? Só para dormir, eu desejo mais, tenho orado também para que aconteça muito mais. Muito bem, agradecendo aqui, são várias. Graça Berbedo, a Edivânia Dias Araújo, também Lucimar participando aqui, a Lucimar Domingos, realmente muita gente, e vai ficar aqui para outra oportunidade também, né, Dora Romil?
5: Isso mesmo, e olha, eu quero ressaltar que a Roseli, que está dando a sua participação, e a Sandra Roger, que é que é uma mulher de oração.
0: Opa, ora por mim também, hein?
5: E mora lá no Rio de Janeiro, mas que pena então que o nosso bate-papo já acabou, mas vocês voltarão. Eu, Dora Bomilca, já me despeço com muitas e muitas saudades. A produção deste programa contou com a participação da Michele Gomes, da Karina Joubert, na mesa de som, o nosso querido Ricardo Santos, e no corte de câmeras, Luan Teixeira. E nós ficamos por aqui. Até o próximo Conversa Franca.
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1: Olá, está começando mais um A Palavra em Canções com o meu querido Itamir Neves, ele que é nosso capelão aqui na rádio, apresentador de programa, pastor, professor. Tudo bom, Itamir?
2: Tudo bem, Renata. É um prazer estar com você e com os nossos queridos ouvintes. Para nós é um privilégio podermos conversar com você, ouvindo uma boa canção, ouvindo a canção para ver se ela tem uma base bíblica. Eu creio que no programa de hoje, Rê, nós vamos ter uma canção muito especial que tem base bíblica tranquila. E nós queremos que você que está nos ouvindo comece a agradecer a Deus. Já pode começar a agradecer, mesmo sem ouvir a música, sem a gente comentar nada, pode agradecer, porque vale a pena. Deus é maravilhoso.
1: E já que você falou dessa base bíblica, eu começo lendo Efésios. Beleza. Lá no capítulo 3, versículo 8. Por isso, aqui estou, pregando e escrevendo a respeito de temas que estão além da minha capacidade, as riquezas insondáveis de Cristo e a sua graça.
2: Olha,
1: generosa.
2: Só.
1: Minha tarefa, diz Paulo, né, é tornar público tudo isso, contar o que Deus, o Criador de todas as coisas, tem feito nos bastidores, por meio de gente que segue Jesus como vocês. Reunida nas igrejas, o extraordinário plano de Deus está se tornando conhecido e comentado até mesmo entre os anjos. E Itamir, essa é uma música que é muito cantada na minha igreja. Não sei se na igreja dos ouvintes, mas na minha, como é uma música bem alegre e a minha comunidade é bem alegre, ela é muito cantada.
2: Ela é muito linda, porque sabe o que, que eu vou falar para você? Também no livro de Efésios, só que você não sabia que eu ia ter esse outro texto aqui tão lindo. Capítulo 2, versículo 1 e 2. Diz assim, Efésios 2, 1 e 2, hein? Ele nos deu vida, eu estou falando nos porque eu estou incluído, porque ele fala lá, ele vos deu vida, Paulo falando para os Efésios, mas eu estou falando para nós aqui. Ele nos deu vida, estando nós mortos em nossos delitos e pecados, mas nos quais andávamos outrora, fazendo o quê? Segundo o curso desse mundo, segundo o príncipe da potestade do ar, do espírito que agora atua nos filhos da desobediência. E é verdade. E olha o versículo 3. Entre os quais também nós andávamos outrora, segundo as inclinações da nossa carne, fazendo a vontade da nossa carne e dos nossos pensamentos. E éramos por natureza, olha qual é a situação nossa, Renata, é muito triste. Nós éramos por natureza o quê? Filhos da ira, como também os demais. Mas Deus, sendo rico em misericórdia, por causa do grande amor com que nos amou, e estando nós mortos em nossos delitos e pecados, nos deu vida juntamente com Cristo. Pela graça sois salvos. Pela graça sois salvos. Esse é o grande... vocábulo do Evangelho. O que que é o Evangelho? É graça de Deus para conosco.
1: Eu maravilhosa acho que essa música, graça.
2: Exatamente.
1: Mesmo.
2: Essa música vai nos lembrar e nós vamos cantar, né? Essa música muito linda.
1: Sim,
2: vamos lá.
1: Na versão com Fred Arraes, Tremenda Graça.

0: E Tamir, antes de a gente colocar a canção, você lia Efésios capítulo 2, que fala que nós estávamos presos àquela vida de pecado. Éramos zumbis, mortos-vivos,
1: nossa,
0: né?
1: Nossa vida, exatamente.
0: E a música diz sobre isso, que quebra o jugo do meu pecado. Você deu sua vida, estou liberto, enfim. Jesus, eu canto pelo que fez por mim. Se não fosse ele para trazer a consciência para a gente do pecado, né? Ele traz a nossa consciência sobre a justiça, o pecado, o juízo. E aí sim, a gente pode ser liberto, né? E a música diz, deu sua vida, estou liberto, enfim. Jesus, eu canto pelo que fez por mim.
1: Exatamente. Então, o que nós devemos fazer é louvar o Senhor, é cantar, cantar porque Ele tem feito por nós. E o que Ele tem feito por nós é exatamente essa mudança de vida, essa transformação. E ainda no capítulo 2, do capítulo 2, do versículo 8 em diante, você conhece bastante, lá em Efésios diz assim, porque pela graça sois salvos mediante a fé, e isso não vem de vós, é dom de Deus. Quer dizer, quem fez tudo por amor, pela graça, é Deus que fez todas essas coisas lindas, né? Ó, que tremenda graça, ó, que infalível amor, tomou o meu lugar e a minha cruz levou. Isso que o Senhor Jesus fez merece todo o nosso louvor, nosso cântico, e eu acho que essa música vai nos ajudar a louvar o Senhor.
0: Sim, aí eu quero ler como é que a versão da Bíblia, a mensagem aqui, Romanos capítulo 5, versículo 20 e 21, ó. Tudo que a lei contra o pecado conseguiu fazer foi produzir mais gente que desrespeitasse a lei. Mas o pecado nem teve chance de competir com o perdão poderoso que chamamos graça. Na disputa entre o pecado e a graça vence com facilidade. Tudo que o pecado pôde fazer é nos ameaçar com a morte. Já a graça, uma vez que Deus está consertando as coisas por meio do Messias, nos convida à vida, uma vida que continua para sempre, que jamais terá fim.
1: Não tem fim, sabe por quê? Porque em Tito, Paulo escrevendo ao seu jovem discípulo Tito, ele fala o seguinte, porquanto a graça de Deus se manifestou salvadora a todos os homens. Então, quando nós cremos no Senhor Jesus, essa graça tem efeito em nossas vidas. Uma vez que nós somos salvos, a graça vai educando-nos para, renegadas à impiedade e às paixões mundanas, vivamos no presente século sensata, justa e piedosamente, porque a graça foi manifestada para nós.
0: Que lindo! E ó, se a gente continuasse aqui, não ia parar de ter textos bíblicos. Quando você lê isso, eu lembro do que ele fala lá no Antigo Testamento, né? Deus revelou para o homem o que é bom.
1: Exatamente.
0: Ande humildemente com seu Deus, Jóia. Tema ao Senhor. Então, essa vida bonita, piedosa, de temor ao Senhor e de exuberante, tremenda graça é o convite para nós e para vocês. E Itamir, ora aqui para a gente no final?
1: Vamos orar. Pai, muito obrigado pela tua misericórdia, pelo teu amor, mas muito obrigado pela tua graça. A tua palavra diz exatamente que essa graça tem se manifestado para todos nós. O que nós queremos, Senhor, queremos que o Senhor nos dê esse toque em nós para crermos que o Senhor é um Deus bondoso, para crermos que o Senhor é um Deus amoroso, para crermos que o Senhor Deus é um Deus gracioso. Nós queremos usufruir dessa graça sem mérito nenhum. Tudo isso porque o Senhor Jesus fez alguma coisa especial por nós. O que ele fez? O Senhor sabe, o Senhor planejou isso lá na eternidade. O Senhor acertou com ele, com o Espírito Santo, que ele deveria tomar o nosso lugar. E a nossa cruz, o Senhor Jesus levou. Por isso, todo louvor, toda honra e toda glória sejam dadas somente ao Senhor. Nós te louvamos no nome santo de Jesus. Amém.
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0: César, eu sei que você gosta. Espero que esteja aí você, a Rose, um beijo, meus amados. E um abraço também ao esposo da Rosiane, a ela e aos filhos, que eu sei que gostam do som da Aline Barros. Bom dia pra vocês, 9h04, horário de Brasília, horário de ficarmos juntinhos, estudando a Bíblia, ouvindo programas. Hoje é dia de pai pra filha. Poemas e canções com Estênio Márcios, Carlinhos Veiga com Novos Acordes, é dia de História das Missões com Samuel Matos, tem Marcelo Santos com História da Igreja, tem Wesley Marlene com o Diário de Viagens, tem canção, tem programa, tem os melhores ouvintes do mundo. Bom dia, Reinaldo, bom dia, Juvenal, bom dia, Berê, bom dia, Dona Rosa, bom dia, Newton, bom dia, Stephanie, bom dia, Joyce, bom dia, Trinquinato, Taninho, a Dona Mônica, querida Marlene, Rosângela, bom dia Rose, bom dia Charlotte, bom dia Newton, bom dia Jairo, bom dia seu Sidney Pereira, bom dia seu Marco Antônio, Cris Feijó, Dani, bom dia pra Ana Paula e pras Anas na sintonia, bom dia pras Marias, tem a Maria Angélica em Parnamirim, tem a Edivânia, temos a companhia da Dona Miriam e tantos outros que devem estar aí na sintonia, né? Bom dia pro Vasile, pra querida Jéssica Albuquerque, pro pastor Marcos Garcia, pros pastores na escuta, e são muitos: Edinardo Moraes, seu Isaías, Misael. Antes de a gente continuar mandando um abraço pra vocês, e hoje eu peço que você, que nunca participa, que a gente nunca cita o seu nome, faça como o seu João Batista. Ele tem dito, ó, quero falar com vocês, e ele tem mandado áudio, recado, tem sido demais isso. Então, hoje, você que fica quietinho ao longo dos dias, vem pra cá, fala seu nome, onde é que você tá ouvindo, pra gente poder te conhecer, saber o que você gosta de ouvir aqui na rádio, poder te oferecer canção. Então vem mais, vem pra perto.
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0: E agora que você sabe como participar, nunca mais fique de fora, hein? Vamos ao som do Carlinhos Félix. Te amo, Jesus. Que mais do que uma canção seja a tua afirmação nesse dia também.

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1: Está começando mais um De Pai para Filha. Estou eu, Gabi Gouveia, meu pai, JP Gouveia, e Thiago Lisa, do outro lado ali da nossa janelinha. Então nós estamos, nós três aqui. De vez em quando passa o Pedro, o Matheus também. E você que está aí conosco do outro lado da tela, se você quiser participar, deixa sua mensagem no QR Code, no link, nas nossas redes sociais. Lembrando para você que nos escuta em podcast ou rádio, nós também estamos presentes em vídeo no canal da Juventude da RTM, arroba na contramão RTM. Muito bom, pai, tá aqui com você novamente.
2: Muito bom, muito ótimo.
1: Hoje nós vamos falar de morte.
2: Eita, Deus.
1: Tadão. E a mensagem do Pedro, só tá Pedro, então não sei que Pedro é que perguntou,
2: pode,
1: mas ele
2: Pedro
1: colocou
2: daqui,
1: o nome dele.
2: Pode ser os Pedros lá da igreja.
1: Pode ser um Pedro
2: ser
1: que nós
2: Pedro
1: não conhecemos.
2: Ouvinte da RTM, pode ser só o Pedro.
1: Ele disse, se vocês soubessem que amanhã seriam levados para a eternidade com Cristo, quais três conselhos deixariam para as pessoas? Ele colocou três, mas não precisa ser três.
2: É que,
1: primeiro
2: é
1: que ele colocou assim, ó, se vocês soubessem que seriam levados para a eternidade com Cristo, então, aleluia, já estaria benzão.
2: Então.
1: Se bem que eu
2: acho que o primeiro deles, eu acho que o primeiro deles é o óbvio, né? Quer dizer, não vou sozinho, né? Então, crê em Jesus. Esse é o conselho que eu
1: acho
2: daria.
1: Que de
2: se eu
1: todos,
2: soubesse,
1: de todos, se eu soubesse que eu ia morrer amanhã...
2: Crê em Jesus.
1: É
2: acho
1: tipo,
2: que é o primeiro deles, né?
1: Gente, você precisa crer.
2: Agora, se a gente tá falando... É porque crer em Jesus é essencial.
1: Não dá, senão você vai pro inferno, acabou.
2: Então, se eu pudesse dar um conselho de verdade, inclusive outro dia, uma das conversas com vocês, né, minhas filhas, a grande questão era... eu quero ir embora com a certeza de que eu vou reencontrar vocês lá.
1: Você já entendeu? Tem isso.
2: Então tudo o que... É que não tem como a gente ter. É que vocês têm
1: claro,
2: que ter essa certeza.
1: Claro, que no final quem vai decidir é Deus.
2: Você tem que ter essa certeza de que você estará lá. Entendeu?
1: Eu tenho.
2: Então, ponto. Então nós estaremos lá porque eu também tenho a convicção de que eu estarei lá. Eu não posso ter a convicção por vocês. Então, por isso
1: sim.
2: Que a minha fala é sempre, eu vou sempre trabalhar para que vocês tenham firme convicção, entendeu? Da sua vocação em Jesus, né? Da sua vida em Jesus. De que vocês tenham convicção de que Jesus é seu único Senhor, seu único suficiente Salvador, entendeu? De que vocês confessam e professam o nome de Jesus, que ele veio em carne, entendeu? Que essa é a grande coisa. Quando vocês dizem isso, é óbvio que eu fico convicto do processo, mas eu não tenho como estar
1: claro.
2: Convicto por vocês, entendeu? Então, se eu pudesse dar um primeiro conselho sabendo assim, ó, amanhã eu tô indo, eu diria pra vocês, tô lá no meu leito de morte, tô falando, tô indo embora, entendeu? Eu diria isso pra vocês, creiam em Jesus, creiam firmemente em Jesus, confessem com seus lábios, entendeu? Estejam junto com eles, essa minha... Essa é a primeira questão toda, né? Creiam firmemente em Jesus, que Ele é o seu Senhor, que Ele é seu Salvador. Apeguem-se a Jesus, caminhem com Ele, né? Mas aí eu tô falando pra alguém que vai ficar, né?
1: É essa a perspectiva da pergunta.
2: Claro. Então eu tô dizendo pra você, creia em Jesus, porque você tá ficando. Então não é apenas crer. Entendeu? É crer em Jesus.
1: Praticar.
2: E aí vem o negócio, orem, entendeu? Acho que o segundo conselho que eu daria para as pessoas é ore. Ore muito, tenha relacionamento com esse Jesus, entendeu? De verdade, não é só crer tá bom, eu creio, então agora eu vou viver minha vida. Deixa ele pra lá e eu pra cá. Não, orem, tenham um relacionamento com ele, conversem com ele, ouçam os seus conselhos, entendeu? De verdade,
1: pesquisar
2: assim,
1: sobre ele e atrás de Jesus, né?
2: Mas é oração. Intimidade, entendeu? É relacionamento com ele, entendeu? E é nesse relacionamento que as coisas vão acontecer na sua vida, junto com ele, que você vai se parecer mais com ele. A questão é, leia a Bíblia e ore. Então é, musiquinha, né? Leia a Bíblia e faça oração. Faça oração.
1: Se quiser crescer.
2: Muito bem. Como é que a gente faz? Leia a Bíblia, faça oração. Esse é o ponto culminante. Então, a oração é o que vai te trazer intimidade. A leitura que vai te trazer esse conhecimento que gera mais intimidade, entendeu? Com Ele, para a gente parecer com Ele. Então, num primeiro momento eu diria crer em Jesus, no segundo momento eu diria leia a Bíblia e faça oração, né? Que a gente ensina desde pequeno para as crianças.
1: E o último?
2: E o último é persevere.
1: Persevere?
2: É, porque é difícil perseverar. Se alguém disse para você a vida cristã é fácil, ele veio para facilitar a sua vida, você vai perceber que isso é uma mentira, entendeu? Por quê? Cara, você tem que abrir mão de tudo, entendeu?
1: Do seu orgulho. Do que você pensa, que você quer, deseja.
2: Porque não é tudo assim, mas eu quero um carro, então eu tenho que abrir mão do carro. Não é isso. Nós estamos falando de coisas muito mais profundas.
1: Seu jeito de ver o mundo, de viver com pessoas.
2: Tudo.
1: Toda a sua estrutura interna muda quando você...
2: Eu queria estar em casa nesse momento, entendeu? Mas eu estou aqui. Por quê? Porque eu tenho que estar aqui. Porque a gente tem que dizer o que a gente está dizendo. Porque tem pessoas que o Senhor entende que precisam ouvir o que a gente está dizendo, entendeu? E de que a gente mesmo está crescendo e amadurecendo com essas palavras que a gente está dizendo aqui. Então eu tenho que abrir mão do meu conforto para estar aqui, para fazer
1: isso
2: o que eu estou
1: perseverar.
2: Fazendo. Beleza. Eu tenho que abrir mão do meu sentimento de vingança. Alguém me fez alguma coisa ruim, ou fez alguma coisa ruim para alguém da minha família. Eu quero me vingar. Você entendeu? E aí Jesus conversa comigo e eu na intimidade dele, com ele, ele fala assim, não filho, não é isso, perdoa. Entendeu? Como perdoar se o sentimento mais forte dentro de mim é vingar, entendeu? É retribuir mesmo aquela ação violenta com uma ação violenta.
1: Reclamar, murmurar.
2: Entendeu? Exatamente.
1: Devolver na mesma moeda.
2: Exatamente. Vontade de falar mal das pessoas, entendeu?
1: A pessoa se der mal, você, nossa, mereceu. É muito difícil não fazer isso.
2: Entende? Então, assim, a vida cristã é muito difícil. Ela não é difícil porque, por causa de dinheiro, ou por causa de... Não é, ela é difícil porque ela mexe com tudo o que tá no mais profundo do meu ser, entendeu? E ela vai trazer causa onde eu já tinha encontrado paz, entendeu? De tipo, bateu, levou. Eu já tinha encontrado paz. Agora é bateu e eu ofereço o outro lado pra ele, entendeu? Então é... Tudo difícil. Se antes eu mentia, agora eu não minto mais. Entendeu? Quer dizer, eu já tinha encontrado paz na mentira. E agora ele vem e muda o esquema e fala, não é pra você mentir. Eu já tinha encontrado paz na promiscuidade. E ele fala, vamos acabar com isso agora, agora você vai ser santo. Eu já tinha encontrado paz no adultério. Mas ele diz, não adulterarás. Você entendeu? Eu já tinha encontrado paz em matar as pessoas na minha vida. Não só fisicamente, mas espiritualmente, emocionalmente. Mata as pessoas, joga elas pra fora e considera elas lixo, entendeu? E de repente ele vem e fala, não. Agora você ora pelo seu inimigo. Você entendeu? Aí, quer dizer, onde eu tinha encontrado paz... Ele está trazendo caos, ele está mexendo de novo, ele está pegando a água que estava calma e transformando ela numa água revoltosa dentro de mim de novo, porque eu vou ter que ir contra os meus próprios sentimentos, entendeu? E isso talvez seja o processo mais difícil da vida cristã. Entendeu? A vida cristã, ela não é difícil porque eu tenho que ser perfeito para testemunhar, porque eu tenho que ser perfeito para pregar. Porque eu tenho que ser perfeito. Não. É mudar, entendeu? Intimamente, profundamente, todos esses sentimentos que estão arraigados dentro de mim, que são pecaminosos, que são sujos. E eu tenho que arrancar eles de dentro de mim. O meu orgulho, a minha prepotência, a minha falsa sabedoria, a minha hipocrisia, os meus preconceitos. Eu tenho que arrancar eles de dentro de mim, e muitas vezes a gente quer desistir, porque a gente prefere encontrar as águas calmas de sentimentos ruins, entendeu? Encontrar a paz nesses sentimentos que são sujos. Jesus vem e fala, não, vamos arrancar tudo. Então, se eu pudesse dar um conselho no meu leito de morte, sabendo que eu estou indo embora, eu diria, creia em Jesus. Segundo lugar, leia e faça oração. E em terceiro lugar, persevere. Porque o lugar que a gente vai é muito maior do que esse, é muito melhor do que esse, é muito mais proveitoso, muito mais saudável, muito mais cheio de paz e de tranquilidade do que esse que a gente vive aqui.
1: Nossa, eu tava até pensando o que falar, mas que isso?
2: Vamos
1: Nossa,
2: só chorar. Que
1: muito
2: tá
1: bom. 12 minutos, eu ainda pensei, o que meu pai vai responder? Conseguiu muito bem. Te amo, pai.
2: É o espírito,
1: muito legal.
2: E eu amo esse lugar pra onde eu vou.
1: Eu também.
2: Espero, ansiosamente.
1: Eu fico bem porque eu sei que o senhor vai pra lá, sabia? Eu tento pensar isso toda vez, tipo, não tem problema quando isso acontecer, porque ele vai pra lá. Não parece que você vai estar indo pra um lugar longe de mim? Entendeu? Parece que você vai estar indo pra um lugar pra, tipo, que eu vou te encontrar. Você vai viajar primeiro e eu vou depois.
2: Bora lá.
1: Gente,
2: a gente se encontra.
1: Se você quiser participar do nosso programa, fica à vontade. Vem chorar com a gente. Eu que tô na TPM, meu pai que tá chorando. Se bem que, pai, você tá numa TPM eterna, né? Porque meu pai chora todos os episódios aqui.
2: Normalmente quando fala sobre, exatamente sobre isso.
1: Sobre isso?
2: É. Nossa, isso aí é muito forte pra mim. Entendeu? Porque eu espero ansiosamente por esse dia. De estar lá com ele, plenamente.
1: Meu pai é muito bonitinho. Gente, semana que vem a gente volta. Muito obrigado por participar da nossa conversa. A Lelete que tá nos assistindo, Thiago, Lisa, o Matheus, todo mundo que a gente ama muito e participa sempre da nossa mesa aqui, ouvindo o nosso bate-papo, e você também que tá aí do outro lado da telinha. Até semana que vem. Te amo, pai.
2: Valeu, filha. Eu também te amo.
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0: esse foi o De Pai para Filha ontem mesmo no NCCast, que foi fantástico. Eles comentavam sobre a possibilidade de você mandar a pergunta pro De Pai para Filha, você participar, mandando até aquelas questões que a gente não gostaria de ser citado, né? Pode mandar de maneira anônima. Ontem vieram muitas perguntas anônimas que nos ajudaram demais a desenvolver o assunto. Se você não assistiu o NCCast de ontem, peça aqui pra gente o link, com toda alegria a gente manda, viu? E eu tô com o seu Josia, já mandou um bom dia pra gente, tá aqui em São Paulo, capital, o John Batista. Ele tava ouvindo a música da Aline Barros, Jesus Cristo Mudou Meu Viver. Ele falou, Rê, fez parte da entrega da minha vida ao governo de Deus. Que coisa linda, John. E o Reinaldo tá com a gente, ele diz, bom dia, Renata, bom dia, ouvintes, que todos tenham uma ótima... Eu ia falar ótima semana, mas é final de semana, né? E ele escreveu certíssimo. Um ótimo final de semana. Um grande abraço. E hoje, pra muitos, é dia de descanso. Eu, enquanto descanso, carrego pedra, rede. Dia de reforma na casa, de pintar, de lixar, de colocar rodas, pés e essas coisas de marido que se preze. Muito bom, Reinaldo, muito, muito, muito bom. Eu fico muito contente de ver vários maridos fazendo tantas coisas na casa, ajudando na faxina, lavando louça, indo na feira, parceiraços mesmo da esposa. Isso é muito bonito, turma. E o Juvenal deve estar trabalhando na sua bicicletaria hoje. Está, Juvenal? Um abraço pra você, ele já mandou um bom dia. Obrigada, meu irmão. Bom dia pra você, bom dia pra nossa linda Laurinha, bom dia pros netos. E eu tô com a Cris, ela disse ótimo sábado e excelente final de semana pra todos. Aqui temos um sábado de chuva, mas o bom é que voltou fresquinho, que a paz do Senhor preencha o nosso coração nesse dia. Amém e amém. E olha aqui também, deu uma esfriadinha, ó. Até quinta tava um solão, aproveitei pra ir no parque. Sexta começou a ficar quente até a hora do almoço. Da hora do almoço pro final do dia foi assim despencando a temperatura. Tá mais geladinho hoje, mínima de uns 12 graus. Máxima gostosa, 19 graus. Pastor Marcos Garcia, também com a gente, diz, bom dia, Renata, tudo bom, irmã? Ontem tivemos o trabalho de moradores de rua, foi uma bênção, foi um bom número de pessoas. Confesso que nesse trabalho eu sinto verdadeiramente o que é ser igreja e me faz muito bem. Ai, é exatamente isso. Tem coisas que ultrapassam as quatro paredes do templo. E é onde a gente serve as pessoas e faz o que Jesus falou, né? Quando vocês me alimentaram, me vestiram, me deram de comer, me visitaram quando eu estava doente. E aí a gente sente aquela alegria que tem a ver com buscar primeiro o reino de Deus e todas as outras coisas nos serão acrescentadas. E a alegria vem nesse pacote do que é acrescentado, né? Bom, a gente vai para um intervalo bem rápido. Eu volto com a minha querida Marília e com o seu áudio. E você que ainda não participou com a gente, faça isso. Vem para cá.
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0: Voltamos ao vivo, maravilhoso dia para vocês. Em Isaías 6, versículo 8, lemos: então, ouvi a voz do Senhor conclamando: a quem enviarei? Quem irá por nós? E eu respondi: aqui estou, envia-me. E em 2 Coríntios capítulo 5, versículo 20, lemos: portanto, somos embaixadores de Cristo e Deus faz o seu apelo por meio de nós. Por amor a Cristo, suplicamos, reconciliem-se com Deus. Esse é o chamado de todos nós, sermos embaixadores. E o pastor Marcos Garcia pediu essa canção e eu ofereço para ele e para vocês. Luciene, Anateca, Camila, Marília, bom dia para todos.

0: vencedores por Cristo, o chamado e pastor Marcos Garcia. Essa é a versão que você gosta mais? Você sabe que eu gosto mais ainda daquela com o Jorge Camargo. Mas é muito interessante que as versões também têm a ver com como e quando a gente recebeu a canção. Às vezes, o tipo da música, quando foi composta, a versão original e a gente ouviu, né? Naquele momento, simboliza tanto pra gente o timbre, o toque, o ritmo. E aí, às vezes, a gente vê numa nova roupagem, fica legal também, mas você fala, não, a que eu ouvi naquele momento era daquele jeito. E pra mim, essa canção é nessa forma. E é muito interessante isso, né? E o pastor Marcos também comentou. Rê, comprei esse livro, é uma continuação da série Sorriso Escondido de Deus, também do John Piper. Aliás, terminei de ler novamente o Sorriso Escondido e fala muito ao meu coração. Nesse novo livro que eu comprei tem a história de John Piper, missionário que eu gosto muito e fez missões entre os canibais nas Ilhas Hébridas. A história dele é incrível. Que legal, né? E ele comentou, tem livros que a gente lê e quando termina você pensa, eu vou ler de novo isso daqui logo logo, porque é muito bom, né? E eu comentei que a Marília tá aqui, então chega junto, minha linda, bom dia!
1: Bom dia, Renata, bom dia, Basile, bom dia, Celina, bom dia, Charlotte. Passando de forma breve, pra desejar um sábado abençoado, eu continuo a minha trajetória de ouvir os programas gravados no Rota 66 sobre Apocalipse. Gente, meu coração enche de alegria de ouvir o pastor Shed fazer uma dobradinha, fazer um trabalho em conjunto com o pastor Sayão e os outros organizadores desse projeto, pastor André Castro.

0: Castilho e mais equipe, eu imagino. Gente, que programa abençoador. Vocês não sabem como meu coração fica cheio de gratidão a Deus pela vida da Transmundial. É maravilhoso. E a Bíblia, quanto mais a gente estuda, o Espírito Santo vai abrindo nosso entendimento. Isso é gratificante. Então, louvado seja Deus pela Transmundial. E vamos que vamos. Gratidão a Deus pela tua palavra, Senhor Deus. Obrigado. Abraço a todos. Marília, estou aqui em Manaus. Bom dia.
1: Bom dia. Lindo isso. É tão bom a gente pegar um episódio, algum programa que às vezes a gente já ouviu de modos passados. E aí você fala, não, eu vou me dedicar a estudar isso. Aí você começa e passa uma semana. Quando você olha, foram 60 dias fazendo. Tão bonito. Tem um livro da Eugene Peterson que é Uma Longa Obediência na Mesma Direção. Porque ele fala o quanto as coisas que valem a pena precisam de perseverança, de persistência. E Deus vai desenvolvendo isso em nós, né? Porque é parte do caráter dele, ser longânimo, contínuo, perene. Marília, parabéns! 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Outro que quem gosta de música, de arte, de poesia pode maratonar é o Poemas e Canções do Estênio. Cada programa é uma aula e se a gente anotar e pôr em prática, nossa vida fica muito mais bonita e mais criativa também. Então, vamos agora com o Estênio.
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0: como exagerar a importância da letra de uma canção cristã. E isso acontece pelo caráter todo especial desse tipo de canção. Ora, uma canção cristã, nós entendemos, ela pretende levar uma mensagem, ela pretende levar uma comunicação que tem por base a palavra de Deus. De maneira que a letra da canção cristã não é a expressão de algo relacionado com a natureza, com a vida, com amizades, né? Com belas paisagens, mas é uma mensagem direcionada à alma do ser humano. Por isso essa letra, ela tem características próprias, ela tem as suas exigências, e é sobre essas coisas que nós vamos falar no programa de hoje.
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0: Ao ouvirmos músicas cristãs modernas, percebemos que suas letras já não contam mais histórias completas, já não abordam um assunto que tenha começo, meio e fim. Essas canções trazem algumas frases piedosas, algumas frases de louvor, mas percebemos claramente que ela já não tem mais a força que tem uma canção com objetivo. Ou seja, uma canção que pretende falar de um assunto e vai do começo até o fim para expor esse determinado assunto. Por que essas coisas são assim? Bem, isso daria uma longa discussão, mas que não é o nosso objetivo nesse programa. Nós vamos abordar agora como um compositor pode fugir dessa tendência e realmente produzir letras com um bom conteúdo, letras que tenham um objetivo, letras das quais se possa dizer: essa letra se propôs a tratar de um tema e fez isso com começo, meio e fim. Portanto, eu digo aos compositores: tenha um objetivo quando você se propuser a compor uma canção. Não fique com seu instrumento na mão, olhando para o horizonte, à espera que uma musa traga em suas asas o tema da sua canção. Não. Vá para sua mesa primeiro, faça alguns rascunhos, faça uma lista de temas que você gostaria de abordar na composição. Não podemos negar que essa coisa de inspiração exista realmente. E é muito bom quando ela vem, quando você é tomado por aquele sentimento arrebatador. Mas não negamos também que composição tem muito a ver com método, com rotina, com um plano de ação previamente estabelecido. Plano esse que a gente deve seguir item por item. E eu vou lhe dar agora uma dica que vale ouro, que eu pude descobrir através de muitos anos de trabalho na área da composição. E a dica é a seguinte: tenha um objetivo. Isso mesmo. Saiba, antes de fazer a primeira frase da canção, o que é que você vai dizer nessa canção. De que assunto você vai tratar? Aonde você quer chegar? Você seria capaz de escrever numa frase ou duas o objetivo de sua canção? Esse método irá ajudá-lo muito. Essa maneira de proceder vai tirar muitos obstáculos do caminho. E você vai ficar livre para caminhar diretamente para um fim, para um objetivo. Esse método vai livrá-lo daquela terrível situação que é pela qual muitos passam. Ah, eu comecei uma música, mas não sei como terminá-la. Geralmente o problema do compositor cristão não é falta de tema, não é aquela dificuldade, puxa, mas sobre o que eu vou falar agora? Ao contrário, o nosso problema é, entre tantos temas e assuntos que riscam a nossa alma, que atravessam o nosso coração, qual deles eu vou escolher para abordar na minha próxima canção? Pergunte ao compositor experiente que faz canções há 45 anos. Você nunca ficou sem tema? Você nunca deixou uma canção pela metade? Bem, se esse tipo de pergunta fosse feita a mim, eu poderia responder, graças a Deus, não, nunca me faltou tema. E graças a Deus, não, nunca deixei uma música pela metade. E isso eu devo também a esse método, porque antes de começar, eu já sabia aonde queria chegar.
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0: Há dois objetos que são os melhores amigos de um compositor cristão: a tesoura e o cesto de lixo. A tesoura porque normalmente nossos textos são muito balofos, são muito cheios de arestas, de rebarbas, e eles vão precisar ser cortados e aparados de todos os lados. Geralmente o que nós temos é um tronco de árvore, um grosso tronco de árvore. Mas quem é que precisa de um tronco de árvore? A canção deve ser uma flecha. Então a gente tem que fazer flechas de troncos de árvores. Então, prepare a sua tesoura, amigo compositor, e não tenha pena de usá-la contra você mesmo. Eu sei que você vai ficar morrendo de dó com aquela frase que você achava a melhor que você já tinha feito até agora, com aquele adjetivo que você encontrou, que expressa muito bem o que você quer dizer. No entanto, essas coisas precisam ser cortadas, e você precisa ter coragem de usar essa tesoura. E quanto ao cesto de lixo? Bem, muitos não o entendem. Muitos não o veem da maneira correta. Muitos, ao verem um cesto de lixo cheio de rascunhos, de papéis amassados, pensam ver nele a prova cabal do seu fracasso, da sua ineficiência. Mas é exatamente o contrário. Cestos e lixos abarrotados mostram que o seu dono está cavando, cavando, procurando uma pérola preciosa, cavando cada vez mais, porque não se conforma apenas com os cascalhos da superfície, mas quer chegar no ouro bruto, no ouro precioso que está no fundo. Há uma tendência do ser humano, uma tendência natural à divagação. Somos seres que divagamos em detalhes. É aquele fenômeno que popularmente é conhecido como o encher linguiça. Na composição não é diferente. Nossa grande dificuldade não é encontrar o que dizer, mas é descartar tudo o que não é necessário para a gente dizer o que realmente precisa ser dito. Flechas. Flechas curtas, leves, ligeiras, agudas, que tenham o poder de atingir o objetivo. É a isso que se compara a boa letra de uma canção cristã. Eu lhe falei sobre dois objetos caseiros que são os melhores amigos do compositor: a tesoura e o cesto de lixo. Agora eu passo para uma outra área, a gramática, da nossa querida língua portuguesa. E vou lhe falar agora sobre seis palavrinhas bem curtas, que também são as melhores amigas de um compositor. Faça o seguinte, meu amigo, papel e caneta na mão, e faça o seu tema responder a essas seguintes perguntas: que, quem, aonde, quando, como e por quê? Isso é de uma simplicidade absurda, mas acredite em mim, a resposta que você der a essas perguntas relacionadas ao seu tema fará milagres por você. Essas perguntinhas o ajudarão a sair de muitas enrascadas e manterão as coisas bem claras diante de você, para que você, sem se perder, caminhe o caminho certo para cumprir o seu objetivo.
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0: Valerá a pena tudo isso? Todos esses cuidados? Todos esses rascunhos? Todos esses cortes? Sim, valerá a pena, porque com essas pequenas ajudas, essas coisas simples, o texto da nossa canção terá começo, meio e fim. Nossa letra cumprirá o seu objetivo. Nossa letra provará que a gente disse realmente aquilo que a gente tinha proposto dizer. Trará clareza à nossa mensagem. E tenha certeza que os ouvintes ficarão gratos por entender exatamente aquilo que você quis dizer com a sua letra. Tudo que se relaciona com a palavra de Deus, com o Evangelho, é claro, é límpido. O Evangelho não tem nada a esconder. O Evangelho abre, o Evangelho descortina, o Evangelho mostra. Assim deve ser a letra da canção cristã.
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3: Todos os sábados, poemas e canções aqui na sua RTM Brasil. Se deleite, aprenda, anote. E que arte essa de a gente saber riscar aquilo que não vamos usar, jogar fora, escavar, escavar. O Antônio está sintonizado, ele disse: olá, paz do Senhor, poderia me mandar o de pai para filha de hoje, que foi fantástico? Claro que sim, quem mais quiser é só pedir também. A Ana Teca está ouvindo a gente em São Luís e a Camila acompanhando a gente em Curitiba.
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3: Que linda, meu Deus, que linda, Camila. Quando esse dia chegar, você me avisa pra eu me preparar aqui com muita disposição pra encher de beijo. Ah, Rebequinha, você vai deixar eu encher ela de beijo? Posso apertar bastante. Que linda, gente. Ela não é só linda no jeitinho, nas orações que ela ora pela turma da escola inteirinha, mas também uma boneca, né, gente? Ô, Camila, coisa mais fofa você soprando pra ela. Ela dizendo no final um beijo. E ela tentando falar, que graça, gente. Isso é RTM Brasil, isso é família RTM.

0: Celina, e olha o que disse a dona Lourdes. Ela falou: Rê, até as crianças não resistem à rádio. Ah, dona Lourdes, um beijo para a senhora. E ela trouxe: que o dia seja doce, leve, colorido, que tenha fé, esperança, que tenha sorriso, gentilezas e, sobretudo, que não falte amor e gratidão. Amém, dona Lourdes, um beijo para a senhora no Espírito Santo nos ouvindo. E olha quem também mandou o áudio. Bom dia!
1: Bom dia, Renata. Bom dia, bom final de semana.

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3: 10 da manhã, maravilhoso sábado, e minha querida Camila Castro da Bahia pediu aqui o link do De Pai pra Filha de hoje, assim como o seu Antônio, lá de Minas Gerais, também pediu pra gente, já tô te enviando, meu querido. Quem mais quiser o De Pai pra Filha de hoje, peça aqui pra gente que com toda alegria mandaremos, hein? A Cris no Rio de Janeiro disse: já fui na barraca dos orgânicos hoje fazer a minha feira da semana, tudo fresquinho e saudável, que delícia, fez até um videozinho aqui pra gente, o verde, né, das verduras, tão bonito e tão rico em vitaminas, né, quanto mais verde escuro, mais vitamina E, é coisa boa. E a Elaine tá ouvindo a gente, falou: manda beijo pra Letícia Chagas de Guaxupé. Com certeza, Letícia, um beijão pra você, bem-vinda aqui à rádio. E o Edu Chaclian, que veio nos visitar nesta última quinta-feira, disse: mana, tá esfriando em Sampa, hein? Estão recebendo o frio de Floripa. E eu tô aqui, volto segundo. Obrigado pelo carinho, pelo amor fraternal de todos. Sentimos família sempre. Que bom, Edu. Foi muito bom que você veio, sentou aqui na mesa, conversou com a gente, tomou um cafezinho, sempre nos dá umas dicas de educação física e fisiologia. Tão bom. E enquanto a gente vai tomando café, né? Ele vai passando umas dicas pra gente e mostrando como ele tem vivido o evangelho a todo tempo, com um grupo de pesca, nas viagens. Muito bom. E de quebra, ainda tivemos o momento da ceia juntos, a mensagem com o Saião. Então, um abraço, meu querido irmão, orando por ti, viu? Seu João tá ouvindo a gente, sabe aonde? No Ceará, e mandou um abraço pra todos nós, obrigadíssimo. E ó, tem um áudio aqui que chegou do nosso ouvinte lá de Paraúna, Goiás. Então, desde já, Alexandre, fazia tempo que eu não via teu recado, hein? Ainda mais em áudio.

0: Bom dia, Renatinha. É o Alexandre da cidade de Paraúna, Goiás. Tô sumido, né? Mas eu apareci. Um grande abraço a todos os ouvintes dessa rádio maravilhosa e para os locutores da Rádio Transmundial. Gostaria de ouvir Dia Lindo com o Vavá Rodrigues. Um grande abraço a todos, um bom final de semana, na presença de Deus, na bondade de Deus. Um grande abraço, fique com Deus.
1: E esse sotaque lá de Goiás, quem lembrou vocês, turma? Pra mim lembrou, sabe quem? Gui Toledo, que é o nosso goiano, mas que mora nos Estados Unidos. Alexandre, a música tá programadinha aqui. Vamos de novos acordes. Aí depois do intervalo a gente volta com a canção da Luciene. E logo depois tem a sua também. E aí os meus beijos já vão pra Ana Teca, pra outro Gui. E o Gui que também já veio nos visitar aqui na rádio, que é missionário e que está, sabe aonde? No sertão. Ele disse re por aqui na faxina ao som da melhor rádio do planeta. E que foto linda essa que você me mandou, hein? Abraço, meu querido. Bora de programa e é com ele, Carlinhos Veiga. Se você participar contando o que achou, a gente encaminha esse recado pra ele. Então, participe.
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3: Olá, ouvintes. Chega para você Novos Acordes, um programa da RTM Brasil em parceria com a Editora Ultimato. Eu sou Carlinhos Veiga e fico contigo nessa próxima meia hora trazendo o melhor da música cristã brasileira. Hoje trago o músico Erlon Lemos, de Minas Gerais. Vamos conversar sobre sua vida, ministério e ouvir canções do seu álbum O Vento. Vamos juntos, aperte o cinto e venha conosco nesta aventura, porque começa agora Novos Acordes.
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3: Erlon Lemos é natural de Belo Horizonte, Minas Gerais. Iniciou sua trajetória musical aos 7 anos de idade, quando começou a tocar violão. Influenciado pelo rock americano, britânico e brasileiro, formou sua primeira banda aos 15 anos. Aos 17, mudou-se para os Estados Unidos, onde aprimorou suas habilidades no violão, na guitarra e no canto. Nessa época, acrescentou às suas influências musicais o country, o blues e a MPB, embora morasse no exterior. Ao longo de sua trajetória, lançou 4 álbuns solo e 3 como vocalista de banda, além de participar de diversos projetos musicais e lançar 2 singles. Paralelamente ao trabalho autoral, apresenta um repertório que percorre clássicos do rock e do pop dos anos 1960 até os dias atuais. Eu fiz uma entrevista recentemente com Erlon Lemos. Antes de ouvi-la, eu trago a primeira música do programa de hoje, a faixa título do álbum que vamos rodar, O Vento, com Erlon Lemos.

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2: Erlon Lemos, é um prazer receber você aqui no programa Novos Acordes. É muito bom, você é um amigo de longa data e ter você aqui no programa me alegra bastante. Vamos conversar, Erlon, sobre o seu trabalho musical. Primeiro fale pra gente como foi que a música entrou na sua vida.
3: Carlinhos, que prazer estar participando desse seu programa. Você sabe, como você disse, nós somos amigos há muito tempo. E você sabe que eu sou um fã, né? Um fã incondicional seu, do seu trabalho musical, da sua pessoa. Enfim, você é um cara que eu admiro muito e estar participando aqui desse programa com você é um grande privilégio. Obrigado, viu, pelo convite. Então, a música, a primeira lembrança que eu tenho dela surgindo na minha vida, Carlinhos, foi com meu irmão. Eu tenho um irmão que ele é 4 anos mais velho do que eu, e ali quando eu tinha por volta de uns 7 anos, eu lembro do meu irmão com os amigos dele, ele tinha ali 11 para 12 anos, e aí você sabe, né, um irmão de 12 anos não quer muita ideia com o de 7, né, porque tem nessa época uma diferença muito grande. E ele estava com os amigos dele dentro do quarto dele, com a porta fechada e tocando violão. E eu do lado de fora queria entrar, mas não podia, e escutando aquilo. Aí depois ele abriu a porta e saiu com o violão na mão, os amigos saíram com ele. E eu pensei assim, eu quero tocar violão para os meus amigos também. Esse foi o meu primeiro desejo, assim, de aprender violão, aprender música, né? E obviamente influenciado aí também pela minha mãe, que cantava no coral, né, na igreja, e ouvia sempre rádio, e a gente ouvindo ali, a gente, né, crescendo e ouvindo junto ali com ela. Então, eu acho esses dois fatores aí que foram muito importantes na minha formação musical e no meu desejo inicial ali de aprender música.
2: Erlon, você viveu uma parte da sua adolescência, juventude, né, nos Estados Unidos, morou algum tempo por lá. O quanto a música dos Estados Unidos influenciou o seu estilo, a sua maneira de cantar, de tocar, e o quanto você também recebeu da música brasileira? Fala pra gente sobre essa fusão, que é algo muito claro no seu trabalho hoje.
3: Pois é, Carlinhos, eu tive o privilégio de morar nos Estados Unidos. Eu fui para lá com 16 para 17 anos e eu fiquei lá até os 24. Isso certamente em todas as áreas, mas na música especificamente teve um impacto muito grande. Eu fui morar no Texas. O Texas é um estado do sul onde o country é muito difundido, né? As pessoas ouvem muita música country. E também no Texas, além do country, eu tive contato com o blues, aquele blues do sul, dos Estados Unidos, né? E isso foi muito, muito impactante. Eu cheguei a tocar numa banda country, eu fui guitarrista de uma banda country por um tempo que eu estava lá, acompanhando uma artista local ali do Texas, e isso me impactou bastante. Agora, é interessante que eu já tinha, mencionei minha mãe aqui que cantava na igreja, né? Eu já tinha aquela influência de ouvir ali o rádio, minha mãe ouvia muito Roberto Carlos, aquelas coisas que tocavam no rádio, música brasileira de vários artistas, né? E até um pouco de música sertaneja também, aquelas coisas, Tonico e Tinoco, Trio Parada Dura, eu cresci ouvindo essas coisas também. E isso fica guardado com a gente, né? E é interessante que pouco tempo antes de eu ir para os Estados Unidos, eu descobri um disco tributo a Cartola. Aí eu fui conhecer a música do Cartola. Isso me impactou demais. Eu amei aquilo e comecei então aí um interesse por uma música mais brasileira, tipo uma coisa mais bossa nova, esse tipo de música, um samba. E aí, quando fui para os Estados Unidos, isso se aguçou, talvez porque lá eu não tinha acesso a tudo isso que eu tinha aqui. Na época não tinha internet, e da gente poder ouvir o que quiser na hora que quiser, né? Você tinha que ter um disco, uma fita, alguma coisa, ou ouvir no rádio. E aí, eu talvez sentindo falta disso, eu me interessei muito pela música brasileira e comecei a ouvir bastante Djavan, Ivan Lins, Tom Jobim. E olha que interessante, eu aprendi a tocar Garota de Ipanema com um professor de violão lá no Texas, um americano. Então isso é muito interessante. E aí tudo isso acaba influenciando o que a gente produz, né, o que a gente compõe e canta. Isso é muito legal da música.
2: Num determinado momento, Erlon, você também se deparou com o ministério pastoral, né? Foi para o seminário, concluiu o seu curso, hoje é pastor de uma igreja em Belo Horizonte. É fácil, dá para conciliar? Fácil eu não digo, mas é possível conciliar bem o trabalho pastoral com a música?
3: Como você disse, né, Carlinhos? Fácil não é, mas a gente consegue sim, principalmente se são atividades que a gente ama, né? E às vezes você passa um pouquinho do ponto, às vezes você não chega no ponto, a gente vai sempre tentando equilibrar, né? Não existe uma fórmula certinha para você falar que está conciliando da maneira que deve o tempo todo, né? Mas nós vamos fazendo isso. Eu continuo trabalhando com música fora do ambiente eclesiástico, obviamente não com a frequência que era antes, né, do ministério pastoral na minha vida. Na igreja também nós cantamos músicas minhas, músicas que são mais congregacionais. Então eu posso usar um pouco da música também no ministério, além de às vezes visitar uma outra igreja, tocar em um congresso, alguma coisa assim. Mas além disso, as músicas também muitas vezes são pontes, né, que nos possibilitam pastorear. Às vezes a pessoa é tocada pela letra da música e você consegue, a partir daquilo, cuidar daquela pessoa, dar algum auxílio em alguma área que ela está precisando, acompanhar, não é? Então a música ela também serve como ponte. E o trabalho pastoral, né, de acompanhar pessoas, exige tempo. Mas a gente vai tentando e vai fazendo isso, né, com a graça de Deus, conseguindo conciliar. Nem sempre da maneira que a gente gostaria, né, às vezes você sente que falta um pouco aqui, passou um pouco ali, mas a gente segue fazendo isso.
0: Vamos ouvir Frutos, com Erlon Lemos.

0: Esta foi Frutos, com Erlon Lemos.
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0: Você gravou o álbum O Vento. Conta pra gente como foi que esse álbum surgiu, em que ano ele foi gravado e como ele foi produzido.
2: Esse álbum, O Vento, é um daqueles trabalhos assim, sabe, que é muito especial pra gente. Esse é pra mim, sabe? É, porque foi o primeiro disco assim que eu gravei com mais tempo, pensando nos arranjos, trabalhando com uma pessoa que estava me ajudando na produção também, bons músicos. Então foi algo muito especial. As músicas, elas surgem, né, à medida que a gente vai caminhando. E aí eu tinha ali cerca de 10 músicas, né, e eu falei, quero gravar esse disco. E começando com essa canção, né, que dá título ao álbum, que se chama O Vento, né, que foi escrita em cima do texto ali de João 3:8, onde Jesus fala que o vento sopra onde quer, ouve-se sua voz, mas não se sabe de onde ele vem, nem para onde ele vai, e assim são os que não são nascidos do Espírito, né? Isso é um texto que me impactou muito, e eu escrevi essa canção em cima desse texto. Tive o privilégio de gravar com grandes músicos, né? O Juninho Santos no baixo, o Ené Xavier, também excelente baixista, contribuiu com 4 canções nesse disco, o Armando Deoli, baterista exímio e hoje pastor também, lá em Salvador, tocou bateria. E essa foi a formação inicial da banda NPC, né, que a gente começou a partir da gravação desse trabalho. Então foi um momento muito especial, muito, muito importante para mim. É um álbum que eu tenho assim, um carinho muito grande por ele.
0: Qual das canções do O Vento mais se destaca, que são aquelas que não dá para ficar sem cantar, sempre ela tem que estar presente no seu set list?
2: A música O Vento, que dá o nome ao álbum, né, é uma música muito especial para mim, canto sempre, muitas pessoas me pedem para cantar essa música, falam que é uma música marcante na vida deles, então é uma música que está sempre presente. Outra música também que eu costumo fazer bastante é Frutos. Frutos é uma música muito especial para mim por diversos motivos. A letra, né, o tema que ela trata, e também o arranjo, tem em especial ali um solo de guitarra que é daqueles que você toca e fala assim, puxa vida, eu toquei isso, que legal, que ficou, né, ficou bonito isso, né? E, então é uma música muito marcante para mim. E uma das minhas favoritas no disco é a música Eu Sei, que fala da nossa caminhada e de como Deus caminha junto com a gente o tempo todo e nos acompanha, mesmo em momentos em que a gente acha que a gente está caminhando sozinho, né? E essa é uma música também muito especial para mim, que eu gosto bastante.
0: Erlon Lemos, e quais são os planos para o futuro? Algum novo trabalho, algum novo álbum em mente?
2: Você sabe disso, né, Carlinhos? A música, ela não larga a gente, né? Então a gente está sempre pensando, fazendo alguma coisa. O trabalho mais recente que eu faço é um trio de jazz, que é algo que eu comecei a estudar nos últimos 2-3 anos, e aí a gente montou esse trio agora, que canta standards de jazz, e também música brasileira, mas tudo cantado, né, e não instrumental, como é muito comum nesses trios. Eu também tenho desenvolvido um trabalho com meu filho, Daniel, que é um excelente músico, cantor. A gente está fazendo Prodigal Folk, que é um trabalho voltado para o folk, rock, blues, acústico, em que a gente canta aí músicas nessa levada, e tem músicas minhas também. E eu pretendo gravar, já comecei, na verdade, eu compus 5 músicas aí depois da pandemia, depois da experiência que eu próprio tive com a Covid, e eu já até gravei essas músicas, mas eu tô trabalhando nelas e eu quero ainda lançá-las. Elas ainda não foram lançadas, mas eu ainda pretendo finalizar esse trabalho e disponibilizar ele aí para as pessoas ouvirem.
0: Erlon, quero agradecer muito a sua participação com a gente aqui no Novos Acordes, e quero dizer que o programa está sempre aberto para você.
2: Muito obrigado, Carlinhos. Como eu falei, é um privilégio poder estar participando aqui do programa com você. Agradeço o convite. o carinho, né, que você sempre teve por mim, pelo meu trabalho, e todo o incentivo, tudo aquilo que nós já vivemos juntos, inclusive tocando e fazendo projetos juntos, né? Isso para mim é uma grande honra. Muito obrigado e que Deus abençoe você, Deus abençoe esse programa e tudo aquilo que você fizer.
0: Trago mais uma canção de Erlon Lemos, Eu Sei.

Eu Sei, com Erlon Lemos. Gostou do programa de hoje? Espero que sim. Erlon Lemos tem um trabalho especial. 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Voltamos a nos falar na próxima edição. Eu te espero. Um grande abraço.

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6: Ouvimos novos acordes e, como prometido, nesse bloco voltaremos com Provérbios, com Wesley Marlene, pedido musical da nossa querida Luciane. Ela está ouvindo a Rádio Transmundial lá no Rio Grande do Norte e mandou um áudio pra gente. É tão bom quando vocês participam. A gente ouve a voz de vocês, escuta o gosto musical de todos e eu vou colocar aqui Provérbios pra gente entrar no clima. Mas antes, só lembrando que você pode contar o que achou do Novos Acordes de hoje com Carlinhos, entrevistando o Erlon Lemos, o que tem achado dos episódios, porque o retorno de vocês nos dá base para a gente continuar com conteúdos assim. E também chegam até o Carlinhos Veiga, né? Que gosta de receber retorno. Ele produz o conteúdo com carinho. É bom quando a gente tem assim uma devolutiva, né? Falando, ó, gostei, ó, tragam tal músico. Olha, eu gostei quando você fez a entrevista com... Então participem, interajam, sugiram, perguntem, porque vocês são sempre bem-vindos. Agora sim, Lu, tua canção, Provérbios.

som de Wesley Marlene com Provérbios. Bom dia, Dona Maria Angélica. Bom dia, seu João Paulo em Cruz, Ceará. Que legal te receber. Ele disse, Rê, eu tô aqui sintonizado. Toda a família está te ouvindo. Meus filhos João Wesley, Jonatas e minha esposa Thalita. E eu peço oração, Rê, tô me curando aqui da dengue. Ai, orem por ele, é tão difícil. Desde domingo ele tá com dengue e debilita todo o corpo, né? É difícil voltar. Eu tive uma amiga que também ficou com dengue. Assim como a gente tem H1N1, Covid, parece que o corpo tá lá tentando fazer todo o esforço pra ficar bom, né? Mas ficará, seu João. Em nome de Jesus, ficará bem e voltará aqui pra contar pra gente, hein? A plenos pulmões. Combinado? E um beijo pra tua esposa Thalita, um beijo pro teu filhão, beijo pra tua família. Antes de oferecer aqui uma canção especial que a turma tá pedindo, Dona Maria Angélica também fez o pedido dela, eu tô devendo uma pro Alexandre. Lembra que ele mandou aquele áudio com um sotaque bem de Goiás e com toda aquela animação, ele pediu Dia Lindo ao som de Vavá Rodrigues. Então aumenta esse som que a gente vai ouvir ao som do Vavá. Dia Lindo, bom sábado pra vocês.

0: Vá, vá, Rodrigues, dia lindo, pedido do Alexandre em Paraúna, Goiás. Abraço pra ele, abraço pra família, abraço pro seu João e abraço pros filhos, João Wesley e Jonatas, e pra esposa Thalita. Muito legal ter famílias aqui acompanhando. Eu recebi o Edu, que mora em Floripa, mas está em Sampa e nasceu em Sampa, e agora tem o xará dele, o Eduardo de Campos dos Goitacazes, Rio de Janeiro. Ele falou: bom dia, mando abraços pra vocês. Muito obrigada, recebo o nosso, eu adoro essa diversidade. Ouvintes que participam todos os dias e vários ouvintes novos chegando. Por favor, fiquem à vontade, meus queridos. E o Joelson Souza também tá aqui, ele diz que ama toda a programação. Aqui é impossível não querer ouvir a rádio. Que legal. Olha o áudio aqui que ele mandou pra gente, turma. Que bom poder conhecer vocês através da voz, do jeito único.
1: Oi, irmã Rê. Bom dia. Bom dia na paz do Senhor Jesus. Aqui quem fala é o irmão Joelson Souza, desde Goianira, Goiás. E olha, todos os dias eu estou lá em escuta do teu programa. E olha, obrigado, irmão Rê, por alegrar nossas manhãs, hein? Que fantástico, que glorioso é ouvir o teu programa. Eu espero que meu áudio seja executado, seja hoje reproduzido aí por você. Deixo aqui o meu abraço a todos os amados ouvintes da RTM Brasil e deixo aqui um pedido de música também. Se possível, tocar Sérgio Lopes, O Amigo, tá? É uma canção muito especial para mim. E eu espero que mais pessoas também venham gostar dessa canção. Abraço, irmã Rê. Fica na paz do Senhor Jesus. Em breve eu vou mandar mais mensagens aqui e falar com você, tá bom? Abraço.
0: Ô, Joelson, que legal te receber. Gente, ele tem um timbre de rádio, né? Uma entonação de rádio. Gostei. Lembra até um amigo meu, o Dani, que fala assim com uma voz convicta, clara. Muito legal. Gente, que demais poder receber vocês. É a Iris Eveline, é a Marília, é o Marcelo, é o Helenildo, é a Ana, a Dona Adélia e agora o Joelson Souza. Muitíssimo bem-vindo. Aqui sua canção.

0: Pedido do nosso querido ouvinte acompanhando a rádio também lá em Goiás, onde temos muitos ouvintes, como vocês já escutaram aqui, né? Que legal recebê-los. A Adélia tá com a gente, a Maria Angélica também, seu Luiz Roberto, a Ana Teca, o Marcelo, o pastor Helenildo com a gente. Muito, muito obrigada pela companhia de vocês. E olha aqui o recadinho da minha ouvinte Iris, de Cuiabá. Ela disse: Renatinha, sábado com frio por aqui, sem nosso costumeiro e fiel solzinho, mas feliz com Jesus e sempre aqui ligada na rádio. Estamos com planos, orando e sonhando em irmos a Manaus, ainda nesse mesmo encontro de motoclubes Águias de Cristo na região norte. Se Deus assim nos permitir, até dia 23 estamos chegando em Manaus. Quero muito dar um abraço nos ouvintes daquela região. E ela falou que fofa foi ouvir a Rebequinha enviando seu recado. Um sábado abençoado, Rê. E se puder, coloca alguma música do Carlos Sider.
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Celine. Que pedido fácil de atender. Que saudade do Carlos Sider. Uma das vozes mais bonitas, né? E também das letras tão cheias de alma. Com o Edu a gente conversava sobre isso. E essa é uma das músicas que eu mais gosto de ouvir no sábado.

querido Paulo, e representando os filhos amados, o Israel, o Daniel, orem por essa família maravilhosa que a gente ama tanto. Eu espero muito, Iris, que você e o maridão consigam mesmo ir para esse projeto do motoclube lá no norte. Isso significa que é pegar a estrada sem fim em cima de duas rodas e irem juntinhos. Que legal, que delícia.

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5: Ótimo sábado, meus amados, juntinhos, na companhia dessa gente bonita de tudo que é canto do Brasil. É norte, é nordeste, é centro-oeste, é sudeste, é sul, e hoje muita gente mandando áudio. Eu amo poder escutar vocês. Helenilze, vem pra cá com aquele áudio. Venham todos, e lemos agora há pouco Isaías 6, verso 8. Então ouvi a voz do Senhor conclamando: a quem enviarei? Quem irá por nós? Eu respondi: aqui estou, envia-me. E em 2 Coríntios, presta atenção que é para todos nós, hein? Portanto, somos embaixadores de Cristo e Deus faz o seu apelo por meio de nós. Por amor a Cristo, suplicamos: reconciliem-se com Deus. Ele nos deu o ministério da reconciliação, é dizer que Deus está em paz com o ser humano por causa dos méritos de Cristo. Ali caiu a ira de Deus sobre aquele madeiro. Então podemos nos achegar a Deus com confiança. Que possamos falar disso com a nossa vida e com palavras.

estou aqui, um maravilhoso dia para vocês, sempre ouvindo a melhor rádio cristã do mundo, e eu gostaria desse som, Josué Rodrigues, a força da minha vida. E eu vou oferecer também a dona Miriam, lá em Teresina, ao Castro, a netinha Aurora, também mando um super beijo pra Edivânia, lá em Floriano, Piauí, a minha querida Adele, Minas, me mandou um abração quentinho, receba também o meu, minha amada. O Jonas está sintonizado com a gente, o pastor Marcos Garcia, que me mandou uma mensagem. Sim, meu amado irmão. E eu, como isso mexe com o nosso coração, né? Mas continuamos, nós, com os olhos fitos em Cristo. E seu Luiz Roberto tá aqui, ele disse, retorno na audiência, eu estou no Pantanal, estou no Mato Grosso do Sul, rei, aqui tá 16 graus. Uau, costuma ser bem mais quente, né? Mas chegou aí também esse frio. E, meus queridos, a Marília hoje cedinho tinha pedido música de VPC pra oferecer pro Edu. Como eu tinha tocado uma do VPC para o Marcos, eu deixei passar aqui algumas horinhas pra gente poder ouvir de novo. Mas tá aqui a canção que a Marília ofereceu ao Edu. Oh, meu pai, se a Berê tiver aí também, já vai pra ela.

Olá, aqui é Samuel Matos em mais um História das Missões. Hoje, Charles Thomas Stutt. Ele foi uma das figuras mais emblemáticas e radicais do movimento missionário moderno. Sua vida é frequentemente dividida em duas fases: sua carreira como atleta e seu serviço em missões.

0: A vida de Charles Studd no campo missionário foi marcada por um radicalismo que muitos consideravam extremo. Ele não acreditava em missionários de poltrona. Para ele, o serviço deveria ser bruto, sacrificial e visceral. Nascido em uma família rica da Inglaterra, Studd foi um dos maiores jogadores de críquete em sua época, capitaneando o time da Universidade de Cambridge. Em 1884, sob a influência do evangelista Dwight L. Moody, decidiu abandonar a fama e a fortuna, juntando-se a outros 6 colegas estudantes e esportistas de elite, conhecidos como os 7 de Cambridge, para se oferecerem como missionários para irem à China. Essa decisão causou um choque na sociedade britânica e inspirou uma geração de jovens a considerar o campo missionário.
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0: Ao completar 25 anos, Studd recebeu uma grande herança, mas rapidamente se livrou dela. Doou tudo para obras de caridade e ministérios, incluindo o orfanato de George Miller e o Exército de Salvação. Sob a liderança de Hudson Taylor e o China Island Mission, Studd se preparou para uma viagem ao interior da China. Ao chegar naquela terra, assim como Hudson Taylor, Studd adotou a mesma estratégia, as vestes e os costumes chineses. Ele e os 7 colegas de Cambridge rasparam a cabeça, deixando apenas uma longa trança, o kiwi chinês, e usava roupas de seda típicas dos camponeses. Comia o que os locais comiam e dormiam em camas de tijolos aquecidos, kang. Seu foco era evangelismo direto e a abertura de novas frentes de trabalho, mesmo em condições de extrema pobreza. Em suas cartas ele mencionava que, se Jesus não tivesse barreiras para alcançar o homem, ele não teria barreiras para alcançar os chineses. Studd acordava rotineiramente às 3 ou 4 da manhã para ler a Bíblia e escrever cartas, muitas vezes sentando em uma cadeira desconfortável para não pegar no sono. Produziu centenas de panfletos e hinos em línguas locais. Ele via a tradução e a escrita como armas de guerra, trabalhando sobre o calor úmido da floresta equatorial, sem ventiladores ou qualquer conforto. Após retornar à Inglaterra para tratar questões de saúde, Studd partiu agora para a Índia, onde serviu por 6 anos como pastor. Embora tenha sido um período menos pioneiro do que os outros, foi essencial para a consolidação de comunidades cristãs locais na Índia e para a recuperação de sua própria saúde física antes de seu maior desafio. Aos 50 anos, mesmo com a saúde debilitada e contra os conselhos dos médicos, Studd sentiu um chamado para o coração da África, o Congo belga, onde passaria os últimos 18 anos de sua vida estabelecendo igrejas.
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0: Studd sofria de ataques constantes de malária, asma e problemas cardíacos. Houveram episódios em que ele pregava sentado ou até deitado em uma maca porque não conseguia ficar de pé. Mas se recusava a interromper o trabalho. Sua dieta consistia apenas em mingau de milho e o que a terra oferecia. Ele chegou a perder quase todos os dentes devido à má nutrição e à falta de cuidados médicos. Mas dizia que um dente perdido era um troféu por ganhar uma alma. Uma frase que repetia a respeito dos missionários: a maioria são como chocolates. Ficam muito bem na vitrine, mas derretem assim que o calor aumenta. Outra frase famosa resume sua filosofia de vida: só uma vida, que logo passará. Apenas o que é feito para Cristo permanecerá.
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0: Charles Thomas Studdy morreu no Congo em 1931, com 71 anos, 48 dedicados ao serviço missionário, cercado pelos africanos que ele havia evangelizado. Ele deixou uma organização que hoje atua em diversos países, a Worldwide Evangelization Crusade, conhecida como Wiki Internacional. Studdy não passava a mão na cabeça dos novos que se achegavam. Ele exigia que abandonassem imediatamente práticas como a poligamia e o uso de substâncias viciantes, sendo muitas vezes criticado por ser rígido demais. Para ele, a conversão deveria ser visível na rotina. Se o homem não mudasse o seu dia a dia, a fé dele não era real.
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0: Norman Grubb, biógrafo e genro de Studdy e seu sucessor na liderança da Wiki, tinha uma visão de admiração profunda, embora reconhecesse as falhas do sogro. Ele argumentava que a personalidade abrasiva e rígida de Studdy era um mal necessário para abrir caminhos em lugares onde ninguém mais ousava ir. Ele era como um profeta moderno que incomodava os cristãos mornos e mostrava que a dedicação total era o único caminho para a evangelização global. Para outros, Studdy era um missionário de ação, mas também um alerta sobre o perigo de negligenciar a saúde e o descanso em Deus em nome do trabalho missionário. Conhecemos no programa de hoje Charles Studdy. Eu sou Samuel Matos, na produção e locução, direção André Castilho. Escreva-nos um e-mail rtm@rtmbrasil.org.br. Vamos ficando por aqui. Te convido a ouvir em breve mais um episódio de
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2: Que privilégio estudarmos os feitos do passado, nos inspirarmos para continuarmos. E meus queridos, que alegria receber vocês. Tem pessoas em situações que o nosso coração aperta, né? Mas que bom saber que vocês estão se nutrindo da palavra. Bom dia, Marcelo.
3: Bom dia, querido. Estou aqui em Mossoró fazendo diálise e ouvindo a Rádio Transmundial. Deus abençoe a todos. Em nome de Jesus Cristo. Meu nome é Marcelo Martins. Um beijo.
2: Orem.
3: Deus me abençoe a todos aí da Rádio Transmundial.
2: Orem pelo nosso querido Marcelo Martins, ouvindo a rádio, mandou fotinho, tá lá no hospital, tratando os rins e ouvindo a gente. Receba nosso abraço e receba as nossas orações também. E olha quem também está conosco.
4: Muito bom dia, Renata, e a todos os ouvintes da RTM Brasil. Que Deus os abençoe e um ótimo sábado para todos. Ligados aqui em São Roque desde manhã. Um dia nublado, um pouquinho de frio, mas o sol está começando a aparecer. Um abraço a todos no nome de Jesus. Irmão Luiz, da cidade de São Roque.
2: Seu Luiz, beijo pro senhor, beijo pra tua esposa, beijo pra tua filha e um abração também ao seu Dirceu, hein? Saudades de vocês. E olha quem também tá com a gente, turma! Jonas Lopes!
5: Oi, Rê, bom dia, ouvindo você em Rio Verde, Goiás. Um abraço pra todos ouvindo a RTM aqui na cidade de Rio Verde, Goiás. Um forte abraço, bom dia pra todo mundo. Um excelente final de semana.
2: Muito legal, turma. E ele está numa loja grande. Ele falou, Rê, sou locutor publicitário. Muito legal, Jonas. Tá vendo que coisa linda a gente poder conhecer mais de vocês. Onde trabalham, o que fazem, qual dom, qual talento que o senhor deu pra cada um. Muito bom, Jonas. Volte mais vezes, hein? E quem também chegou com o áudio é a Ana.
6: Bom dia, Renatinha. Como é que tá? Tudo bem? Cheguei pra somar. Valeu, Renatinha. Tamo juntos. hoje de folga, final de semana, né? E Deus nos abençoe rica e abundantemente. Que Deus abençoe o seu dia, as suas horas aí na RTM, o seu final de semana e o seu mês, em nome de Jesus. Para você, todos nós e também para todos os ouvintes e participantes da melhor das melhores, a RTM. Louvado seja Deus. Bom dia. Tamo junto, Renatinha. A glória do Senhor Jesus. Amém.
2: Amém, Ana! Dia de folga? E coisa boa! Aproveite, viu? E turma, eu encontrei uma canção, eu espero que o Jonas goste, o Marcelo, a Salvina, a Ana Teca que participou com o áudio aqui, eu acho que a Marília vai gostar, se o Jairo Pereira estiver aí também, e a querida Nice. Ah, acho que também o Trinquinato vai gostar, porque todos vocês curtem som da banda Resgate, essa eu ouço muito, enquanto pedalando ou correndo, mas eu nunca tinha visto essa na rádio e agora a Vavá Rodrigues botou na nossa playlist. Fora do sistema.

É, eu quero estar louco. Essa música é maravilhosa, gente. Chama Fora do Sistema. Mas tava um som meio estranho, né, turma? Então a gente vai avaliar essa música aqui, vou reportar pra ele e vou colocar a outra da banda Resgate. Espero que essa esteja, ó. Essa tá no jeito. Eu estou aqui oferecendo pra vocês. Aumenta o som.

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6: Muito bom dia, 11h30 da manhã, queridos e queridas, quem tava aqui ouvindo de pai para filha, poemas e canções, Carlinhos Veiga no Novos Acordes, Samuel Matos no História das Missões. Quem quiser o link de algum desses programas é só pedir pra gente, tá bom? Mariana Velasco tá aqui com a gente, seu Valtênio Araújo tá na sintonia, ele disse: Rê, bom dia, estou de volta na sintonia. Que bom! É muito bom quando vocês estão de novo conosco, viu? O Vasile, por exemplo, eu ia perguntar, cadê Vasile? Já mandei uns abraços logo cedo, mas no História das Missões ele apareceu, que é o programa predileto, né? Ele disse: Hey, História das Missões, oba, muitos missionários deram suas vidas. E Hey, Alice Mar fez cirurgia ontem, graças a Deus, foi bem sucedida, tá com drenos, esperando melhor. Ai, que bom, Vasile, que bom, a gente tava orando por ele, né, durante essa semana. Por falar em oração, a Graça pediu pra gente orar também pelo filho e família. Orem por ela. E a Neide mandou uma foto da torcedora mais fofa de Pernambuco, turma. A Neidma mandou foto da Lisa, gente, com a cara pintada, com shorts e camiseta do Brasil, com laço verde e amarelo e com a bandeira de fundo. Demais! Ela falou, ela tá preparada pra torcer. Ah, turma, fala sério, né? Até eu, que há anos atrás, por conta que misturavam muito política e Copa e muito dinheiro, que a gente sabe que vai, há muitos anos atrás, principalmente quando foi aqui no Brasil, os custos dos estádios, eu nem queria saber de torcer. cresce, mas agora quando a gente tem criança pequena em casa e a gente vê a alegria e enfeitá-las de verde e amarelo e a gente usar a Copa como um pretexto pra estar junto, pra amar, pra servir, pra se reunir, pra festejar, pra sonhar juntos. E como disse a pastora Ivana, que isso permeia outras áreas da vida, né? Que a gente se una mais, principalmente como povo de Deus, que ora junto, que chora, que torce pelas coisas que estão relevantes. Então, agora, Neidma, fala que eu sou do time da Lisa, viu? Eu também torço assim. Principalmente que eu quero ver as crianças lá felizes, acompanhando, gritando gol, perto dos familiares, da turma da igreja, curtindo. Então, manda um beijo pra essa torcedora mais linda de Pernambuco, viu? E desculpe os outros pernambucanos, são sensacionais, eu amo essa terra, mas que a Lisa tá fora de série, tá. Ô Camila, se você estiver aí, conta se a Rebequinha também tá torcendo, tá entrando no clima, se veste de camiseta do Brasil, conta pra gente, hein? E os netinhos da Marília ainda são pequenininhos pra isso, né? E você, Mauro Sodré, tá vestindo seu pequeno Tintim? Logo mais é Estelinha, né? E a Marlene mandou uma foto, turma, lá, até o cachorro está de coberta. Ela tá em Ijuí, no Rio Grande do Sul, tem fogueira ligada, ela está de gorro e de touca, e até o cachorro tá na frente da lareira. Muito bom, muito bom. E ela disse, obrigada pela mensagem, Deus te abençoe, bom final de semana pra nós. Olha, tá demais. Hoje vocês estão aqui, tão que tão, né, turma? É o áudio da Rebequinha nos derretendo, é a foto da Lisa, é o cachorro de coberta, que quanta fofura. E eu também estou na companhia da nossa querida e amada Mariana Velasco.
7: Bom dia, Renata. Bom dia, ouvintes. Rádio Transmundial mora no meu coração. É uma rádio maravilhosa. É linda. Preciosa. Glória a Deus. E somos privilegiados que tem acesso, que pode ouvir, que tem ouvido. Espero, em nome de Jesus, que muitos possam ser alcançados pela mensagem maravilhosa. Um abraço para todos. Hoje eu tinha visita, mas não pude ir porque estou gripada. Mas estou aqui orando pelos meus irmãos que foram. Quero mandar um abraço para todos os ouvintes, para Berenice. Um abraço de Jesus no coração dessa mulher corajosa, guerreira. Um abraço para Iris, que eu não conheço, mas estamos aqui na mesma cidade. Deus seja louvado. Já falei demais.
6: Pode falar, Mari. Pra quem não sabe, essa nossa amada Mariana Velasco em Cuiabá, centro-oeste do Brasil, é capelã hospitalar. Mas de fato, quando tá gripada não pode ir nas visitas, né? Porque eles estão com a imunidade baixa. Mas que coisa linda saber que ela tá na casa dela intercedendo por cada um dos enfermos. Que bom que façamos isso, né? Zenaide tá com a gente. Que surpresa boa, Vânia. Ela disse, Renata, eu também tô aqui. E explode o coração amanhã, né? Explode. Eu vou ter que contar aqui pros ouvintes. Amanhã, eu tava até conversando com a Sandra Cacuto, esposa do pastor Jorge Cacuto. Amanhã, quem se batiza, turma? Meu esposo, minha sogra e meu sogro. Se eu estou andando nas nuvens, já estou, já. Já vejo o céu aberto, já. Os anjos subindo e descendo. Lembra a resposta de Jesus pra Natanael, quando ele diz assim, né? Você ficou surpreso porque eu te vi debaixo da figueira? Ah, muito mais você verá, verá os céus abertos. E assim é, quando a gente liga algo aqui na terra, será ligado também no céu, né? Querida Vânia, ofereço pra você, pra nossa amada Berê e pra turma que tá aqui com a gente, uma música que faz tempo que não toca.

0: Ver, Lucas, Deus cuida de mim, oferecendo também pro Edson Melo, pro Reinaldo que tá com a gente, pra Zenaide, ela disse, Rê, tô ligada em vocês, abraço a minha irmã Zaildi e pra minha família, e também Rê, pra toda a RTV Brasil, recebam nosso abraço e carinho também, turma. Minha querida Berê tá aqui e ela trouxe uma foto quando a gente tava lá juntinhos no momento de encontro dos ouvintes, lembram? Isso foi em 2025, né? E ela trouxe essa fotinho da mesa, da gente reunido lá, que legal, ela disse, Rê, olha o que eu achei. Muito bom, que legal, Berê, e ela mandou um áudio pra gente, então bom dia!
1: Presente, Renata, eu tô aqui sim, obrigada por me oferecer canção, VPC, né? Não poderia ser melhor. E eu quero deixar o Salmo 37, versículos 3, 4 e 5, são bem conhecidos, mas eu queria deixar para todos e diz assim, confia no Senhor e faz o bem, habita na terra e alimenta-te da verdade, agrada-te do Senhor e Ele satisfará os desejos do teu coração. Entrega o teu caminho ao Senhor, confia nele e o mais Ele fará. Amém. Glória a Deus pela sua palavra. E assim, Rê, eu quero pedir canção. Aquela que fala, agrada-te do Senhor e Ele fará. Grupo Logos. Obrigada, Rê, pela música. Ofereço para você também, Grupo Logos, com agrada-te do Senhor. Não sei se é esse o nome da canção. Mas que Deus abençoe, que seja um final de semana maravilhoso para você, para sua família, para as suas meninas, princesas lindas. Um beijão em cada uma delas. E eu ofereço para todos os ouvintes também. Deus abençoe, Rê.
0: Ô, Berê, olha, só faz um aninho e meio, mais ou menos, essa foto, né? Já deu uma saudade. Obrigada, obrigada pelas fotos, obrigada pelo oferecimento da canção. Eu vou buscar essa do Grupo Logos pra lembrar como é que é o título, mas enquanto eu busco, a gente vai com o Diário de Viagens. E que bom ouvir tua voz feliz e bem. Temos orado muito por você. Como a gente já comentou em outros áudios, ela tem falado dos efeitos do corpo no tratamento. E eu penso assim, a gente, com um efeito só, talvez estaria cabisbaixo, cansado, lamentando. E a Berê tem se apegado no Senhor, vivido um dia de cada vez, né? Lamentado também, mas feito isso debaixo da graça, na confiança do Eterno, e com esse áudio tão bonito. Então, muito obrigada, Berê. E eu volto com a tua canção, mas é depois do programa, hein?
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ouvinte da RTM Brasil, Rádio Transmundial para os antigos. Estamos aqui novamente para mais um diário de viagem com Wesley Marlene. É sempre uma alegria poder estar confeccionando, fazendo esse programa com alegria no coração, porque a gente sabe que você está aí do outro lado, ou do rádio, ou da internet, ou das redes sociais. E a Rádio Transmundial é essa parceira maravilhosa, amiga, presente nos nossos corações, né? Mas hoje eu queria falar de algo assim muito especial para mim, que foi esse mês de junho. Foi um misto de alegria, de contentamento, que tanto eu como Marlene vivemos, né? Nós recebemos de um amigo querido, chamado Ivan Melo, uma canção. Ele falou: Wes, eu gostaria muito que você cantasse essa canção. E quando ele me mandou essa música, eu mostrei para o Beto Ribeiro, que é o nosso amigo e querido lá do Prosa e Canto, e ele falou: Wes, essa música também é minha. A gente fez juntos. E aí foi aquele negócio assim que bateu fundo no coração, né? Uma música linda, uma letra maravilhosa. E a gente começou então a planejar de fazer algo muito especial, que foi gravar, né? E a gente deixou a cargo da produção do Olemir Cândido, e ele fez todos os arranjos. E depois eu, Marlene e Beto fomos pro estúdio fazer a gravação dessa canção. Foi um momento assim bonito, foi um momento mágico que a gente viveu ali, porque a gente ia construindo as coisas. Não, isso aqui não ficou bom, vamos melhorar aqui, vamos fazer isso, vamos fazer aquilo. E a gente então gravou uma canção chamada Descanso em Ti. E para mim foi um privilégio poder gravar essa canção, porque era do Beto, do Ivan, que me deu a música para gravar. E quando eu mandei a música já pronta pro Ivan, ele falou: cara, que coisa linda, que coisa maravilhosa, né? O Betão gostou também bastante. E uma das coisas que eu falei é o seguinte: Beto, eu só gravo essa canção se tiver a participação de você cantando junto comigo e a Marlene. E o Beto relutou assim um pouco, né? Mas por fim ele aceitou e nós fomos pro estúdio e os três gravaram, né? A primeira parte fica comigo, a segunda com o Beto, a terceira com a Marlene, a quarta com o Beto de novo, e a quinta parte seria então a parte do vocal. Terminando a canção, ficou um misto de coisas lindas, de arranjos, de harmonia, de interpretação e assim por diante. Por isso agora, nada melhor do que você ouvir essa canção. A canção chama Descanso em Ti, com Wesley, Marlene e Beto Ribeiro.

0: Você ouviu aí Descanso em Ti com Wesley Marlene e Beto Ribeiro na programação aqui do Diário de Viagem. Queridos, e aí a gente pensava que a coisa, aquela alegria, né, tinha terminado com a gravação, mas aí veio uma outra coisa maravilhosa, que foi o lançamento dessa canção na Rádio Transmundial. Eu levei para São Paulo no dia que eu fui para lá, e ali nós fizemos um lançamento e eu botei a participação do Beto junto conosco nessa entrevista, e foi uma coisa assim muito bacana. E a gente lançou essa música logo quando estava lançando, muita gente mandando recados pela internet dizendo que gostou, outros achando a letra, a música bonita. E a gente foi então interagindo com os ouvintes da Rádio Transmundial. Fizemos o lançamento ali, que foi uma coisa muito bacana. Eu fico muito feliz com essas oportunidades que Deus dá pra gente. E era uma coisa que a gente não esperava, né? A gente estava parado com essa questão de gravação, de composição e assim por diante, e de repente aparece na nossa mesa esse material lindo que o Ivan, o Beto e um outro irmão, que eu não me recordo o nome agora, compuseram e mandaram pra gente. Eu espero que você tenha gostado bastante dessa canção. E a minha sugestão é o seguinte, que você sempre ligue para a rádio e peça para ouvir, porque assim ela vai cair na graça do povo, dos irmãos, dos amigos, e vai ser uma bênção, tá bom? Querido ouvinte, muito obrigado por mais esse Diário de Viagem, e a gente espera você no próximo programa. Um grande abraço a todos.
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2: Todos os sábados aqui na Rádio Diário de Viagens com Wesley e Marlene. Gostaram? Sempre muito bom ouvir, né? E teve um dia que a gente fez uma enquete de qual programa do sábado vocês gostavam mais. Teve gente que votou no Diário de Viagens, outros votaram no História das Missões com Samuel Matos, outros comentaram do De Pai para Filha. O lindo é ver que vocês gostam de todos os programas da rádio, né? E agora, meus queridos, pelo horário de Brasília, 11h54, a gente vai fechar com um giro informativo. Antes, só quero agradecer a Taninha. Ela disse, depois do História das Missões, ouvir Banda Resgate é muito bom. Excelente final de semana para você e pros ouvintes. Muito obrigada, Taninha. E obrigada, Madalena chegou. Marília voltou, ela trouxe fotos, sim. Olha lá os netinhos pequenininhos, mas com a camiseta do Brasil, que graça. E o seu José sintonizado com a gente, ele é lá do Paraná, tá ouvindo o nosso programa. Ele falou que alegria e que entusiasmo começar o dia ouvindo a Rádio RTM. Que Deus continue grandemente abençoando vocês. Obrigada, seu José. E obrigada, dona Valmira Faustino, está em Goiás. Obrigado, nosso ouvinte lá de Valparaíso, Goiás também.
3: Oi, Renata, bom dia, tudo bem? Quero passar aqui para deixar o meu abraço para todos os queridos irmãos e amigos ouvintes e deixar dois versículos da palavra de Deus para a nossa amiga Berenice, para Berê. Romanos capítulo 8, versículo 18 e o versículo 28. No versículo 18 está dizendo que Deus tem uma glória grandiosa para revelar para nós, de forma tal que as aflições desse tempo presente não podem nem ser comparada. E no versículo 28 está falando que todas as coisas contribuem para o bem daqueles que amam a Deus. Eu creio na vitória da nossa amiga irmã Berê e creio que Deus tem coisas grandiosas para revelar na vida dela. Um abraço, Berê.
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0: CBM Brasil para todo mundo ouvir, com o querido Etevaldo, com a Bebel, com o seu Alexandre, com a Laurinha que chegou. Ela disse: requerida, cheguei a tempo de ouvir sobre o grande acontecimento. Que presente maravilhoso, louvado seja Deus. Excelente final de semana a todos. Laurinha, minha querida, um beijo para você, beijo para a filhota, beijo para os netinhos, beijo para o maridão. Vocês são muitíssimo especiais na nossa caminhada, viu? E turma, tem vários outros recadinhos. Dona Madalena com a gente. Eu comentei da Valmira, mas tem a Lídia também com a neta. Ela disse: reto aqui com a Isabela, minha neta, aproveitando as férias. Que lindas! Ai, gente, casa de vó. Tem lugar melhor que casa de vó? É muito bom, né? E agora sim, vamos com o giro informativo para fechar os destaques desse nosso sábado pela manhã.
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0: A Polícia Civil de São Paulo prendeu 164 suspeitos de agredirem mulheres durante uma operação que foi realizada ontem. A ação cumpriu mandados relacionados a casos de violência doméstica e crimes sexuais, com 98 prisões em flagrante e 76 mandados de prisão executados. A operação também registrou 689 pedidos de medidas protetivas para as vítimas. E, segundo o governo paulista, a iniciativa busca fortalecer a prevenção, o acolhimento às vítimas

0: investigadas. Agora 11h58, com fonte de CNN e de Globo Esporte, esse rápido giro informativo. E lembrando que amanhã à tarde tem jogo do Brasil contra a Noruega. Botem aí as roupas nos filhos e netos, como a gente tem visto, e bora torcer pelo Brasil.
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0: Começando a nossa manhã, agradecendo os ouvintes por terem deixado esse nosso tempo tão especial. A gente volta com vocês à tarde, logo depois do intervalo.
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3: Dia 4 de julho, muito boa tarde. Nós vamos com um calendário de oração para hoje. Final de semana especial, amanhã aniversário do Edu Chaclian, no dia 5. E quem mais estiver comemorando, venham para cá nessa semana que começa. Também teremos o Trinquinato completando mais um ano de vida. E depois, no dia 11, será a vez da Camila, mãe da Rebequinha e da Celina.

0: a dona Lídia falou que a Isabela tá mandando um abraço e assistindo a gente na TV e RTV Brasil. Ó, quem nunca assistiu, é só ligar lá no nosso site, tem no cantinho vídeo. Você dá play e assiste a gente aqui. E a Berê falou, agradeça o carinho dos irmãos e as orações e o abraço da Mariana Velasco. E ela falou, e não peguei o nome do ouvinte que leu pra mim Romanos, foi o Etevaldo. E mais um recadinho em áudio aqui, turma. Quanta gente lá de Goiás, hein?
1: Ah, tá. Meu nome é Valmira, sou de Aparecida de Goiânia e Goiás. Sou ouvinte assídua da RTM Brasil e, assim como os demais ouvintes têm sido abençoados com a programação da Transmundial, eu também tenho sido abençoada. Manda para mim, por favor, os links dos programas de Pai para Filho e História das Missões. Um grande abraço a todos.
0: Dona Valmira, vou fazer isso agora mesmo, hein? E enquanto eu faço isso, também aproveito para ter esse tempo de oração com vocês.
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3: Pai eterno e todo-poderoso, te louvamos pelo teu amor infinito, disponível a todos os povos. Neste momento, clamamos para que desperte nas mulheres russas a vontade de te conhecer, que elas tenham um encontro pessoal contigo e sejam preenchidas da tua maravilhosa graça, que dá sentido e propósito para as nossas vidas. Deus querido, rogamos para que as russas sintam a necessidade de compartilhar da tua palavra, para que essa mensagem transformadora e de esperança alcance outras mulheres. Oramos no nome de Jesus. 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
0: Muito obrigada, André. E quem vem acompanhando a nossa programação aos sábados, sabe que no comecinho da tarde, além dos História da Igreja, do Conexão Missionária, dos programas e canções, a gente tem tido sempre no comecinho da tarde um especial fruto das visitas da rádio em tantos institutos, convenções, congressos, encontros. E hoje a gente tem a companhia do Josimar Bianchi numa entrevista realizada aqui com produção da RTM Brasil, fora da RTM, mas trazendo para pertinho de você.
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5: Eu sou André Castilho, da RTM Brasil, aqui no acampamento MPC em Macacos, Minas Gerais. E nós estamos no Som do Céu especial, alusivo ao De Vento em Popa, álbum que completa 50 anos neste ano, uma homenagem ao Aristeu Pires Júnior. Mas, como sempre, o Som do Céu é diversidade de músicos, diversidade de estilos, diversidade de gente, e acontecem uns encontros muito legais. Nós estamos gravando essa entrevista um dia depois de ter acontecido aqui uma apresentação do Erlon Lemos. Ele estava com os filhos dele, de repente ele chama aqui o Paulinho Palhaço para com a sua caixa, como é que é o nome daquilo? É caixa de...
6: Washburn.
5: É, Washburn.
6: Washburn.
5: E aí depois ele chama o Josimar Bianchi, que está aqui do meu lado, para tocar trompete. Cadê o trompete? Não vi trompete. De repente, aí ele tá lá, ele começa a fazer com a boca, fala, ah, ele vai fazer com a boca. De repente, ele me tira. Tá aqui, né?
6: Um suporte.
5: Olha,
6: é um trompete mesmo.
5: É um trompete feito com garrafa PET.
6: Trompete.
5: Né? E, Josimar, em primeiro lugar, muito prazer ter você aqui
6: prazer
5: com a gente.
6: Prazer meu, André. Obrigado, viu?
5: Imagina, a gente que agradece o seu tempo aí, você disponibilizar. Por que que eu comecei falando sobre isso daqui, né? O Josimar é alguém muito criativo.
6: Obrigado.
5: Que usa o violão e partes do seu corpo e agora a garrafa PET para poder fazer instrumentos musicais. Você se inspirou no Hermeto Pascoal? Porque o Hermeto Pascoal tocava Parabéns para Você com a barba dele, é, né?
6: Interessante, né? Mas não, o Hermeto Pascoal eu conheci depois, por incrível
5: Sério?
6: Que pareça.
5: Que legal.
6: Né? Isso aqui, na verdade, eu vi um trompetista usando como surdina. Aí eu falei, cara, como é que você fez essa surdina sua? Parece algo familiar. E era uma garrafa de Coca-Cola, na verdade. Né? E o dele tinha uma borracha aqui dentro, que ele mesmo colocou, uma borracha de Havaianas. E aí ele fazia aquele efeito, né, que o trompete Sim. faz, né?
5: Sim.
6: Aí eu fui, cheguei em casa, fiquei curioso com esse trem, e como eu faço o trompete de boca, né? Eu falei, vou ver como é que fica com esse trompete. Só que como eu toco violão e canto ao mesmo tempo, como Sim. é que eu ia segurar e tocar violão? Não tinha jeito. Aí eu resolvi virar. Aí o resultado foi melhor do que eu pensei.
5: Que legal. E eles foram fazer uma música aqui. Você fez duas, né? Mas uma delas foi a de Balaão ou foi... É, acho que foi a de Balaão.
6: Foi de Balaão,
5: que você fez.
6: Com Erlon, né?
5: E aí, de repente, ele me saca isso daqui
6: do bolso.
5: Foi muito legal. E aí fez, e aí realmente fiquei pensando, puxa, dá pra fazer, o que é um instrumento musical no fim das contas, né? Dá pra fazer instrumento musical como se você pensar a voz é um instrumento
6: Exatamente,
5: musical.
6: Exatamente, já começamos com a voz, né? E aí a gente vai com os batuques e tal, com aquele negócio de bater no corpo, né? Quando eu casei, inclusive, minha esposa assustou comigo de manhã, porque eu já acordava pensando em música, né? Então eu já pensava e já automaticamente eu bati no corpo e ela falou assim, o que você tá fazendo, meu filho? Você tá me acordando aqui, né? Eu falei, opa, desculpa. Então eu tive que treinar fora da cama, né?
5: É, faz bem, né? Porque senão né? o pessoal acha que você é esquisito.
6: É, aí... O instrumento é aquilo que provoca o som de uma maneira adequada dentro da música, né? Então ele, você faz uma combinação ali com o que você tem na mão, né? E aí entra afinação, entra a percussão que é rítmica, né? Então entra tudo isso aí.
5: Então nós vamos ouvir agora uma música muito conhecida que chama O Barquinho. Não sei porque ela me lembra a minha infância. E que o Josimar Bianchi canta com estes instrumentos, ou com este instrumento musical.

0: Professor Gilmar, você cantando o barquinho, me lembra assim, a gente usar diversos recursos para trazer novidade a coisas conhecidas.
1: Isso, isso.
0: E você usa, obviamente, a criatividade e todo o seu corpo para poder fazer isso e para poder trazer, chamar a atenção das pessoas. Isso ajuda na... E como isso ajuda e como que você cria essas coisas para a propagação da sua mensagem,
1: ótimo,
0: daquilo que você quer passar?
1: Excelente pergunta. Eu trabalho, e já trabalhei muitos anos, né, com capelania escolar. E quando a gente se depara a um grupo de crianças, eu acho que o que você precisa fazer primeiro é cativar a simpatia deles, né? E junto com a simpatia, a atenção deles, né? Então eu criei alguns mecanismos, né? Usando esses recursos com som de boca, né? Som da orelha. Porque criança fica maluco vendo essas coisas, né? Ó. Né? Então, a gotinha. E aí eu acabei vendo e percebendo que isso funciona, né? Então, ou seja, o que, que é mais importante? São essas coisas? Não. É exatamente isso que você colocou. É transmitir a mensagem do que eu estou cantando. Então, eu uso isso como se fosse um anzol mesmo, né? Para chamar a atenção deles. Ele, uai, que coisa interessante, né? Então, funciona dessa maneira. Na minha cabeça e no meu coração funciona assim, né? Não é só uma coisa engraçada, né? Ou lúdica, talvez, mas é algo que tem um propósito, né, de trazer a atenção daquele que está assistindo, está ouvindo, né? Que som interessante, como é que esse cara faz isso, né? Essa é a ideia.
0: E as suas experiências em fazer isso daí, ela ajuda realmente na transmissão da mensagem? Qual o feedback que você recebe, principalmente dos alunos, dos estudantes, que muitas vezes estão numa escola um pouco obrigados,
1: digamos assim.
0: E você ainda tem que chegar lá e tratar algumas outras questões como o capelão escolar.
1: Isso. Eu procuro atrás do bom humor, né, ganhar a amizade deles, né. Hoje eu vivo uma experiência de que eles me procuram para desabafar, para falar, né, porque sabem que eu vou ter ali uma mensagem do céu mesmo para eles. É que eles procuram a gente quando eles estão, assim, desesperados, né? Então, eles têm essa liberdade, mesmo que eu seja uma pessoa mais descontraída, eles sabem da seriedade do que a gente vai tratar, né? Então, hoje eu vivo essa experiência de ter acesso aos alunos mais difíceis, entre aspas, assim, em que são mais desafiadores na sala de aula, né? E aonde eu consigo arrebanhar esses meninos que têm essas dificuldades em sala de aula. Então, eu vejo o resultado a partir daí, da procura deles na minha pessoa, né?
0: Você falando sobre isso, eu lembrei de uma conversa que a gente estava tendo aqui neste refeitório. Nós estamos no palco do refeitório do Som do Céu, do acampamento MPC, e aí tá tudo alusivo aqui por causa do De Vento em Popa,
1: isso,
0: justamente, né?
1: Exatamente.
0: E a música do Barquinho foi muito...
1: combinou.
0: Muito legal. E eu estava conversando com o Cola, né?
1: Sim.
0: O Cola, que é missionário da MPC, e ele tem dado aulas de comunicação não violenta.
1: Olha aí.
0: Nas escolas. E uma das coisas que ele falou a respeito dessa comunicação não violenta é você entender que por trás da manifestação do sentimento da pessoa tem alguma coisa.
1: Com certeza.
0: Né? E você fazer essa leitura.
1: Uhum.
0: E aí você falou desses alunos mais desafiadores, eu pensei, o que tem por trás desse aluno desafiador, desse aluno difícil, desse aluno que causa, que a professora só consegue dar jeito, se consegue dando uma suspensão, às vezes expulsando da escola, e aí é considerado um problema, né? Esse daí não vai ter jeito.
1: É um peso, né?
0: Pois é. O que normalmente está por trás desse pessoal?
1: Em geral, quase 100% é o reflexo do que eles vivem dentro de casa. Né? Um relacionamento conturbado do pai e a mãe, né? A falta do pai ou a falta da mãe, né? É a solidão do menino. E um outro fator que a gente não pode esquecer de citar, e que é um dos fatores também que agregam mais problemas são as telas, né? Que o menino tem acesso a tudo naquela tela, mesmo sem querer, né? Uma hora ou outra aparece uma propaganda, aparece uma vitrine ali de assuntos que são violentos para a criança, né? E, em geral, os problemas de comportamento em sala de aula são ligados ao comportamento em casa.
0: E a gente, então, vê que existe uma crise nas famílias que acaba sendo refletida nas escolas e que traz muitas situações complicadas nas escolas. Uhum. Agora, como que a gente faz para resolver o problema das famílias que
1: A gente não tem acesso à família. Eu já sou um pouco mais ousado de, às vezes, ter a oportunidade de ter o papai ou a mamãe conversando comigo. E aí eu consigo entrar um pouquinho mais para tentar ajudar a tratar, né? Eu não assisto psicologicamente, mas única e exclusivamente espiritualmente, né? E nós temos essa liberdade e essa autoridade para fazer isso, né? Por exemplo, já teve aluno que sai de sala de aula, já bateu em professor, né? E por fim, chegou até a mim, e por fim, esse aluno me procura e fala: cara, eu tenho um presente para te dar. E de repente chega com uma sacola de presente e me dá. O aluno que é considerado o mais desafiador da sala de aula. Então, eu vejo que há uma carência muito grande de relacionamento com essas crianças. Entendeu? No meu jeito de entender, de perceber a atitude do menino, né? Vamos supor, o menino agride mais mulher do que homem, ou vice-versa. Então, ali ele tem algo a chamar a atenção, né? Ele tem alguma coisa, algum distúrbio ali. Foi, por que esse menino está perseguindo as meninas da sala dele? Entendeu? Ah, e não tem nada a ver com homossexualismo, não tem nada a ver com isso. Tem a ver com a carência da figura. Então aí a gente vai pesquisando, daqui a pouco eu tenho liberdade. Opa, pera aí, vou ligar para sua mamãe, vou conversar com ela, ou com seu pai, ou com os dois.
0: E isso tem funcionado? Como é que você tem recebido aí os pais?
1: Funciona. Agora, 70% dos pais, me permita dizer isso, se escondem atrás de algum diagnóstico do filho, por incrível que pareça. Né? A criança, se ela demonstra um comportamento anormal, fala, não, é porque ele tem TEA, porque ele tem autismo, porque ele tem TDAH, ou é porque ele tem dificuldade. E eu falo isso com maior tranquilidade, porque eu fui diagnosticado quando pequeno. E fui estudar na APAE, uma escola especializada por tratar de crianças que tinham algum determinado problema. Eu tinha problema de coordenação motora, de aprendizado e de atenção. Esse era o meu diagnóstico quando eu era menino. Diagnóstico, não era achismo, não. E a maioria das pessoas que chegam pra gente chegam com um diagnóstico casual. Entende? Chega com um diagnóstico não de um psiquiatra, mas da família criticar, da avó falar, não, esse menino tem isso, pode ter certeza que tem isso. E aí o que, que acontece? O menino acaba sendo prejudicado por isso. Por quê? Porque o negócio dele é só comportamento. Não tem nada demais. O menino aprende normal. O menino, quando tem interesse de estar junto com os outros, tranquilo. Ele está normal, está tranquilo. Mas, por, às vezes, a gente pressionar um pouquinho o papai e a mamãe, eles jogam a culpa em algum diagnóstico. 70% dos pais e das mães.
0: Que coisa, né? Realmente, assim, a gente se esconde, né, às vezes.
1: Sim.
0: Acho que pra tentar, talvez, solucionar a culpa.
1: Exato.
0: Pra tentar tirar isso daí, né.
1: Uhum.
0: Eu queria, de propósito, agora chamar o Josimar a cantar outra música dele, que é uma música muito conhecida, que é Quero Te Louvar. Então vamos acompanhar.

0: Por que que eu pedi para você cantar Quero Te Louvar agora, Josimar? Porque você falando aí dos pais se escondendo, as crianças revelando essas questões mais complicadas nesses comportamentos violentos, Sim. agressivos e difíceis. Porque qual é a ligação que está faltando? Né? Por que que as pessoas estão demonstrando esses comportamentos e parece que falta adorar a Deus, parece que falta contemplação, parece que falta religação com o Pai. Como que é isso aí, não só no ambiente escolar, mas na sociedade como um todo?
1: Sim, isso é tão sério que quando eu falo assim, eu posso pedir um favorzinho para vocês? Quando eu estou em reunião com algum pai ou com algum aluno, e eles arregalam o olho assim, né? Que esse cara vai me pedir? Eu falo assim, eu posso orar por vocês? Na maioria das vezes, existe lágrima no meio da oração. As pessoas estão vivendo num cotidiano em que levanta da cama, faz a sua rotina, e quando vai deitar já está tão cansado que esquece de que nós temos um Pai eterno, maravilhoso, e que deixou as escrituras para a gente comer e a gente se relacionar com Ele livremente. Claro, tem casos que a gente observa que são pessoas realmente que não têm o conhecimento sobre Jesus. Realmente. Mas tem outros casos em que você acha que a pessoa tem um relacionamento com Jesus, mas não tem. Né? E essa ligação do pai e a mãe com Deus, ela vai dar um exemplo pro filho que está crescendo. Né? Então é importante o devocional, é importante a oração com a criança ou com as crianças, né? Ah, por quê? Porque ali é um espelho, é a base, né? É onde o filho vai achar segurança. Opa, esse negócio funciona. Eu vi uma série de televisão, que aquele, os medievais lá, esqueci agora o nome. Parecido com o Game of Thrones, mas não é. Esqueci mesmo.
0: Tá.
1: Eles
0: Não é dos
1: reverenciam
0: Vikings,
1: os vikings.
0: não. Tá,
1: Pronto.
0: pronto.
1: Muito obrigado. Dá bem que eu lembrei. Aí, e aí, olha só, eles reverenciam e consideram tanto a fé deles, e eles não são monoteístas,
0: Acredito em vários deuses.
1: né? E eles ensinam os meninos naquilo ali que dá gosto de ver. A gente tá assistindo a série, fica assim, por que que eu não ensino meu menino a andar desse jeito? Por que que eu não ensino meu menino a ter essa fé aí? Num Deus que é vivo e eficaz, maravilhoso, verdadeiro.
0: Amoroso e bondoso, né?
1: Amoroso, bondoso, misericordioso. Por quê? Né? Por quê? Porque falta na gente mesmo esse andar com Deus. Né? Falta na gente mesmo essa prática de ter o relacionamento com Deus constantemente.
0: E aí, quando a gente tem esse relacionamento com Deus, acho que a gente quer passar para as outras pessoas também,
1: Com
0: né?
1: toda certeza.
0: E aí tem um versículo que eu acho que a gente vai precisar decorar muito mais, que é Deuteronômio 6.
1: Sim.
0: Que fala que a gente tem que ensinar a criança quando está no caminho, quando levanta, quando vai se deitar, em todo momento, e
1: Isso.
0: aproveitar toda oportunidade para falar sobre esse Deus maravilhoso para ela.
1: É isso aí. É isso aí. O legado mesmo, né? É a questão de você mostrar que aquilo ali funciona, né? Então, assim, voltando ao relacionamento aqui com as crianças, é impressionante quando você pega na mão de uma criança e começa a falar com Deus. Tem uns que não sabem nem que tem que fechar o olho, nem fecha o olho. Mas a lágrima, ó, escorre. É impressionante.
0: É aquela carência
1: A
0: revelada, né?
1: carência é revelada.
0: Puxa, que legal.
1: No meio de uma oração, o menino falou comigo assim, tem pouco tempo isso. Isso é uma experiência recente. Ele falou assim, eu sou capelão lá, mas eles me chamam de pastor.
0: Sim.
1: Pastor, tem uma coisa que aconteceu lá em casa muito grave. Ele falou isso, eu estava orando. Eu parei de orar. Você quer falar? Não, mas eu queria que você orasse sobre isso. Estou falando de um menino de 10 anos de idade. Que quando a pessoa percebe, poxa, o negócio aqui é sério mesmo. E aí eu orei pela família dele. Mas o menino saiu dali leve. saiu dali leve.
0: E esse trabalho transforma o comportamento dessas crianças?
1: Ah, mas com certeza, com certeza. Com toda certeza. A capelania hoje, em qualquer ambiente, ela é o esteio da sociedade. A gente que trabalha com isso, né, que está com acesso a isso o tempo todo, a gente vê como é uma área carente. Né? Por quê? A pessoa está carente, ela está ali sozinha no hospital, não tem um acompanhante, às vezes, né? Ou às vezes o acompanhante se sente sozinho, né? O cara sai para o corredor desesperado. Assim acontece também em sala de aula. Tem aluno tendo pânico no meio da aula, saindo da sala de aula, desmanchando de desespero. Aí você dá uma volta na escola, você vê um aluno sentado ali, chorando, desesperado, com falta de ar. Menino novo, de 13 anos de idade. E aí você fala, como eu posso ser importante para essa pessoa? Capelania está ali para isso, para poder pegar pela mão e caminhar junto.
0: Que legal. Josimar Bianchi, músico, capelão, pastor, que tem feito esse trabalho tão legal e tão bonito. Música com as crianças em hospitais e em tantos lugares. Josimar, como é que o pessoal conhece mais a respeito daquilo que você faz?
1: Então, tem o meu Instagram, que é Josimar Bianchi. O Bianchi é C-H-I no final, tá? B-I-A-N de navio, C-H-I. Vai aparecer lá, Josimar, minha carinha. Lá no meu Instagram tem todo o meu contato. Tem meu WhatsApp, sim, tem meu e-mail, sim, tem os cursos que eu ofereço também para equipes de louvor, né?
0: Seus trabalhos estão nas plataformas digitais ou então, o pessoal tem que...
1: Eu coloquei alguns já, né, nas plataformas, mas não tem todos os meus trabalhos. E no YouTube tem algumas coisas, né? Aliás, tem muita coisa no YouTube. Se todo mundo fizesse um vídeo com aquele tanto de visualização em cada um, eu já estava famoso.
0: Que legal, muito bom. Josimar, muito obrigado.
1: Eu que agradeço, meu querido.
0: Que Deus abençoe o seu trabalho.
1: Tamo
0: e
1: junto.
0: E esse instrumento aí. Dá tchau pro pessoal com o trompete. Valeu,
1: Deus
0: pessoal.
1: Deus abençoe.
0: Amém. Até a próxima.
2: Termina aqui mais um especiais da série Sons do Céu. Aqui com você também, Ricardo Santos. Produção contando com André Castilho, Michele Gomes e Karina Joubert. A sonoplastia é do Luiz Felipe. Você pode acompanhar mais episódios do programa especiais em rtmbrasil.org.br e nas principais plataformas digitais. Um abraço e até o próximo episódio. Tchau, tchau.
3: Excelente! Todos esses especiais, como disse o Ricardo, estão no nosso site. E se você quiser assistir esses bate-papos do André Castilho lá no Som do Céu, com o Erlon Lemos, com o Josimar Bianchi, com Banda Resgate e o Bruno, sabe onde você pode encontrar? Também dá pra ver em @RTV Brasil no YouTube, então assistam, o cenário tá tão bonito, turma, e aí pra ver tocando os instrumentos diferentes que ele mesmo produz, né? Fica muito legal a gente acompanhar em vídeo também. Intervalo bem rápido, a gente volta em instantes com vocês.
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3: Boa tarde, hoje voltando alguns minutinhos mais tarde depois do intervalo devido ao programa especiais e todo sábado a gente tem acompanhado algum que passa, né, de 30 e tantos minutos de duração, porque o conteúdo é muito importante, é muito especial a gente poder acompanhar o que acontece também fora aqui das paredes da rádio, mas a rádio vai lá, se faz presente, participa de eventos como esse, Som do Céu, e traz isso tudo para pertinho dos ouvintes. E eu quero agradecer seu Josias, está fazendo companhia pra gente, desejou uma boa tarde. Ô, Trinquinato, hoje foi pedalar. Olha que pedalada, ele disse, esse foi o pedal do sofrimento. Demorei demais, pois estava ensinando uns irmãos. Uau, mas pelo trecho parece assim desafiador, hein? Que legal, passou lá por Valinhos. Bom demais, meus parabéns. E é bom retomar, né? E o Marildo Moreira também tá ouvindo a gente. E ele descobriu a rádio e ouve a gente lá no Rio de Janeiro. Conta mais, Marildo.
4: Oi, Renata, minha irmã. Bom dia. Depois que eu descobri essa rádio maravilhosa, RTM, não ouço outra. Eu sou o Marildo, da cidade de Araruama, Rio de Janeiro. De momento estou na cidade maravilhosa, Arraial do Cabo, na cidade turística, ouvindo a RTM. Gosto muito dos programas de vocês, que Deus continue abençoando essa rádio, que eu sei que é uma rádio missionária, tá bom? E se puder tocar a música do Rebanhão, é o Baião, o Rei Baião, né? Até rimando. Eu gosto muito desse louvor, tá bom? Beijo, um abraço a todos os ouvintes, todos funcionários aí da Atlântica Natural. Oh, da RTM, Rádio Transmundial. Valeu, fiz propaganda de outra empresa que eu trabalho sem querer, tá? Um beijo a todos.
3: Abraço, seu marido. Bem-vindo. Tem o Baião aqui na versão do Alex Gonzaga. E coloco já já também com Rebanhão. Outra música pro senhor, viu? Seu marido, abraço. Oh.

Obrigada pelo carinho, pela companhia. E teve ouvinte que pediu, Rê, me manda o link desse bate-papo com um músico que apareceu aí na rádio, sim, o Josimar Bianchi. Vou mandar aqui o link do YouTube, então quem mais quiser ouvir e dessa vez quiser assistir para ver eles tocando os instrumentos, cantando, contando, pede o link também que a gente passa. E eu prometi essa e uma do Rebanhão. Preparados? 15 para uma da tarde, essa chama Fronteiras, a Renata lá no Rio de Janeiro gosta muito. Trinquinato, parabéns pelo tempo com os amigos, pelo ensino, pelo pedal. E ofereço também a dona Madalena Salvina e ao nosso querido pastor Helenildo ouvindo a gente lá em Minas Gerais. Boa tarde. Música.

0: querida Madalena Araújo, em Santa Amélia, no Paraná. Ela disse, Rê, você pode mandar um abraço pro meu esposo Paulo de Tarso e pro meu filho Emanuel? Claro que sim. E ela falou que Deus abençoe poderosamente todos vocês da rádio. Obrigada, dona Madalena Araújo. Obrigada, turma no Pará, ouvindo a gente. No Paraná, em Goiás, no Mato Grosso, no Rio de Janeiro, aqui em Sampa, lá no Sul. Hoje teve gente de todas essas regiões e muitas outras, né? No Rio Grande do Norte também. Agora chegando diretamente de Floriano, no Piauí, minha querida Edivânia. E ela disse, Rê, me manda todos esses links, viu? Porque ontem eu perdi também o NCCast. E eu achei muito edificante a entrevista com esse músico de hoje. Então já te mandei, a Cris também queria assistir, mandei pra ela. Quem quiser, levanta a mão e a gente passa aqui. E pelos próximos blocos, ainda teremos mais programas, aqueles que têm cara de sábado, turma. A História da Igreja com Marcelo Santos, o Meditações e ainda o Conexão Missionária. Agora faltando 10 minutinhos pra 1 hora da tarde.
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0: Excelente sábado. Vamos com Conexão Missionária? Aí a gente volta em instantes com História da Igreja, tem meditações, tem canção e tem alguns áudios, sim. Até os netos da Marília estão participando.

0: 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É um evento focado em adoração, evangelização e estratégias missionárias para a comunidade surda. Dias 21 e 22 de agosto de 2026, na Primeira Igreja Batista de Santo André. Mais informações, amtb.org.br. Conheça a missão. Saiba quem são e onde estão atuando os principais agentes que fazem missões. 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Uma organização cristã comprometida com a prática da missão de Deus, por meio da logística aérea e do desenvolvimento comunitário integral para populações de difícil acesso no interior da Amazônia. 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
1: E nós temos a tendência, devido possivelmente a dificuldade de traduzir o que no grego é o presente do particípio, ficamos com aquele que julgará ou que há de julgar os vivos e os mortos. E isso coloca esse texto no futuro e talvez suaviza um pouco a urgência desse chamado. Mas deixa eu dizer que, olhando mais profundamente na gramática no original, não há futuro aqui. Cristo é, nesse momento em que Paulo está falando, o julgador dos vivos e dos mortos. E não é uma manifestação ainda para acontecer. Paulo não está necessariamente se referindo à parousia, à volta de Cristo, mas a um Cristo que é presente, que é real, que é manifesto. Ele não está se referindo a um reino que se completará na glória futura. Ele está dizendo de um reino que já começou quando o Senhor Jesus disse: é chegado o reino dos céus. Está aqui. Portanto, esse chamado solene não é um chamado do futuro, não é um chamado para você ficar esperando, para Timóteo ficar aguardando, é um chamado que acontece no tempo presente, é urgente, é importante, é solene. E se eu fosse você, eu começaria a pensar: que chamado é esse? Que chamado é esse que faz Paulo, no final da carta, chegando na conclusão do capítulo 4, faz com que ele pare agora e emita esse chamado tão solene, tão grandioso, que ele precisa chamar a corte celestial, precisa chamar Timóteo, levá-lo na presença do Pai, na presença de Cristo Jesus, levá-lo na presença da encarnação de Cristo, levá-lo na presença do reino. Que chamado é esse? E nós não precisamos esperar, porque logo no versículo 2 vem o chamado. E o chamado é: pregue a palavra, esteja preparado a tempo e fora de tempo, repreenda, corrija e exorte com toda paciência e doutrina. Pregue a palavra. Que Paulo está dizendo a Timóteo é que esse ministério tão importante, esse chamado tão importante, que Timóteo deveria continuar depois da morte de Paulo, consiste em pregar a palavra. Prega a palavra. Prega a palavra, Timóteo. Mas Paulo também diz como é que é para pregar a palavra. Há muitos tipos de pregação. Nós estamos aí habituados, principalmente com a internet, tem gente pregando tudo quanto é coisa, de tudo quanto é jeito. Há igreja para todos os gostos, para todas as vontades, para todos os desejos, para todas as carnalidades. Mas Paulo, ele determina o que é pregar o Evangelho. O chamado é pregar o Evangelho. E deixa eu já começar desfazendo mistério. Se você veio a essa conferência querendo saber qual é o chamado é esse, pregue a palavra. Mas como é que se prega a palavra? É de qualquer jeito? É dizendo aquilo que é gostoso de as pessoas ouvirem? É dizendo simplesmente aquilo que me dá vontade de dizer? Ou aquilo que vai me conseguir mais likes? Aquilo que vai me conseguir mais apoiadores? Aquilo que vai me conseguir mais interesses? Não. A primeira coisa para pregar a palavra é repreenda. Repreenda. Eu preciso ser capaz de dizer o que está errado. Eu preciso ser capaz de denunciar. O chamado é esse. Pregar a palavra exige que eu denuncie aquilo que está errado. Não posso passar por cima e simplesmente fazer que não vi, fazer que não sei, fazer que não conheço. O chamado é para pregar a palavra e a pregação da palavra começa denunciando o erro. Começa dizendo, isso está errado. O segundo movimento na pregação da palavra, que está traduzido aqui como corrija, é um movimento de valorizar o que está certo. De dizer, olha, é dessa forma que devemos agir. O correto é isso. E o terceiro movimento na pregação da palavra deve ser a instrução. Como é que eu saio do que está errado para aquilo que está certo? Repreenda, corrija e exorte. Repreenda, corrija e exorte. Denuncie o erro, valorize o acerto e instrua na justiça. Esse movimento constante é que significa a palavra, pregar a palavra. E talvez você diga, eu já

0: com correção, com exortação, denunciando o que está errado, promovendo o que está certo, instruindo, aconselhando a sair do erro. Como sair do erro? Como viver segundo a justiça de Deus? Essa pregação tem que ser feita com toda paciência e com toda doutrina. Com toda paciência significa não se exasperar. Ah, a pessoa não está querendo, continua pregando. Ah, a pessoa me mostrou a língua, continua pregando. A pessoa bateu o pé, continua pregando. A pessoa disse que não quer mais ouvir, continua pregando. É eu, Kairós, e a Kairós, continua pregando. Ah, mas parece que não está adiantando nada, continua pregando. Porque esse é o nosso chamado. Esse é o chamado de Deus, Paulo está dizendo a Timóteo. Mas é também com toda a doutrina. E como eu disse hoje pela manhã, isso me lembra muito Jesus dizendo, ensinando-os a guardar todas as coisas que eu vos tenho ordenado. Não é só para pregar aquilo que eu gosto, aquilo que eu quero, aquilo que eu penso, mas é para pregar tudo aquilo que o Senhor nos ensinou, com toda a doutrina, todo o ensino.
1: Estamos encerrando mais um Conexão Missionária. Eu sou Edson Tauil e junto com os técnicos Samuel Moreira, Tiago Liza, Pedro Campos e Luiz Felipe, preparamos este programa com muito carinho para toda a sua família. As vinhetas foram gravadas gentilmente por Sandra Simões. O meu muito obrigado a você que ama missões e não deseja ficar de fora do que Deus está fazendo. Até o próximo Conexão Missionária.
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0: essa canção vai pra aniversariante, sim, pro primo do esposo da dona Salvina. Olha aí o recado e o oferecimento.
1: A paz do Senhor, Renatinha, faça o hino da Marcela Thaís, Pequenas Alegrias, dedico pra um primo do meu esposo, José Vanderlei, que fez aniversário hoje, tá fazendo hoje, e a minha irmã que fez ontem. E meu outro irmão, que vai fazer dia 7, José Leonardo. E a minha irmã chama Maria Aparecida.
0: Meus parabéns, então,
1: entendeu?
0: Um trio de tudo aniversariantes.
2: Fazer aniversário.
0: Dona Salvina, parabéns pro seu José Leonardo, pra tua irmã Maria Priscila e também pro primo do teu esposo, seu José Vanderlei. Parabéns aos aniversariantes. 1:10, hora de História da Igreja.
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4: Olá, querido ouvinte da RTM, que alegria ter mais uma vez você aqui conosco no programa História da Igreja. Eu sou o pastor Marcelo Santos e junto com você nós estamos caminhando pela história do cristianismo. Estamos chegando aí ao final desse período que a gente chama de igreja primitiva, na transição para a igreja medieval, e com momentos históricos que têm um papel tão importante na construção daquilo que a gente conhece como cristianismo. Nós estamos estudando sobre as invasões bárbaras e a sua importância, o seu papel, e no último programa nós conversamos sobre esse primeiro momento das invasões bárbaras, né? Os dois processos de assimilação e de invasão, e a importância dessas invasões, inclusive, na construção daquilo que a gente tem como Europa hoje. Nós entendemos e aprendemos que os bárbaros são fundamentais para compreender a transição do antigo Império Romano, é tão unificado, tão poderoso, com uma cultura comum, com uma língua comum, para a Europa que a gente tem hoje, que é tão fragmentada culturalmente, politicamente. A transição se deve justamente a esse momento das invasões bárbaras. Eles começam, então, como a gente conversou no programa anterior, esse processo de invasão é exatamente no quarto século, a partir do ano 376. Os visigodos, sobre quem nós falamos no último programa, eles são os primeiros a conquistar o direito de se estabelecerem no Império Romano. E vários outros povos vão acompanhá-los nesse processo de invasão e de conquista, e vão chegar aí vários outros, como os burgúndios, como os suevos, como os anglo-saxões, os francos, e vão aí se estabelecer naquilo que era o Império Romano. No final do século V, a gente percebe que os bárbaros já dominavam todas as regiões do Império Romano. Para você ter uma ideia, os francos e os burgulhões dominavam ali a região da Gália, os anglos e saxões avançam até a Britânia, e os visigodos vão entrar na Espanha pelos Montes Pirineus. Os ostrogodos vão assumir a região da Península Ibérica, e os vândalos vão ser expulsos da Espanha pelos visigodos e acabam se estabelecendo no norte da África e da Mauritânia. Interessante, você deve ter notado aí, né, alguma similaridade com o nome dessas tribos com povos que a gente tem hoje. Os francos, né, vão dar origem à França que a gente tem hoje. Os alemães, que são outro grupo, vão dar origem à Alemanha. Os anglos e os saxões, que eram duas tribos, vão dar origem aos países de cultura anglo-saxônica. E os hispanos, por exemplo, se estabeleceram ali na região onde hoje fica a Espanha. E tudo isso é muito interessante para a gente perceber esse processo de construção. O que vale a pena chamar a atenção aqui, pensando em história da Igreja, além da gente trabalhar com essa questão da cultura, é notar que essas influências de secularização da Igreja começam a transparecer durante essas invasões. O processo de paganização ou de secularização da Igreja acontece muito por conta dessas invasões bárbaras. Constantino, no século anterior, ele tinha organizado a Igreja nos moldes de uma administração civil. Um colapso da administração resultante dessas invasões durante o século V, essa queda do Império Romano, as pessoas procuravam o bispo e a sua corte para obterem ajuda. E a gente percebe mesmo esse movimento, né, de decadência do poder político imperial e uma ascendência, um crescimento do poder da igreja através do bispo de Roma. Nós já conversamos sobre isso. Esse é um fator bastante importante para compreender o surgimento e a ascensão da figura do papado.
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4: Nesse processo de invasões dos bárbaros e paganização ou secularização da igreja, a gente percebe que a igreja mostra muito claramente que a sua influência diante da sociedade passa a não ser, a partir desse momento, uma influência apenas espiritual. Mas com a invasão dos bárbaros, a influência da igreja passa a ter características também político e administrativas, mesmo porque, com esse impacto da desordem, era muito difícil tratar com o imperador que estava distante. E aí só lembrando, né, que com a queda do Império Romano, com a invasão dos bárbaros, o imperador acaba mudando a sede, a capital do império, para Constantinopla, que era a capital no Oriente. Uma outra coisa que é interessante é que mais tarde, no final do século V, com o Papa Gelásio, a igreja tenta se desvincular dessa situação, mas já era muito tarde. Antes da igreja tentar deixar o seu papel político, a população não se importava mais com quem governava. E é interessante que muitos chefes dessas tribos bárbaras, desses povos germânicos, até mesmo acabaram assumindo o controle de territórios que foram abandonados pelo governo romano. O que isso vai gerar? Qual a consequência disso? No ano 476, o chefe de uma dessas tribos, né, os godos, conhecido como Odoacro, ele vai depor o último imperador do Ocidente e acaba definitivamente com o Império Romano Ocidental. E essa é a data que define, que delimita a queda do Império Romano, no ano 476, quando o imperador romano é deposto por Odoacro. Né? No meio disso tudo, vale a pena chamar a atenção o fato de que a igreja permanece firme. Né? E agora tem uma nova missão, tem um novo desafio. Qual é? Catequizar essas tribos invasoras. Porque ela não poderia se opor a elas, porque se ela tivesse uma resistência a essas tribos, obviamente a igreja e toda a sua estrutura seriam dizimadas pelos bárbaros, que obviamente eram povos pagãos e tinham as suas religiões, tinham as suas práticas pagãs. Agora, isso não quer dizer também que a igreja deixou de exercer o seu papel político. Os reis bárbaros acabaram gostando dessa aliança, né? Eles apreciaram ter a igreja como uma aliada e acabaram cedendo até mesmo terras para a igreja em toda a Europa Ocidental. Havia aí uma troca de favores, porque os líderes cristãos acabaram se tornando pessoas importantes, em alguns casos até mesmo como rei local, como rei daquela tribo ali. Porque como é que esses nômades pagãos acabavam se tornando cidadãos romanos? Através do batismo, através do professar a fé cristã. Vale a pena você lembrar, vale a pena a gente recordar que o império era um império cristão, que o cristianismo era a religião oficial do império. Então a forma e a maneira para que esses nômades, para que esses pagãos, para que essas pessoas que não tinham uma identidade, uma pátria, pudessem receber a cidadania romana era através do cristianismo, consequentemente, através do batismo.
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4: Bom, o que a gente pode concluir observando esse tempo das invasões bárbaras e todo esse processo é de que as invasões bárbaras mudaram intensamente a vida do Ocidente, que é o nosso foco aqui nesse momento dentro da história da igreja. O desenvolvimento da Europa vai começar a acontecer logo após essas invasões. E até mesmo a divisão política atual que a gente tem, ela é resultante dessas invasões. Quando a gente olha para a igreja, a gente percebe que, por um lado, ela venceu o desafio que tinha sido colocado diante dela pelo Estado Romano. Né? No caráter administrativo, ela consegue um certo êxito, ela consegue manter uma certa ordem, né? Will Carnes, que é um historiador bastante conhecido, ele afirma sobre esse período que a igreja preenche o vazio no meio do caos. Ou seja, ela continua a ser o único ponto de unidade no meio de toda essa fragmentação que é provocada pelas invasões bárbaras. Essa igreja também vai dar a sua contribuição ao converter esses invasores e manter assim muitos elementos da cultura romana. Mas nesse processo também a igreja tem que pagar um preço muito caro. Por quê? Porque o que vai acontecer nesse processo de cristianização, na verdade, é um processo de paganização do cristianismo. O que a gente observa ao ler a história é que nesse processo de aliança entre a igreja e os agora líderes, que eram os líderes dessas tribos, os líderes desses povos germânicos, dessas tribos bárbaras, é que massas de pagãos, quantidades e quantidades muito grandes de pagãos, vão ser convertidos à religião cristã e vão entrar para a igreja sem serem doutrinados e vão trazer consigo para o cristianismo muitos dos seus padrões de vida e de costumes. A igreja acaba assimilando algumas práticas pagãs desses bárbaros que vão se cristianizar, vão ser batizados, mas não vão abandonar as suas práticas pagãs. O que vai acontecer ao longo da história, a gente percebe, é que essas práticas pagãs vão ser cristianizadas. A igreja, aos poucos, vai assumindo, vai incorporando dentro do cristianismo, ou dentro do cristianismo romano, essas práticas que eram práticas pagãs. O que acontecia, por exemplo, era que nessas alianças, o bispo de Roma negociava lá com o líder tribal, e nessa negociação, então, o líder da tribo chegava para o seu povo e dizia: olha, a partir de hoje, nós somos todos cristãos, nós somos todos convertidos ao cristianismo. E algum tempo depois, o bispo com seus auxiliares vinham e batizavam as pessoas, 2, 3, 5, 10 mil pessoas, a uma só vez, mas não havia qualquer tipo de mudança real de vida ou de doutrinação clara. Com isso, muitas práticas ritualistas retiradas do paganismo vão encontrar uma porta aberta na igreja, tudo para que esses povos pagãos pudessem se tornar cristãos. O resumo da ópera, o resumo dessa história, é que a gente pode afirmar que as invasões bárbaras e a sua presença no contexto romano vão levar a igreja a querer resolver todos os problemas que foram resultantes dessas invasões. Mas o resultado final, consequência maior das invasões bárbaras para a história do cristianismo, para a história da igreja, é que essa igreja acaba parcialmente paganizada e incorpora suas práticas cristãs, práticas que na verdade adivinham do paganismo. E esse é um momento triste, é um momento difícil que a gente traz, infelizmente, até hoje, não só no mundo católico, mas também no chamado mundo protestante, nos grupos que vieram depois da reforma e do movimento neopentecostal. Mas essa é uma discussão para uma outra história, bem mais lá na frente, que nós vamos retomar. Por enquanto, vale a pena lembrar que, paralelo a isso tudo, está surgindo uma nova força mundial, chamada islamismo. Mas isso é uma outra história. Nós vamos conversar no próximo programa. Até lá e que Jesus te abençoe.
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0: Que importante é estudarmos a história para não repetirmos no presente. Espero que você tenha gostado do que foi explicado e que a gente possa discernir o tempo, né? Discernir se algo semelhante tem acontecido também. E agora eu tô com a minha querida Neide. Uma bom dia, boa tarde também. Ela disse que ontem foi aniversário da minha irmã mais velha, 7.4. E nessa foto ela está com a Nora, com o filho e com o neto. Ai, que família linda! Meus parabéns pra ela, viu, Neide? Que coisa boa a gente festejar datas importantes daqueles que a gente ama, né? E por falar em gente que a gente ama o pacote inteiro da Marília. A Marília, o esposo, os filhos e os netos. E por falar neles... Olha lá, a Marília mandou foto dos dois vestidos com a camiseta do Brasil, o Rael e a Laurinha.
5: Nada. Eu fui procurar uma foto dos meus netinhos, isso aí foi num jogo passado, que fomos lá para casa do meu filho. E foi aquela animação. Mas eu, Marília, não... Desculpa, não sou muito de torcer, muito não. E aí eu fico na minha, né? Mas também fico torcendo só do coração, pedindo a Deus orientação. E outra coisa que eu queria falar é que a palavra daquela pastora Ivana, naquele dia... Eu assino embaixo tudo o que ela disse. É interessante ver, perceber a nação unida por um objetivo. Mas eu gostaria tanto que essa motivação também se estendesse para o estudo da palavra, para o amor ao próximo. Eu sei que o Senhor está trabalhando isso em nós, em cada um de nós. Principalmente pelo estudo da palavra. Tomara sejamos despertados para essas boas coisas, para essas coisas boas E tudo aquilo que for campanha para o bem, a gente precisa se unir também. Abraço, Marília.
0: Abraço, Marília. Quem não ouviu essa mensagem da pastora Ivana na quinta foi demais. E define o que a gente sente, né, Marília? Como o povo que quer, claro, que o Brasil jogue bem, pra gente torcer, mas muito mais importante são as outras torcidas que a gente tem, né? Por aqueles que a gente ama, pela saúde daqueles também que estão nos cercando, pela salvação, pelos filhos, pra que encontre o Senhor. A gente se une em prol de tudo isso que é do reino. Um beijo pra Marília. E ela falou, rebanhão? Uau, novo céu e nova terra. E agora eu vou oferecer uma canção muito bonita pra vocês também, ó. Baruque com Ademar de Campos.

0: Vasile, você ama a canção e desta vez nessa versão diferente também, né? Curtiu? Com Baruque, com o canto das igrejas, até que ele venha. E minha querida Ana, diretamente dos Estados Unidos, participa com a gente. Que foto bonita, hein? Ela disse, hoje celebramos 55 anos de uma história escrita pelas mãos de Deus. Ao olharmos para trás, vemos que nem todos os dias foram fáceis, mas cada etapa o Senhor esteve conosco, sustentando-nos com o seu amor, graça e fidelidade. Somos profundamente gratos pelo privilégio de caminharmos juntos por tantos anos, aprendendo a amar, a perdoar e a servir e confiar no Senhor em todas as circunstâncias. E olha quanta coisa linda ela escreveu e disse que ele continue abençoando nossa família, fortalecendo os nossos laços, permitindo que ainda vivamos muitos momentos de alegria em sua presença. Parabéns, Ana, você e o maridão, 55 anos, uau, já passou das bodas de ouro. Meus parabéns, querida. Abraço pra você, abração também pro marido. E parabéns pelos 3 lindos filhos que vieram, né? São 2 meninos e 1 menina, é isso? E tem os netos maravilhosos também.
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hoje, turma, até Cacá Rodrigues está aqui com a gente. E nessa lida da vida, assim como o Galo canta lá na casa da Marília, ele foi comprar ração de gato com a mãe. Assim é a vida, né? E ele disse: Renata, tô de volta ao meu posto de trabalho na audiência. Bom término de turmo, reouvindo há algum tempo já. Tive que sair pra comprar ração pro gato, mas assumi a nave mãe aqui em casa. E ele falou: você pode colocar essa música pra mim? Smile, está nas inéditas de julho. Hoje, por sinal, toquei várias músicas novas, hein? E dei os créditos pra ti, que vem cada vez elaborando mais a nossa playlist pra que fique, ó... Assim, assim, ó.

0: Ouvimos a Smile, sim. Eu conhecia em outra versão, Vavá, com Kirk Franklin. E a gente tocava bastante aqui essa versão diferente. Gostei também, gostei mais ainda porque tá na nossa playlist. Ou seja, toda vez que alguém pedir, a gente vai ouvir aqui, hein? E olha, a última quinta-feira aqui na rádio, tivemos um momento especial com o nosso culto presencial e uma mensagem do professor Luiz Saião, onde lemos juntos o Salmo 67. Louvem-te todos os povos, ó Deus, louvem-te todos os povos, exultem e cantem de alegria as nações, pois governa os povos com justiça e guia as nações na terra. Louvem-te, ó povos, ó Deus, louvem-te todos os povos. A terra deu a sua colheita, que Deus, o nosso Deus, nos abençoe, que Deus nos abençoe e temam a Ele todos os confins da terra.
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0: Louvamos a Deus com toda alegria e exultamos, pois Ele governa os povos e nos apresentou a sua redenção. Hoje mais cedo lemos 2 Coríntios 5:20. Portanto, somos embaixadores de Cristo e Deus faz o seu apelo por meio de nós. Por amor a Cristo, suplicamos, reconciliem-se com Deus.

Redenção, Helenils e Pastor Ivan, querido Vasile, minha amada Marlene, que hoje mandou uma foto pertinho da lareira. Até o cachorro estava coberto, turma. E ela está lá no sul do Brasil, então ela estava de touca, por cima o gorro da blusa, perto da lareira e até o cãozinho coberto. Hoje teve a fofura com o áudio da Rebequinha, filha da Camila. Teve participação da Marília mandando foto dos netinhos vestidos com a camiseta do Brasil, aqueles cotoquinhos de um ano de idade, vestidos de verde e amarelo, uma fofura. E teve aqui derretendo o nosso coração a Lisa, a netinha da Neidma também, até ali ó, com maquiagem da bandeira do Brasil na testa. Muito especial, turma. E o nosso tempo vai chegando ao fim, mas antes eu quero agradecer o Tony, ele está em Gravataí, Rio Grande do Sul, lê sempre o nosso presente diário, tá sempre com conosco e disse que sejamos prudentes, para que a repreensão do Senhor tenha o devido efeito transformador, que vocês tenham um abençoado sábado. Shalom Shabbat. Ah, então vamos com a canção que é a nossa de sábado, mas que pode ser para todo dia, uma vida leve, para louvor do Senhor, na dependência dele e feliz.

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0: Quando nós ouvimos o nosso nome, imediatamente prestamos atenção, pois alguém quer falar conosco, ou quer nos dar uma mensagem, ou nos comunicar algo. Se nós estamos esperando ser chamados num consultório médico ou em algum outro lugar, ao ouvirmos o nosso nome, imediatamente nos apresentamos. E quando Deus nos chama pelo nome e quer se comunicar conosco? Quando Ele quer nos dar a sua graça, ou quando Ele quer nos encarregar de uma tarefa a ser realizada, nós também devemos nos apresentar imediatamente dizendo: aqui estou. É como Samuel também disse ao ouvir a voz do Senhor chamando-o durante a noite, instruído por Eli, Samuel disse: fala, Senhor, teu servo ouve. E hoje Deus chama algumas pessoas para determinadas coisas, mas Ele chama a todos para serem santos. Segundo é santo aquele que nos chamou, também nós devemos tornar-nos santos em todo o nosso procedimento, porque está escrito: sede santos, porque eu sou santo. Deus nos chama para a santidade em todo o nosso procedimento. Não dá para ignorar este chamado, porque Ele nos chama pelo nome e não podemos esperar que Ele está se dirigindo a outra pessoa. É você mesmo, sou eu mesmo que está sendo chamado para ser santo. Mas Ele também nos chama para a sua maravilhosa luz, de acordo com a primeira carta de Pedro 2:9. Diz que Ele nos chamou para a sua luz. Deus é luz e nele não há treva alguma. E Deus não somente criou a luz, Ele mesmo é a luz verdadeira. E se nós andarmos na presença de Deus, estaremos andando na luz. E então, não poderemos esconder coisa alguma. Ainda adiante nós lemos: porquanto para isto mesmo fostes chamados, pois que também Cristo sofreu em vosso lugar, deixando-vos o exemplo para seguirdes os seus passos. Sim, também para isto fomos chamados. Deus nos deu seu Filho Jesus. Ele nos mostrou como devemos andar na luz e agora somos chamados para caminhar em seus passos, andar como Ele andou. Você já ouviu o chamado de Deus? Preste bem atenção. Busque na palavra de Deus e você encontrará o chamado de Deus para você.
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3: Meditações todos os sábados para vocês e fechando o nosso tempo juntos de hoje. Obrigada, Nilton. Ele diz que tenham todos uma ótima tarde de sábado. Adorei a programação de hoje. Eu e minha digníssima estávamos ligados. Manda um abração para ela. Claro que sim, um beijão em vocês dois. Já tô sabendo que vão completar bodas de pérola esse ano, hein? E o pastor Marcos Garcia também desejou um ótimo sábado. Obrigada, meu irmão. E a Elis Regina disse: voltando para os programas preferidos, replay do História da Igreja é um deles também. Que bom que você gosta. Que bom que muita gente ouve até de novo para anotar, né? Ouve as lives, acompanha as entrevistas, maratona os programas, como a Marília contou hoje, do Rota 66. Então é isso, meus amados. Um sábado maravilhoso para vocês. Ele continua com Mulheres de Esperança e com Héctor até às 7 horas da noite. Amanhã, domingão, que vocês tenham um domingo maravilhoso. E, se Deus quiser, semana que vem estaremos juntos. Beijo no coração de todos e até lá.
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7: Olá, eu sou Renata Borjato.
8: E eu sou a Fabiana Silva e esse é o nosso Mulheres de Esperança. Querido ouvinte, o que vem à sua mente quando você pensa sobre inspiração? A gente pode imaginar a questão de artes, né, como uma poesia, uma pintura, uma música, mas a inspiração nos faz tão bem, nos tira muitas vezes de um local onde a gente está, nos ajuda a começar algo novo e é sobre isso que a gente quer conversar nesse programa.
7: Olha, tudo que você falou, Fabi, eu adoro. Você falou de poesia, falou de música, falou de arte. Tudo muito bom, né? Então vocês já estão percebendo que o nosso assunto vai inspirar a vida de vocês. É isso que a gente espera. Então vem com a gente para o episódio de hoje.
8: Falando nisso, sejam todos bem-vindos ao Mulheres de Esperança de hoje, com um tema sobre inspiração. E para esse episódio a gente convidou uma super mulher que nos inspira. A gente vai conhecer ela agora nesse episódio, que é a querida Flávia Norte. Ela que é artista plástica, publicitária e empreendedora. E faz, assim, uns quadros, uns desenhos, uma arte lindas, lindas. Vocês precisam conhecer. Flávia, seja muito bem-vinda a Mulheres de Esperança.
9: Obrigada pelo convite. É um prazer estar aqui com vocês, inspirando, sendo criativas, né? Maravilhoso.
8: Que bom. Flávia, compartilha com a gente nesse comecinho qual é a sua história com a arte, né? Como que você se encontrou?
9: Eu falo assim, e eu uso isso até hoje, né? Que eu falo que Deus criou a gente já criativo, né? Porque as crianças, elas vêm original de fábrica, gostando de pintar, de desenhar. Tanto que nas escolas, a primeira coisa que a gente faz é pintar e desenhar, né? Então, assim, desde pequena eu sempre gostei de coisas criativas, na verdade. Eu sempre dou esse exemplo, meus pais, eles tinham uma papelaria. Então, eu sempre gostava de fazer, tipo o professor Pardal, inventava várias coisas com papel, com os espirais que tinha lá, com papelão. Então, eu sempre gostei de trabalhos manuais, essas coisas com arte. Mas aí depois eu cresci, né? Eu falo que a gente cresce e a gente segue uma profissão que não tem essa cara de infância, né? Essa cara de... essa criação que a gente dá, assim, que é só coisa de criança, pintar, desenhar. E aí eu segui na área de publicidade, trabalhei muito tempo com publicidade. Mesmo assim, não me afastei muito da minha área de... que eu gostava, né? Eu segui em criação publicitária, mas ainda não era 100% o que eu gostaria de fazer. E aí, trabalhei muitos anos com isso, e há 5 anos atrás, eu tomei uma decisão de voltar mesmo ao que eu realmente queria fazer, assim, dar um passo de fé mesmo, com a cara e com a coragem, e encarar o que eu gostaria de fazer, que era ser artista, de ser criativa, de trabalhar com artes manuais mesmo. E hoje é isso que eu faço, tenho trabalhado com isso, tenho inspirado outras pessoas também, crianças e adultos, né? A entrarem nesse universo mesmo criativo, de arte. Então tem sido maravilhoso retomar, né, essa paixão que eu sempre tive desde criança e que a gente perde com o tempo, assim, com os afazeres do dia a dia, né, mas que foi maravilhoso ter voltado. Então é isso que eu faço hoje eu sou a criativa.
7: Você me fez lembrar do autor do livro Através do Espelho, né, do Mundo de Sofia, e que ele fala que todo mundo nasce cientista, filósofo, uhum. E a gente vai desaprendendo a ser isso, né? Isso, porque a gente vai perdendo isso. Essa curiosidade, isso de falar, de fazer, de ter vontade, de ir atrás, mas hoje a gente quer resgatar tudo isso e a gente vai pedir ao longo aqui do programa inúmeras dicas pra Flávia nesse sentido. Mas aí me diz uma coisa, tem gente que tá assim mais do teu lado, que é assim, que dá ideia mesmo, que vai pra cima, que se expõe, e tem outros que têm receio até de dar uma opinião, de pensar, meu, mas será que não é maluco demais? Porque pra mim faz todo sentido, mas será que o outro vai entender? E aí, como que achar esse equilíbrio, Flávia, de a gente conseguir ser criativo, mas dar vazão a essa ideia, né? Saber se essa ideia é de fato viável, se é aplicável, qual que é esse processo?
9: Essa aí é uma coisa que eu sempre uso quando a gente dá uns workshops, tanto para crianças e principalmente para adultos. Sabe qual que é o problema que a gente tem, né? Esse medo, é um medo, né? Na verdade, é um medo de se expor, um medo de errar. Isso daí é o adulto, é que nem você falou. Quando a gente é criança, a gente não tem medo se o nosso desenho tá feio, se tá bonito, se o do amiguinho do lado ele soube desenhar melhor, pintar melhor. Então eu sempre falo aqui quando começa, primeira regra de ouro, assim, essencial, a gente não pode comparar. Comparar do lado, aqui é o momento da gente, não é, profissionalmente, assim, que eu tenho que ser melhor do que o outro, não, aqui, assim, é o momento, quando você tá trabalhando com arte, com criatividade em si, né, não precisa, quando eu falo arte é porque é a minha área, mas a criatividade tá em todas as coisas que a gente faz. Então, em qualquer profissão, se você tá dando o seu melhor pra você, com certeza isso, assim, é válido. Mas a partir do momento que você se compara com outra pessoa, sempre vai ter alguém melhor ou pior que você. E essa comparação, que é uma coisa assim que mata os sonhos, né? Que matam as boas ideias. Porque às vezes a sua ideia é muito boa, mas você tem medo de falar e ser, e dar errado, e as pessoas, o que as pessoas vão achar, esse julgamento, né? Do que as pessoas vão achar. Então esse é a chave número um, assim, que mata qualquer criatividade. Eu sei que é de perfil, né? Eu sou o que eu falo muito, eu não tenho muito medo, assim, de estar errado, né? Nunca tive, assim, muito receio, assim, de falar, mas acho que também entra, assim, da pessoa ser mais extrovertida, ser mais introvertida. Mas eu acho, assim, que a gente tem que se expor. A gente tem que perder esse medo, assim, da comparação, de estar errado. Porque ninguém tá certo o tempo todo, né? Então, até não errar, ali, às vezes, guardando a ideia pra você, você tá privando outras pessoas de receberem algo muito bom. Isso, agora, voltando pra arte, por exemplo, às vezes a gente trabalha, assim, com bastante coisa de arte pra abençoar a vida de pessoas, e às vezes a gente quer dar o nosso melhor. E aí você fala assim, ah, essa arte aqui não tá tão boa, não tá tão legal, não vou pôr pra fora, assim, não vou mostrar pra ninguém. E às vezes é aquela arte ali que eu fiz, assim, que eu acho que, nossa, tá muito ruim. tá muito ruim, não tá legal, que vai falar com alguém de uma forma muito especial. Então eu acho que quando qualquer área, assim, você priva de falar as suas ideias, você tá privando às vezes alguém de receber algo que sabe, você pode ser usado para falar através da vida da pessoa, que não é bom para você, mas vai ser bom para outra pessoa, né? Então eu acho que é uma forma assim da gente pensar diferente, né, do que a gente costuma pensar, e quebrar esse medo de falar, porque se tiver errado tudo bem, né? Ninguém erra o tempo, ninguém acerta o tempo todo. Então eu acredito muito nisso, assim, uso bastante isso assim na arte, porque é difícil a gente não comparar, muito difícil, né? Nós somos humanos, a gente se compara, até eu, assim, como artista mesmo, o tempo todo se comparando, se você faz melhor ou pior, ou se algum tá mais bonito que o outro, mas principalmente quando é para ter novas ideias e ser criativo, eu acho que é muito importante quebrar um pouquinho esse medo, essa barreira. E pensar no outro, assim, pode ser que a minha ideia, tô com vergonha de falar, mas pode ser que seja bom pra alguém, então eu vou pôr pra fora.
8: E interessante ela falar isso sobre a questão da ideia, porque esses dias eu vi até uma pessoa que é influenciadora, assim, nas redes sociais, dessa parte de você se expor. Eu achei tão interessante ele falando, às vezes a ideia ruim que você tem é algo muito bom pra alguém, então fale, né? Coloque pra fora.
9: Uhum. E às vezes é um gatilho também pra outra pessoa ter uma ideia melhor baseada na sua que não foi tão boa, né? Mas é uma escada pra se chegar numa ideia melhor, né?
8: Verdade. E Flávia, pensando então na inspiração, né? Você trabalha com a parte de pintura, o que eu acho incrível. Um dia eu quero fazer um curso de pintura. Eu acho incrível, eu acho muito bonito. E eu estive uma vez num local aqui em São Paulo, na Pinacoteca, né? Eu me lembro que teve várias salas que eu entrei assim e eu fiquei parada diante daquele quadro assim, por um tempo, assim, abismada com tudo aquilo que eu estava vendo, né? Com a beleza, a grandiosidade da pintura. Eu lembro que algumas pinturas até me emocionaram, assim, sabe? Parecia que o coração estava tremendo, assim, né? Que é algo muito grandioso. E na no questão da pintura tem muita inspiração, né? E você faz os quadros também baseados em versículos. Como que você escolhe? Como que você se inspira quando você senta, assim, e decide que você vai criar alguma coisa?
9: Eu sou uma pessoa muito visual, então tudo que as pessoas me falam ou escuto, eu já faço uma historinha na minha cabeça, já consigo visualizar coisas na minha cabeça. Então funciona dos dois caminhos. Às vezes eu tô lendo a Bíblia, fazendo devocional, ou escuto alguma pregação e já vem uma imagem na minha cabeça, assim. Então essa parte facilita muito, assim, eu funcionar dessa forma visual, né? Porque tem pessoas que são mais pelo ouvir, pessoas que são mais sinestésicas, né? De pegar, de conseguir se expressar assim com imagens ou com fala. Então, esse ponto já facilita. Ou, às vezes, ao contrário, eu vejo uma imagem e eu penso que, tipo, lembro de alguma coisa, assim, que me relaciona com uma ministração de alguma forma. Então, pode ter os dois caminhos de inspiração. E eu acredito, assim, como eu trabalho mais com essa, principalmente, né, 100% com essa parte mais espiritual, assim, eu posso falar claramente que isso que você falou, independente de ser pro bem ou pro mal, a gente sente o que tem uma pintura. Não sei se vocês sabem, mas assim, quando eu comecei com a aba, foi por causa de uma viagem missionária que eu fiz. Fui pro Haiti, e lá a língua principal é o haitiano, né, que é uma língua local. O francês, falam um pouco do inglês, mas não falam nada de português. E aí, Deus começou a tocar muito no meu coração, assim, de que a arte, ela não precisa de nada escrito. Porque é isso que você falou, as pessoas enxergam, veem, né, elas sentem. Eu não sei, é uma coisa muito maluca, assim, né, muito legal, assim, tipo, você consegue sentir a energia do quadro, tanto positiva quanto negativa, né? Por isso que é um trabalho, eu acho, assim, né, que é um trabalho muito importante a gente ter, assim, pessoas trabalhando pro bem, né? Trabalhando para ter boas inspirações por trás dos quadros, né?
8: E é um tipo de comunicação,
9: beleza,
8: né?
9: Também, exatamente, né? Uma forma de se comunicar sem, às vezes, usar palavras, né? Tocar o coração de algumas pessoas, né? Com emoções, com sentimentos, através das cores que carregam muitas mensagens, das cores, das formas, texturas. Então, é uma nova forma de se comunicar sem precisar usar palavras. Então, olha que legal, assim, não tem barreira nenhuma geográfica do que você quer transmitir com uma imagem, né? Tanto a imagem, às vezes até uma obra abstrata, você, pela forma que é o traçado, né, do pincel e tal, você já consegue ter algum tipo de emoção. Então, olha que poderoso que é, né? Como a arte é poderosa demais, né? Então, a inspiração vem dessa forma, assim, de coisas que eu vejo no dia a dia, ou coisas que eu leio e aí me vem visualmente na imagem na minha cabeça, né? E aí eu tento me inspirar dessa forma. Então, sempre vai ter esse fundo por trás de uma história. Eu falo que é muito legal, porque um quadro, ele abre muitas portas. Um quadro, uma arte, né, num caderno, numa caneca, enfim, a pessoa veio e gostou, nossa, que arte bonita. Aí pronto, abriu a porta pra você vir com uma ministração inteira. Então, você ter essa história por trás de uma arte simples, assim, às vezes um passarinho, nossa, quanta coisa você pode ministrar alguém através de um passarinho, né? Você pode trazer, assim, 1000 passagens da Bíblia e você pode conseguir ministrar ali através de uma imagem simples. Então, eu acho que é uma porta de entrada maravilhosa, assim, todos os tipos de arte, né? É uma forma de entrar, assim, conseguir evangelizar, conseguir trazer uma mensagem boa, e até de no dia a dia, assim, de inspiração, de paz, de calma, né? Então, funciona dessa forma.
10: Sobre isso de a gente olhar um quadro e... Tirar um fôlego. Tirar o fôlego, né? Uhum. Eu lembro também do Henry Nouwen, que ele escreveu, né, A Volta do Filho Pródigo. Ele já tinha dado um monte de palestra, professor de Harvard, tinha ido para tantos locais. Quando ele entra num lugar e vê aquela obra do Rembrandt, o pai abraçando o filho, ele fica ali e fala, eu só sabia que eu queria chorar, eu só sabia que eu queria muito aquele abraço, né? E aí como pode ser uma ferramenta para poder falar desse amor que inspira e que nos chama, né? Agora a gente vai saber mais sobre a Flávia e as ideias que ela pode dar aí pra sua vida, mas é daqui a pouquinho no próximo bloco.
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8: Estamos aqui hoje no Mulheres de Esperança com esse tema tão gostoso, né? Sobre inspiração. A gente acredita, né, Rê, que a gente já inspirou você a criar, a sair da sua zona de conforto, a colocar aquele sonho que tá no papel ali em prática, a se desafiar aí com a criatividade. E a Flávia está nos dando vários caminhos aí já no primeiro bloco, já compartilhou sobre a história dela, sobre a questão da gente expor a nossa opinião, tentar fazer dar certo, que pode ser que ajude, né, alguém. E Flávia, quando a gente lida, então, com as crianças, como você compartilhou, a gente sempre incentiva, né, como pais ou profissionais da educação, enfim, a eles serem criativos, a explorarem a pintura, a criarem alguma coisa. Mas aí, a gente cresce, né? Então, a gente fica adulto, os filhos já não estão mais conosco, e a gente quer provar, talvez, um novo esporte, ou alguma área da arte, aprender a tocar um instrumento, música, pintura, enfim... É ser artista plástico, alguma coisa? Qual que é a importância da gente sonhar e sempre buscar experimentar algo novo que a gente gostaria?
9: Eu acho que é super importante, né? Até porque em qualquer área da criatividade, o que conta, até voltando um pouquinho na inspiração, né? Tudo que você vivencia durante a sua vida, né? Então, pessoas novas que você conhece, lugares novos que você visita, esportes, né, coisas que você faz na escola, as conexões que a vida nos traz, é isso que vai fazer você ser mais criativo ou não, não falo nem inspirado, né, é ser mais criativo em outras áreas da vida. Então, às vezes fazendo um esporte, você faz um movimento diferente que você sabe que você vai usar ele em outro momento da vida, assim, vai estender roupa, no caso das adultas, vai estender roupa, se relaciona jogando vôlei, um exemplo, né? Então, a nossa vida nunca é no que você está vivendo só. A gente não pode ter uma visão, falando de criatividade, né? É uma visão só no agora. A gente tem que explorar quanto mais coisas a gente tiver. Porque daí a gente fala assim que a nossa malinha de ideias, né? Você vai guardando ali inspirações no Pinterest, né? Quem gosta do Pinterest, como eu que sou maluca, porque é uma rede social só de imagens, assim. Várias vezes eu só fico rodando e guardando numa pasta e pode ser que um dia eu vou precisar dessa inspiração. Então, assim é a nossa vida também, né? Então, quanto mais a gente explorar, quanto mais assim, os pais incentivarem os filhos a explorarem coisas, por isso que eu falo que coisas manuais, artísticas, é muito legal, porque isso faz a gente sair ali do digital, né? Todo mundo hoje, não tem como falar que a gente não tá muito imerso no digital. Então, a gente explorar coisas ao ar livre, coisas manuais, faz a nossa criatividade não adormecer, né? Porque senão a gente entra e hoje a gente não tem que pensar mais nada, né? A gente não sabe mais um número de telefone de cabeça, porque tá tudo na agenda. A gente não tem mais aquele trabalho de virar as páginas do livro para procurar alguma informação, porque a gente digita ali no ChatGPT, no Google, e tá tudo muito fácil, muito acesso muito fácil. Então, como que a gente vai encher a nossa cabeça de criatividade se a gente não explorar coisas novas? A gente fica só ali no digital e no fácil, nas coisas muito mais fáceis. Então, você sempre incentiva os pais nesse sentido de incentivar a explorar novas coisas, E para se manter na arte, né, como a gente falou, e é mais a minha área, né, até tenho dois livros infantis, que é para pais e filhos desenharem juntos. E aí a ideia não é nem ensinar o desenho em si. A ideia é assim, é trazer para a criança que todas as coisas, ela consegue enxergar uma mensagem. Então ela pode desenhar uma árvore e enxergar uma mensagem naquilo. E aí ela pode ter um tempo com Deus e isso vai seguir a vida toda dela, né? Ela pode parar de pintar e desenhar porque ela vai explorar outras coisas na vida, mas ela pode ter um momento de devocional fazendo uma coisa que ela gosta e ela não parar de pintar, de se exercitar, de usar a mente ali de uma forma de um devocional diferente. Então são formas assim de a gente não perder coisas que são valiosas, porque eu realmente, como eu falei, eu acredito realmente que é valioso o criar, sabe, o criar para Deus, criar coisas bonitas, se comunicar através da nossa expressão, dos nossos sentimentos. Então por que não fazer isso num devocional, que é uma coisa que a gente vai fazer pro resto da nossa vida, se Deus quiser, né? Então assim, trazer para as crianças que elas podem continuar tendo as obrigações delas, coisas que elas gostam de fazer, outras coisas que elas vão gostar mais, talvez elas não gostem mais de pintar quando elas estiverem um pouco mais velhas, mas elas podem manter ali um devocional, pintar ali com lápis de cor, fazer alguma ilustração que represente alguma coisa que ela está sentindo. Então, explorar cada vez mais, e quanto menos digital possível, né? Quanto mais a gente resgatar isso de escrever à mão, sabe? Ter coisas manuais para se fazer, isso assim, incentiva muito a criatividade, muito, muito mesmo. Então, para criança, os pais têm obrigação de não deixar as crianças perderem isso, na minha opinião, né? Na minha opinião, é uma função dos pais, né? Trazer isso, assim, a importância disso para as crianças.
10: E a gente vive num mundo que foi se especializando tanto, tanto, tanto, que virou um funil, né? Então, você tinha primeiro as faculdades, depois pós-graduação, daí especialização. E hoje em dia, às vezes, a pessoa é especialista numa área do corpo, no joelho, e só trata aquilo. E assim, só que nós somos seres que gostamos de tantas coisas, né? Eu estava lembrando do John Stott, ele também sabia tudo de aves. Então, ele vinha para o Brasil e pesquisava e catalogava. O Victor Frankl, que eu gosto muito, ele sabia tudo assim de óculos, de armações, de lentes, gostava de fazer alpinismo. Então ele falou, quase que eu cheguei também numa marca de um grande alpinista, mas eu tava me dedicando à medicina, né? E é tão legal saber que nós somos tão assim versáteis, né? E aí, pra dica final, Flávia, pra uma pessoa que está talvez na área dela, seja administração, seja uma dona de casa, enfim, e a pessoa fala, olha, agora eu não tenho condição de ir pra uma nova carreira, mas eu queria tentar algo novo, até como uma válvula de escape, enfim. Que orientação que você daria para ela saber de tantas coisas que ela gosta, ou que ela poderia talvez ir atrás, fazer e se descobrir?
9: Eu acho que isso que você falou é maravilhoso, assim, porque realmente, principalmente quem é da área criativa, assim, ou que gosta, né, a gente tem tantas ideias que é muito difícil a gente afunilar. E aí a gente fica aquela aquela sobrecarga de informação, a gente quer fazer tudo e dá aquele desespero e dá vontade de não fazer nada. Porque a gente tem muita ideia de tudo, né? Não sei se vocês já sentiram assim.
10: Obrigada.
8: Representou, né?
9: E aí, isso que é importante, assim, a gente pensar, tá tudo bem, né? A gente ter fases da vida que a gente vai ter tempo de fazer. Tem fases da vida que eu amo ler, assim, que eu leio muito e que é gostoso sentar e ler. Agora, tem fases da vida que eu tô muito na correria e eu tenho que me forçar a ler. Então, assim, aceitar a fase da vida que você está. Eu falo assim, que eu, antigamente, né, quando eu não tinha filho, eu era um furacão, eu fazia muita coisa. Hoje eu tenho filho, eu tenho que fazer encaixar dentro do tempo que eu tenho. Então assim, eu acho que o maior, assim, conselho que eu posso dar, e que eu tento trabalhar pra mim também, que não é fácil, né, a gente tem que se lembrar todos os dias, é assim, entender a fase que você tá, e fazer um pouquinho por vez, assim. Hoje eu amo fazer tricô, amanhã eu amo cozinhar, amanhã eu amo ler, amanhã eu amo... E tudo bem, eu não preciso ser assim pra sempre. Então, assim, ser essa mudança, né, essa metamorfose o tempo todo, eu acho que é muito saudável. Tem que tomar cuidado, né, pra ficar louca. Mas, assim, saber, assim, dosar, mas, assim, tudo bem, né? Hoje eu não tenho tempo pra isso, mas tudo bem, eu vou anotar aqui que em algum momento eu posso ter. E não vou ficar desanimada hoje porque eu não consigo fazer o que eu quero. Mas eu vou ficar motivada pra que em algum momento isso possa fazer parte da minha vida por um período. Pode ser um período longo, uma fase curta, mas tudo bem, é legal, é importante, né? A gente não precisa passar um risco. E eu trabalho com isso hoje, eu vou trabalhar com isso pelo resto da vida. Não, tudo bem eu mudar, né? Você falou até do funilar, né? De ser muito especialista. Isso às vezes pode um pouco as pessoas, você fala assim, nossa, eu estudei tantos anos para ser isso, Eu falei, estudei tantos anos para ser publicitária, me formei, fiz pós-graduação, trabalhei tantos anos na área, que é meio loucura. Muitas pessoas falaram, meu, é meio loucura você sair e agora ser artista plástica. Mas tudo bem, assim, né? É, são fases da vida e são pessoas que vão... Eu acho assim que é viver, isso é viver, sabe? É você experimentar e se permitir viver fases da vida diferente. Então esse é o meu conselho, assim, né? Eu acho que é, pra mim, tem funcionado nesse sentido de não se fechar tanto, né? Viver mais, ser mais feliz fazendo o que você quer nessa fase da sua vida, né? Cada um tá numa fase. Então, é o que que te faz feliz hoje, o que você consegue encaixar, né, na sua vida hoje que vai te fazer mais feliz, né? Sendo um hobby, sendo uma nova profissão, né? Mas que é válido, né? É importante.
8: E a gente só sabe se vai dar certo se a gente começar, não é?
10: Exato.
8: A Renata, por exemplo, minha inspiração...
9: É melhor começar e se arrepender, né?
8: É, a Renata é a minha inspiração na corrida, por exemplo. Comecei a correr por causa da Renata.
9: Que legal,
8: tá
9: vendo?
8: Sou uma corredora...
10: Somos.
8: Só mais uma no meio daquele povo todo.
10: Mais duas, mas,
8: é, mas assim, tenta, vamos tentar, né? É tão gostoso quando a gente tem, a gente se coloca
9: muito
8: num local que a gente não tá confortável, mas a gente se reconhece tanto e a gente aprende. Se não deu certo de primeira, tenta de novo, né? Não se cobre tanto, mas se desafie.
9: Sim, e não se comparar, né? Eu não vou correr como ela. Eu estou fazendo o melhor pra mim. Com certeza você vai inspirar outras pessoas que estão na sua posição. Não é a melhor corredora do mundo, mas está se esforçando para fazer algo que gosta. E assim a gente vai inspirando pessoas que a gente nem sabe, né? Que se inspiram na gente, né? Isso é muito legal. Né?
10: A família às vezes pergunta, e que lugar você chegou? Eu falo, pergunta não é essa, é que eu cheguei, eu terminei. Tinham 10 mil pessoas,
8: é legal.
10: Eu tava lá.
9: Tá vendo como a comparação tá em tudo? Como é que chegou?
10: E a gente vai então pra nossa reflexão, por mais que a Flávia tenha sido nossa artista e terapeuta no programa, mas a gente vai também pra um momento aqui reflexivo junto com vocês. Venham com a gente.
11: Será que ainda vale a pena?
8: Todos nós sempre buscamos a inspiração. Hoje em dia, com o uso da tecnologia, ela está bem mais fácil de ser acessada e conhecida. A inspiração sempre está ao nosso alcance e deve servir de exemplo de algum ideal ou alguma referência para aquilo que a gente quer alcançar. Você, assim como eu, deve ter músicas que te inspiram em um momento muito especial, bem como pessoas em que você vai buscar um conhecimento para alguma área da sua vida que precisa ser ajustada. O mais legal da inspiração é que aprendemos, crescemos e podemos também fazer algo novo. Pois bem, há algumas histórias que nos inspiram, não é? Em Hebreus 11, vemos uma galeria que não é de quadros, mas sim de pessoas que através de uma vida comum, mas cheia de fé, servem de inspiração para nós. Algo tão belo e real como um quadro pintado de uma exposição. No versículo 13 diz assim, todos eles morreram na fé e embora não tenham recebido todas as coisas que lhes foram prometidas, as avistaram de longe. De bom grado as aceitaram, reconhecendo que eram estrangeiros e peregrinos neste mundo. Falamos de Enoque, Abraão, José, Daniel, Moisés, Gideão, Jefté, Baraque e tantos outros. Pessoas comuns, com medos, preocupações, angústias e falta de coragem, assim como eu e você, mas que deixaram o Deus da história, aquele que pode fazer de nossa vida e experiências uma bela obra de arte, conduzir cada um deles a algo muito maior, serem próximos de Deus e serem exemplo de fé e esperança para nós. Que essa passagem nos inspire a sempre andarmos pertinhos de Cristo, de modo que a nossa história, a nossa palavras e ações deem coragem e denunciem a nossa proximidade a Ele. Que a sua vida seja uma bela inspiração também para os outros. Que Deus te abençoe.
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10: Ai, que reflexão linda, hein, Fabi? Gostei muito, porque a obra mais bonita é o que Deus tem feito, né? O processo dele de redimir a humanidade é uma história peculiar em cada lugar e é muito lindo quando elas se conectam, né? Nesse programa a gente deu muita risada, a gente se divertiu muito e agora a gente quer saber de vocês. Tem algo que você experimentou, durou um tempo, depois você partiu pra outra? Tem algo que você tem descoberto e que você quer compartilhar? Conta pra gente no WhatsApp 11 97 3224-181-456.
8: É isso mesmo, a gente quer saber a história de vocês e vocês também podem nos inspirar, né, Rê? Compartilhando o que vocês têm feito aí. Eu quero aproveitar para agradecer a Flávia, muito obrigada por nos dar inspiração aqui nesse programa, nesse episódio. Você quer compartilhar alguma rede social, um site, os livros, como que o pessoal pode ter acesso a você?
9: É, pode compartilhar o meu Instagram, que é aba com H, porque vem de Abacuque, aba.artstudio. É o meu Instagram, né? Arroba aba.artstudio. Lá tem todas o resto das informações sobre mim. E é um prazer estar aqui com vocês. Espero que a gente, né, tenha inspirado algumas pessoas. A gente vai saber aí pelos comentários ou pessoas que a gente nem sabe, né? Mas eu espero realmente, assim, que essa mensagem chegue em pessoas e que seja, toque o coração e possa inspirar de uma forma especial. Muito obrigada, meninas, pela disponibilidade de vocês. Está fazendo esse programa, que com certeza está chegando em lugares que vocês nem imaginam.
8: Obrigada, obrigada, Rê,
10: obrigada
8: por esse episódio.
10: Vocês.
8: Obrigada, queridos ouvintes. Luiz, na mesa de som. Deus abençoe vocês e até o próximo episódio.
10: Até lá.
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aqui, te fazendo companhia. Feliz da vida, Renata volta na segunda-feira, às 9 da manhã. Você acompanhou, aliás, ela com a Fabiana, conversaram com a Flávia, né? É a Flávia Norte, né? Artista plástica, publicitária, empreendedora, com o tema Inspire-se, a reprise. Esse episódio de Mulheres de Esperança que você acompanhou há pouco, antes do intervalo, foi no dia 2 de dezembro de 2024. Tá lá no nosso site, tá também no YouTube. Se inscreva no nosso canal. Estamos com 97.5 mil inscritos. A nossa meta é chegar nos 100 mil. E aí, como é que você tá? Tudo bem? Tá trabalhando agora? Bom trabalho. Tá de folga? Opa, tá de férias? Aí sim. Curta bastante a nossa programação. Que fale ao seu coração, que possa edificar a sua vida, tá? Que os programas aqui veiculados possam levar um alento ao seu coração, uma edificação através dos estudos. Logo mais tem Palavra e Viola. Vitor Quevedo vai passar por aqui logo mais no bloco das 3h15 aproximadamente. A gente ouve aquele repertório com moda caipira. Hoje ele traz, entre as canções do episódio de hoje, Barnabé. É uma das conhecidas aqui da nossa programação, né? Barnabé com Guilherme Kerr. Eu Venho Como Estou. Essa ele mesmo interpretando o tema Leitura com Música. Daqui a pouco tem entrevista também, a segunda parte. A Luana França entrevistando lá o pessoal lá, FEFIC 2026. Círculos não são infinitos? É o tema da entrevista que a gente acompanha logo mais. Ela conversou com a Vitória Souza, Vitória Souza, escritora. Pode chegar, viu? Pode mandar o seu recado. Vai ser uma alegria ler aqui a sua mensagem pelo nosso WhatsApp. DDD 11 974 181 456. Se você quiser mandar áudio também, fique à vontade. Vamos juntos nesta tarde. Conta pra mim como é que tá sendo aí o seu sábado, se você vai ter evento na igreja, vai ter compromisso logo mais, seu fim de semana, como é que vai ser? Vamos juntos, conversando, trocando ideias e alegrando os nossos corações através da programação da RTM Brasil. Você nos alegra com a sua participação e a gente transmite a você alegria também, afinal a nossa programação aqui tá repleta de conteúdos edificantes para você ficar mais feliz, viu? Então pode chegar a participar aqui com a gente. Daqui a pouco tem previsão para amanhã, previsão do tempo aqui. Deixa eu ver quanto que tá. Tá, esfriou aqui em São Paulo, a temperatura caiu novamente. Tá 18 graus, hein? Olha a banda Purple chegando aqui. Enquanto eu respirar.

0: Tá aí o som de Purples aqui na RTM com Enquanto Eu Respirar. Se você gostou dessa, pode pedir, tá aqui na nossa playlist de julho pelo nosso WhatsApp. Esse é o número aqui, salva aí.
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0: Coloco 55 se você está fora, né? Fora do Brasil. Eu sei que tem muita gente nos ouvindo no exterior. Eu vou lembrar aqui, temos ouvintes nos Estados Unidos, na Inglaterra, no Japão também, na Suíça, né? Angola, enfim, ouvintes em todo mundo, né? Como diz aqui, para todo mundo ouvir realmente, né? Muitos brasileiros que hoje estão no exterior e levam a RTM junto. Isso muito nos alegra, né? Então, se for a primeira vez que você participa, não tem o nosso contato ainda, salva aí, está no exterior, antes desse número aqui que a gente ouviu, coloca o sinal de mais 55, que é o código aqui do Brasil, tá bom? Para você que está sempre com a gente, já tem o nosso número salvo, possivelmente nós também já temos o seu contato aqui em nossa agenda, né? Eu quero lembrar do Mulheres de Esperança, a gente conversou, né, o bate-papo, né, a Renata com a Fabiana conversaram com a Flávia Notti, como eu disse, né, tá lá no YouTube, eu tenho o link, se você quiser eu passo aqui, tá bom, é só pedir que eu passo o link, eu já deixei separado aqui na minha telinha, eu vou copiar e colar aí na conversa pelo nosso WhatsApp, tá bom? Então você pode assistir esse episódio que tem duração de 27 minutos. Já aproveita para deixar o seu like, deixar o seu comentário e também se inscrever no canal, mais importante, porque quanto mais inscritos, mais relevância a plataforma vai dar ao nosso canal. E a gente quer alcançar mais vidas, né? Então é de graça, só ir lá no botãozinho de inscrever-se, que você vai deixar o nosso canal no YouTube com mais visibilidade no YouTube, mais e mais pessoas vão chegar, vão conhecer do propósito maior do Evangelho. A gente quer apresentar Jesus às vidas, né? E a gente conta com você, tá bom? 17 faltando para as 3, daqui a pouco tem as notícias. Eu quero lembrar que amanhã, eu não sei, vamos ver aqui, eu tenho a previsão do tempo. Para você que está nas 5 regiões do Brasil, eu vou atualizar como é que vai estar o tempo neste domingo, tá? Deixa eu ver aqui a região norte. Deixa eu ver. Ah, tá aqui na minha tela. Tô procurando aqui em cima, tá aqui embaixo, ó. Vamos começar pela região sul? Como é que vai estar o domingo, hein, Ettore? Será que vai estar frio? Será que vai estar calor? Eu já tô com as informações atualizadas aqui, com fonte Clima Tempo, produção da Karina Jubé. É o seguinte, amanhã vai ter tempo firme, viu? Na maior parte da região sul, com chuva fraca isolada no Rio Grande do Sul e também há algumas áreas de Santa Catarina. Geadas isoladas entre a Serra Gaúcha e a Serra Catarinense, hein? Temperaturas em elevação no oeste e noroeste do sul brasileiro. Mar ainda agitado, mas está diminuindo aos pouquinhos, redução aí da agitação no mar. Chegando agora para a região centro-oeste, tempo seco amanhã, viu? Ensolarado, quente em toda a região. Baixa umidade aumenta o risco de queimadas, principalmente em Goiás, Distrito Federal, Mato Grosso e também Mato Grosso do Sul. A previsão para amanhã no centro-oeste. Subindo para a região nordeste, chuva moderada a forte no litoral. Toda a costa do nordeste, risco de temporais entre Ceará e Rio Grande do Norte, além do Maranhão, Piauí, Sergipe e norte da Bahia. Interior segue seco, baixa umidade e rajadas de vento de até 50 km por hora. Tá? Daqui a pouco a gente traz a previsão para a região sudeste e também está faltando qual? Norte. Daqui a pouquinho a gente traz, que agora tem mais som chegando aqui com o Vavá Rodrigues.
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0: junto com o Zé Bruno, hein?
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0: Onde é que eu estou?

0: encontro de Vavá Rodrigues com Zé Bruno, mais uma aí. Essa é Onde é que eu estou?
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0: 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Vamos juntos nesta tarde, faltando 11 para as 3, logo mais aqui na nossa programação. Você confere o calendário de oração do Ministério de Homens no bloco das 3:30. Hoje vai ter também aqui Sons do Coração, Nelson Bomilcar, hein? Eu quero já adiantar o tema de hoje. Sons do Coração, às 4:30, tá? Amizade, seleção musical, novidade, vai tocar com Vencedores por Cristo. Jovens da Verdade vai também passar aqui com Novo Céu, Nova Terra. Eu já tô adiantando que teremos, deixa eu abrir a câmera aqui, tô esquecendo de abrir a câmera aqui. Opa, agora sim, pode nos ver também lá no estúdio ao vivo. Vai ter Dínamos, a banda Dínamos. Vai semear também, enfim, Dimas e Janes, muito bom, enfim, só um repertório refinado com o Nelson Bomilcar, 4:30, em mais um Sons do Coração, aqui na nossa programação. Logo mais tem Didática com Israel Mazacorati. Daqui a pouco eu vou adiantar qual que vai ser o tema de hoje, tá? Antes eu tenho um recado aqui. Aliás, deixa eu ver quem tá chegando pelo nosso WhatsApp, né? Deixa eu ver, atualizar aqui. Deixa eu ver aqui na telinha. Opa!
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0: O pessoal tá chegando aqui, ó.
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0: 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Acho que eu já decorei a música, né? Alô, Fran. Fran Conceição mandou foto com o Neto, né? Opa, acompanhou Mulher de Esperança. Que bom, Fran. Ela quer saber do livro, né? Gente, entrevista maravilhosa, estou amando. Como conseguir esse livro de desejo para os pais com os filhos? Eu vou fazer o seguinte, Fran Conceição, vou passar o link do programa para você. Eu vou aqui clicar, deixa eu ver aqui direitinho no WhatsApp. Pronto, eu vou passar o link. Você assiste novamente. Eu vou passar o link em vídeo, tá? Você ouviu aí em áudio? Vai estar em vídeo. Quem quiser, só pedir, levanta a mão que eu passo o link do episódio que foi ao ar hoje às 2 horas de Mulheres de Esperança com a Flávia, tá bom? Tá aí, ô Fran, tá chegando aí pra você, manda um emoji dizendo, confirmando que você recebeu aí o link, tá bom? E aí lá no finalzinho, vai até o final que ela fala as redes sociais. Aliás, na descrição do vídeo já temos ali o Instagram dela. Você pode mandar lá um direct, né? Vai lá no Instagram da Flávia Norte, que ela vai com certeza o quanto antes responder aí, tá bom? Fran, deixa eu ver quem mais tá aqui na nossa telinha aqui. Olha o Genésio Rodrigues. Ele tá aqui na Grande São Paulo também, pertinho da gente, hein, Genésio? Itapecerica da Serra. Não tão perto, né? Itapecerica da Serra fica já no sul, lá já, olhando no mapa, já é sentido litoral, né? Já é bem lá no extremo sul da Grande São Paulo, né? Passando ali, Taboão da Serra, vai embora, lá pra baixo, quase chegando em Juquitiba, né, Genésio? Eu acho que é um pouquinho antes de Juquitiba. Passei por Juquitiba, um lugar maravilhoso. Pude conhecer, inclusive, o rio Juquiá. Maravilha, viu? Já mergulhei naquele rio, inclusive, rio Juquiá. Coisa linda. Abraço, viu, Genésio? Quem mais aqui? A Cris! Ô, Cris, você tá com 2 contatos, Cris. Ela mandou mensagem aqui, em texto, já alegrando o nosso coração, Cris. Que bom saber que você ainda tá com a gente, viu? Peguei você de surpresa, hein, Cris? Pensou que era o Cacá, né? Não avisamos ninguém. Hoje a Renata deixou no suspense, né? Hoje foi no suspense. Quem será? Cacá? Obviamente que é o Cacá, mas aí de repente vem o alemão aqui, mas tá tudo bem, né? Quando os titulares tiram descanso, a gente tem o privilégio de fazer companhia hoje comigo. Turizinho, eu não sabia que você estaria hoje. Que bom, seja bem-vindo. Obrigado, Cris. Aí você mandou em outro contato aqui, Cris. Deixa eu ver aqui. Deixa eu te ouvir. Bem-vinda.
2: Boa tarde, Turizinho. Bem-vindo.
0: Valeu, esse sotaque carioca que a gente adora. Valeu, Cris. Obrigado, viu? Beijo no seu coração. Manda um abraço, viu? Pro irmão Olavo, viu? Amamos vocês. Eu quero mandar aquele abraço pro José Carlos, nosso comandante. Nosso mestre José Carlos, da 1001, né? sempre ali no comando, transportando vidas preciosas. É uma grande responsabilidade, viu? É, dirigir carro tem que ter aquela perícia toda. Imagina dirigir um 15 metros, né? 13, deve ser 15 metros esses que você pilota, né, José? Quatro eixos, três ou quatro eixos, coisa linda, aqueles ônibus de dois andares, né? Tá aí, sempre nesse trecho aí do norte fluminense. Ele que mora ali em Petrópolis, tá com a gente. Abração pra você, José. José Carlos Borges. Amigo Hétero Nóbrega, boa tarde, bom ter você conosco. Alegria é nossa, viu, José? Nosso WhatsApp é 11974181456. Pode chegar a participar, daqui a pouco o recado aqui do Newton, tá aqui em Interlagos, pertinho. A Tânia Pastana também chegando conosco, tá no Pará, né, Tânia? Você que não chegou, pode chegar, manda sua mensagem que eu vou ler daqui a pouquinho.
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0: Sabe por quê? Porque a gente vai para as notícias agora. A gente temos que atualizar aqui o nosso nosso giro de notícias para informar você, ouvinte, né, de tudo que está acontecendo no Brasil e no mundo. Então a gente vai para esse momento agora, atualizando as notícias aqui na nossa programação.
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0: Isso, para hoje, 4 de julho de 2026, são 5 minutos faltando para as 3 agora. Uma operação conjunta em Duque de Caxias, Rio de Janeiro, desarticulou um esquema de desvio de combustíveis, fechou um posto clandestino e prendeu 6 pessoas em flagrante. As equipes apreenderam 12.200 litros de combustíveis armazenados irregularmente, R$ 22.750 em dinheiro e 2 caminhões tanque. Segundo as investigações, motoristas desviavam parte da carga durante o transporte e vendiam combustível ilegalmente por preços abaixo do mercado. Agora, internacional, o número oficial de mortos pelos terremotos de 24 de julho na Venezuela chegou a 2.745, com 12.666 feridos e mais de 4.600 pessoas que foram resgatadas com vida. O governo informou que 86 mil famílias receberam assistência e mais de 15 mil pessoas ficaram sem moradia, enquanto a ONU, Organização das Nações Unidas, estima cerca de 50 mil desaparecidos. Os tremores de magnitude 7,2 e 7,5 atingiram principalmente a cidade de La Guaira, seguidos por 20 réplicas. Diversos países enviaram ajuda humanitária e equipes de resgate ao país. 3 para as 4 agora.
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0: Opa, 3 para as 3. 3 para as 3 agora, corrigindo. Esporte, pois é. Paraguai e França se enfrentam hoje, 18 horas, horário aqui de Brasília, na Filadélfia, tá? É, pelas oitavas de final da Copa do Mundo. E a França chega invicta, 4 vitórias em 4 jogos após derrotar a Suécia 3-0 na segunda fase. O Paraguai vive um bom momento, sem perder há 3 partidas no torneio, e avançou depois de eliminar a Alemanha, hein, nos pênaltis por 4-3. Quem vencer vai enfrentar o ganhador de Canadá e Marrocos nas quartas de final, na quinta-feira, em Boston. Tá aí, até o momento, os principais fatos com fontes CNN, G1 e GE, produção de Karina Joubert. Logo mais, no bloco das 5h30, você ouve novamente outra edição aqui.
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0: 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Intervalo, já já tem mais. A gente volta em instantes.
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6: Isso. Acabei de ligar a câmera aqui, mas eu acho que tá muito alto. Vou ter que dar um ajuste aqui na câmera, que tá... Nossa, tá cortando a minha cabeça aqui. Tá meio estranho aqui o negócio aqui, viu? Vou ter que dar um ajuste aqui, né? Eu sou meio atrapalhado mesmo, viu? Eu vou tentando. Mas tá bom, câmera 1 ligada. 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Pra você que tem Android... ou na Apple Store, para você que tem iPhone, vai lá, procura, digita na busca RTM Brasil, do ícone azul escuro, já faz o download aí, que é um aplicativo tão bom. Ele, porém, é leve, impressionante, um aplicativo que tem vários vários e-books para você baixar, já são acho que 10 e-books que estão lá disponíveis, né? Você pode fazer o download aí para o seu celular, você pode fazer a leitura offline, né? Em PDF, e ele pesa 10 megas esse nosso aplicativo. Tá aqui na tela para você nos ver, ó. Esse aqui, essa tela principal, tá vendo aí o presente diário? Olha que legal. Logo na primeira tela, você já tem o nosso devocional. Hoje, com o tema, deixa eu abrir aqui, Santas Conjunções, né? Santas Conjunções, logo mais às 4 horas, por volta das 4, após a entrevista lá que a Luana fez lá na FEFIC 2026, a gente entra aqui ao vivo com o presente diário, mas já está disponível lá no nosso aplicativo, tá? A mensagem está disponível hoje. Deixa eu ver de quem que é o áudio, eu gosto de conferir de quem que é. Deixa eu ver aqui. Eu vou chutar, será que é a Renata? Não, acho que é a Nilceia. É o Olivares ou o Claudio Ronco, um desses quatro, hein? Deixa eu ver aqui.
7: Hoje é dia 4.
6: Olha, na primeira CT, Renata. Renata trazendo a mensagem de hoje e em texto também. Tá tudo no aplicativo, baixa aí para você acompanhar lá no rodapé para ouvir ao vivo. A programação ao vivo aqui dá o play e você pode acompanhar. E no menu tá aqui os e-books na terceira opção ali na tela, os podcasts, o link para o nosso WhatsApp, os ministérios e para você fazer a sua doação. Aliás, eu gostaria muito de aproveitar esse ensejo, fazer esse comentário após esse spot que nós ouvimos aqui, essa mensagem aqui no intervalo, na voz da Paula e do Walter, nossos queridos que estão ali representando o nosso Senhor Jesus em território italiano. Eles que são aqui da RTM, jornalistas, você que conhece, Paula Ferreira e Walter Fernandes, estão na Itália já alguns anos, vieram aqui para o Brasil neste ano, mas estão sempre retornando. E eles contaram, eles relataram um dado preocupante, né? A minoria ali é cristã, a minoria ali da população na Itália vive o evangelho, conhece o verdadeiro evangelho. E nós precisamos nos mover, nós precisamos fazer algo, né? Para que mais pessoas sejam alcançadas, né? E a RTM investe em trabalhos que ocorrem simultaneamente, tanto na Itália quanto em Portugal e agora também na Bolívia. É o Ministério de Missões Internacionais, onde milhares de vidas têm sido alcançadas. Em Portugal, Rubinho Pirola, ele que foi um dos fundadores da RTM Portugal, junto com a esposa, a Joyce, juntos ali trabalhando na reestruturação da rádio, que também é parceira da TWR, a Trans World Radio, a RTM Internacional, e entre as ações, a evangelização do país. Aí, ó, olha a realidade em Portugal. Pouco mais de 2% de cristãos evangélicos. Plantação de igrejas, esse tem sido trabalho realizado ali por eles, né? Edificação de líderes, especialmente jovens, não apenas na Europa, mas em países africanos de fala portuguesa, além da produção de projetos e programas com esse fim. E trabalhando ali na Academia Foolish Life, que é um projeto de evangelismo e discipulado por alcance e discipulado de adolescentes e jovens. 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São 3:09. Obrigado por sua companhia. Dá tempo para mais uma música aqui? Daqui a pouco tem Vitor Quevedo, em moda caipira, moda de viola. Hoje com o tema amizade, daqui a pouquinho antes tem essa aqui, ó, a alma do caipira. Canções missionárias. Se você gostar, já está disponível aqui na nossa playlist de julho, hein?

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1: Aí, som de Canções Missionárias aqui na RTM com a alma do caipira. Ainda não arrumei a câmera aqui, né? Daqui a pouco, tá cortando um pouco da minha cabeça ali, tá batendo o teto aqui da tela. Mas enfim, tá valendo, viu? Alô, Fran, obrigado, viu? Obrigado a Fran Conceição, né? Que pediu logo cedinho aqui o link de Mulheres de Esperança. Eu pedi pra ela mandar um emoji, mandou um joinha. Recebeu o link, legal, Fran. Depois você confere lá, tá bom? Pra conferir o livro. Meu irmão, estou aqui ligadinha no seu programa. Aliás, eu sou tão fanzona da Transmundial que a Rê me direcionou para o grupo de ouvintes. Legal, Fran, você também está lá no grupo de ouvintes. Muito bom. E eu sou grata porque ali naquele grupo nós nos tornamos um povo, não ainda mais segundo a carne, mas andamos guiados pelo Espírito Santo. Coisa linda, que Deus sempre nos conforme a imagem de Cristo Jesus, seu filho amado. Obrigado, obrigado por sua atenção e carinho. Que Deus abençoe sua vida e tudo que você fizer. Obrigado, Fran. Gostei demais. Eu fiquei muito feliz. Feliz por suas palavras, por seu carinho. Para com o nosso trabalho aqui na RTM, né? Saber que você tem esse carinho para com a RTM Brasil. E agora também, juntamente com mais e mais ouvintes que tanto nos alegram diariamente e que se uniram nesse grupo, né? Foi uma iniciativa dos próprios ouvintes. E vai chegando cada vez mais gente lá. Agora você também, viu, Fran? Deus te abençoe. Ela pediu o link também aqui para doações. Tá aí, Fran. Confirma se recebeu direitinho, tá? Quem quiser, só pedir aqui para mim que eu passo o link, tá? Um abraço pro Levi, que tá em Mossoró. Opa, obrigado, viu, Levi? Tá acompanhando aqui a nossa programação. Primeira vez. Ah, sim, primeira vez que me ouve, né, Levi? Muito prazer, meu nome é Hétero, viu, Levi? Você que tá sempre acompanhando aqui. Pois é, o Cacá Rodrigues hoje tá de folga, né? Os titulares aqui da casa, os locutores oficiais, quando eles tiram folgas, às vezes sou eu, às vezes é o Eric Alves, às vezes é a Nilceia Parisi, e a gente que é do time de folguistas vai, assim, se revezando aqui no ar pra poder também conduzir a programação. E é uma alegria, é um prazer, tô muito feliz de estar aqui. E prazer de falar contigo, viu, Levi? Um grande abraço pra você. Muito obrigado, viu, pelas palavras. Mandou até aqui uma foto. Tá acompanhando a gente ali em Mossoró, Rio Grande do Norte. O Newton também, Interlagos, né? Boa tarde, Hétori. Também tô por aqui, hein? Acompanhando toda a programação. Forte abraço pra você, Newton. Pra quem não chegou, manda o WhatsApp aqui pelo 11... Olha, vou colocar a vinheta melhor aqui, ó.
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1: E agora tem o Vitor Quevedo, hein? Mais moda caipira que a gente gosta.

Que coisa boa! Começou Palavra de Hora, eu sou o Vitor Quevedo, te faço companhia aqui nos seus minutinhos de fé e esperança ao som da viola caipira. Leitura da Palavra de Deus no Salmo 24, Salmo maravilhoso. Daqui a pouquinho você ouve a Palavra de Deus lida e agora você ouve a Palavra de Deus cantada. Que tal, hein? Lá no princípio Deus criou o universo e fez o homem à sua imagem e semelhança. Mas o inimigo, tão astuto, tão perverso, lhes enganou e nos tirou a esperança. A terra boa gerou cardos e abrolhos, só sofrimento havia diante dos seus olhos. Do fruto proibido Adão e Eva comeram, e em pecado todos lhes sucederam. Passado um tempo, vindo do povo caldeu, foi Abraão o pai da fé por Deus chamado. Depois Isaque e Jacó lhe sucedeu, pois Esaú, o seu irmão, foi rejeitado. Do cativeiro veio a governar José, tipo de Cristo, um grande exemplo de fé. Chamou Moisés e todo o povo foi liberto, Faraó e os seus soldados, pelas águas encobertos.

Guilherme Kerr Neto cantou pra gente Barnabé, natural de Chipre. É coisa boa, hein? No Palavra Viola. Antes teve a história da palavra e agora uma memória do cancioneiro cristão. Que seleção musical boa pra mais de metro, hein, gente?

0: Eu venho como estou, na memória do cancioneiro cristão de hoje. Agora, você ouve a leitura da palavra no Salmo 24. Ao Senhor pertence a terra e tudo o que nela se contém, o mundo e os que nele habitam. Fundou-a Ele sobre os mares e sobre as correntes a estabeleceu. Quem subirá ao monte do Senhor? Quem há de permanecer no seu santo lugar? O que é limpo de mãos e puro de coração, que não entrega sua alma à falsidade, nem jura dolosamente. Tá aí a leitura da palavra, Salmo 24. E agora eu tenho um recadinho importante para você. Meus queridos irmãos, ouvintes do Palavra e Viola, eu gostaria de convidar todos vocês para que você pudesse se conectar comigo também nas plataformas digitais, nas redes sociais, @VitorQuevedo no Instagram. Mande lá o seu recado, você que está ouvindo Palavra e Viola agora. Diga de onde você está ouvindo e mande esse feedback pra gente. Também no YouTube, Vitor Quevedo TV. Você tem mais de 500 vídeos com louvores ao som da viola caipira à sua disposição. Além disso, você encontra as minhas canções em todas as plataformas digitais. Tá feito o convite? Eu te encontro nas redes sociais. Tá feito o convite, o recado tá dado e a gente encerra mais uma edição do nosso programa, agradecendo a Deus pela sua audiência. Eu te encontro logo logo aqui no Palavra e Viola. Jesus te abençoe. Tchau, tchau.
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5: É, voltamos aqui junto com você pela RTM. Agora sim, ajustei a câmera, agora tudo certinho, tá enquadradinho. É, estamos aqui no estúdio ao vivo, agora sim, o rádio com imagem. Agora você nos, você pode nos ouvir, né? Vou inventar essa palavra aqui, você pode nos ouvir, ou seja, ouvir e ver também através do estúdio ao vivo, disponível no site rtmbrasil.org.br e também no aplicativo RTM Brasil. Aliás, a Cris já mandou aquele print aqui, tá nos assistindo, hein, Cris? Valeu demais. Olha só quem tá com a gente também aqui, pelo nosso WhatsApp. Daqui a pouco a previsão do tempo, hein? Tem mais previsão do tempo, como eu prometi, aqui tá faltando a região norte e aqui a nossa região sudeste, né? Alô, Newton, tá aqui em Interlagos, hein? Acompanhando a nossa programação nesta tarde. A Tânia, né, Tânia? A Tânia Pastana, bolos e doces, é isso mesmo? Confere pra mim, qual a sua cidade, Tânia? Qual a sua cidade aí? Eu passei o link de Mulheres de Esperança pra ela, ela já mandou aqui o joinha pra gente, recebeu, até agradeceu, a gente que agradece, viu, Tânia? A Fran, o Fran, quero saber também qual a sua cidade. Fran Conceição, deixa eu ver qual o DDD aqui, deixa eu ver. Cadê aqui? Ah, é 11? Tá aqui em São Paulo mesmo, Fran? É capital? Qual a sua cidade? Conta pra gente, tá bom? 974-181-456, WhatsApp aqui da RTM Brasil, para você participar também aqui, mandar o seu recadinho, mandar o seu alô aqui pra gente. Deixa eu ver aqui a previsão, né? Como eu prometi aqui, temos a previsão do tempo para amanhã. Ficou faltando a região sudeste, né? Aqui a nossa região aqui, será que vai continuar frio? Olha, mas esfriou bastante aqui, viu? E onde eu moro é mais frio ainda. Ontem tava sol, de repente deu uma neblina, eu acho bonito, eu gosto, achei maravilhoso, aquela neblina que encobriu tudo ali, começou a ficar tudo esbranquiçado, parecia Paranapiacaba, não sei quem conhece Paranapiacaba, é uma vila histórica aqui em São Paulo, aqui na região do ABC, onde no passado foi a vila dos operários da antiga São Paulo Railway, que foi a estrada de ferro que ligava Jundiaí, a Santos, para o escoamento do café, isso lá no século XIX, né? Idealizada, financiada pelo Barão de Mauá, e ele trouxe engenheiros lá da Inglaterra para viabilizar aí esse projeto, porque tinha que enfrentar a serra, o nível do mar, e foi difícil. Antigamente o escoamento até então era feito por animais, né? Isso perdurava por vários dias, até meses, semanas, até chegar lá no Porto de Santos. Boa parte da carga se perdia pelo caminho, né? Então foi criada aí a Estrada de Ferro. E no meio do caminho, essa vila histórica, a Vila Operária, onde muitas casas estão até hoje lá, casas de madeira vindas da Inglaterra. Tem até um museu ali, onde é possível ver alguns registros dessa época, vagões. É um lugar maravilhoso, eu gosto muito de ir pra lá. E ali a neblina é intensa, a neblina aqui é palpável quase. E ontem aqui em Santo André, onde eu moro, aqui na região do ABC, tava desse

Sudeste. Deixa eu ver, achei. Agora achei aqui. Cadê? Sudeste, tá aqui, ó. Tá na telinha aqui. Predomínio de sol com chuva perdendo força no Rio de Janeiro, tá? Espírito Santo também, a chuva vai diminuindo aí. E aqui no litoral paulista também. Tempo ameno no centro-sul e baixa umidade no interior de Minas e aqui de São Paulo. Mar agitado com redução gradual das ondas, a previsão para este domingo aqui no sudeste. E no norte, pancadas fortes e temporais no norte de Roraima, Amazonas, Amapá e litoral do Pará, com elevados acumulados de chuva. Tempo firme e seco em Rondônia, Acre, Tocantins e demais áreas com baixa umidade no Tocantins e sudeste do Pará. Está aí fechando a previsão para este domingo com fonte Climatempo. Olha quem está chegando aqui, Daniela Araújo com Isadora Pompeu, dono dos meus dias.

0: Tá aí, Daniela Araújo com a Isadora Pompeu, dono dos meus dias, mais uma que você acompanha na playlist de julho aqui da RTM.
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1: Muito bom, são 3h39 agora, ligando essa outra câmera aqui, câmera número 2 aqui, para você nos acompanhar. Eu quero agradecer mais uma vez aqui a Fran, olha que ela mandou aqui o comprovante. Obrigado, viu, Fran? Deus abençoe ricamente sua vida, sua família, viu? Ela curte bastante as canções de Vitor Quevedo, tá dizendo aqui, Étori. É Tori ou Étori, com Y no final? Bom, eu não sei bem como escreve o seu nome. Eu amo ouvir o Vitor Quevedo. Muito obrigado, meu irmão. A gente que agradece, viu, Fran? Ó, meu nome, eu passei outro dia aqui e muitos ouvintes acertaram, viu? Não tem muito segredo, não. São só 5 letras, tá? Se você puder aí, que só pegar um papel e escrever o plural da palavra setor. Qual que é o plural de mouse, é mouses. Qual que é o plural de celular? Celulares, né? E o plural de setor? É setores, não é? Então você escrevendo essa palavra aí, você tira só a primeira e a última letra, que é o S. E o que sobrar é o meu nome. Põe um acento agudo no primeiro E, tá bom? Senão vai ficar Etoré, vai ficar esquisito aí, não vai... Enfim, né? Não vai dar certo não, né? No primeiro E, tá bom? É setores sem o S, o que sobrar ali é Étori. Étori, E-T-O-R-E, tá bom, Fran? Olha o que eu tenho aqui em minhas mãos para quem nos assiste, ó. Deixa eu dar um zoom aqui, deixa eu ver se eu consigo dar um zoom aqui nessa imagem. Deixa eu ver aqui, se eu consigo, deixa eu clicar aqui, como é que eu faço? Deixa eu tentar aqui. Eu vou dar um zoom na imagem para você nos ver com mais clareza, ó. Opa, mais um pouquinho, mais para cá. Ixi, distorceu um pouquinho. Isso aqui é uma fita cassete do Grupo Logos, olha só, original, ó. Revirando as minhas coisas, encontrei essa cassete, essa fita original de Grupo Logos. Esse aqui é o álbum Expressão de Louvor, né? Para você que nos assiste aí no estúdio ao vivo, tá aqui, ó. Tá intacta. A fita tá até no início, ó. Tá no início, ó. Tá até a parte transparente aqui embaixo. Juventude hoje não vai saber o que é isso aqui, né? Antigamente a gente ouvia música aqui, a gente para rebobinar colocava a caneta Bic aqui, girava. Ei, tempo bom, viu? Eu encontrei essa fita nas minhas coisas e falei, eu vou mostrar pra Renata. Eu trouxe aqui antes dela ir embora, né? Porque ela gosta muito de Grupo Logos e eu também, sou suspeito dizer. É que o álbum Expressão de Louvor, olha só que coisa linda. Eu vou tocar uma das canções dessa faixa aqui. Deixa eu voltar a câmera aqui, pronto. Deixar na outra câmera. A faixa Rosa, a faixa número... O nome da música é Rosa, né? Tem Expressão de Louvor. Senhor, tu estás... Eu estou contigo. Deixa eu ver outra aqui. Existe um lugar, Rosa. Se Confessarmos também está neste álbum, que é a penúltima faixa. São 8 faixas, né? Deus Seja Louvado é a última. Todas do Paulo César, e só uma que é a segunda... que é do Cláudio César. Todas as demais, a segunda, a terceira e a quarta são de outros autores. As demais, todas do pastor Paulo César. Grupo Logos, eu vou tocar uma das faixas desse álbum, portanto, para a gente lembrar aqui, lá no comecinho dos anos 80, né? Eu não vou lembrar qual ano desse álbum aqui, porque quando eu comprei essa fita foi bem depois, né? Mas tá aí, ó. Grupo Logos, às 17, faltando para as 4... Olha o nosso WhatsApp em 11974181456. Manda o seu recado pra gente aqui.

0: Jesus, tá aí o ano, é 1989, foi o sétimo álbum de estúdio de Grupo Logos. Essa Rosa, faixa número 5, composição dele mesmo, Pastor Paulo César. Esteve lá no Prós e Canto semana passada, o Cacá Rodrigues esteve ali fazendo toda a cobertura, foi muito bacana.
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0: Daqui a pouco tem Wesley Marlene com um som novo, Descanso em Ti. Você já pode pedir, já está disponível aqui na nossa programação, aqui na nossa playlist, tá? Pelo nosso WhatsApp, você pode pedir sua música que estiver disponível aqui na nossa programação. Vai ser um prazer a gente reproduzir aqui no ar, tá bom? 974-181-456. 974-181-456. Eu tô aqui navegando pelo nosso site. Olha aqui, ó, Ministério de Missões Internacionais é mais forte com a sua participação. 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Vamos alcançar a Europa. Foi dali que veio o Evangelho, né? As boas novas do Evangelho chegaram aqui, desbravadores, missionários, lá no século XVI, XVII, XVIII, né? Século XVIII principalmente, né? Se hoje nós temos esse privilégio, esse acesso à Bíblia, é porque um dia alguém trouxe até nós, né? Chegou até nós, e hoje a Europa precisa de nós, né? Hoje inverteu, né? A Europa está deixando, tá um país pós-cristão, né? 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Eu tô com a câmera número 4 ligada, essa câmera aérea aqui, mas o QR Code está lá no cantinho em todo tempo para você apontar aí o seu celular e assim também ter essa oportunidade de se unir a nós, né? De vestir a camisa juntos nessa missão. 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O botão para você se inscrever em nosso canal. 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O Fique Por Dentro, falando sobre a escuta médica antes da IA, tema muito importante, foi ao ar por esses dias, não me recordo, não sei exatamente qual dia, mas tá lá disponível no YouTube. Tô vendo outro aqui, Atletas no Ar, ó, o Integrados, né? É, muitos ouvintes participando do Integrados neste ano. Tá lá, ó, disponível para você conferir dia 6, a grande final desse reality, que já está na sua, acho que terceira edição, né? Então você que está participando ou não, vai conferir quem será que vai ganhar o Integrados, hein, no Atletas no Ar. Vai passar no YouTube, se você ir lá no nosso canal, já deixa lá as notificações ativadas para acompanhar em tempo real ao vivo. Também temos lá o Entendendo a Bíblia no chat. Você vai deixando as suas perguntas que vão enriquecendo esse programa e a gente vai assim tendo mais conteúdo para os próximos episódios que vão ao ar, não só aqui no ar, no rádio, mas também lá no YouTube. Lá é passado ao vivo, inclusive, né? Como diminuir suas dores no dia a dia? Outro tema do Fique Por Dentro. Deixa eu ver o que mais temos aqui. Entrevista com Erlon Lemos. Muito bom. O que mais aqui? Enfim, há tanta coisa boa, gente. Tá tudo disponível lá. No ao vivo, deixa eu ver aqui na aba ao vivo. Nos Caminhos da Fé, aí, ó. Os episódios já foram lá. É sobre o livro de Tiago. É livro de Hebreus também. Tá tudo disponível lá. Foi pro ar, mas fica gravado para você maratonar aí. Deus na Vida, agora, uma vez por mês, o Israel Mazacorati conversando com a Renata, também fica disponível lá para você no nosso canal. Arroba RTM Brasil.
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0: Daqui a pouco tem calendário de oração do Ministério Chamados à Vitória, agora tem o Expresso Luz. Chegada.

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1: Muito bom, tá aí o som de Expresso Luz, mais uma. Não conhecia essa? Também não, tô conhecendo agora. É o nosso mestre Vavá Rodrigues, que cuida agora de toda a parte musical aqui da RTM, selecionando a dedo cada música que vai aqui para nossa playlist. E agora a gente vai pro calendário de oração do Ministério de Homens, neste mês, com ele, Pedro Campos, é contigo?
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3: Hoje é dia 4 de julho e o tema de hoje é compaixão. Enquanto vivermos neste mundo, todos nós ainda carregamos o condicionamento da carne. Mas, graças a Deus, quando confessamos nossos pecados, Jesus está sempre disposto a perdoar. Agradeça a Ele hoje por sua misericórdia e compaixão. 1 João 1:9. Eu sou Pedro Campos e é um prazer orar com você.
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7: Isso. Bararam. Voltamos aqui com você. Boa tarde. 4:01, daqui a pouco tem o presente diário. Você que já tem o nosso devocional aí, vamos ler juntos daqui a pouquinho. Hoje a leitura bíblica será no livro de Oséias, capítulo 1. Logo mais também aqui os sons do coração, hein? Tem calendário de oração, didática com Israel Mazzacorati. Aliás, o tema de hoje, interessante, viu? Por que o cristão dá dízimo nas igrejas? Daqui a pouco a resposta a partir das 5. Tem o professor Luiz Saião, verdadeira espiritualidade. E o Bruno Fortes em mais um Espaço do Capelão, junto com a Renata Burjato. Hoje o tema é capelania esportiva. Tudo isso e muito mais ao longo desta tarde, portanto não vai embora não. A não ser que você precise mesmo, mas caso contrário, fica com a gente, me faça companhia aqui, porque é uma alegria ter você conosco aqui na RTM Brasil, intercedendo com a sua audiência, com as suas orações, com a sua parceria, você que é da família RTM. Você que está chegando agora, é bem-vindo, é bem-vinda com toda certeza. Eu quero, aliás, agradecer aqui o comentário da Fran, né, Fran? Continua ligadinha aqui. E a Tânia, né, Tânia? Eu perguntei qual a cidade, ela respondeu aqui em Bragança. Eu fiquei meio que sem entender, viu, Tânia? Porque ela falou aqui, eu sou de Bragança, cidade de praias lindíssimas. Aí eu fiquei com um parafuso a menos, eu fiquei com um nó na cabeça pelo seguinte, porque eu conheço uma cidade chamada Bragança que é interior, é no interior. Aí ela falou de praia, eu fiquei sem entender, que é Bragança Paulista, né? Eu conheço, já tive parentes que moraram lá, inclusive. Aí que eu fui ver o DDD, 91. Aí, óbvio, Pará, né? Tá no Pará. Tem a cidade de Bragança, que é litoral paraense. Praias lindíssimas, bom saber. Obrigado, viu, Tânia? O Levi também acompanhando aqui a nossa programação. Forte abraço aqui. Toda a equipe RTM, o Newton. Aí, eu comentei aqui. Tá aqui a fita, viu, Newton? Aqui, ó, na minha mão aqui, ó. Essa aqui de 89, né? É, Grupo Logos Expressão de Louvor, eu trouxe a fita original, fita cassete. É, antes não tinha, antigamente não tinha Spotify, não tinha MP3, não, era na raça mesmo, viu? Era o disco, tinha o LP, né, ô Newton? Tinha o disco que era mais caro e tinha essa aqui, opção mais em conta, eu fui nessa. Tinha o LP, né, que era um discão desse tamanho, que tinha que colocar a agulha em cima ali certinho, tinha que tomar o máximo de cuidado para não riscar o disco, senão aí toda vez que tocava a música pulava, aí não tinha volta, né? Não tinha como recuperar o disco. Era terrível. E a fita que era mais barato, então eu fui na fita aqui, comprei a fita do Grupo Logos, né? Já faz um tempinho, viu? Tá aqui, ó, registro aqui histórico, original. E ele tá dizendo que tem também um montão de fitas lá, tem uma caixa. É, coincidência, viu, Newton? Tem outras várias fitas lá, muitas que eu costumava gravar de rádio. Eu ficava esperando o locutor terminar de falar pra gravar a música, viu? É, sou dessa época mesmo, viu? Com muito orgulho, com muita alegria, viu? A gente viveu, né, Newton? Vivemos intensamente. Colocou meu nome com H no começo. Só tira esse H daí, viu, Newton? É sem o H mesmo, tá bom, meu irmão? Grande abraço pra você. Pra quem não chegou, quiser mandar mensagem, fique à vontade.
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7: Isso mesmo. Chegando Luana França, mais uma entrevista, segunda parte lá na FEFIC. Vamos conferir?
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10: Olá, está começando mais um programa Entrevista e eu sou Luana França e vamos dar continuidade à série de episódios FEFIC 2026, Círculos Não São Infinitos, parte 2. Bem-vinda novamente, Vitória.
11: Oi, Luana, obrigada.
10: Eu quero agradecer novamente a sua participação. No primeiro episódio, nossa conversa foi voltada aí à sua trajetória, às suas experiências. E hoje vamos dar continuidade falando um pouco sobre essa obra. Como surgiu a ideia de criar a história Círculos Não São Infinitos?
11: Círculos nasceu de uma forma muito natural. Assim, eu tinha acabado de publicar uma distopia, então era um livro bastante denso. Mas era o meu primeiro livro que tinha visibilidade. Eu tinha publicado livros anteriores, mas assim, tinha uma comunidade muito pequena de leitores. Mas esse meu livro que eu tinha publicado antes de Círculos, que era Distopia, ele realmente foi um divisor de águas. Então foi quando os leitores começaram a chegar, as pessoas começaram a ler os meus livros, me mandar mensagem. E eu me senti um pouco perdida nessa fase, porque eu não esperava esse retorno. E ao mesmo tempo que eu estava feliz, eu estava assim, meu Deus, e se eu nunca mais conseguir escrever um livro tão bom quanto esse? Ou um livro que tenha tanto alcance quanto esse? E essa expectativa e essa pressão que eu mesmo coloquei sobre mim começou a me travar. Então eu não conseguia mais escrever histórias novas e aquilo se tornava um fardo para mim, sabe? Dessa pressão, dessa expectativa. Então eu comecei a escrever uma história para não publicar, só despretensiosamente, porque eu queria me lembrar que eu ainda gostava de fazer aquilo, que fora o que eu achava que as pessoas iam pensar, ou como ia ser o desempenho do livro, que eu gostava simplesmente de criar histórias. E foi assim que eu comecei a escrever Círculos. Ele foi praticamente todo escrito pelo celular, em momentos assim sabe, intervalo do horário de almoço ou no trajeto para o meu outro emprego. Então, foi algo, assim, muito natural. E que quando terminou, eu falei assim, não vou publicar, essa história foi só para mim, mas Deus tinha outros planos. E aí hoje o livro é o que se tornou hoje.
10: Que incrível, porque tem alguns momentos da nossa vida que a gente começa a questionar nossos dons, os nossos talentos, por mais que a gente ali esteja praticando diariamente ou, né, esporadicamente, a gente começa a duvidar, e então assim, a gente tem essa experiência de, não, você foi feita para isso, eu te chamei para fazer isso, isso é incrível. Eu queria que você falasse agora o que te inspirou na construção dos personagens desta obra.
11: Olha, os personagens, eles são uma mistura de experiências minhas, de experiências de pessoas próximas, de personagens de outros universos que eu gosto. A personagem principal, a Maeve, por ela ser escritora, tem algumas coisas que são particulares desse mundo da escrita que eu acabei colocando lá, emprestei algumas experiências minhas para ela, mas ela também tem muitas coisas que são só dela, né? Então ela é uma personagem, por exemplo, que ela é filha de hippies, então ela passou a infância viajando pelo mundo, ela nunca teve uma casa, um lugar, ela morava no motorhome, né? E eu acho isso muito particular dela e foi muito legal de pesquisar experiências e escrever. Já o esposo dela, que é o William, né? Ele tem muito de alguns amigos meus, experiências masculinas, assim. Então, ele é game designer, ele gosta muito de jogos, ele gosta de animes. E foi muito legal também criar ele e misturar, assim, a personalidade de pessoas próximas e colocar elementos que são diferentes de mim pra criar ele. E eu acho, assim, que ele ficou bem, bem fiel, assim, como um personagem masculino. Ele tem bastante coisa que os meninos gostam. Inclusive, eu recebo algumas mensagens de leitores meninos, que são minoria, né? O maior público é feminino, mas eu recebo alguns meninos que falam que se identificaram muito. Isso é sempre um retorno muito legal pra mim. Então, eles dois foram personagens muito legais de criar, porque eu acho que qualquer um poderia conhecer gente parecida com eles, sabe?
10: Ai, que legal. E como a fé cristã se conecta à jornada emocional da protagonista?
11: Essa foi uma das partes, Luana, que eu mais gostei de escrever nesse livro, porque a parte em específico, a cena em específico, né, que trata mais essa questão da fé, ela nasceu de um caderno de oração meu. Então, eu fiz uma oração há um tempo falando pra Deus que ele era minha constante, sabe? E, inclusive, a frase que tá no meu caderno de oração é a frase que eu transcrevi, basicamente, pro livro, que é, enquanto a minha vida mudava, algo permanecia. No vai e vem de pessoas, alguém escolhia ficar, jamais partia e jamais desistia. Que é o Senhor, né? Então a minha vida teve muitas mudanças, mas o Senhor sempre foi o fio que teceu a minha existência do começo ao fim. Ele sempre foi constante na minha vida. Então, da mesma forma, a protagonista só reconhece a presença de Deus ali pro final da narrativa, né? Que é quando ela percebe que Deus esteve sempre presente, mas em meio às mudanças na vida dela, ele sempre foi constante, né? O convite de Deus para que ela o conhecesse sempre foi repetido durante várias fases da vida dela. Então, eu acho que essa é uma das partes mais legais, é a minha parte preferida do livro, porque é uma verdade para todos nós. O Senhor, muitos de nós conhecemos o Senhor na infância, outros na vida adulta, mas isso não muda o fato de que ele nos amou desde o começo e que ele foi presente desde o começo. Nós só passamos a reconhecê-lo a partir de uma data, mas o amor dele por nós sempre foi constante e eterno.
10: E fez me lembrar agora, eu me converti depois de adulta já, mas na minha experiência, ele fez exatamente isso. Ele me levou à memória momentos da minha infância que ele já estava cuidando de mim. Então, eu consegui ter essa percepção da infância que eu não conhecia. E ele me fez isso, trouxe isso para mim. O Espírito Santo me trouxe que durante toda a minha jornada, todas as minhas experiências, ele estava lá e ele me mostrou como estava lá. Isso realmente é algo muito impactante que faz dar sentido para a nossa vida. É muito importante isso que você trouxe. O livro também aborda autossabotagem e solidão, que são temas muito importantes. Qual foi o maior desafio ao tratar desses assuntos?
11: Olha, eu acho que para mim foi não resumir as coisas como se elas se resolvessem num passe de mágica, sabe? Porque às vezes na ficção a gente tem essa tendência, até a gente é atraído a fazer isso, né? Principalmente porque o livro é um realismo mágico, então ele tem ali um quê de fantasia. E às vezes a gente tende a, simplesmente acabou e todo mundo viveu feliz para sempre e você nunca mais vai ter esses problemas. Mas a questão de criar um personagem humano é que na nossa vida não é assim, né? Os problemas não se resolvem magicamente. Então, a personagem, ela tem essa questão de autossabotagem. Por exemplo, ela sabota a própria felicidade porque ela não sabe lidar com o fato de que tá tudo bem. Ela viveu muitos períodos de instabilidade, então quando ela chega no momento em que tudo tá bem, ela começa a pensar, não, tem que ter algo errado, não pode ser, tá tudo bem. E nessa essa paranoia dela, ela acaba sabotando a própria felicidade, criando problemas que não existem, justamente porque ela não consegue, ela fala que ela não aprendeu a ser feliz, né? E isso não é uma coisa que se resolve da noite pro dia, não é uma coisa que muda magicamente. Então ela tem uma jornada de autodescoberta, ela tem uma jornada de perceber quem é o Senhor que está na vida dela, quem é a constante que sempre esteve na vida dela, mas o final do livro não é um final assim, tipo, todos viveram felizes para sempre, não. Ela vai continuar nessa jornada de tentar lutar contra isso, de tentar vencer os próprios medos, com a diferença de que agora ela não tá mais sozinha. Porque a partir do momento que ela reconheceu o Senhor na vida dela, é até algo que fala no final do livro, né? Que ela fala que é como aquela criança que pensa que tem um monstro debaixo da cama, mas convidou um amigo para dormir em casa. Então ela sabe que o monstro não vai sair dali, mas se ele tiver ali e aparecer, ela não vai lutar contra ele sozinha. Então, acho que a nossa caminhada com Deus é isso, a gente não se converte, os nossos problemas desaparecem ou a gente simplesmente se torna outro tipo de pessoa. É realmente um processo que a gente vive de transformação e de mudança que só vai terminar quando a gente estiver na glória, nós só seremos perfeitos lá. Mas nós não estamos sozinhos nesse caminho. E quanto mais a gente aprende com Jesus, quanto mais ele nos transforma, mais a gente se apaixona por ele. Então é uma jornada que vale a pena ser vivida.
10: Com certeza. Vitória, outra coisa que me chamou muito a atenção é que fala um pouco sobre viagem no tempo. E a protagonista, ela revisita ali seu passado. Você acredita que revisitar memórias pode ajudar no processo de amadurecimento?
11: Nossa, eu acredito muito nisso. Eu acho que a gente tende a esquecer muito fácil de coisas importantes. Então, eu tenho um caderno de oração, por exemplo, e ele é desde 2024, né? Então eu vou escrevendo orações, não escrevo nele todos os dias, mas escrevo em momentos importantes ou quando eu sinto vontade, enfim. E às vezes eu leio essas entradas passadas e começo a perceber muitas coisas que eu tinha esquecido. Coisas que Deus, momentos em que Deus foi fiel na minha vida, coisas em que no momento que eu escrevi, porque toda vez que eu escrevo pela minha caligrafia ou pela forma como eu me expresso, eu lembro do quanto eu estava, por exemplo, assustada. Eu falo, nossa, eu estava tão assustada em, sei lá, novembro de 2025, e hoje eu vejo que esse medo não faz mais parte da minha vida, ou porque Deus me respondeu de uma forma ou de outra forma, ou porque se resolveu, ou porque eu venci, mas de qualquer forma a gente percebe que passa, aquilo passou, não vai ser tão assustador para sempre. Então quando a gente registra, né? Eu vejo várias vezes no Antigo Testamento Deus falando para o povo levantar altares e colocar pedras, memoriais, justamente porque nós temos uma memória muito ruim. A gente esquece da fidelidade de Deus, a gente esquece de formas como Deus agiu na nossa vida, e eu acho que manter isso na memória, sei lá, marcando ou escrevendo ou contando para as pessoas, faz a gente manter isso no coração. Porque a gente não concebe perfeitamente o conceito de coisas imutáveis, mas é isso que Deus é. Deus é imutável. Então, se ele foi fiel lá em novembro de 2024, ele permanece fiel hoje. Se ele foi fiel na sua infância, na sua adolescência, ele vai ser fiel hoje. E os medos que te assustaram lá, que não te assustam hoje, são os mesmos dos medos que te assustam hoje e não vão te assustar lá no futuro. Então, eu acho que essa percepção de tempo e da imutabilidade de Deus ao decorrer do tempo é muito importante pra gente.
10: Ai, com certeza, que lindo. Agora vamos falar um pouco da FEFIC. Quais são suas expectativas para a FEFIC 2026? E, é claro, para encontrar os autores, leitores e criadores lá no Memorial da América Latina.
11: Muitas expectativas, Luana. Eu participo da FEFIC desde 2024, né? Eu acompanho desde a primeira edição, mas eu fui a primeira vez em 2024. E, inclusive, a FEFIC 2024 foi a minha primeira viagem de avião na vida. Foi a minha primeira viagem sozinha, foi o meu primeiro evento literário. Então, a FEFIC marca muito a minha vida. E, sem dúvida, é muito, muito especial encontrar os leitores, abraçar as pessoas, ouvir as histórias delas. E sabe, ter realmente essa troca, esse momento de comunhão. E eu acho muito bonito também que na FEFIC a gente tem pessoas de várias denominações, de várias crenças teológicas diferentes, mas ali tá todo mundo unido num propósito único, sabe? E eu enxergo isso como uma manifestação do corpo de Cristo mesmo, porque ali ninguém quer saber qual igreja você é, o que você acredita sobre Deus e qual a sua linha teológica. A gente só tá unido por um mesmo propósito. E eu acho que é por isso que a presença de Deus é tão real e palpável na FEFIC, sabe? Todas as vezes que eu participei do evento, a presença de Deus era muito, muito real ali. Então, eu creio que Deus, ele se alegra muito com esse evento e eu estou muito empolgada para encontrar as pessoas, para ter essas trocas e para lançar o meu livro novo também, que vai ser lançado lá. Então, muitas expectativas e muitas orações desde já para esse dia.
10: Nós também estamos aqui ansiosos, cheios de expectativas para esse dia. Vitória, eu quero te agradecer imensamente por participar aqui do programa Entrevista. Foi um prazer falar com você.
11: Muito obrigada, Luana. Foi prazer meu.
10: O programa de hoje teve produção e apresentação de Luana França e na mesa de som, Pedro Campos. Até o próximo Entrevista.
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7: Isso, são 4h17, boa tarde. Daqui a pouco, presente diário, antes tem essa aqui com Paulo César Baruc. Tudo é graça.

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2: Excelente tarde para você que está aqui na RTM, são 4h22, momento devocional aqui na nossa programação, Presente Diário, está disponível para você em nossa loja, loja.rtmbrasil.org.br. Uma das versões é essa aqui que está em minhas mãos, esse aqui em letra grande e espiral, e temos outros modelos também, outros tipos com o tema pureza para este ano de 2026. loja.rtmbrasil.org.br. Você pode nos acompanhar também no aplicativo RTM Brasil e no site também tem o Presente Diário. E aqui ao longo da nossa programação, hoje com o título Santas Conjunções. Autoria do André Luiz Pereira, ele é de Limeira, aqui no interior de São Paulo. Obrigado, André, por sua contribuição. E a gente traz aqui a leitura bíblica para você que nos assiste. Eu vou colocar em tela cheia aí a leitura bíblica, tá? No livro de Oséias. Se você quiser acompanhar na sua Bíblia, fique à vontade. Oséias é o capítulo 1. Vamos do versículo 8 até o 11, tá? Oséias capítulo 1, do versículo 8 até o versículo 11. Aí na tela para você que diz assim, para quem nos ouve: Israel foi devorado. Agora está entre as nações como algo sem valor, porque foi para a Síria como um jumento selvagem e errante, e Efraim se vendeu para os seus amantes. Embora tenham se vendido às nações, agora eu os ajuntarei, e logo começarão a definhar sob a opressão do poderoso rei. Embora Efraim tenha construído muitos altares para ofertas pelo pecado, eles se tornarão altares para o pecado. A leitura bíblica, livro de Oséias 8, versículos 1, aliás, Oséias capítulo 1, do versículo 8 até o versículo 11. 2 Timóteo 3, versículos 16 e 17 relatam o seguinte: toda a escritura é inspirada por Deus e útil para o ensino, para a repreensão, para a correção e para a instrução na justiça, para que o homem de Deus seja apto e plenamente preparado para toda boa obra. E ainda em Oséias capítulo 1, versículo 10, diz o seguinte: contudo, o número dos israelitas ainda será como a areia da praia, que não se pode medir nem contar, no lugar onde se dizia a eles: vocês não são meu povo. Eles serão chamados filhos do Deus vivo. Dizem que a língua portuguesa está entre os idiomas mais difíceis de serem aprendidos, uma vez que a sua gramática é bastante complexa. E é mesmo. Porém, no estudo da palavra de Deus, muitas vezes a seguinte expressão soa em minha mente. Santa conjunção adversativa. Não é incomum que, seguidas de palavras de juízo, as benditas conjunções sejam verbalizadas: mas, todavia, contudo, senão, entretanto, porém, no entanto, não obstante. Isso acontece especialmente no Antigo Testamento, para demonstrar quanto a graça de Deus permeia a totalidade das Escrituras. Não há manifestação do favor imerecido do Senhor apenas no Novo Testamento, porque a graça está no Altíssimo. Ele é o Deus de toda a graça. Ter essa percepção é também uma forma de nos acolhermos no Senhor, pois há circunstâncias em nossas vidas nas quais nos encontramos tão afundados em sentimentos negativos, como angústias, fracassos, frustrações e pecados, que passamos a ter uma falsa impressão de que Deus não está junto de nós, que Ele nos abandonou. Porém, tá aí mais uma conjunção adversativa, né? Porém, assim como aconteceu com Israel nos dias do ministério do profeta Oséias, os momentos difíceis de nossa vida não determinam a totalidade dela. O Senhor sempre estende a sua misericórdia e então, por sua graça, nos restaura e nos abençoa em nossa jornada. Em Deus, a esperança é resiliente e sempre se renova a cada manhã, mesmo quando ao nosso redor tudo parece apontar para o fim ou para o caos. Portanto, quando os juízos forem impostos sobre o seu coração, lembre-se das, entre aspas, santas conjunções que provém dos lábios do Senhor aos seus fiéis. A graça de Deus está totalizada nas Escrituras e também em sua vida.

0: graça de Deus permeia a totalidade das Escrituras Sagradas e também de nossa vida.
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0: Tá aí fechando com essa conjunção adversativa, né? Fechando o nosso momento devocional. Todavia, me alegrarei. Esse foi o Samuel Messias. Para fechar esse bloco, a gente volta com Sons do Coração daqui a pouquinho.
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2: Sejam todos muito bem-vindos, bem-vindo, bem-vinda a RTM, você nesta tarde de sábado, hoje é dia 4, mês de julho, já segundo semestre, né? Já foi a primeira metade desse ano. Alô, Newton, ó, o Newton vai fazer aniversário semana que vem, que legal, hein? Tá chegando, amanhã parece que é aniversário. Temos aniversariantes aqui, vários outros ouvintes que vão fazer aniversário nesta semana, tô sabendo, viu? O Edu Chaclian tá aqui em São Paulo, né? O Edu é paulista, mas mora já em Floripa há alguns anos e visitou aqui a rádio na quinta-feira. É, tô sabendo, hein? Abraço se estiver ouvindo. O Edu Chaclian, que amanhã faz aniversário e na sexta-feira que vem, dia 10, é o Newton, ouvinte aqui de Interlagos, né? O Newton, eu comentei aqui da fita do Grupo Logos, está aqui no estúdio. O Newton, olha só o que eu tenho aqui, ó. Para quem nos assiste, eu pedi pro nosso querido Samuel Matos, que estava aqui nos estúdios, ele me permitiu acessar aqui essas relíquias que estão aqui no estúdio à minha frente, ó. Esse aqui é um álbum do Edilson Botelho, ó. Eu vou tocar essa primeira faixa, A Ele Glória, espetacular. Vou ver se eu encontro aqui, acredito que tenho aqui, né? Edilson Botelho, álbum Príncipe da Paz. Você que quiser acompanhar, vai lá no estúdio ao vivo. Eu tô com várias relíquias aqui no estúdio. Olha essa aqui, ó. Tanto Amor de Vencedores por Cristo, ó. Aqui, ó, tem aquela Quando a Glória, Levantai-vos, Levantai-vos, tá aqui nesse álbum, hein? Original, ó. Salmo 127, olha que maravilha aqui, ó. Tanto Amor de Vencedores por Cristo. E esse clássico aqui, né, o Ouvir Dizer, do Grupo Elo, ó. Que tem Jesus Provou, né? Tem também Ao Sentir, Ouvir Dizer, Calmo, Sereno e Tranquilo. Todas essas clássicas estão nesse disco aqui, original, aqui da RTM Brasil. Olha que maravilha, eu tô feliz da vida, viu? Daqui a pouquinho eu vou destrinchar mais alguns. Aí, ó, tá aqui o álbum, o disco, LP, de Grupo Elo, aqui no estúdio, ao vivo. Daqui a pouco eu vou mostrar mais alguns, você que quiser acompanhar, fica com a gente, eu vou ligar a câmera depois, que agora tem mais música boa, tá chegando, né? Com o Nelson Bomilca trazendo aquela seleção incrível de músicas com poesia, com harmonia, com bons arranjos, com criatividade. Nós temos que entregar o melhor para o nosso Deus, né? Ele nos entregou o seu melhor, né? O seu filho amado, né? E esse programa é maravilhoso, um dos nossos favoritos. Vamos acompanhar? Alô, Berê! Berê, tá ligadinha! Que honra, que alegria ter a sua presença. Daqui a pouquinho vou ler aqui a sua participação, tá bom, Berê? São 4h39, vamos de Sons do Coração com o nosso mestre Nelson Bomilca.
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0: Olá, amigos e ouvintes de todo o Brasil, Portugal e comunidades de língua portuguesa espalhados por tantos países no mundo. Aqui é Nelson Bomilcar, apresentando o programa Sons do Coração, programa que quer convidar a você a adorar a Deus e refletir sobre música, adoração e arte cristã, reconhecendo os sons que Deus coloca no coração criativo de homens e mulheres, autores e compositores que têm feito a história da música e arte cristã.
1: Hoje no programa Sons do Coração, uma reflexão sobre a adoração no cotidiano e participações musicais de Ademar e Rodrigo Campos, Álvaro Júnior, Ana Heloísa, Aristeu Pires, Azaf Borba e Raquel Novaes. Primeira música do programa Sons do Coração, Ademar e Rodrigo Campos, Bem Supremo.

0: ouvimos com Ademar de Campos e Rodrigo Campos, Bem Supremo.
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0: Ouviremos nos Sons do Coração de hoje Álvaro Júnior, Ouro Fino.

0: ouvimos a música Urufino na interpretação de Álvaro Júnior.
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0: O caminho e o guia, na voz de Ana Heloísa.

0: Ouvimos com Ana Luísa, nos Sons do Coração de hoje, O Caminho e o Guia.
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0: A adoração se manifesta em diversas áreas de nossa vida no cotidiano. Na vida pessoal, onde nós construímos e nutrimos uma vida de oração, louvor na leitura da palavra, meditação na palavra de Deus e uma busca de santidade no cotidiano, oferecendo nossos corpos em sacrifício vivo, santo e agradável a Deus como culto racional, como Paulo nos encoraja em Romanos capítulo 12, versículo 1. Outra área onde a adoração se manifesta é na família, no ensino dos filhos, no exemplo para os filhos, na vida de fé no lar, na construção de relacionamentos familiares e também na meditação da palavra de Deus, muitas vezes nos cultos domésticos ao redor da mesa. A adoração se manifesta também no trabalho, onde somos chamados a exercer a profissão com integridade e como serviço a Deus, conforme Paulo encoraja a igreja de Colossos no capítulo 3, versículo 23. Nos relacionamentos que construímos, amando ao próximo, praticando a compaixão e o perdão, praticando e vivendo a justiça. Efésios capítulo 5, versículo 2, Amós 5, 23. Também a adoração se manifesta no nosso testemunho público, estando sempre preparados para dar razão da esperança que existe em nós. Viver de uma forma que glorifique a Deus, diante da sociedade, procurando ser sal e luz no mundo, como somos encorajados por Jesus no seu sermão da montanha. Na vida da igreja também, na liturgia comunitária, nos cânticos, na oração, na leitura bíblica, na celebração da ceia do Senhor constantemente, na pregação e no ensino da palavra, quando ouvimos a palavra de Deus e desafiados a obedecer e praticar aquilo que estamos ouvindo, nas meditações, no serviço e na diaconia, ajudando pobres, órfãos e necessitados, conforme somos encorajados em Tiago capítulo 1, 27, vivendo a verdadeira religião pura e sem máculas, visitar os órfãos e as viúvas nas suas aflições e nos guardar incontaminados do mundo. Uma vida de comunhão, praticando a unidade e o amor fraterno, como somos encorajados em Atos capítulo 2, 42 a 47. E na missão da igreja, proclamando o evangelho, que é a expressão de adoração, pois glorifica a Deus entre as nações. Salmo 96, versículo 3. Portanto, a adoração, ela é vivenciada nas diversas áreas no cotidiano de nossas vidas. Ouviremos Aristeu Pires, O Time de Deus.

0: Ouvimos a música O Time de Deus, gravadas no LP dos Atletas de Cristo, com Aristeu Pires.
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0: E na saideira do programa Sons do Coração, Raquel Novaes, ao que é digno.

0: Grato a todos os ouvintes do Brasil, Portugal, comunidades de língua portuguesa que têm sintonizado o programa Sons do Coração na nossa querida RTM Brasil, Rádio Transmundial. Agradecemos Pedro Campos, o seu trabalho sempre eficiente na parte técnica. 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Nelson Bumilker se despede nessa edição do programa Sons do Coração, desejando a bênção de Deus sobre todos os ouvintes do programa.
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4: Feche os olhos e pense na Itália. 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
6: Boa tarde. São 5h10, tudo bem? Boa tarde. Feliz sábado pra você, feliz fim de semana. Começando mais um bloco aqui na nossa programação, alegrando o seu coração com a programação que tá nota 10, viu? Daqui a pouquinho tem Verdadeira Espiritualidade, Espaço do Capelão, vai ter a reprise daqui a pouquinho, hein? O bloco das 5h30, Um Tempo com Deus. Foi com a pastora Ivana nesta semana, né? Quinta-feira, a gente gravou. Você que não ouviu, vai ouvir. E você que ouviu, vai poder ouvir de novo às 18 horas. Olha, para quem está assistindo a gente aqui ao meu lado, olha, umas relíquias. Eu pedi autorização para o nosso mestre Samuel Matos e ele me permitiu acessar o nosso acervo. Olha isso aqui. Eu estava olhando esse álbum aqui. É só ir lá. Vai lá no estúdio ao vivo. Eu estou com vários LPs aqui do nosso acervo. É, esse aqui, Príncipe da Paz, do Edilson Botelho, ele é da própria RTM. Eu estava olhando aqui, RTM Editora, aqui no selo, ano 1986. Até o endereço aqui, Rua Épiro 110, Vila Alexandria, São Paulo, RTM Editora. Olha que coisa linda, uma relíquia. Eu vou tocar na sequência, após o calendário de oração, a primeira faixa deste belíssimo álbum, que semana passada o Nelson Bomilker tocou no Sons do Coração, que é, é a Ele Glória. Daqui a pouquinho, após o calendário de oração, hoje é com ele, André Castilho.
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8: Pai eterno e todo-poderoso, te louvamos pelo teu amor infinito, disponível a todos os povos. Neste momento, clamamos para que desperte nas mulheres russas a vontade de te conhecer, que elas tenham um encontro pessoal contigo e sejam preenchidas da tua maravilhosa graça, que dá sentido e propósito para as nossas vidas. Deus querido, rogamos para que as russas sintam a necessidade de compartilhar da tua palavra, para que essa mensagem transformadora e de esperança alcance outras mulheres. 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

0: musicalidade incrível, tá aí, de 1986, tá aí na tela o álbum original, essa é a primeira faixa, composição dele mesmo, Edilson Botelho, relíquia que eu encontrei aqui, tá no nosso acervo aqui da RTM, com todo o zelo de Samuel Matos.
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0: São 5h16, a gente vai pro Didática agora com Israel.
2: 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Começa agora mais um Didática. Eu sou Israel Mazacorati, conversando com você sobre os assuntos pertinentes à nossa fé, à doutrina e ao entendimento melhor da Bíblia. Nos programas anteriores, nós conversamos sobre os sacrifícios financeiros que as pessoas fazem com o intuito de receberem uma recompensa de Deus. Nós vimos que essa prática não tem o menor fundamento bíblico, nós precisamos tomar cuidado com ela. E aí, relacionado ao assunto do dinheiro e da religião, uma pergunta recorrente é: por que os cristãos dão dízimos nas igrejas? O dízimo é uma prática que vem lá do Antigo Testamento, da história do povo de Israel. Até mesmo outros povos da Antiguidade já tinham práticas semelhantes a essa, caso lá de Abraão, que deu o dízimo a Melquisedeque. Quando perguntamos o porquê dos cristãos darem o dízimo, precisamos olhar para as páginas do Novo Testamento, pois é ali que estão as respostas sobre as práticas da comunidade cristã. Isso porque o Novo Testamento lida com a lei de uma maneira bem diferente daquela que a gente encontra no Antigo Testamento. Jesus e os seus apóstolos ensinaram que a lei agora não está mais escrita em tábuas e pedras, mas foi colocada dentro de nós, nos nossos corações, na nossa mente. Significa que o Evangelho nos convida a entender o espírito da lei, e não a cumpri-la de forma cega, de modo mecânico e religioso. Por isso, a linguagem mais correta não seria falar do dízimo, que traz aquela ideia de 10%, da regra e tudo mais. A maneira mais correta, mais apropriada para a linguagem do Novo Testamento, seria falar de contribuição, até mesmo porque é uma palavra que traz uma ideia mais abrangente sobre o assunto. O Novo Testamento não nos obriga a dar o dízimo. O Novo Testamento, ao contrário, nos convida a participarmos do reino de Deus com todo o nosso ser. E isso envolve, certamente, também o nosso dinheiro. Para facilitar a compreensão disso tudo, a gente precisa fazer alguns apontamentos. Em primeiro lugar, uma pessoa cristã é alguém que foi comprada por Jesus Cristo por um alto preço. Essa linguagem de alguém ser comprado vem do contexto da escravidão na Antiguidade. Significa que, uma vez que fomos comprados por Cristo, já não pertencemos mais a nós mesmos. Somos propriedade exclusiva de Deus. Consequentemente, tudo o que nós temos pertence a Deus. Em segundo lugar, tudo o que nós temos nos foi dado por Deus. Se alguém ganha um salário, é por conta do seu trabalho, da sua saúde, da sua capacidade intelectual e física e assim por diante. Tudo isso é dádiva de Deus e não nosso próprio mérito. Portanto, tudo o que temos, inclusive o nosso trabalho e o nosso salário, também pertencem a Deus. Em terceiro lugar, pelo Evangelho nós fomos chamados para sermos agentes do reino de Deus. Isso significa que tudo o que temos e tudo o que sabemos fazer deve ser colocado a serviço do reino de Deus. Uma das maneiras mais básicas de contribuir com o reino de Deus é justamente através das nossas contribuições financeiras, que se destinam a tantas coisas como, por exemplo, assistências de pessoas necessitadas, projetos sociais, parcerias com ONGs e entidades de auxílio social, sustento de missionários e implantação de igrejas. Ao mesmo tempo, os nossos recursos financeiros, as nossas contribuições, visam a manutenção da comunidade de fé que fazemos parte, que é a igreja local, que você frequenta dominicalmente. Ou seja, aquela igreja local, aquela comunidade de fé, tem contas para pagar, como aluguel, luz, água, telefone, folha salarial e assim por diante. Portanto, a contribuição financeira é um importante meio de participarmos ativamente da proclamação do Evangelho, as boas notícias do Reino de Deus. O assunto não para por aí.
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2: No próximo programa, vamos continuar no assunto de contribuição financeira, falando sobre o valor com o qual devemos contribuir. Até lá.
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5: Quando nós prosseguimos nossa caminhada pelo livro de Salmos, vamos encontrar o Salmo 60, um salmo interessante que é uma poesia feita de acordo com a melodia, o Lírio da Aliança, um salmo didático e que está lembrando as vitórias de Davi nas batalhas. Diz o texto, quando ele combateu Arã-Naharaim e Arã-Zobá, e quando também Joabe venceu os Edomitas. Naturalmente, quando pensamos em espiritualidade, de modo geral, o nosso pensamento se volta assim para, vamos dizer, aquela paisagem plácida, bucólica, bonita, assim, à beira de um lago com pastos bem verdes e árvores inspiradoras, quando a nossa mente, o nosso coração se sente elevado e nós começamos a meditar e a orar. No entanto, nem sempre os caminhos da verdadeira espiritualidade são marcados por essa situação de tranquilidade. É interessante ver a beleza e a grandiosidade do livro de Salmos, que nos apresenta força em Deus, nos apresenta capacidade de lidar com a vida e principalmente nos momentos da maior instabilidade. E geralmente, quando as coisas vão bem para nós, é muito fácil nós atribuirmos as coisas boas da vida às bênçãos divinas. Então, é muito comum encontrarmos pessoas cheias de fé dizendo: Deus fez isso, Deus fez aquilo, estamos contentes, olha quanta coisa boa aconteceu. Mas é muito difícil passar por adversidades, enfrentar problemas e, nestas circunstâncias, entender que a mão poderosa de Deus, aquele diante de quem nós estamos diante do Poderoso, é muito difícil imediatamente entender que a percepção dessa ação soberana de Deus, que pode até mesmo nos ferir e nos machucar, é difícil entender que isso tem relação com a espiritualidade, com a verdadeira espiritualidade. E quando lemos o Salmo 60, nossa mente vai realinhar a maneira de encarar a vida e vai descobrir coisas interessantes do tipo: o primeiro verso abre falando: Tu nos rejeitaste e nos dispersaste, ó Deus. Tu derramaste a tua ira. Restaura-nos agora. Sacudiste a terra e abriste-lhe fendas. Repara suas brechas, pois ameaça desmoronar-se. Fizeste passar o teu povo por tempos difíceis. Deste-nos um vinho estonteante. Meus queridos que refletem e pensam conosco sobre verdadeira espiritualidade, diante das circunstâncias da vida, muitas vezes nós imaginamos que aquilo que é mal ou bem é meramente escolha nossa. Parece que Deus nos deu princípios e agora ele está distante e, vamos assim dizer, a bola está na nossa mão. A gente decide, a gente faz, o mundo é feito de escolhas humanas. Ou muitas pessoas imaginam de uma outra maneira, sob uma outra perspectiva, que as coisas na vida são definidas de maneira extremamente mística, que tudo que há de bom e adequado em nossa vida vem da presença de um anjo poderoso que está do nosso lado. E quando as coisas vão mal, algum problema ou qualquer constrangimento enfrentado, entendemos que isso é obra do dito cujo, da ação do diabo. No entanto, a palavra de Deus nos mostra esse Deus poderoso que age na nossa vida e muitas vezes, como aconteceu na história de Israel, no Antigo Testamento, de uma maneira a trazer-nos dor, a mostrar a sua disciplina, a agir com força de modo a incomodar a nossa pretensa estabilidade. É interessante observar que a situação desse povo no Antigo Testamento é muito difícil. Quem conhece um pouquinho da história e da geografia vai lembrar-se muito bem de que a terra de Israel é um ponto de passagem muito significativo no mundo antigo. Está entre o Egito e a região fértil da Mesopotâmia, num lugar que é uma espécie de corredor marcado por fertilidade entre as principais potências do mundo. E além disso, mais ao norte estava a região da atual Turquia, onde impérios poderosos como os hititas também estavam presentes. Então ali eles estavam num corredor que de toda parte sempre havia gente disputando aquela localidade estratégica que marcava um ponto central entre África, Ásia e Europa. E além disso, os povos em volta, imediatamente próximos, nunca foram muito amigos e abertos a Israel. Então, nesse sentido, a luta era grande. Eu não sei se você já pensou em espiritualidade no momento de estresse maior da sua vida. Já refletiu em Deus e conseguiu integrar a experiência do sagrado aos momentos absolutamente insuportáveis da vida? Porque quando estamos em momento de estabilidade, placidamente contemplando o infinito, é uma coisa. Mas quando todos estão contra nós e a nossa situação de risco e sofrimento é intensa, como é que lidamos com isso? O Salmo 60 vai mostrar essa situação de luta e a esperança de Deus ser o Salvador e o Redentor e o que daria a sua mão de bênção no momento de maior dificuldade. Então diz o Salmo, no verso 5, salva-nos, ó Deus, com a tua mão direita e responde-nos para que sejam libertos aqueles a quem amas. Do seu santuário Deus falou, no meu triunfo dividirei Siquém e repartirei o vale de Sucote. Gileade é minha, Manassés também, Efraim é o meu capacete, Judá é o meu cetro. Moabe é a pia em que me lavo, em Edom atiro a minha sandália sobre a Filístia, dou meu brado de vitória. Por mais que as circunstâncias possam parecer absolutamente incompreensíveis e todo o nosso redor esteja marcado por inimizade e luta, Deus mostra o seu poder assim como ele mostrou para o povo de Israel. Tudo que está à volta, a política internacional, o mundo que contemplamos está debaixo do poder de Deus. Nós estamos diante do poderoso. E o Salmo prossegue: quem me levará à cidade fortificada? Quem me guiará a Edom? Quem será capaz de me dar vitória nas circunstâncias mais improváveis, a vencer fortalezas invencíveis? Não foste tu, ó Deus, que nos rejeitaste e deixaste sair com os nossos exércitos? Dá-nos ajuda contra os adversários, pois inútil é o socorro do homem. Com Deus conquistaremos a vitória e ele pisoteará os nossos adversários. E muito interessante observar o movimento do Salmo, que ajuda a contemplar a realidade da nossa própria vida. Primeiro, a descrição da instabilidade, dos inimigos à sua volta e os problemas incontáveis que marcam a realidade do povo do Antigo Testamento. Em segundo lugar, nós percebemos a maneira de lidar com o fracasso e a situação difícil. Como é que você lida com a realidade de que tantas vezes, apesar da sua palavra, do seu discurso, da sua, vamos dizer, até pretensa confiança, você sente que Deus não agiu conforme a sua expectativa? Assim como Israel tantas vezes imaginava que Deus traria a sua libertação na hora que eles bem quisessem, isso nem sempre aconteceu. Por isso nós devemos entender que na sua grandiosa sabedoria e soberania, Deus muitas vezes, talvez para que nós venhamos a corrigir nossos comportamentos, às vezes por razões que nós desconhecemos, mas provavelmente, principalmente para que nós venhamos a conhecer a nossa fragilidade. Interessante que ninguém consegue alinhar a sua vida e ter qualquer verdadeira espiritualidade sem entender quem é. E quando nós somos expostos à nossa fragilidade plena, nós poderemos entender quem somos, quem e que mundo que ocupamos, qual é o nosso lugar neste ambiente em que vivemos e quem é o Deus em que nós cremos. Por isso o salmista vai dizer: tu nos rejeitaste, nos dispersaste. A experiência de derrota é entendida mediante a realidade de Deus. Deus foi quem machucou, mas Deus que machuca é o Deus que ama. Por isso ele tem toda a esperança. Interessante que o verso 4 diz: mas aos que te temem deste um sinal para que fugissem das flechas. Deus traz o livramento na hora certa, e é impressionante que um salmo que lamenta a dor, que lamenta o afastamento de Deus, que diz claramente que Deus deixou de sair com os exércitos da nação da aliança, vai terminar com uma nota de antecipação de vitória. Uma nota de fé extraordinária que diz: com Deus conquistaremos a vitória e ele pisoteará os nossos adversários. Então, diante da consciência da turbulência, diante da percepção que Deus está presente, inclusive nos nossos fracassos e derrotas, surge um coração seguro, cheio de fé, que antecipa a vitória completa e total de Deus. É muito importante descobrir que, mediante essa experiência, nos tornamos conscientes da nossa fragilidade e descobrimos que estamos diante do poderoso, do grande Deus poderoso. Isto é verdadeira espiritualidade.
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4: Muito bem, são 5h38 pelo horário de Brasília. Boa tarde para você, um feliz fim de semana, um feliz mês de julho que tá só no comecinho, um feliz semestre para você. Alegre o seu coração, mais um dia, uma tarde fria aqui em São Paulo, termômetros, deixa eu ver quanto que tá agora, deve estar uns 15 graus, hein? Eu já coloquei minha segunda blusa, eu tava assim, ó, pra quem nos assiste, eu tava desse jeito, viu? Tava com gorro na cabeça, tá um friozão aqui em São Paulo, mas graças a Deus, é assim mesmo, é inverno, né? Olha, eu quero convidar você a acessar lá o nosso estúdio ao vivo, estamos com a câmera 2 ligada, pra você acompanhar aqui a nossa programação. Vai lá, acessa o site rtmbrasil.org.br, você que tá nos ouvindo, clica aí no estúdio ao vivo, porque eu quero que você acompanhe junto comigo o que eu tenho aqui nos estúdios. Olha só que maravilha essas relíquias diretamente do nosso acervo. Daqui a pouco eu vou levar lá, senão é o Samuel Matos e falou, ó, depois você deixa tudo arrumadinho aqui, hein? Com certeza. Olha o que temos aqui, ó, Maranata. Eu quero que você identifique quem são esses dois que estão aqui na foto. Não sei se dá pra ver aí na câmera. Eu vou ver se eu consigo colocar um zoom aqui agora. Ó, você que tá nos assistindo, hein, quem são esses dois que estão aí, ó? Ela tenta identificar quem são esses, quem são, né? Ah, tá fácil, né? Tá fácil. Wesley Marlene, olha só, o álbum Maranata, o CD, o LP, né? Que CD? LP, aqui é tudo raiz mesmo, original. Inclusive eu tava lendo aqui na contracapa, a Marlene disse o seguinte, a escolha do nome Maranata para título do nosso disco trouxe consequências muito interessantes de tudo, até ressaltar a maneira de como esse trabalho foi recebido e aceito. Não só pelo meio cristão, mas também pelos mais diversos ambientes onde ele pôde penetrar. Até parece que Maranata veio como uma resposta às indagações escondidas no comportamento de toda uma geração angustiada e confusa que sem Jesus Cristo caminha para a morte. É como se eles, percebendo o desamor dominando o homem, perguntassem a si mesmos o real significado de tudo. Maranata é essa resposta, é o cumprimento das profecias, são as últimas dores sentidas por um pequeno povo massacrado, desprezado pelos demais homens. É isso que contamos, é isso que Maranata significa. Ora vem, Senhor Jesus, em síntese, é Cristo voltando para buscar o seu povo. Tá aí esse álbum Maranata, tá aqui esta carta, né, de janeiro de 82, com Wesley Marlene. Eu tenho outra relíquia aqui, olha essa aqui, Vencedores por Cristo. Vamos ver quem adivinha quem é esse primeiro integrante que tá aqui na parte de baixo.

acho, ó. Você que nos assiste, vai lá no estúdio ao vivo, ó. Samuel Matos me autorizou a acessar aqui algumas relíquias. Isso aqui não é nem 5% de tudo que temos lá. Ah, tá meio distorcida a imagem, é uma pena. Mas aqui, ó, eu reconheci esse integrante aqui, onde está meu dedo aqui, ó. Esse integrante aqui, muito conhecido por todos nós, muito querido. É um dos pastores aqui da RTM Brasil. Você acompanha ele todos os dias. Ele tem um programa aqui na rádio. Vamos ver quem identifica quem é esse integrante que está aqui onde o meu dedo está sinalizando no estúdio ao vivo. Esse álbum que teve essa foto lá na frente da Esplanada dos Ministérios, né? É... Fale do Amor, né? Falando sobre as injustiças sociais no Brasil. Olha aqui, ó. Eu vou revelar. É o pastor Itamir. Pastor Itamir Neves, que fez parte de Vencedores por Cristo. Olha só. Tá aqui na ficha técnica. Quando eu vi o nome dele, já fui procurar, já encontrei aqui, já identifiquei, ó. Temos várias relíquias aqui no estúdio. Eu vou ver se eu consigo tocar algumas dessas canções. Esse aqui todo mundo conhece, né? O Vento de Vento em Popa. Que tem o Salmo 139. Mais Perto. Cada Instante. Tá tudo neste clássico, né? Aqui, eu tô vendo aqui a foto do saudoso Sérgio Pimenta aqui tocando violão, ó. Tá o Guilherme Kerr ali ao lado, ó. Várias raridades aqui nos nossos estúdios. Tem esse aqui já mostramos, né? Do Edilson Botelho. Tem vários aqui, vários ainda, eu vou revelando ao longo do horário. Aqui mais um de Vencedores, Tanto Amor. Aqui tem Dois Caminhos. Tem o Você Pode Ter, Pescador, Levantai-vos, tá tudo aqui. Deixa eu ver mais um aqui, Grupo Aloés. Esse eu não conheço. Deixa eu ver outro aqui. Aqui já internacionais, né? Esse internacional. Deixa eu ver outro aqui. E se eu fosse contar? É Vencedores por Cristo também, ó. Deixa eu ver o que temos aqui. Deus é Real. Nas Estrelas. É, Cristo é Meu. Cristo é Meu. Tá tudo aqui, tá nesse álbum. Muito bom. Daqui a pouco mais revelações do nosso acervo, do nosso arquivo aqui da RTM Brasil. Os nossos LPs. E você pode contar um pouco da sua história também, como fez a Marta Maia. Ô Marta, muito obrigado, viu? Deixa eu ler o que ela disse aqui, ó. Boa tarde, Ettore, tô ligado aqui na programação. Todas essas músicas que você falou, Grupo Elo, Vencedores e outros, fizeram parte da minha vida, onde pude ensaiar vários hinos que na minha época eram discos de vinil. E louvar a Deus com meu marido, hoje ele está na glória com Jesus. Muitas saudades e todas essas músicas que nos abençoaram. Feliz por relembrar. Coloque outras para nós ouvintes dessa tarde de sábado. Boa tarde, fique na paz do Senhor. Obrigado, Marta, está aqui na capital. É, a Biri também aqui com a gente. Oi, Ettore, como você está? Muito bom ouvir você. Que alegria te ver, viu, Berenice? Eu sempre te ouço, sempre que possível, né? Tô sempre acompanhando, quando possível, o horário da Renata, onde você sempre interage, você está sempre atualizando de todo o seu tratamento. E conte sempre com a gente, viu, Bere? Estamos em oração por sua vida e nosso Deus é um Deus de milagres, né? Fique tranquila, descanse no Senhor, que o dia de amanhã ele está preparando algo grandioso para a sua vida, viu, Bere? Obrigado por estar com a gente. O Levi Mossoró passou por aqui também, né? A Cris pediu aqui o programa Didática. Valeu, Cris. Tá ligadinha com a gente ainda. Nosso WhatsApp é o 11 974 181 456. Vai lá no estúdio ao vivo que daqui a pouco tem mais uma pilha de discos aqui no nosso estúdio. Tudo LP mesmo, ó. Discão. Pra quem tem 30 anos pra baixo não sabe o que é isso. Pra quem tem 30 e poucos pra cima vai saber, né? Os LPs, os discos de vinil que marcaram toda uma época, uma geração. É, antes era assim que a gente podia ouvir música, né? No rádio e através do disco e da fita cassete. Cadê a minha fita? Tá aqui. Pra quem chegou depois, eu trouxe... Aqui, ó. Essa aqui é minha. Essa aqui é a fita do grupo Logos, Expressão de Louvor, de 1989. Eu reencontrei, revirando as minhas coisas ontem, acabei encontrando essa relíquia aqui, original. É uma fita cassete. Né, o disco era mais caro, então eu fui na fita que era mais barato. Antes era assim, tinha fita e tinha o LP, o disco, né? Muito bom. Daqui a pouco a gente traz mais curiosidades do nosso acervo, que agora eu falei de Wesley Marlene, vamos ouvir uma nova, mais recente lançamento deles.
com o Beto Ribeiro, Descanso em Ti. Agora faltando 14 para 6, daqui a pouco as notícias, tem espaço do Capelão também, daqui a pouquinho.

0: mais novo som de Wesley Marlene com participação do Betão Ribeiro, Descanso em Ti. Agora faltando 11 minutos para 6.
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0: Um ônibus com cerca de 40 romeiros tombou na manhã de hoje na rodovia CE-456 em Canindé, Ceará, deixando 2 mortos e 21 feridos. As vítimas foram resgatadas por equipes do Corpo de Bombeiros e encaminhadas a hospitais da região. Entre os feridos há crianças, sendo que 2 pacientes foram transferidos para outra unidade e 4 passaram por cirurgias. As causas do acidente serão investigadas pelas autoridades. Internacional. Paraguai vive um período de forte crescimento econômico, impulsionado pela agropecuária, energia hidrelétrica, baixos impostos, investimentos estrangeiros e melhorias na infraestrutura. Nos últimos anos, o país reduziu a pobreza, registrou queda no desemprego e fortaleceu sua economia. Apesar dos avanços, desafios como a alta informalidade no mercado de trabalho e a desigualdade social permanecem. Especialistas avaliam que o crescimento deve continuar, porém em ritmo mais moderado, exigindo investimentos para gerar empregos de melhor qualidade e ampliar os benefícios para toda a população.
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0: Pois é, e o Brasil enfrenta a seleção norueguesa de futebol amanhã, 17h. São as oitavas de final da Copa do Mundo. A seleção brasileira de futebol chega embalada após vencer o Japão por 2-1 de virada na fase anterior. Já a Noruega garantiu vaga ao derrotar a Costa do Marfim por 2-1. Quem avançar enfrentará o vencedor do confronto entre seleção mexicana e seleção inglesa nas quartas de final. Daí os principais fatos com fonte CNN, G1 e GE. Produção foi de Karina Joubert.
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0: Hoje o tema do Espaço do Capelão com Bruno Fortes é capelania esportiva, a reprise que você confere agora.
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3: Muito boa tarde, Renata. Muito boa tarde a todos os nossos ouvintes. Sejam bem-vindos a mais um Espaço do Capelão. Renata, bom ver você, bom ouvir você e quero saber quem está conosco aí nesse nosso espaço, sentados aí na nossa mesa com a gente.
4: Igualmente, Bruno, bom demais estarmos juntos mais uma vez, mais um programa aí, ó, contigo. O Everton Rodrigues, ele e toda a família dele, viu? Matheus, Davi, a esposa Clenária, tem a Risonete Lynch ouvindo, tem participação aqui do Lucas Nascimento, a gente tá com a Marilé, ela é do estado do Pará, tem a Elisângela, querida, ela disse, ó, que os filhos parece que já estão de férias e vão pra Curitiba, e coisa boa. Mauro Sodré também, Cris com a gente, seu João Sobreira lá de Irecê, na Bahia. E pra você, Bruno, como capelão escolar, já saiu de férias, que acho que a turma, os alunos já esvaziaram a escola, né?
3: Eu ia falar isso, a família tá toda reunida em casa justamente por causa das férias escolares. E nós já estamos de férias, sim, estamos aí aproveitando junto com as crianças esse momento para descansar, aprender e se capacitar. Falando em escola, quero lembrar você que está nos ouvindo, o nosso 17º Congresso Nacional de Capelania Escolar, que vai acontecer daqui a 9 dias. Estamos em contagem regressiva, dia 10, 11 e 12 de julho. Vamos estar reunidos lá no acampamento da MPC Brasil, em Belo Horizonte. Se você quer ter mais informações, acesse aí o nosso site congressocapelaniaescolar.com.br. Aproveite para se capacitar e no semestre que vem colocar a mão na massa, desenvolvendo trabalhos aí dentro das escolas. E Renata, por aqui o nosso coração tá como depois de um jogo como foi esse último aí do nosso Brasil? E falamos semana passada sobre capelania esportiva, porque é Copa do Mundo, todo mundo tá falando, todo mundo tá torcendo, sofrendo, e todos os comentários, os assuntos são por causa dos jogos de futebol que tá tendo. E que jogos, hein, Renato? Cada um mais surpreendente do que o outro, a gente não consegue esperar um resultado, não consegue acertar, porque tá difícil esses jogos aí. Põe surpresa em cada jogo que a gente tá vendo. Quem ainda não completou o álbum, não desiste não, hein? Ainda dá tempo. É uma brincadeira que agrada muita gente. A troca de figurinhas aí, essa disputa também é muito legal. Falando de tudo isso, porque estamos falando de capelania esportiva. E se você me perguntar o que isso tem a ver, estamos na Copa do Mundo. A maioria dos brasileiros torce, estamos aí esperando, na expectativa do Hexa, levantar a taça, trazer isso para casa, e isso é esporte, e a capelania também está lá. Claro, a lista de esportes é enorme, né? Semana passada eu perguntei para a Renata, como, quando falamos em esporte, qual o primeiro esporte que vem na cabeça, e eu lembro da resposta dela, foi natação. E a sua aí, você que está ouvindo? Talvez seja futebol. E pode ser mesmo, né? Como eu disse, estamos vivendo isso aí nos últimos meses, falando de futebol para cá, algo de figurinha para lá, torcendo para uma seleção aqui, outra ali. Mas o esporte em si, Renata, tem uma variedade muito grande. A lista é enorme. Como falei, esportes individuais, esportes em equipe, esporte que tem contato físico, esporte que tem esforço físico, esporte que não tem nem contato, nem esforço. Mas também temos ali a capelania esportiva. E quando falamos em capelania, nós enxergamos no esporte algo em comum que também enxergamos em outros setores da capelania. E esse algo em comum são pessoas. E quando tratamos de pessoas, nós temos ali o relacionamento, nós temos a oportunidade de falar de Jesus, de cuidar das pessoas, de ensinar. E quem aqui nunca ouviu que o esporte muda a sociedade, que o esporte muda a vida? O médico acha que você está um pouco sedentário, ele já pede para você fazer um esporte. Se seu filho está muito ansioso, está acima do peso ou qualquer outra necessidade, dificuldade, vai fazer um esporte. Eu sei que nem todos gostam, mas o esporte, segundo os estudos, traz aí saída para muitos males. E aí entra também a capelania esportiva, que é fundamental porque oferece um apoio, um suporte emocional, ético e espiritual. E isso de forma contínua na vida dos atletas, mas não podemos nos limitar somente a ele. Nós temos, no caso do esporte, a comissão técnica, os torcedores, os familiares, e essas pessoas lidam aí com a pressão psicológica no alto rendimento, é o que nós estamos vendo nesse período. A capelania esportiva vem prevenir alguns tipos de crises, vai trazer a promoção de valores humanos, e como eu disse antes, o esporte serve como ferramenta para a inclusão, para a transformação social, e aqui podemos adicionar a educação, a rotina, o respeito, o cuidado ao próximo, enfim, tudo isso nós podemos adicionar à capelania esportiva, e isso pode fazer a diferença. Semana recentemente, Renato, eu conheci um atleta cristão que atua com times nesse cuidado aí, times de futebol, né? Com esse cuidado emocional, ético e espiritual, e vou ser sincero, eu me surpreendi com o tamanho do cuidado e o resultado desse trabalho aí na vida dos atletas. O nome dele é Ricardo Borim. Ele até vai estar com a gente na MPC, num campeonato que a gente está preparando lá para os jovens e adolescentes agora durante as férias. E nessa conversa que a gente teve, nesse momento que nós batemos um papo aí, que eu conheci ele, ele falou um pouquinho dessa atuação da capelania no esporte. Vale muito a pena, porque assim como nos outros setores, também criamos um relacionamento. E como sempre falamos, para cada um que está nos ouvindo, o seu sentimento, a sua paixão, a sua interação, o direcionamento das suas atividades, cada um vai para um ramo, não é? Na capelania escolar, por exemplo, nós temos pessoas que não conseguem falar com jovens e adolescentes, mas conseguem falar com crianças. O meu caso, eu já não consigo falar com crianças. Então eu preciso de outras pessoas que saibam falar para que a gente possa atender a demanda da escola. E assim é. Você que gosta de esporte, você que vive isso, na semana passada eu até deixei algumas dicas do que você pode fazer, você que está aqui nos ouvindo, às vezes fica sentado lá na beira do campo, lá no alambrado, torcendo pelo filho, torcendo aí para que o time ganhe, gritando para que isso vá, ou fica igual a Renata leva as filhas para natação, fica ali daquele espelho, daquele vidro, olhando, gente... As oportunidades existem, não é? E podemos fazer isso através da capelania. Talvez você goste do esporte, tenha essa oportunidade, vai lá. A oportunidade está aí, as pessoas querem ouvir uma boa notícia, querem ouvir umas boas novas, e o evangelho é isso, a capelania é isso. Quem sabe através de uma conversa com um pai, com uma mãe, você pode, no momento... levar a Deus o problema, orar junto com Ele, com fé, e isso, esse pedido pode ser respondido. Quem sabe aquele grupo que está ali exercendo uma atividade, está ali esperando que algo novo aconteça, pode ser através de uma boa palavra, pode ser através de uma oração, e nós não podemos deixar de fazer. Vamos, avante, continue levando a palavra de Deus e aproveite. Isso que nós estamos falando faz parte da capelania. A capelania esportiva também é um setor que você pode atuar. Então fica aí a nossa dica e eu já quero deixar um beijo no seu coração. Vamos continuar torcendo. Brasil tá com time em campo ainda. A gente tem alguma esperança, a possibilidade. Vamos lá, não desistam. Assim é com o evangelho. Assim é com a boa esperança. Não desistam. Existe esperança. Continue pregando a palavra do Senhor. Vambora. Um beijo no seu coração. Renata, até o nosso próximo encontro.
4: Até. Eu me despeço contando qual a modalidade que a Neidma responde assim que você perguntou. Ela falou, que eu gosto muito e me veio na cabeça é o vôleibol. E para eu terminar, eu preciso saber a sua também, Bruno.
3: Voleibol também, é o que eu mais gosto. Esporte que eu não pratico, mas é o que eu mais gosto também.
4: E ó, você que tá respondendo aí, depois a gente volta em outros episódios e você vai continuar conversando com a gente. Bruno, obrigada. Bom mês de julho para você. E até os próximos.
3: É isso.
4: Espaço do Capelão sempre com vocês nas quartas, ao vivo e sempre nos horários de reprise. Até lá.
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7: Excelente tarde para você. Boa noite já, né? São 18 horas, 8 minutos. E a gente vai agora para mais uma edição do programa Um Tempo com Deus. Convido você a acompanhar junto comigo aqui na nossa programação.
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9: Hoje não, hoje com a nossa querida pastora Ivana, para a gente matar a saudade. Um beijo também para o Bispo Marcos, para o meu querido Bispo Nelson, para o pastor Matheus, se estiver aqui, e muito bom te receber.
10: Certeza, a gente também manda um abraço pro pessoal da sede, né, sede regional. A gente ama estar lá, ama estar com eles. Então, um abraço para todos aqueles que estão ouvindo a gente na sede regional.
9: O que, que eles vão ouvir hoje, pastor Ivana? É pergunta, é intimação?
10: Tudo junto, tudo junto, tudo junto. O assunto é se você se acha engraçado, se você se acha engraçada. Mas é porque eu tenho dado risada de algumas coisas que eu falo assim, né? A gente ri, mas não sei se deveria chorar em alguns assuntos. Então, mais uma reflexão para esse período que a gente está vivendo aí de Copa e de grandes emoções, né? Grandes emoções. Cada feriado, cada dia que a gente vence é um dia a se repensar a vida.
9: Enquanto você vai pensando, a gente vai com a primeira canção do programa.

brasileiro, brasileira. Nós somos uns bichos engraçados. A gente consegue reclamar de tudo no Brasil, até começarmos a ouvir que o jogo da seleção brasileira vai começar. E num curtíssimo espaço de tempo, a gente se emociona cantando o hino nacional, alguns até colocam a mão no peito e cantam como se a vida dependesse disso. Eu amo ser brasileira e amo a intensidade que a gente tenta disfarçar, mas nem sempre consegue. A gente não disfarça muito essa intensidade que a gente tem, ainda mais quando a gente fala de futebol. Muitas coisas emocionam rapidamente, né? Família, certamente, time de futebol, política. E está tudo bem, até que assuntos do tipo apareçam. E ultimamente, é raro as pessoas saírem de boa, calmas, tranquilas, de conversas que giram em torno destes temas. Então, assim, a gente está vivendo aí um momento de Copa do Mundo, no ano 2026. Descobrimos novos países. Às vezes eu falo assim, né, nenhuma aula de geografia foi suficiente para a gente na escola, porque a cada vez que aparece uma bandeirinha diferente, a gente quer saber que país que é aquele, quais são os costumes, jogadores bons, né, que a gente, talvez se não fosse do mundo e participasse de outras, né, tivesse aí canal assinatura, né, para ver outros jogos, a gente não saberia que existiria, e existe outros jogadores até muito melhores que alguns jogadores brasileiros. E é interessante também a gente acompanhar na Copa as manifestações das torcidas, né, tem torcidas aí que estão ficando muito famosas, porque a cada vitória eles celebram de um jeito muito especial. E sim, é lindo saber que há torcedores também, né, em todos os lugares aí, partes do mundo, que torcem e se alegram com as vitórias e com o time deles em campo. Às vezes eu fico pensando que o país, em especial o Brasil, dorme durante 4 anos e de repente as coisas são ressuscitadas, né? Porque daí você vai saindo nos lugares, nas lojas, tudo é verde e amarelo, tem camisetas. Mas daí nos anos que não são anos de Copa, parece que ninguém compra a camiseta oficial, ninguém tá atrás de time, não tem albinho para fazer coleção. É algo muito engraçado. E alguns times recebem críticas e nós, como todos os brasileiros, né, a gente às vezes se sente no banco do técnico aí, a gente começa a fazer uma seleção, a gente começa a enxergar quem são os melhores jogadores, as melhores jogadas. Quando dá certo, a gente fica muito feliz, de bem com a vida, na torcida. Mas quando as coisas começam a dar errado, a gente sempre acha um culpado. E geralmente esse culpado é o técnico ou algum jogador que a gente não simpatiza. E não é engraçado que com tanta coisa ruim acontecendo, e você sabe, eu sei, políticos que deveriam estar, né, ocupando seus cargos, estão fora do país, lidando com outras questões, e questões importantíssimas estão, né, para serem votadas, para serem analisadas. E sim, infelizmente, né, você não precisa sair de casa para você ver o grande aumento aí da violência na cidade, nas nossas cidades, aí não falo só de São Paulo, onde eu moro, mas todas as cidades. E eu acho particularmente, né, assim, uma forma de eu pensar, né, eu fico pensando, eu falo, Deus, como é que tudo acontecendo a gente consegue parar por mais ou menos 2 horas e ver a paz reinar? É como se a gente estivesse vivendo uma dissociação da realidade, e aí nem precisa ser psiquiatra, nem psicólogo para entender esse processo, porque enquanto a seleção brasileira está, né, jogando, há uma paz que reina. Até porque, quando eles jogam, há um objetivo comum, né? A gente gosta e espera, uma expectativa que o nosso país ganhe. Mas, assim, acabou o jogo, como é que a vida continua, né? Como que é a nossa expectativa? E a pergunta é isso, né? Se você se acha engraçado, porque, ao mesmo tempo que eu celebro a seleção, não me tira, né, essa capacidade de pensar que naquele momento é um momento onde todo mundo está junto buscando um objetivo comum. E por que não usar, né, de objetivos comuns como nação brasileira, na mesma intensidade, na mesma empolgação, vestindo a mesma camisa? Então nós vamos ouvir mais uma canção. Eu até conversei com a Renata aqui. Eu ia escolher uma música que vocês iam ficar, quem estava dormindo ia acordar, porque ia ser um pupurri de músicas extremamente aceleradas, corinhos de fogo aí da antiga, que eu acho que de 1905, quando o movimento pentecostal veio pro Brasil, eles começaram a cantar. Mas eu escolhi uma mais calminha, até para continuar aí o coração calma da Renata. Mas eu vou falar, Renata, daqui a pouco, em algum outro programa, você vai ver o que é bom pra acordar. A gente vai ouvir mais uma canção e a gente vai continuar conversando.

0: Sim, eu não estou aqui para te julgar. Eu não sou do tipo. Quando os avisos chegam aqui em casa, eu sou como qualquer outra brasileira, né? Quando aviso na televisão, quando começa ali, vai começar o jogo, já começa a me empolgar com toda certeza. Eu encho o peito de esperança, vejo a escalação que o técnico selecionou, canto o hino nacional, às vezes com a mão no peito, e fico esperando por belas jogadas e lindos gols. E sim, são muitas as vezes que eu penso por que Deus nos escolheu para sermos filhos deste solo, brasileiros para esta geração. Não posso prever quais times vão avançar e quais times ficarão pelo caminho. Também não posso prever qual equipe sairá campeã no dia 19 de julho deste ano. Contudo, eu quero deixar alguns recados aqui para você. O orgulho de ser brasileiro deve continuar. Em especial, que esse sentimento te leve em paz e segurança. Em especial, tá? As urnas eleitorais em outubro. Nós teremos aí momento de eleição, onde serão votados aí cargos, né? Para deputado federal, deputado estadual, senador, governador e presidente. E sim, gente, eu falo, por que ser tão orgulhoso quando a seleção está avançando e por que deixar esse orgulho de lado, em especial quando as coisas serão decididas por estes cargos, por essas situações, durante 4 anos? Então, até que a próxima Copa ocorra, tem muita coisa para ser vivida, muita coisa para ser decidida. E vá na paz e segurança do nosso Deus, sabendo assim que há um orgulho de ser brasileiro, mas por quê, né? Por que não ser um brasileiro melhor? Por que não desfrutarmos um país além das belezas naturais, um país que tenha consciência, que tenha justiça, que tenha ordem, né? Como diz a nossa bandeira. Uma segunda orientação que eu gostaria de dizer para você é que a gente canta muito, né? E a gente vive essa experiência de falar assim, o brasileiro não desiste nunca. E não desiste nunca devia ser nosso lema diário. Até porque desistir não faz parte do vocabulário de muitas pessoas, porque desistir nunca foi uma palavra que, digamos, né, significa o que a gente quer, o que a gente deseja. Nem o que Deus quer, que Deus deseja. Mas sim, a palavra vai dizer que, mesmo quando estamos fracos e cansados, a palavra diz em 2 Coríntios 4, né? Temos, porém, este tesouro em vaso de barro para mostrar que o poder que a tudo excede provém de Deus e não de nós. De todos os lados somos pressionados, mas não desanimados. Ficamos perplexos, mas não desesperados. Somos perseguidos, mas não abandonados. Abatidos, mas não destruídos. Trazemos sempre no corpo morrer para Jesus, o morrer de Jesus, para que a vida de Jesus também seja revelada em nosso corpo. Então, essa dimensão de falar, sim, passaremos por aflições, sim, enfrentamos dificuldades todos os dias, mas cabe a nós, né, falar assim, não, eu não vou desistir, porque apesar da situação de perplexidade que a gente vê na nossa nação, nós não ficamos desesperados, porque sabemos que o nosso Deus, ele deposita em nós uma esperança, e ele sabe da nossa fragilidade, das nossas dificuldades, mas ele continua nos alimentando, né? Nos levando a este lugar de confiança, de paz. E se eu te pudesse te dar mais um recado, seria assim, te lembrar que pelo seu histórico de atleta, né? Eu acho muito engraçado essa expressão. E claro, não tô falando de atleta porque até a gente tava brincando aqui, né? Atleta entre nós, a Renata, talvez o Edu, eu sou uma péssima atleta. Mas digo como o Paulo, né, fala sobre a caminhada na fé, um atleta espiritual. Poderia ser que nenhum time de elite ia querer comprar o seu passe. E quando a gente vê Copa do Mundo, né, e alguns jogadores que jogam muito bem, o valor do passe deles é um valor, assim, surreal para nós. Por mês também. Mas se a gente olhasse para a nossa qualidade como esportistas, e aí eu falo o atleta espiritual, será que você seria escolhido para fazer parte de um grupo de elite, de um time que representaria o teu país? Mas eu fico feliz porque a Bíblia e a mensagem que Deus traz ao nosso coração, né, agora, é que Deus, ele não nos escolhe a partir das nossas maiores habilidades, mas ele usa aquilo que ele já colocou em nós para não somente nos aperfeiçoar, mas aperfeiçoar quem caminha com a gente, e ele que faz a seleção, ele que nos escolhe, né? Se você for ver a escolha dos discípulos, você fala assim, quem escolheria esses homens, gente? Mas assim Jesus escolheu. E foi assim que nós conhecemos o Evangelho, né? Por aqueles homens que tiveram uma experiência grandiosa com Jesus. O Evangelho chega até nós e traz salvação até nós. Então é bom lembrar, né? A palavra em João 15 vai dizer, né? Não fomos nós que o escolhemos, mas ele que nos escolheu. E sim, quando ele nos escolhe, o próprio Cristo fala que se estivermos nele, daremos frutos e frutos que permaneçam. E tudo quanto pedimos no nome dele, ele nos concederá. ele nos concederá, porque ele nos amou primeiro. Aí tá lá em 1 João. Mas é isso que eu penso, né? Sabe, a Salmo diz, né? Feliz a nação cujo Deus é o Senhor. E se eu tivesse que pedir para você, eu pediria de coração, né? Como nós ouvimos. É possível que nós tenhamos, desenvolvamos uma paixão gigantesca pelo nosso time. É possível também que nós defendamos os nossos candidatos aí para esses cargos que serão votados e eleitos em outubro, daqui a pouquinho. Mas por que não viver essa mesma paixão, essa mesma disposição para orarmos não somente pela seleção, né, que a gente ganhe, mas orar pelas pessoas que ainda não conhecem a Jesus? Pessoas que devem, e a gente crê nisso, né? Que quando Jesus entra na vida, as vidas são transformadas. Então, por que não ser apaixonado em oração para que vidas se convertam ao Senhorio do nosso Senhor? Por que não torcer pela conversão dos nossos familiares? Por que não torcer para que o amor seja extravagante nas conversas, nas festas, né? As pessoas, elas, eu fico pensando, eu falo, tem família se reunindo para assistir jogo da Copa, mas quando é convidado para ir no Natal, já começa a briga. Quando é Dia das Mães, já começa a falar que casa que vai ser, quem vai levar tudo, porque ninguém leva nada. Eu falo, gente, como é que a gente consegue se juntar e combinar um churrasco para assistir um jogo de futebol por pessoas que nem sabem o seu nome, mas há uma torcida minúscula para que você represente, para que você torça pelo sucesso dos seus. Então, assim, é mais uma... Quando a Renata perguntou logo no comecinho, né? É uma pergunta, é uma facilidade, uma intimação. É uma intimação, Renata, mas é uma intimação do bem.
1: Sim.
0: Eu falo, Deus, é necessário que a gente se desperte. Não só para torcer, cantar o hino nacional e se divertir, né, no jogo da Copa. Mas pensar em quantas coisas que a gente também pode se divertir, por tantas outras coisas que a gente pode torcer. E nessas coisas, né, eu falo não no jogo de futebol, mas para coisas sérias, coisas que movem o nosso dia a dia, não somente de 4 em 4 anos como uma Copa do Mundo, por que não torcer com toda a paixão que há em nós, para que a nossa família se converta, para que o Brasil vire um país não só lindo, né, na natureza, mas que seja um solo que a gente fale, né, Deus? É a minha pátria amada, porque eu sinto, me sinto acolhida, me sinto atendida, me sinto bem em ser brasileiro, né? Não só como país do samba e do futebol, mas um país que tem, né? Que tem respeito às leis, que respeita, tem essa paixão, família, essa acolhida calorosa que nós temos, ela possa se expandir aí para mais ambientes, para mais do que a gente é de verdade. Não só o brasileiro que a gente é durante a Copa. Mas é sobre isso, Renata. É essa conversa longa aí que não terminaria, claro. Porque são assuntos de futebol e política. E política e futebol nunca termina, né? Como família. Senhor, nós te louvamos e nós nos alegramos diante de Ti. Porque são tantas as coisas que nós temos colocado em oração diante do Senhor. Mas também nosso coração, Deus, é cheio de gratidão pelo muito que o Senhor tem feito. Nós não somos merecedores, mas recebemos com graça a alegria, o amor e a salvação que o Senhor nos dá. Porque tem coisas, Deus, que nada, por mais que nos esforcemos, nós jamais, por nós mesmos, conseguiríamos ter. Mas a Tua graça é tão grande, tão superabundante em nós, que nós temos muitas razões para sermos gratos diante de Ti e nos alegrarmos na Tua presença, Deus. Coloca a Tua mão sobre todos aqueles que agora clamam por Sua cura, Deus, seja nos hospitais, seja nas pessoas que estão aí em processo, seja quimioterapia, radioterapia, pessoas que estão aí trabalhando e entendendo que há também esperança no uso dos medicamentos. Que o Senhor seja sobre todos eles, derramando graça e saúde sobre esses lares, Deus. Que essas vidas sejam sinal do Teu testemunho, testemunho de cura, testemunho de vitória na Tua presença. Mas sustenta, Deus, sustenta o pastor Giba, paz, ser com a Berê, e coloca a Tua mão sobre também os familiares, Deus, que nós temos aí, que ainda estão presos aos vícios, pessoas que estão presas aí, Deus, porque na depressão não sabem como sair sozinhos, sozinhas dessa situação. Mas coloca a Tua mão de graça, Senhor, porque nós cremos que Tu és daquele que jamais nos deixará sozinhos, Deus. Por isso, esteja sobre estas casas, toca nos corações, que esses tratamentos, medicamentos façam efeito, Deus, mas que a cura do Senhor seja sobre eles, porque nós cremos que o Senhor não faz nada pela metade. Por isso, completa a Tua obra nessas vidas, Deus. Nós Te louvamos e nos alegramos com a vida do Edu, Senhor. antes do dia 5, nós apresentamos a vida dele na tua presença, Senhor, clamando e em gratidão, agradecendo, porque durante mais este ano, Senhor, o tem sustentado, Deus. Ser com ele, ser com sua família, quando ele voltar para sua casa, que seja um tempo de paz, um tempo de bênção, um tempo de vida do Senhor sobre seu lar, sobre seus familiares, Pai. E coloca a tua mão, Senhor, sobre toda essa situação que o Brasil tem enfrentado. A cada dia, Senhor, uma situação nova e triste nós vemos. Mas, Senhor, que essa alegria, que essa esperança, que essa paixão que temos pela tua causa, pelo teu nome, e a certeza de que o Senhor não escolhe os melhores, mas escolhe aqueles que dependem do Senhor em todas as coisas. Essa certeza, Pai, nos levará a continuarmos clamando pela nossa nação. Não uma seleção, mas todos os brasileiros, para que o Senhor possa vir em seus corações através da presença do Espírito Santo e trazê-los à conversão, trazê-los à justiça, ao juízo, porque teu Espírito pode fazer isso e está fazendo em nós, para que toda a nossa nação te conheça como Senhor e Salvador, Deus. Mais do que filhos orgulhosos dessa pátria, nós somos filhos de um Pai, que é tudo o que nós precisamos. Por isso, fala ao nosso coração. Atende as nossas orações e, se for assim, a tua vontade, que se cumpra em nós conforme o teu querer todos os dias da nossa vida, Deus. Nós te louvamos, nós nos alegramos em ti e nós te bendizemos, Deus, pela tua diversidade de dons, talentos e habilidades. Porque que bom, Deus, é poder te louvar em todos os ritmos, em todas as épocas, porque o Senhor continua falando ao nosso coração. Nós te louvamos, nós nos alegramos em ti e oramos em nome de Jesus Cristo. Amém, Senhor.
1: Amém. E até o próximo programa.
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0: especial boletim de 73, ó, da 12ª equipe de vencedores por Cristo. É, se eu fosse contar, eu vou escolher uma aqui desse álbum. Vou tocar o Salmo 23, pode ser, Genilda? Aqui, o LP original de Vencedores por Cristo aqui do nosso acervo RTM, que tá aqui hoje no Estúdio C aqui, né? Temos aqui o disco de Wesley Marlene, o primeiro álbum, Maranata. Temos aqui também outros de Vencedores por Cristo ali, o De Vento em Popo clássico, ouvi dizer do Grupo Elo, todos aqui distribuídos aqui ao longo da nossa bancada aqui do Estúdio C da RTM Brasil. 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
0: Aqui, voltando a 1973, desse álbum aqui, Vencedores por Cristo, é o Salmo 23, é a última faixa.

0: O som de Vencedores por Cristo, Salmo 23 do álbum Se Eu Fosse Contar.
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0: Lembrando que hoje é folga do Cacá Rodrigues, tá? Você que tá estranhando, cadê o Cacá? Tá tudo bem com ele? Tá descansando um pouquinho? Tá curtindo aí esse período merecido de descanso? Uma folga de sábado por mês, né? Os titulares têm direito. Hoje foi a vez dele, semana que vem vai ser o Fábio, né? Fábio Zamana estará descansando um pouquinho no outro sábado. Se Deus me permitir, se Jesus não voltar até lá, estarei aqui junto com você novamente, nesse horário, a partir das 4 da manhã, tá? E assim a gente vai, né? Suprindo aqui as ausências dos locutores titulares, e é uma alegria no coração, no meu coração. Estou muito feliz de estar aqui junto com você, aqui pelas ondas da RTM Brasil. Ligando a câmera, estou esquecendo, pronto, câmera ligada para você que nos acompanha lá no estúdio ao vivo. Mandando um abraço a todos que participaram aqui, o Newton em Interlagos, né? Vai completar mais um ano de vida semana que vem, hein? Abraço para você, Newton. A Berenice, que está em Curitiba. Nossa querida Berê, manda um abraço, pastor Ailton, viu, Berê? Paizão, grande seu Ailton, tá sempre acompanhando aqui, sempre interagindo conosco. Foi bom te ver hoje, Ettore, que Deus te conceda um domingo abençoado e cheio de paz. Até a próxima. Obrigado, Cris. Cris Feijó, ficou ligadinho durante todo esse horário aqui com a gente. Ó, a gente segue com Vida em Família, tá bom? Pra encerrar aqui este horário. E a partir das 7 horas você fica com a reprise do programa com a Dora Bomilca, né, que vai ao ar todas as segundas às 3 da tarde, Conversa Franca. Daqui a pouquinho eu vou passar qual será o tema, tá? Passando o intervalo, você já tem mais essa reprise aqui na programação. Agradecendo também a Tânia, né, tá lá em Bragança, né, Bragança, que fica no Pará, em litoral do Pará. A Fran Conceição também passou por aqui hoje, o Levi, né, Levi? Em Mossoró, Rio Grande do Norte. Já já vou recolher aqui, né, olha aí. Aí, pra quem nos assiste, olha só o que eu fiz aqui no estúdio aqui, hein? O estúdio hoje tá bonito, hein? Tá com uma rica nostalgia. Coloquei lá uma foto lá no meu Instagram, inclusive. Viu, Cris? Tá lá no Instagram. Vai lá, dá uma curtida lá. Coloquei uma foto. Tentei colocar uma foto aqui, expondo todas essas relíquias aqui. Até o pastor Itamir Neves pôde ver aqui no álbum. Olha que coisa linda. Que legal, hein? Já já vou recolher tudo aqui, guardar com todo carinho lá no acervo da RTM, sob os cuidados de Samuel Matos. Agradecendo mais uma vez você, faltando 13 para 7, a gente vai agora pro Vida em Família.
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4: Estamos aqui pela primeira vez com o programa Vida em Família. Nossa intenção, nosso objetivo é extrair da palavra de Deus princípios, ensinamentos, para que nós possamos viver bem em família. Deus quer que você viva bem no seu casamento, Deus quer que você viva bem em família. Quando nós lemos a palavra de Deus, nós podemos encontrar ricas lições para a nossa vida em família. Por exemplo, em Gênesis capítulo 1, versículo 27, diz assim: criou Deus o homem à sua imagem, à imagem de Deus o criou, homem e mulher os criou. Aqui nós encontramos a certidão de nascimento da família. A família é importante porque é uma instituição divina. Foi Deus quem criou a família. A família não foi inventada pelos homens, não foi uma criação do Estado, do poder público. A família é uma criação divina. Quando nós lemos Lá no Velho Testamento, ainda no último versículo, nós podemos ver alguma coisa sobre a família. Diz assim em Malaquias capítulo 4, versículo 6. Ele fará com que os corações dos pais se voltem para os seus filhos e os corações dos filhos para os seus pais. Do contrário, eu virei e castigarei a terra com maldição. Aqui nós encontramos o profeta Malaquias falando sobre o ministério profético de Elias. Mas, com certeza, nós podemos verificar que o texto fala sobre relacionamento familiar. É uma alusão sobre o ministério de João Batista também, mas ele se apropria do relacionamento familiar para mostrar a importância desse relacionamento em nossas vidas. A vontade de Deus é que os corações dos pais se voltem para os seus filhos e os corações dos filhos se voltem para os seus pais. Deus deseja a harmonia entre pais e filhos. Deus quer que você viva bem com seus filhos. Filhos, Deus quer que vocês vivam bem com seus pais. Quando há harmonia entre pais e filhos, Deus se alegra, Deus fica contente com esta família. No Novo Testamento, nós podemos encontrar também, logo na abertura do Novo Testamento, em Mateus capítulo 1, sobre uma história de família. É a família de Jesus. Fala da genealogia de Jesus. E aqui nós encontramos uma coisa muito importante. Jesus veio ao mundo através de uma família. Ele poderia ter vindo ao mundo com 30 anos, realizar o seu ministério, mas Deus usou Maria, sua mãe. Deus fez com que Jesus vivesse os seus primeiros anos aqui nesse mundo, no meio de uma família, tendo um pai adotivo, José. José não foi pai biológico de Jesus, mas com certeza ele foi importante para a formação de Jesus. Então, a família é tão importante que Deus fez com que Jesus vivesse a primeira parte da sua vida numa família, com pai adotivo, é claro, e com a sua mãe Maria e com sua família. Quando nós encerramos o estudo da Palavra de Deus, lá no livro de Apocalipse, nós podemos encontrar também, no capítulo 22, versículo 17, o Espírito e a noiva dizem, vem, todo aquele que ouvir, diga, vem. Quem tiver sede, venha, e quem quiser, beba de graça da água da vida. Onde nós podemos encontrar família nesse texto? O que nós podemos verificar aqui é que Deus se apropriou de uma imagem de família, a imagem da noiva. E o Espírito e a noiva dizem, vem, todo aquele que ouvir diga, vem. Deus, então, se apropriou da imagem de família, a imagem da noiva, uma imagem familiar, para mostrar, para exemplificar o encontro de Jesus com a sua noiva, a igreja. Meus ouvintes, realmente, nós podemos ver de Gênesis até Apocalipse o quanto a família é importante, o quanto Deus ama a família. Na história bíblica, praticamente em todos os livros da Bíblia, nós poderemos encontrar ensinamentos, nós poderemos encontrar princípios, lições para que nós vivamos bem em família. Lembrando sempre de que a família é importante em primeiro lugar, porque ela é uma criação divina. Deus a criou. Deus a instituiu. Não é uma criação humana, nem do Estado, mas de Deus. É por isso que nós devemos valorizá-la. Segunda coisa, na Bíblia também nós encontramos Deus desejoso de que haja harmonia entre pais e filhos. Deus quer que você viva bem com seus filhos. Deus quer que haja harmonia no seu lar. Deus demonstrou o seu amor, a sua importância à família e fez com que Jesus nascesse, viesse a esse mundo e passasse os primeiros 30 anos na sua vida vivendo em família. E Deus se apropriou de um tema, de uma figura familiar, para mostrar a união de Cristo, o noivo, com a igreja, a noiva. Que você, então, a partir de hoje, possa estar conosco, lendo a sua Bíblia, extraindo da palavra de Deus tantas coisas importantes para que nós vivamos bem em família. Deus quer que você viva bem no seu casamento, Deus quer que você tenha uma felicidade conjugal, Deus quer que você se relacione bem com seus filhos, com seus pais, com seus parentes. E nós podemos viver bem em família, em primeiro lugar, lendo, observando o que a palavra de Deus tem para nós a esse respeito. E é por isso que nós estaremos aqui, para que possamos extrair da palavra de Deus princípios, ensinamentos para que vivamos bem em família. Que Deus, o Criador da família, abençoe a sua vida, abençoe também a sua família. Amém.
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1: Alegria estar com você toda semana. Hoje eu, Dora Bovilcra, recebo para um bate-papo, uma conversa, meus grandes amigos Marcos Caetano e Donata, e eles vêm falar sobre fortaleça seu casamento com a oração. O Marcos e a Donata, eles são líderes de células, casais da Igreja Batista Peniel Guilhermina, na Praia Grande, São Paulo, e estão aqui para conversar com você e falar sobre este assunto. Fortaleça seu casamento com a oração. E a minha pergunta para você, o que é necessário para um casamento dar certo? Você pode responder a esta pergunta ou fazer uma pergunta para o casal ou comentar o tema. Lembrando que o nosso tema é fortaleça seu casamento com a oração. Você pode participar através do 97418-1456. E o Conversa Franca começa agora.
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1: Lembrando que você pode participar do programa através do YouTube, youtube.com/RTM Brasil. Vá lá, participe, mande a sua pergunta, comenta o tema, nós queremos ouvi-lo. Mas quem é Marcos Caetano e Donata?
2: Obrigado pela oportunidade, Dora, mais uma vez, uma alegria estar aqui com vocês, né? Marcos, eu sou militar, né? Estou quase prestes a aposentar, né? Sou formado em direito e atualmente em nossa igreja, né? Nós estamos ali trabalhando com uma célula, né? Célula Renovo, inclusive um abraço, né? Para nossos queridos irmãos e também ali no Ministério de Casais, né? Que tem sido uma bênção em nossa igreja. Deus tem trabalhado, inclusive sábado tivemos um congresso e reuniu mais de 700 casais na nossa igreja sede. Então foi uma bênção, então Deus tem trabalhado nesse meio em nossa igreja.
1: 700 casais. E a Donata?
3: É uma alegria estar aqui participando com vocês, né? E Donata, eu sou corretora, eu sou mãe do Matheus e do Rafael. Somos, junto com o Marcos, a gente lidera a Célula Renovo, trabalhamos com casais também. Eu também faço o trabalho de mídia na nossa igreja. E mãe, esposa, faço serviço de Uber, correria.
1: Agora, qual a importância, o que motivou você primeiro, Marcos, a escrever o livro Às 3 horas da manhã? A oração que salvou a minha família.
2: Então, Dora, esse livro eu escrevi, né? Ele conta o testemunho de um período que nós passamos, foi o pior momento de nossas vidas, né? Que nós tivemos uma crise muito grande em nosso casamento, né? Nós, dentro de vários problemas que foram se acumulando, e nós fomos vítimas de trabalho de feitiçaria. E até então nós não sabíamos como lidar com essa situação, né? Nosso casamento praticamente estava perdido. E através de um propósito de oração que eu fiz todas as madrugadas, às 3 da manhã, Deus me fortaleceu, Deus me deu graça e Deus restituiu minha família, restituiu minha casa, minha esposa, meus filhos. E hoje nós estamos aqui para glorificar o nome do Senhor.
1: Amém. E eu queria mostrar para o ouvinte que se você participar, você pode ganhar esse livro, 3 horas da manhã, A Oração que Salvou a Minha Família, do Marcos Caetano. Eu já li o livro e já indiquei para bastante gente. É bom ter na sua casa aí. Ou quem sabe, se você não for casado, entrega para alguém que está precisando. Marcos, qual a importância da madrugada na vida espiritual sua?
2: Então, na ocasião, eu procurava ter uma intimidade maior com Deus. Eu pensei em várias coisas, né, de fazer. Falei, eu preciso chamar a atenção de Deus em algum sentido, em alguma, eu precisava chamar a atenção de Deus, né, pra mim. E eu pensei em várias coisas, e uma delas foi essa. Eu falei assim, eu vou levantar todo dia, às 3 horas da manhã, e vou orar pela minha família. Eu creio que Deus vai me ouvir esse horário, porque tem uma brincadeira que o pessoal fala que de madrugada a fila é menor, né? Então eu falei, eu vou aproveitar essa deixa, né? Vou orar de madrugada e vou buscar o Senhor. No começo foi difícil, né? Claro, por conta do sono, né? Eu acordava às 4h30 para ir trabalhar, né? Na época, nossa, eu trabalhava em São Paulo. Mas Deus foi me fortalecendo. E ali eu fui tendo intimidade com Deus. Eu fui, além de buscar a Deus, eu também passei a ouvir a Deus nesses momentos. Aí Deus começou a me fortalecer, me dar graça, e esse foi o propósito que eu fiz, que salvou a minha família. Esse é o tema do livro.
1: E, Donata, quando é que vocês perceberam que orar juntos não era apenas um ato espiritual, mas algo que fortalecia o vínculo do casal?
3: Foi quando Deus restabeleceu o nosso casamento e a gente viu que, orando junto, feridas iam sendo curadas e a gente ia sendo tratado ali, Deus ia tratando, né? Foi isso que a gente percebeu.
1: Agora, como funciona essa rotina da oração de vocês hoje?
3: Hoje a nossa rotina de trabalho é um pouco diferente, né? Eu tenho meu devocional, mas assim, mas geralmente a gente sempre tira um tempo de oração durante o dia, à noite. Quando a gente vai fazer os trabalhos também na igreja, a gente trabalha junto, então a gente sempre tira aquele período de jejum, oração. Então a gente ora bastante junto.
1: E a minha pergunta para o ouvinte, o que é necessário para o casamento dar certo? Você pode participar através do YouTube ou através do telefone 0-11-97418-1456. E você está concorrendo ao livro 3 Horas da Manhã, o livro A Oração que Salvou a Minha Família. Você quer ganhar? Então manda a sua participação. Ou você pode comentar como está seu casamento, ou você pode fazer uma pergunta para o Max ou para a Donata, ou ainda responder a minha pergunta, o que é necessário para o casamento dar certo. E nós hoje temos aqui o nosso querido Ricardo Santos, e ele vai contar para a gente como está a participação no nosso programa Conversa Franca, lembrando que o nosso tema, fortaleça o seu casamento com a oração.
4: Muito bem, Dora Bomilca, boa tarde para a querida Donata, boa tarde para o Marcos e para você também. Olha, tem pessoal participando também no chat no YouTube, deixa eu ver aqui, Ruth Oliveira, casal Lindezo, vocês conhecem? Casal Lindezo.
2: Suspeita pra falar.
4: Amamos vocês, quem é ela?
2: É da nossa igreja, a Ruth.
4: Um abraço pra Ruth Silvano. Ela congrega lá na igreja, repete aí pra gente, Peniel. Viva, guarda compartilhada do Esdras, Mateus, Rafael, amamos vocês. Nossa mãe tá aqui também, viu, Donata? E quem mais? Lucimar também, além da oração, caráter, respeito e compreensão. Vocês concordam com isso?
2: Sim, sim, com certeza.
4: Totalmente. É uma tríade aqui,
2: isso,
4: né?
2: Isso.
4: Vale a pena repetir, né?
2: Sim, claro.
4: Ó, vamos lá, nós juntos aqui? Sim. Dora, você também, Dora. Vai
1: caráter.
4: Lá, Dora.
1: Caráter.
4: A Dora é professora, né? 1, 2, 3.
1: Caráter,
4: respeito
1: e oração.
4: Compreensão e oração. Então, é um tetra aqui. Né? Olha aí, temos também a Edivânia participando. Olá, boa tarde, cheguei agora. E, de cara, já gostei do tema. Que tema bom, né, querida? Um abraço para você também. A Andréia Santos dizendo, boa tarde, meus amados irmãos, graça e paz. Olha, mando um abraço bem apertado para os irmãos da Igreja Batista de Pajuçara, Maceió, Alagoas. Agora, manda aí, vai. Você manda e vocês também aqui, ó. É Igreja Batista de Pajuçara, em Maceió, Alagoas.
1: Será que eu vou falar? Hein? Parabéns, parabéns.
4: Ela é sábia. Muito bem, participação também aqui no chat, no nosso WhatsApp, 974-181-456. Boa tarde, a Eunice da Costa Sampaio. Gosto muito de ouvir as entrevistas do programa Conversa Franca e quero participar também do sorteio do livro. A minha pergunta é a seguinte. Meu marido, ele é materialista. Ele faz negócios e muitas vezes leva na cabeça. Já nos desentendemos várias vezes. Já não nos separamos. Só não nos separamos justamente porque tenho certeza de que Deus tem ouvido as orações minha e de muitas pessoas. Pergunta: o que fazer com pessoas materialistas? Quem que vai responder essa?
2: Eu respondo, eu posso responder?
1: Pode, claro.
2: O que, que nós percebemos, né? Que muitas coisas nós tentamos resolver na força do nosso braço. E, na verdade, quem muda a pessoa, nós nunca vamos conseguir mudar a pessoa. Mas o Espírito Santo de Deus, ele muda. E quando temos o propósito de buscar a Deus em oração pelo nosso esposo ou pela nossa esposa, Deus, ele atende a nossa oração. Porque não existe nenhuma oração mais profunda do que o marido orar pela mulher ou a mulher orar pelo marido. Isso é muito profundo. Então, quando eu descobri que eu tinha essa força em Deus de buscar em oração pela minha esposa, que naquele momento eu já achava um caso perdido, talvez como ela às vezes acha, né? Eu tinha minha esposa praticamente como um caso perdido, eu já tinha dado entrada no divórcio, inclusive, na ocasião, porque para mim não tinha solução. Mas, através da palavra de Deus, eu descobri que a oração tem poder, sim, de mudar a pessoa através do Espírito Santo.
4: Inclusive materialistas, né, Dora?
3: Sim, com
2: totalmente.
3: Certeza.
4: Mas ainda mais, Dora, rapidinho, só para agradecer, daqui a pouquinho a gente volta com mais ouvintes, mas ainda mais nessa onda de consumismo hoje, que tem muita gente que é materialista de verdade,
2: sim,
4: né?
2: Sim, com certeza.
4: Né? No tutano. Agora.
1: Muito bem, querido ouvinte, o tema hoje: fortaleça seu casamento com a oração. E a pergunta: o que é necessário para o casamento dar certo? Manda sua pergunta aqui e o Ricardo hoje vai ler. Temos o privilégio de ter o Ricardo hoje com a gente.
4: Opa.
1: Mas a minha pergunta agora é para a Donata. Há um ambiente ou forma específica que vocês recomendam para iniciar a prática da oração como casal?
3: Ah, o interessante é você ir num quarto, num ambiente tranquilo, sossegado, né, para você começar, né? Mas não tem que ter um ritual. Muitas vezes, que nem, às vezes eu converso muito com Deus dirigindo, às vezes fazendo comida, lavando roupa, indo entre atender um cliente, outro. Então, eu falo assim, que a intimidade com Deus não define um lugar específico, né?
1: Muito bem. Agora, Marcos, você acredita que existe um modelo ideal de oração conjugal?
2: Não digo um modelo, mas o que é importante é você ter uma prática de oração constante. Você ter um momento, um horário, porque senão acaba se dispersando e acaba não orando. Cada um tendo suas atividades, né? Então, durante praticamente 2 anos, eu orei às 3 horas da manhã, né, para Deus resgatar meu casamento, a nossa família, e depois, conforme a Donata falou, para que Deus também curasse, né, as nossas feridas. Então, eu fiquei praticamente 2 anos orando às 3 horas da manhã, todos os dias. Só que chegou um momento que nós estávamos restaurados, nossa casa, e eu percebi que esse horário eu já não estava sendo tão produtivo quanto eu achava. Então, o que, que eu fiz? Eu falei, eu preciso encontrar um outro horário que a gente consiga orar mais tempo com um pouco de... Que eu consiga unir a minha família. Porque um dia eu estava orando e só eu e a Donata, né? E Deus falou muito comigo. Falou, olha, não ora para os seus filhos. Deus falou exatamente essa palavra comigo. Ore com os seus filhos. Aí eu entendi que eu precisava incluir os meus filhos na prática da oração. Então, hoje, como que é a nossa rotina em família? Nós oramos juntos todos os dias antes de dormir. Nos reunimos, cada um ora um pouco, né? Então, começa com o mais novo, com o Rafael, depois o Mateus ora, depois a Donata ora, e eu encerro a prática da oração. Então hoje incluímos os nossos filhos na oração. Então, a oração é difícil começar? É difícil, porque a nossa natureza humana, nós não queremos orar, né? A gente quer fazer tudo, menos orar, né? Dar sono, dar fome, dar qualquer coisa. Só que depois que começa a prática, se torna uma coisa tão prazerosa de conversar com Deus que você não quer parar mais. Então, isso aconteceu com nossos filhos. Então, quando está chegando o próximo horário ali, eles já falam, pai, mãe, não vamos orar? Então, eles já sabem. Então, isso fortaleceu tanto eu e minha esposa, fortaleceu a nossa convivência com nossos filhos e nós estamos ensinando para eles a prática da oração. Então hoje nós oramos assim, todas as noites antes de dormir, nos reunimos e oramos. Às 3 horas da manhã, nós passamos a orar quando nós temos um propósito específico, uma campanha, que nem esses dias tinha um jovem doente em nossa célula, reunimos nossa célula para orar às madrugadas, aí sim fizemos propósito de oração naquele horário.
1: Agora, qual foi, não sei qual dos dois vai responder, qual foi o maior desafio enfrentado como casal que foi vencido por meio da oração?
3: Ai, eu acho que o desafio maior é você mesmo se quebrantar. Do lado da pessoa, assim, porque ali você vai se despindo, né, de todas as suas, como que eu posso dizer, seus conhecimentos, então você se quebranta diante de Deus e com isso o seu marido ou sua esposa que tá do lado vai escutando, então eu acho que a coisa mais difícil é você mesmo se abrir para Deus do lado do seu esposo ali, para mim foi a maior dificuldade, assim.
1: Agora eu vou fazer o contrário, como lidar com a frustração quando as orações não são respondidas como se espera?
3: Hoje a gente entende que o não de Deus também é resposta, né? Eu falo que é um cuidado de Deus. Muitas vezes a gente quer alguma coisa no nosso tempo, do nosso jeito, só que Deus tem algo melhor e maior. Então, às vezes a gente ora, pede e fala assim, quando Deus não responde, amém. Se Deus responder, amém. Então, a gente tem essa sensibilidade hoje de orar e ter aquele tempo de escutar, porque muita gente, eu falo que a gente vive uma geração fast food, né? A gente ora e quer a resposta muito rápido. E não temos tempo, e a gente aprendeu muito lá no Retiro Silêncio e Oração, de orar e escutar Deus falar.
1: Isso.
3: Então, a gente hoje fala que o não de Deus não causa mais frustração.
1: Uau.
3: A gente entende como um cuidado do Pai.
1: Uau, Donata, que resposta. Mas nós vamos ver o que os nossos ouvintes estão falando sobre esse bate-papo aqui.
4: Olha, agora tá bombando, porque é um tema que mexe com todo mundo, né? Falou de oração, falou de casal, falou de amor, né? De oração, luta espiritual. Enfim, olha, muitos ouvintes, inclusive, fazendo perguntas. Duas ouvintes aqui que pedem para não mencionarmos o nome, vamos respeitar aqui, né? E aqui eu queria propor, Dora, se você me permite, fazer essa pergunta para ele, já respondendo aqui.
1: Claro.
4: Porque vai fluindo,
1: sim.
4: Ok? O Paulinho Frutuoso, para o casamento dar certo, é necessário Cristo como centro, companheirismo, uma vida de oração juntos e também individual. Sinceridade entre ambos, chorar e alegrar-se juntos e direcionamento na palavra. O Paulinho Frutuoso, um abraço para você, querido. Obrigado pelo carinho e audiência. A Roberta Martins também aqui conosco. Boa tarde, povo bonito da Rádio Transmundial. Está se referindo a vocês aqui. Muito bem. Um abraço também para Jane. Dizendo o seguinte, né? A Jane também mandando um abraço, uma boa tarde. Temos outra participação também aqui. Deixa eu achar rapidinho, saiu da minha telinha aqui. Abrindo no WhatsApp 974-181-456. Temos uma ouvinte que não quer que mencione o seu nome, a gente respeita com todo carinho. Ela faz um comentário assim, vivo um casamento muito difícil, já há 40 anos de casados, à beira de uma separação. Muito difícil o entendimento em todos esses anos, 40 anos. Será que também tem feitiçaria e não sabemos? É a pergunta dessa querida ouvinte.
2: Nós não estávamos muito acostumados com isso. Eu vou ser sincero, eu nem acreditava muito nessas coisas, né? E só que chegou um certo momento que eu perdi a mão do casamento, né, da minha família, e eu não sabia mais o que fazer. E quando eu comecei a buscar a Deus em oração, Deus foi me revelando as coisas, Deus foi trazendo à tona tudo que tinha, né, por detrás do que estava acontecendo no meu casamento. E quando eu consegui identificar isso, foi aí que eu continuei buscando ao Senhor. Sinceramente, muitas vezes eu queria desistir, porque era uma pressão muito grande. A guerra espiritual, ela é muito forte mesmo. Então, só que eu queria muitas vezes desistir, mas Deus falava, não, continue, continue, continue. E eu continuei em oração. Então, 40 anos de casado é uma boa caminhada, né? É o conselho que eu deixo. Não desista do seu casamento.
4: Oração é a chave da vitória.
2: É, né? A chave sempre da vitória.
4: Muito bem, olha só, temos participação também aqui. Deixa eu ver quem é. Boa tarde, Ricardo, Dori, entrevistados, Marcos e Donata. Que bênção essas palavras. Sempre oro a Deus pedindo que ele renove o nosso, do meu marido e o meu amor todos os dias, assim como ele renova misericórdia a cada manhã. Também creio que a oração transforma tudo. Dori, eu sei que você quer falar, mas tem mais participações chegando aqui.
1: Não, nosso ouvinte tem prioridade.
4: Olha só. Essa ouvinte, querida ouvinte, que não citamos aqui o seu nome, ela faz o comentário seguinte. Olha, sou de uma cidade no estado de Minas Gerais. O casamento, para dar certo, ele é preciso estar submetido à vontade de Deus, porque quando passamos a fazer as coisas de acordo com a nossa vontade, aquilo que estamos sentindo no momento, a tendência é que tudo desmorone. Mas quando nos lembramos constantemente que temos um compromisso firmado com Deus, nós o buscamos e ele vem nos socorrer. Ah, essa ouvinte eu posso falar, é a Jane, me perdoe. Oh. Um abraço, Jane. Deixa eu achar aqui a nossa querida ouvinte que mandou um recadinho também aqui. Deixa eu achar a pergunta dela. Eu vou achar. Bora, é com você então. Daqui a pouquinho a gente teria mais um montão de ouvintes participando aqui.
1: Mas ainda dá tempo de você participar e quem sabe ganhar o livro 3 horas da manhã.
4: Tá bombando aqui, Dora. Tá bombando.
1: Que salvou a minha família, Marcos Caetano. Você quer ganhar? Então manda a sua participação. O que você quer falar aqui? Ou então só responda a pergunta. O que é necessário para o casamento dar certo? Mas a minha pergunta é como a oração em casal e do casal influencia a criação dos filhos e o ambiente familiar? Quem vai responder aí?
2: Deixa pra ela.
3: É como o Marcos falou, né? A gente tem um tempo de oração com as crianças e eu falo assim, ensina o seu filho o caminho que deve andar, né? Então, a gente é exemplo. Então, a gente não pode cobrar deles uma coisa que eles não vê a gente praticando.
1: Isso
3: então,
1: mesmo.
3: E a oração não é uma coisa sacrificante, pelo contrário, a gente fala que a gente tirar aquele tempo com Deus é prazeroso. E a gente vê isso nos nossos filhos, né? Porque tudo que eles vai fazer, a gente vai orar, mãe, ó, a gente vai orar porque se for da vontade de Deus vai acontecer. E eu falo que a oração muda o ambiente, muda as pessoas, porque eu falo assim que mudou meu casamento e mudou a minha vida. Eu falo assim que eu sou outra pessoa por conta da oração e da misericórdia do Senhor.
1: Amém. Vamos lá, Ricardo.
4: Dora, você vai ter que fazer esse programa mais vezes com esse tema aqui para os anos, hein? Olha só, querido ouvinte, ela faz o seguinte comentário. Boa tarde. Olha, estou passando por uma situação onde já houve várias traições, não físicas, mas sempre intencionais. Por exemplo, nesse fim de semana, peguei o meu marido falando mal de mim para outra mulher. Estou sem chão e sem saber o que fazer. Peço orientação. Detalhe, o meu marido, ele é desigrejado. É a nossa querida ouvinte que está nos acompanhando. Preservamos o seu nome. O que vocês podem aconselhar?
1: E olha, desigrejado, muitas pessoas hoje estão e achando que estão bem, né?
2: O que eu posso responder para a nossa querida ouvinte é que muitas vezes nós enxergamos apenas o problema do outro, né? O que o outro está fazendo, o que deixou de fazer. Eu só consegui mudar o meu casamento quando eu olhei para mim mesmo e eu resolvi fazer uma entrega verdadeira ao Senhor Jesus. Então, a partir do momento que eu parei de ver o que minha esposa fazia ou deixava de fazer e passei a olhar para mim, para o Marcos, eu fiz essa entrega verdadeira ao Senhor. E a partir disso, Deus começou a me mudar, Deus começou a não enxergar mais a minha esposa com um olhar de acusação. Ah, ela fez isso, ela fez aquilo, ela fez... Eu passei a orar, Deus abençoa a minha esposa. Abençoa minha esposa. Se ela tem esse defeito, tira esse defeito dela. Senhor, abençoa ela. Deus, muda ela para mim, Senhor. Se isso for, se precisa mudar alguma coisa, que o Senhor muda, porque eu não posso mudar. Então, a partir do momento que eu fiz isso, que eu passei a orar pela minha esposa, não apontar os defeitos, porque acusador já tem o diabo para isso.
1: Já,
2: né?
1: Tem,
2: já tem, né? Então, eu passei a abençoar a minha esposa. Então, o que eu aconselho essa querida ouvinte? Orar pelo seu esposo. Põe a mão na cabeça dele, ora no quarto dele. Onde ele estiver, abençoa ele, a saída dele, a chegada, onde ele for. Pode ter certeza que Deus vai alcançar ele.
4: E me permita também, né, Dora, uma sugestão também como marido, né, há 36 anos. É, às vezes as palavras não são tão eficazes quanto oração, silêncio, um bom procedimento, né?
2: Perfeito.
4: Procura fazer o melhor, mesmo que o coração tá apertadinho,
2: isso,
4: né? Faz algo de bom lá para ele.
2: É,
4: né?
2: Eu posso contar um testemunho rapidinho, pode, né? Que eu lembrei agora. É, teve uma época, depois que eu orei e tudo, Deus restabeleceu o nosso casamento, eu que fiquei bravo. Em casa, eu fiquei, como se diz, revoltadinho, né? E Deus já estava tratando a Donata. E por muitas vezes eu discutia, eu falava alguma coisa com ela, né? É, naquele momento de nervoso. E cada vez que eu fazia isso, eu brigava com ela, ou falava alguma palavra mais pesada para ela, o que ela fazia? Ela aparecia com um bolo. Aparecer com o café da tarde. Eu queria...
4: A mulher sabe de provérbios. Qual é, Dora?
2: E aí eu achava, meu Deus, tudo isso... Claro, naquele momento que nós estávamos ainda sendo curados das feridas, sim, né? E aquilo me chamou a atenção. E Deus realmente falou, eu falei, não, Deus, eu pedi, realmente o Senhor mudou a minha esposa. O Senhor mudou mesmo. Então, glória a Deus. E ali eu entendi que realmente Deus tinha feito.
4: Ô, Dora, eu sei que você quer falar, Dora. O programa é seu. Mas tem uma ouvinte aqui que está lembrando algo muito importante. É fundamental, ó.
1: Vale.
4: Essa querida ouvinte, ela quer o livro, né?
1: Não.
4: Eu quero procurar o livro. O que eu tenho que fazer? Como é que o pessoal pode encontrar no livro?
1: Sim.
4: Que fala sobre a oração. Mostra e faz a propaganda aí, Dora.
1: Os ouvintes que, por acaso, não ganhem o livro.
2: Sim.
1: Onde eles têm que procurar?
2: Pode estar nos procurando pelas nossas redes sociais, né, Marcos e Donata. Tanto o Instagram quanto o nosso Facebook pode estar nos procurando, né, Marcos e Donata.
4: Calma, repita.
2: É, Marcos e Donata.
4: Tudo junto.
2: Tudo junto, Marcos e Donata. Ou então na livraria da nossa igreja, livraria Peniel Guilhermina. Inclusive, se vocês adquirirem pela nossa livraria, estarão ajudando o trabalho da nossa igreja.
4: Mas
2: também com casais.
4: Mas você falou rápido demais.
2: Igreja, falei muito rápido, não. Vou repetir.
4: A igreja mesmo.
2: Igreja Batista Peniel Guilhermina.
4: Igreja, deixa eu anotar aqui, gente.
2: Igreja,
4: Dora, marca aí, Dora, vai lá. Igreja
2: Batista Peniel Guilhermina.
4: Igreja Batista Peniel Guilhermina, muito
2: isso.
4: Bem.
2: Isso, então pode procurar nossa livraria também, tem vários exemplares ali, estarão abençoando a obra do Senhor.
4: Agradecendo quem fez a propaganda do incentivo é a Luciana Araújo, que bênção esse programa, muito bom, estamos aqui aconselhando um casal e estou também querendo o livro, viu, Dora?
1: Muito bem, mas então fica aqui já o compromisso, eles voltarão,
4: que bom.
1: Voltarão lá de Praia Grande para continuar esse assunto.
4: Olha
1: que
4: lá.
1: É muito especial para todos os nossos ouvintes. Mas estamos terminando o nosso programa. Que palavra de encorajamento vocês podem deixar para os nossos ouvintes de casa sobre este assunto? Sobre a oração e a transformação da família.
2: Rapidamente, eu quero dizer, não desista do seu casamento. Por mais que você ache impossível, para Deus tem solução. Né?
3: Isso é que casal que ora junto, vence junto, né? É isso.
1: O casal que ora junto, vence junto.
2: Vence
1: então,
2: junto.
1: As redes sociais, novamente aqui para os nossos ouvintes anotarem.
2: Anotem aí. Tanto no Instagram quanto no Facebook, Marcos e Donata.
4: Não, nem ficou confuso, não é Donata e Marcos, não?
2: Não, não, é Marcos.
1: @Marcos _ Donata.
2: Isso.
1: Tá aparecendo aí.
4: Tá aparecendo aí.
2: Ela _Marcos e Donata. Isso.
1: Isso mesmo. Bom. Que pena que o nosso bate-papo...
4: Dora, você tem que falar com o chefe para aumentar esse programa. Ó, tem um montão de perguntas que nem foi citada ainda. Posso só citar os nomes, pelo menos?
1: Pode, os nomes.
4: A chefe... Ô, Michele, calma aí, Michele. Espera um pouquinho só. Só citando aqui alguns nomes, porque tem só do WhatsApp aqui, participação também aqui. Ó, tem o Bill César Pamplona. Também participando, concorrendo, Fernando, o Marcos Espumoso, Paulinho Frutuoso, também a Luciana Araújo, a Tânia Gilbert, também que é a querida mamãe da Karina. Para um casamento dar certo, Deus tem que estar em primeiro lugar, e isso inclui a oração diária. Temos participações também aqui pelo nosso chat no YouTube, muita gente participando, Luiz Alberto Januzzi, também Sandra Roger. Temos aqui Roseli Lira Leite, Conceição Ricardo também aqui. Roseli. Ela comentando que eu e meu esposo temos o costume de orar juntos. Olha aí que legal, um costume, né? Só para dormir, eu desejo mais. Tenho orado também para que aconteça muito mais. Muito bem, agradecendo aqui, são várias. Graça Berbedo. A Edivânia Dias Araújo, também Lucimar participando aqui, a Lucimar Domingos, realmente muita gente, e vai ficar aqui para outra oportunidade também, né, Dora Romilca?
1: Isso mesmo, e olha, eu quero ressaltar que a Roseli, que está dando a sua participação, e a Sandra Roger, que é lá, que é uma mulher de oração.
4: Opa, ora por mim também, hein?
1: E mora lá no Rio de Janeiro, mas... Que pena, então, que o nosso bate-papo já acabou, mas vocês voltarão. Eu, Dora Bomilca, já me despeço com muitas e muitas saudades. A produção deste programa contou com a participação da Michele Gomes, da Karina Joubert, na mesa de som, o nosso querido Ricardo Santos, e no corte de câmeras, Luan Teixeira. E nós ficamos por aqui. Até o próximo Conversa Franca.
0: 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Lágrimas escorriam pelo rosto de Samuel. Ele finalmente aceitou que estava perdoado. Deus o havia perdoado. 20 anos atrás, Samuel e seus colegas do ensino médio invadiram uma loja para roubar algum dinheiro. Ao sair, um guarda os surpreendeu. Eles entram em pânico, bateram nele, tentaram escapar, mas correram direto para a polícia que o guarda havia chamado. Eles foram presos e passaram algum tempo na prisão. Para Samuel, roubar e ter sido preso foi ruim, mas o ato de machucar o guarda havia se repetido em seus sonhos muitas vezes. No entanto, anos depois, isso mudou quando um colega de trabalho cristão compartilhou sobre Deus e como, através do seu filho Jesus, Deus ofereceu perdão por todos os pecados de Samuel. Samuel aceitou Jesus Cristo como seu Salvador e tornou-se um novo homem com Cristo como seu Senhor. Bem-vindos ao Chamados à Vitória. Eu sou Edson Tauil e junto com Douglas Peck continuaremos a série sobre as características do cristão. Na história que acabei de contar para vocês, Samuel descobriu o verdadeiro perdão através de Jesus Cristo. E nesse programa veremos como o perdão dos pecados em Cristo é o fundamento das crenças de um cristão. Assim que voltarmos com o Chamados à Vitória. Douglas, é sempre bom e emocionante estar com você.
5: Obrigado.
0: Ouvir as histórias como de Samuel, que se entregou para Cristo, não é verdade?
5: É verdade. É muito maravilhoso ouvir histórias das pessoas quando se entrega ao Senhor. Mas eu acho que você tem mais nessa história para contar aí sobre o Samuel, não tem não?
0: Verdade, Douglas. Depois que Samuel aceitou a Cristo como seu Salvador e Senhor, sentiu-se levado a devolver o dinheiro roubado, pedir desculpas pelo roubo e pedir perdão ao segurança que ele havia agredido.
5: Mas mesmo depois de tantos anos passados,
0: Pois é. Depois que Samuel convidou Jesus para ser o Salvador de sua vida, ele ingressou em um estudo da Bíblia. Ele sentiu, confirmou que a Bíblia ensinava que era isso que ele deveria fazer. Seu pastor concordou, então ele tentou pedir perdão e restaurar o que havia tomado.
5: Pois é, né? Nessa história parece que o Samuel compreendeu uma coisa que é muito difícil para a gente aceitar, né? Pois que é. A gente é pecador.
4: Pois é, é de dentro para fora, né?
5: Exato.
4: É o Espírito Santo que faz essa obra dentro do nosso coração, nossa mente, e o convenceu disso.
5: Exatamente, e essa é uma crença central para todo cristão. Nós somos pecadores, fazemos coisas que são contra Deus no que fazemos, dizemos e pensamos. A punição para isso é a vida separada de Deus depois que morremos.
4: Eternidade no inferno?
5: Pois é, é verdade.
4: Oxe, esse não é um ensino muito popular hoje em dia, né?
5: Não, não é não, é verdade.
4: Prosperidade,
5: nós vivemos
4: blá, blá, blá.
5: Um mundo que trata o pecado como uma coisa trivial, né? Uma coisa que não tem importância.
4: Todo mundo
5: nem
4: faz.
5: É. E pior, às vezes nem reconhece o pecado como pecado, né?
4: Dizer que não é pecado me lembra as palavras do profeta Isaías no capítulo 5 e 20 do seu livro. Ai dos que chamam ao mal bem e ao bem mal, que fazem das trevas luz e da luz trevas, do amargo doce e do doce amargo.
5: Você incrível, já parou para pensar que essas palavras foram escritas há mais de 2.800 anos?
4: Incrível, né?
5: Mas descrevem muito bem o que está acontecendo hoje, né? Mas é também por isso que a declaração de João Batista foi tão importante. Quando viu Jesus pela primeira vez, em João 1:29, ele registrou o seguinte: vejam, é o Cordeiro de Deus que tira o pecado do mundo.
4: Aí demonstra realmente a onisciência, onipresença e onipotência de Deus.
5: Exatamente.
4: Né? Essa é uma afirmação poderosa e discutiremos isso com mais detalhes em apenas um momento. Porque quero lembrar a todos vocês, ouvintes, que vocês estão ouvindo Chamados à Vitória, um programa de homens para homens que querem aprofundar sua caminhada com Jesus Cristo. Fique com a gente! Douglas, você acabou de citar um versículo muito interessante sobre Jesus ser o Cordeiro de Deus. Você pode falar um pouco mais sobre isso?

0: Douglas, você acha que a maioria dos homens ouvindo isso sabe que eles têm algum problema com algum tipo de pecado? Simplesmente ouvindo?
1: Eu acho que sim, mas para entender o que significa Cristo ser nosso Cordeiro, nós precisamos ver o pecado como Deus o vê. Né? Quando olhamos para o nosso pecado, todas as coisas que dizemos, fazemos e pensamos que são contrárias à palavra de Deus, quase sempre nos comparamos com outras pessoas, em vez de nos compararmos com Deus.
0: Então vamos lá, um exemplo.
1: Sim, claro. Antes, quando você estava falando sobre o Samuel, foi emocionante ouvir o seu arrependimento. Uhum. Mas eu nunca roubei uma loja. Não é? Então, o que acontece é que eu comparo a minha conduta, como eu estou agindo, com a do Samuel, com o que ele fez.
0: Sim.
1: E em vez de comparar com a maneira que Deus pensa e age.
0: Interessante. Nós compararmos com outros e não a Deus ou a palavra.
1: Sim, e a Bíblia diz que não existe um justo sequer.
0: Isso está em Romanos 3:10, é isso?
1: Exatamente. Quando você lê os versículos 10, 11 e 12 de Romanos 3, nós vemos: não há nenhum justo, nenhum sequer. Não há ninguém que entenda, ninguém que busque a Deus. Todos se desviaram, tornaram-se juntamente inúteis. Não há ninguém que faça o bem, não há um sequer.
0: É, isso é estar em Cristo, né? Essa é a perspectiva de Deus sobre as nossas tentativas de ganhar favor com Ele, não uma perspectiva, assim, nada bonita. Né?
1: Não é mesmo.
0: Estar de acordo com a palavra.
1: Né? Você vê que Ele diz que tornaram-se juntamente inúteis, uma palavra forte, né? Uhum. A imagem é muito forte quando você está lendo, especialmente no idioma hebraico original.
0: Sim.
1: Imagine dois copos de água, cristalina e fresca, vindo de uma fonte no alto da montanha. Um representa Deus e o outro nos representa. Agora imagine um jarro cheio de esgoto. Isso representa o pecado aos olhos de Deus. A maioria de nós nunca assassinou, nunca cometeu adultério, coisas assim, né? Mas a maioria de nós já mentiu, mesmo que seja aquela mentirinha branca, né? Isso. Então vamos derramar uma gota de esgoto no nosso copo. Alguém iria querer beber essa água com uma gota de esgoto?
0: É claro que não. E aquela história, é você tomar veneno e esperar que o outro morra.
1: Não, é claro que não. Tomar água com esgoto não. E não podemos esperar que Deus tome essa água.
0: Sim.
1: Da perspectiva de Deus, toda vez que nós mentimos, ou roubamos, ou temos um pensamento lascivo, ou cometemos qualquer pecado, como raiva, toda vez que adoramos algo que não seja Deus, é como se uma gota de esgoto entrasse nesse copo de água limpíssima.
0: É ruim, hein?
1: Então,
0: desse jeito não resta água, apenas esgoto.
1: Exatamente. Mas há outro problema ainda. A água em nosso copo nunca foi pura e cristalina. A Bíblia ensina que não somos pecadores porque pecamos. Nós pecamos porque somos pecadores.
0: Interessante. Então não esqueçam dessa frase, porque nós vamos continuar falando sobre isso em um minutinho. Fique conosco! De volta com Chamados à Vitória, falando com Douglas Peck, nesta série sobre as características do cristão. Douglas, você nos disse que não somos pecadores porque pecamos. Pecamos porque somos pecadores.
1: Sim.
0: Ou seja, você está dizendo que não nos tornamos pecadores, nós somos pecadores.
1: Exatamente, né? Isso é difícil das pessoas entenderem, né?
0: Uhum.
1: Usando o Samuel como nosso exemplo, novamente, é importante entender que ele já era um pecador antes de roubar aquela loja. Salmo 51, 5 diz: sei que sou pecador desde que nasci. Sim, desde que minha mãe me concebeu. E ao contrário do que quase todas as outras religiões acreditam, não há nada que possamos fazer, dizer ou pensar por conta própria que possa mudar isso.
0: Isso é preocupante da gente pensar, hein?
1: Sim, e é um dos problemas é que não pensamos nisso com frequência suficiente, né? Como homens e mulheres, estamos desesperados, cheios de pecados e perdidos diante de um Deus santo.
0: Uhum.
1: Mas precisamos lembrar o que João nos diz: vejam, é o Cordeiro de Deus que tira o pecado do mundo.
0: Só ele.
1: Exato. Este Cordeiro, nesta frase, se refere ao Antigo Testamento. No livro de Êxodo, capítulo 12, antes que a travessia do Mar Vermelho acontecesse, Deus estava prestes a matar todos os primogênitos, ou seja, os primeiros filhos, né, das famílias.
0: Sim.
1: Mas os israelitas foram instruídos a matar um cordeiro e colocar o sangue nas portas das suas casas.
0: Então o anjo da morte de Deus passaria direto por eles e os livraria.
1: Exatamente.
0: Esse era o sinal.
1: Exatamente. E por causa do nosso pecado, a morte espiritual

0: e a separação de Deus por toda a eternidade seria o nosso futuro certo. Mas Deus providenciou Jesus como nosso Cordeiro. E quando Deus vê que aceitamos Jesus Cristo como sacrifício por nossos pecados, o sangue que Jesus derramou na cruz nos protege dessa condenação eterna.
1: E aí sim, nós vemos o Cordeiro de Deus que tira os nossos pecados.
0: Exatamente. Jesus foi sacrificado pelos nossos pecados, que são uma consequência natural da nossa natureza pecaminosa.
1: Agora, usando o exemplo da água, temos sim, o poder da água limpa de Cristo.
0: Exatamente, né? Eu disse que nós nunca nascemos com água limpa, mas nós vemos aqui, portanto, se alguém está em Cristo, é nova criação. As coisas antigas já passaram e eis que surgiram coisas novas.
1: Uhum.
0: Foi o que Paulo disse em 2 Coríntios 5:17.
1: Essa é uma verdade tão poderosa, tão absoluta, né? E tudo porque Jesus, o Cordeiro de Deus, levou sobre si o pecado da humanidade.
0: Isso mesmo, é uma verdade maravilhosa, mas nós precisamos agir com base nessa verdade. Temos que viver isso em nossa caminhada diária.
1: E como fazer isso?
0: Ah, essa é a pergunta, né? O apóstolo Paulo é um ótimo exemplo. Paulo, um homem que estava perseguindo os cristãos, jogando-os na prisão, homens e mulheres e crianças, né, todos.
1: Uhum.
0: Ele estava lá quando Estevão foi morto. Paulo é um cara que fez o assalto do Samuel da loja lá, pareceu uma coisa de nada, uma coisa pequena. Mas quando Paulo entregou a sua vida a Cristo, ele aceitou que a morte de Cristo o limparia de todo o pecado. Os teólogos chamam isso de suficiência da expiação de Cristo.
1: Porque as escamas caíram e tal, enxergou a verdade. Basicamente, nada mais precisa ser feito para que nossos pecados sejam perdoados por Deus.
0: Exatamente.
1: É o sangue de Jesus que nos livra.
0: É suficiente.
1: Né?
0: Da nossa parte, nós precisamos só confiar que a morte de Cristo nos limpou de todos os pecados. E então podemos perdoar a nós mesmos pelas coisas que fizemos, aprender com os nossos erros e confiar que Deus pode usar as coisas ruins em nossa vida para o propósito dele.
1: Que encorajamento, né, Doug? Eu espero que nossos ouvintes que estão aí ligadões no Chamados à Vitória, que não aceitaram esse sacrifício, estejam considerando Cristo como o único sacrifício aceitável por nossos pecados. Mas Douglas, fala aí, sobre muita coisa hoje nós conversamos, muito rapidamente, claro. Você poderia nos dar uma revisão rápida?
0: Claro, sim, vamos lá. Nós vimos que João Batista nos revela que Jesus é o Cordeiro que tira o pecado do mundo. Nós discutimos como esse Cordeiro de Deus era necessário porque todos somos pecadores. Na verdade, a Bíblia ensina que somos pecadores antes mesmo de nascermos. A má notícia é que não podemos fazer nada por nós mesmos para mudar nossa condição pecaminosa. Mas a boa notícia, a ótima notícia, né, é que Jesus Cristo já fez o que nunca poderíamos fazer, abrindo um caminho para que nossos pecados fossem perdoados.
1: O único caminho.
0: Exatamente, o único caminho. Em João capítulo 14, versículo 6, Jesus diz: eu sou o caminho, a verdade e a vida. Ninguém vem ao Pai senão por mim.
1: E não é igreja tal, igreja X, igreja...
0: Jesus.
1: Nada. Obrigado, Douglas. E obrigado, querido ouvinte, que esteve conosco discutindo como Deus entregou Jesus como seu Cordeiro. Obrigado por sintonizar os Chamados à Vitória, um programa onde os homens são equipados e fortalecidos para alcançar seu potencial dado por Deus. O material que usamos foi baseado no trabalho de John Woodward e Gracie Fellowship International e usado com permissão. Querido ouvinte, caso queira mais informações, acesse www.transmundial.org.br. Esperamos contar com você em nosso próximo programa, hein? Fique junto conosco! Este programa foi apresentado por mim, Edson Tawil, e Douglas Peck. Na mesa de som, Lilian Claro.
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1: Querido ouvinte, sou o pastor Paulo César, sou pastor da Igreja Presbiteriana do Morumbi, em São Paulo, e que bom que estamos juntos novamente para estudar a Palavra de Deus. Nós vivemos num mundo caracterizado pelo individualismo. Imagino que você possa concordar comigo nesse sentido. Um mundo regido pela ética do cada um por si e Deus por todos. Ou ainda do salve-se quem puder. Apesar de ser uma realidade na nossa sociedade, não deve ser assim na Igreja do Senhor Jesus Cristo. Dentro da Igreja não deve haver lugar para individualismo, para a busca do bem próprio, para a promoção do eu, ainda que isto custe sacrifícios e perdas pessoais. E quem quiser conhecer o padrão bíblico do que realmente é um homem de Deus e qual é a sua relação com o mundo ao seu redor, especialmente de um ministro do Evangelho aprovado, pode se inspirar no exemplo de um homem como Barnabé, que no livro de Atos, capítulo 11, versículo 24, é chamado de homem bom, cheio do Espírito Santo e de fé. Quais são as razões que encontramos na Bíblia para que este homem fosse chamado desta forma? O que nós sabemos de Barnabé? Em nosso último encontro, falamos que Barnabé foi uma pessoa-chave no estabelecimento da Igreja de Antioquia e de outras igrejas no mundo dos gentios, e que ele foi companheiro de Paulo na sua primeira viagem missionária e fez com João Marcos uma outra viagem evangelística. E mencionamos também que Barnabé foi exemplo, porque foi um homem desprendido e caridoso, pois seguindo o espírito da igreja dos primeiros cristãos, diz a palavra que ele vendeu um campo que possuía e trouxe o preço e depositou aos pés dos apóstolos. Isto era feito, conforme a passagem, para que o valor fosse distribuído para aqueles que tinham necessidade, visto que ninguém considerava exclusivamente sua nenhuma das coisas que possuía e tudo lhes era comum. Dessa forma, nenhum necessitado havia entre eles, segundo o texto. E esta foi a primeira referência feita na Bíblia a Barnabé. Ele estava perfeitamente sintonizado com o espírito de comunhão que havia entre os crentes nos primeiros dias da igreja. Hoje, iremos mostrar como ele esteve disposto a confiar nas pessoas e dar-lhes uma segunda oportunidade. Foi assim com Paulo e também com João Marcos. Em primeiro lugar, quando Paulo chegou em Jerusalém, em sua primeira visita, depois da experiência de conversão no caminho de Damasco, diz a palavra, lá em Atos capítulo 9, versículos 26 a 27, que Paulo procurou juntar-se com os discípulos. Todos, porém, o temiam, não acreditando que ele fosse discípulo. Mas Barnabé, tomando consigo, levou-o aos apóstolos e contou-lhes como ele vira o Senhor no caminho, e que esse lhe falara e como em Damasco pregara ousadamente em nome de Jesus. Perceba que naquele momento todos desconfiavam de Paulo e da veracidade de sua experiência de transformação, ou seja, de perseguidor a perseguido. Afinal, ele tinha viajado até Jerusalém justamente para prender os líderes da igreja cristã, para colocar no cárcere as famílias cristãs. Então, como acreditar neste Paulo agora convertido? Foi então, na verdade, Barnabé quem lhe deu um voto de confiança. Ele acreditou nele, na sua palavra, e por ele intercedeu junto aos apóstolos. Foram as suas qualidades de homem bom, cheio do Espírito Santo e de fé, que lhe deram condições para julgar a situação e convencer-se de que Paulo estava falando a verdade. A persuasão do Espírito do qual ele estava cheio convenceu-o de que o testemunho de Paulo sobre a sua conversão e pregação em Damasco era digno de crédito. Sua bondade levou-o a aproximar-se de Paulo quando todos o evitavam. a sua fé levou a agir para que ele fosse aceito no círculo dos apóstolos, de forma que estava com eles, diz o texto, em Jerusalém, entrando e saindo, pregando ousadamente em nome do Senhor. Na história do consagrado missionário dos gentios, o homem sobre quem provavelmente mais se escreveu até hoje depois de Cristo, entrou o nome de Barnabé, como aquele que o introduziu no círculo apostólico em Jerusalém. Qual é o Paulo, famoso ou desconhecido, a quem você recebeu na igreja ou na sua casa como um irmão num momento de desconfiança e incerteza? Quem é a pessoa a quem você demonstrou compreensão e amor, em cuja palavra você acreditou no momento em que outros desconfiavam dele? Podemos racionalizar nossos preconceitos dizendo, olha, hoje a situação é diferente, há muitos impostores, nós precisamos ter muito cuidado. É verdade que isso também é relevante, mas o fato de que se nós precisamos ter cuidado, é preciso lembrar que na época dos dias de Barnabé não era diferente, e no caso de Paulo ainda mais, já que enquanto Saulo, o seu nome era conhecido como temível perseguidor da igreja. A desconfiança, até certo ponto, era compreensível, mas Saulo precisava, de fato, de um homem bom, cheio do Espírito Santo de fé que acreditasse nele, e esse homem estava lá. E esse homem foi usado por Deus para dar início ao ministério deste grande apóstolo. Mas, além disto, foi Barnabé também quem deu um voto de confiança a João Marcos. Quando o próprio Paulo, o apóstolo, ele não queria mais dar crédito a João Marcos, quando ele não aceitava mais João Marcos como parte do seu ministério. João Marcos era um discípulo da igreja de Jerusalém, a quem Barnabé e Paulo levaram para Antioquia para ajudar no ministério. Ele foi companheiro dos dois durante parte da primeira viagem missionária. Ele os acompanhou na viagem até Chipre, mas de Perge na Panfilha ele não quis mais continuar e retornou para Jerusalém. Não sabemos exatamente qual o motivo da sua desistência, mas Paulo passou a considerá-lo inapto para o ministério. Quando eles se preparavam para a segunda viagem, Barnabé quis levar João Marcos, que era o seu sobrinho, novamente com eles nessa viagem. Mas Paulo se opôs à ideia, achando melhor não levar aquele que havia abandonado a primeira viagem. E o texto nos diz que, abre aspas, houve entre eles tal desavença que vieram a separar-se. E Barnabé, levando consigo a Marcos, navegou para Chipre, mas Paulo, tendo escolhido a Silas, partiu encomendado pelos irmãos à graça do Senhor, e passou pela Síria e Cilícia, confirmando as igrejas. Isso está em Atos capítulo 15, versículos 36 a 41. É compreensível a atitude de Paulo. É difícil mesmo confiar em quem já nos decepcionou uma vez. Mas, de novo, veja aí o diferencial de Barnabé, um homem bom, cheio do Espírito Santo e de fé, que deu a João Marcos uma segunda oportunidade. E para isso, ele estava tão determinado que não hesitou em separar-se do apóstolo Paulo, o seu companheiro tão querido. Certamente Barnabé amava Paulo e o respeitava, mas amava também a João Marcos e estava certo de que ele poderia ser recuperado. Deus poderia fazer uma grande obra nele por ele. E para isto Marcos precisava apenas de uma segunda chance. E esta chance foi dada por Barnabé. Ele ofereceu-se para ser o seu companheiro, tutor e pai espiritual. E a história provou que Barnabé estava certo. Cerca de 11 anos mais tarde, ao escrever uma epístola aos Colossenses e a Filemão, Paulo se refere a João Marcos como um dos seus cooperadores na prisão. E na segunda carta a Timóteo, já no final da sua vida, lá no capítulo 4, versículo 11, o apóstolo Paulo dá o seguinte testemunho de João Marcos. Somente Lucas está comigo. Toma contigo Marcos e traze-o, pois me é útil para o ministério. Era a prova de que Barnabé estava certo. É possível que a atitude de intransigência de Paulo tenha servido para mostrar a João Marcos a gravidade do seu erro e a seriedade do ministério. Deus usa pessoas rigorosas para nos disciplinar também. Precisamos de homens com a rigidez e a firmeza de Paulo na disciplina pessoal, mas precisamos também de homens compreensíveis e amorosos como Barnabé, prontos a dar uma segunda chance àqueles que erram uma primeira vez e a confiar no potencial daqueles que Deus coloca como nossos colaboradores. João Marcos precisou desta segunda oportunidade para tornar-se o obreiro fiel e útil que foi. Aquilo que no começo pareceu um episódio triste na história da pregação do Evangelho, transformou-se, na verdade, num benefício para a igreja, que passou a ter duas equipes de pregadores e para o próprio apóstolo Paulo, que teve mais tarde em João Marcos um dos seus fiéis colaboradores. Quem é o seu João Marcos? A quantos você já demonstrou amor, compreensão e disposição para ajudar a recuperar-se? O nome de Barnabé, que significa filho de exortação ou de consolação, é bem descritivo desta sua característica. Muitos, durante o nosso ministério, precisarão de nossa palavra de encorajamento e apoio, de nosso companheirismo e do nosso exemplo. O apóstolo Paulo diz, lá em Gálatas capítulo 6, "Irmãos, se alguém for surpreendido em alguma falta, vós que sois espirituais, corrigi-o com espírito de brandura, e guarda-te para que não sejas também tentado. Levai as cargas uns dos outros, e assim cumprireis a lei de Cristo. Porque se alguém julga ser alguma coisa, não sendo nada, a si mesmo se engane. Mas prove cada um o seu labor, e então terá motivo de gloriar-se unicamente em si e não em outro." É também o apóstolo Paulo que diz que o amor é paciente. 1 Coríntios capítulo 13. Um homem bom, então, cheio do Espírito Santo e de fé, tem paciência para ajudar os mais fracos. Querido ouvinte, se Deus tem perdoado nossas vidas e nos tem capacitado para realizar a sua obra, certamente devemos dispensar misericórdia e graça a todos que estão ao nosso lado. Há muitos que, à semelhança de Paulo e de João Marcos, precisam ter uma nova chance para crescer em sua vida espiritual, em sua vida com Deus, em seu ministério dentro da igreja. Se formos como Barnabé, um homem bom, cheio do Espírito Santo e de fé, eles terão uma excelente oportunidade. Que Deus nos abençoe.
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4: Transmundial e a Hora de Brasília, 20 horas.
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6: Olá, eu sou Renata Borjato.
7: E eu sou a Fabiana Silva e esse é o nosso Mulheres de Esperança. Querido ouvinte, o que vem à sua mente quando você pensa sobre inspiração? A gente pode imaginar a questão de artes, né, como uma poesia, uma pintura, uma música, mas a inspiração nos faz tão bem, nos tira muitas vezes de um local onde a gente está, nos ajuda a começar algo novo e é sobre isso que a gente quer conversar nesse programa.
6: Olha, tudo que você falou, Fabi, eu adoro. Você falou de poesia, falou de música, falou de arte, tudo muito bom, né? Então vocês já estão percebendo que o nosso assunto vai inspirar a vida de vocês. É isso que a gente espera. Então vem com a gente para o episódio de hoje.
7: Falando nisso, sejam todos bem-vindos ao Mulheres de Esperança de hoje com o tema sobre inspiração. E para esse episódio a gente convidou uma super mulher que nos inspira, a gente vai conhecer ela agora nesse episódio, que é a querida Flávia Norte, ela que é artista plástica, publicitária e empreendedora, e faz assim uns quadros, uns desenhos, uma arte lindas, lindas, vocês precisam conhecer. Flávia, seja muito bem-vinda a Mulheres de Esperança.
8: Obrigada pelo convite, é um prazer estar aqui com vocês, inspirando, sendo criativas, né? Maravilhoso.
7: Que bom. Flávia, compartilha com a gente nesse comecinho qual é a sua história com a arte, né? Como que você se encontrou?
8: Eu falo assim, e eu uso isso até hoje, né? Que eu falo que Deus criou a gente já criativo, né? Porque as crianças, elas vêm original de fábrica, gostando de pintar, de desenhar, tanto que nas escolas a primeira coisa que a gente faz é pintar e desenhar, né? Então, assim, desde pequena eu sempre gostei de coisas criativas, na verdade. Eu sempre dou esse exemplo, meus pais, eles tinham uma papelaria. Então, eu sempre gostava de fazer, tipo o professor Pardal, inventava várias coisas com papel, com os espirais que tinha lá, com papelão. Então, eu sempre gostei de trabalhos manuais, essas coisas com arte. Mas aí depois eu cresci, né? Eu falo que a gente cresce e a gente segue uma profissão que não tem essa cara de infância, né? Essa cara de... essa criação que a gente dá, assim, que é só coisa de criança, pintar, desenhar. E aí eu segui na área de publicidade, trabalhei muito tempo com publicidade. Mesmo assim, não me afastei muito da minha área de... que eu gostava, né? Eu segui em criação publicitária, mas ainda não era 100% o que eu gostaria de fazer. E aí, trabalhei muitos anos com isso, e há 5 anos atrás, eu tomei uma decisão de voltar mesmo ao que eu realmente queria fazer, assim, dar um passo de fé mesmo, com a cara e com a coragem, e encarar o que eu gostaria de fazer, que era ser artista, de ser criativa, de trabalhar com artes manuais mesmo. E hoje é isso que eu faço, tenho trabalhado com isso, tenho inspirado outras pessoas também, crianças e adultos, né? A entrarem nesse universo mesmo criativo, de arte, então tem sido maravilhoso retomar, né, essa paixão que eu sempre tive desde criança e que a gente perde com o tempo, assim, com os afazeres do dia a dia, né, mas que foi maravilhoso ter voltado. Então é isso que eu faço hoje, eu já sou a criativa.
6: Você me fez lembrar do autor do livro Através do Espelho, né, do Mundo de Sofia, e que ele fala que todo mundo nasce cientista, filósofo, uhum. E a gente vai desaprendendo a ser isso, né, isso, porque a gente vai perdendo isso. Essa curiosidade, isso de falar, de fazer, de ter vontade de ir atrás, mas hoje a gente quer resgatar tudo isso e a gente vai pedir ao longo aqui do programa inúmeras dicas pra Flávia nesse sentido. Mas aí me diz uhum. uma coisa, tem gente que tá assim mais do teu lado, que é assim, que dá ideia mesmo, que vai pra cima, que se expõe, e tem outros que têm receio até de dar uma opinião, de pensar, meu, mas será que não é maluco demais? Porque pra mim faz todo sentido, mas será que o outro vai entender? E aí, como que achar esse equilíbrio, Flávia, de a gente conseguir ser criativo, mas dar vazão a essa ideia, né? Saber se essa ideia é de fato viável, se é aplicável, qual que é esse processo?
8: Essa aí é uma coisa que eu sempre uso quando a gente dá uns workshops, tanto para crianças e principalmente para adultos. Sabe qual que é o problema que a gente tem, né? Esse medo, é um medo, né? Na verdade, é um medo de se expor, um medo de errar. Isso daí é o adulto, é que nem você falou. Quando a gente é criança, a gente não tem medo se nosso desenho tá feio, se tá bonito, se o do amiguinho do lado ele soube desenhar melhor, pintar melhor. Então eu sempre falo aqui quando começa, primeira regra de ouro, assim, essencial. A gente não pode comparar do lado. Aqui é o momento da gente, não é, profissionalmente, assim, que eu tenho que ser melhor do que o outro. Não, aqui, assim, é um momento, quando você tá trabalhando com arte, com criatividade em si, né? Não precisa, quando eu falo arte é porque é a minha área, mas a criatividade tá em todas as coisas que a gente faz. Então, em qualquer profissão, se você tá dando o seu melhor pra você, com certeza isso, assim, é válido. Mas a partir do momento que você se compara com outra pessoa, sempre vai ter alguém melhor ou pior que você. E essa comparação, que é uma coisa assim que mata os sonhos, né? Que matam as boas ideias. Porque às vezes a sua ideia é muito boa, mas você tem medo de falar e ser, e dar errado, e as pessoas, o que as pessoas vão achar, esse julgamento, né? Do que as pessoas vão achar. Então esse é a chave número um, assim, que mata qualquer criatividade. Eu sei que é de perfil, né? Eu sou que eu falo muito, eu não tenho muito medo, assim, de estar errado, né? Nunca tive, assim, muito receio, assim, de falar, mas acho que também entra, assim, da pessoa ser mais extrovertida, ser mais introvertida. Mas eu acho, assim, que a gente tem que se expor. A gente tem que se perder esse medo, assim, da comparação, de estar errado. Porque ninguém tá certo o tempo todo, né? Então, até no errar, ali, às vezes, guardando a ideia pra você, você tá privando outras pessoas de receberem algo muito bom. Isso, agora, voltando pra arte, por exemplo, às vezes a gente trabalha, assim, com bastante coisa de arte pra abençoar a vida de pessoas, e às vezes a gente quer dar o nosso melhor. E aí você fala assim, ah, essa arte aqui não tá tão boa, não tá tão legal, não vou pôr pra fora, assim, não vou mostrar pra ninguém. E às vezes é aquela arte ali que eu fiz, assim, que eu acho que, nossa, tá muito ruim. Tá muito ruim, não tá legal, que vai falar com alguém de uma forma muito especial. Então eu acho que quando qualquer área, assim, você priva de falar as suas ideias, você tá privando, às vezes, alguém de receber algo que sabe, você pode ser usado pra falar através da vida da pessoa, que não é bom pra você, mas vai ser bom pra outra pessoa, né? Então eu acho que é uma forma, assim, da gente pensar diferente, né, do que a gente costuma pensar, e quebrar esse medo de falar, porque se tiver errado, tudo bem. Ninguém erra o tempo, ninguém acerta o tempo todo. Então eu acredito muito nisso, assim, uso bastante isso, assim, na arte, porque é difícil a gente não comparar, muito difícil, né? Nós somos humanos, a gente se compara, até eu, assim, como artista mesmo, o tempo todo você está se comparando, se você faz melhor ou pior, ou se algum tá mais bonito que o outro, mas principalmente quando é para ter novas ideias e ser criativo, eu acho que é muito importante quebrar um pouquinho esse medo, essa barreira. E pensar no outro, assim, pode ser que a minha ideia, tô com vergonha de falar, mas pode ser que seja bom pra alguém, então eu vou pôr pra fora.
7: E interessante ela falar isso sobre a questão da ideia, porque esses dias eu vi até uma pessoa que é influenciadora, assim, nas redes sociais, dessa parte de você se expor. Eu achei tão interessante ele falando, às vezes a ideia ruim que você tem é algo muito bom pra alguém, então fale, né? Coloque pra fora.
8: Uhum. E às vezes é um gatilho também pra outra pessoa ter uma ideia melhor baseada na sua que não foi tão boa, né? Mas é uma escada pra se chegar numa ideia melhor, né?
7: Verdade. E Flávia, pensando então na inspiração, né? Você trabalha com a parte de pintura, o que eu acho incrível. Um dia eu quero fazer um curso de pintura. Eu acho incrível, eu acho muito bonito. E eu estive uma vez num local aqui em São Paulo, na Pinacoteca, né? Eu me lembro que teve várias salas que eu entrei, assim, e eu fiquei parada diante daquele quadro, assim, por um tempo, assim, abismada com tudo aquilo que eu estava vendo, né? Com a beleza, a grandiosidade da pintura. Eu lembro que algumas pinturas até me emocionaram, assim, sabe? Parecia que o coração estava tremendo, assim, né? Que é algo muito grandioso. E no questão da pintura tem muita inspiração, né? E você faz os quadros também baseados em versículos. Como que você escolhe? Como que você se inspira quando você senta, assim, e decide que você vai criar alguma coisa?
8: Eu sou uma pessoa muito visual, então tudo que as pessoas me falam ou escuto, eu já faço uma historinha na minha cabeça, já consigo visualizar coisas na minha cabeça. Então funciona dos dois caminhos. Às vezes eu tô lendo a Bíblia, fazendo devocional, ou escuto alguma pregação e já vem uma imagem na minha cabeça, assim. Então essa parte facilita muito, assim, eu funcionar dessa forma visual, né? Porque tem pessoas que são mais pelo ouvir, pessoas que são mais sinestésicas, né? De pegar, de conseguir se expressar, assim, com imagens ou com fala. Então, esse ponto já facilita. Ou, às vezes, ao contrário, eu vejo uma imagem e eu penso que, tipo, lembro de alguma coisa, assim, que me relaciona com uma ministração de alguma forma. Então, pode ter os dois caminhos de inspiração. E eu acredito, assim, como eu trabalho mais com essa, principalmente, né, 100% com essa parte mais espiritual, assim, eu posso falar claramente que isso que você falou, independente de ser pro bem ou pro mal, a gente sente o que tem uma pintura. Não sei se vocês sabem, mas, assim, quando eu comecei com a aba, foi por causa de uma viagem missionária que eu fiz, Eu fui para o Haiti, e lá a língua principal é o haitiano, né, que é uma língua local. É o francês, falam um pouco do inglês, mas não falam nada de português. E aí Deus começou a tocar muito no meu coração, assim, de que a arte ela não precisa de nada escrito. Porque é isso que você falou, as pessoas enxergam, veem, né, elas sentem. Eu não sei, é uma coisa muito maluca, assim, né, muito legal, assim, tipo, você consegue sentir a energia do quadro, tanto positiva quanto negativa, né? Por isso que é um trabalho, eu acho, assim, né, que é um trabalho muito importante a gente ter, assim, pessoas trabalhando para o bem, né? Trabalhando para ter boas inspirações por trás dos quadros, né?
7: E é um tipo de comunicação,
8: beleza,
7: né? Também,
8: exatamente,
7: né?
8: Uma forma de se comunicar sem, às vezes, usar palavras, né? Tocar o coração de algumas pessoas, né? Com emoções, com sentimentos, através das cores que carregam muitas mensagens, das cores, das formas, texturas. Então, é uma nova forma de se comunicar sem precisar usar palavras. Então, olha que legal, assim, não tem barreira nenhuma geográfica do que você quer transmitir com uma imagem, né? Tanto a imagem, às vezes até uma obra abstrata, você, pela forma que é o traçado, né, do pincel e tal, você já consegue ter algum tipo de emoção. Então, olha que poderoso que é, né? Como a arte é poderosa demais, né? Então, a inspiração vem dessa forma, assim, de coisas que eu vejo no dia a dia, ou coisas que eu leio e aí me vem visualmente a imagem na minha cabeça, né? E aí eu tento me inspirar dessa forma. Então, sempre vai ter esse fundo por trás de uma história. Eu falo que é muito legal, porque um quadro, ele abre muitas portas. Então, um quadro, uma arte, né, num caderno, numa caneca, enfim, a pessoa veio e gostou, nossa, que arte bonita. Aí, pronto, abriu a porta pra você vir com uma ministração inteira, né? Então, você ter essa história por trás de uma arte simples, assim, às vezes um passarinho. Nossa, quanta coisa você pode ministrar alguém através de um passarinho, né? Você pode trazer, assim, 1000 passagens da Bíblia e você pode conseguir ministrar ali através de uma imagem simples. Então, eu acho que é uma porta de entrada maravilhosa, assim, todos os tipos de arte, né? É uma forma de entrar, assim, conseguir evangelizar, conseguir trazer uma mensagem boa, e até de, no dia a dia, assim, de inspiração, de paz, de calma, né? Então, funciona dessa forma.
6: Sobre isso de a gente olhar um quadro e tirar o fôlego, né? Eu lembro também do Henry Nouwen, que ele escreveu, né, A Volta do Filho Pródigo. Ele já tinha dado um monte de palestra, professor de Harvard, tinha ido para tantos locais. Quando ele entra num lugar e vê aquela obra do Rembrandt, o pai abraçando o filho, ele fica ali e fala, eu só sabia que eu queria chorar, eu só sabia que eu queria muito aquele abraço, né? E aí como pode ser uma ferramenta para poder falar desse amor que inspira e que nos chama, né? Agora a gente vai saber mais sobre a Flávia e as ideias que ela pode dar aí para sua vida, mas é daqui a pouquinho no próximo bloco.
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7: Estamos aqui hoje no Mulheres de Esperança, com esse tema tão gostoso, né? Sobre inspiração. A gente acredita, né, Rê, que a gente já inspirou você a criar, a sair da sua zona de conforto, a colocar aquele sonho que tá no papel ali em prática, a se desafiar aí com a criatividade. E a Flávia está nos dando vários caminhos aí já no primeiro bloco, já compartilhou aí sobre a história dela, sobre a questão da gente expor a nossa opinião, tentar fazer dar certo, que pode ser que ajude, né, alguém. E Flávia, quando a gente lida, então, com as crianças, como você compartilhou, a gente sempre incentiva, né, como pais ou profissionais da educação, enfim, a eles serem criativos, a explorarem a pintura, a criarem alguma coisa. Mas aí a gente cresce, né? Então a gente fica adulto, os filhos já não estão mais conosco e a gente quer provar talvez um novo esporte ou alguma área da arte, aprender a tocar um instrumento, música, pintura, enfim, ser artista plástico, alguma coisa. Qual que é a importância da gente sonhar e sempre buscar experimentar algo novo que a gente gostaria?
8: Eu acho que é super importante, né? Até porque em qualquer área da criatividade, o que conta, até voltando um pouco ali na inspiração, né? Tudo que você vivencia durante a sua vida, né? Então, pessoas novas que você conhece, lugares novos que você visita, esportes, né? Coisas que você faz na escola, as conexões que a vida nos traz, é isso que vai fazer você ser mais criativo ou não. Não falo nem inspirado, né? É ser mais criativo em outras áreas da vida. Então, às vezes, fazendo um esporte, você tem, faz um movimento diferente que você sabe que você vai usar ele em outro momento da vida, assim, vai estender roupa, no caso das adultas, vai estender roupa, se relaciona jogando vôlei, por exemplo, né? Então, a nossa vida nunca é no que você está vivendo só. A gente não pode ter uma visão, falando de criatividade, né? É uma visão só no agora. A gente tem que explorar quanto mais coisas a gente tiver. Porque daí a gente fala assim que a nossa malinha de ideias, né? Você vai guardando ali inspirações no Pinterest, né? Quem gosta do Pinterest, como eu que sou maluca, é uma rede social só de imagens, assim. Várias vezes eu só fico rodando e guardando numa pasta e pode ser que um dia eu vou precisar dessa inspiração. Então, assim é a nossa vida também, né? Então, quanto mais a gente explorar, quanto mais assim, os pais incentivarem os filhos a explorarem coisas, por isso que eu falo que coisas manuais, artísticas, é muito legal, porque isso faz a gente sair ali do digital, né? Todo mundo hoje, não tem como falar que a gente não tá muito imerso no digital. Então, a gente explorar coisas ao ar livre, coisas manuais, faz a nossa criatividade não adormecer, né? Porque senão a gente entra e hoje a gente não tem que pensar mais nada, né? A gente não sabe mais um número de telefone de cabeça, porque tá tudo na agenda. A gente não tem mais aquele trabalho de virar as páginas do livro para procurar alguma informação, porque a gente digita ali no ChatGPT, no Google, e tá tudo muito fácil, muito acesso muito fácil. Então, como que a gente vai encher a nossa cabeça de criatividade se a gente não explorar coisas novas? A gente fica só ali no digital e no fácil, nas coisas muito mais fáceis. Então, você sempre incentiva os pais nesse sentido de incentivar explorar novas coisas e para se manter na arte, né, como a gente falou, e é mais a minha área, né, até tenho dois livros infantis que é para pais e filhos desenharem juntos. E aí a ideia não é nem ensinar o desenho em si. A ideia é assim, é trazer para a criança que todas as coisas... ela consegue enxergar uma mensagem. Então, ela pode desenhar uma árvore e enxergar uma mensagem naquilo. E aí, ela pode ter um tempo com Deus e isso vai seguir a vida toda dela, né? Ela pode parar de pintar e desenhar porque ela vai explorar outras coisas na vida, mas ela pode ter um momento de devocional fazendo uma coisa que ela gosta e ela não parar de pintar, de se exercitar, de usar a mente ali de uma forma de um devocional diferente. Então, são formas, assim, de a gente não perder coisas que são valiosas. Porque eu realmente, como eu falei, eu acredito realmente que é valioso o criar, sabe? O criar para Deus, criar coisas bonitas, se comunicar através da nossa expressão, dos nossos sentimentos. Então, por que não fazer isso num devocional? Que é uma coisa que a gente vai fazer pro resto da nossa vida, se Deus quiser, né? Então, assim, trazer para as crianças que elas podem continuar tendo as obrigações delas, coisas que elas gostam de fazer, outras coisas que elas vão gostar mais, talvez elas não gostem mais de pintar quando elas estiverem um pouco mais velhas, mas elas podem manter ali um devocional, pintar ali com lápis de cor, fazer alguma ilustração que represente alguma coisa que ela está sentindo. Então, explorar cada vez mais e quanto menos digital possível, né? Quanto mais a gente resgatar isso de escrever à mão, sabe? Ter coisas manuais para se fazer, isso assim, incentiva muito a criatividade, muito, muito mesmo. Então, para criança, os pais têm obrigação de não deixar as crianças perderem isso, na minha opinião, né? Na minha opinião, é uma função dos pais, né? Trazer isso, assim, a importância disso para as crianças.
6: E a gente vive num mundo que foi se especializando tanto, tanto, tanto, que virou um funil, né? Então, você tinha primeiro as faculdades, depois pós-graduação, daí especialização. E hoje em dia, às vezes, a pessoa é especialista numa área do corpo, no joelho, e só trata aquilo. E assim, só que nós somos seres que gostamos de tantas coisas, né? Eu tava lembrando o John Stott, ele também sabia tudo de aves. Então, ele vinha pro Brasil e pesquisava e catalogava. O Viktor Frankl, que eu gosto muito, ele sabia tudo assim de óculos, de armações, de lentes. Gostava de fazer alpinismo. Então ele falou, quase que eu cheguei também numa marca de um grande alpinista, mas eu tava me dedicando à medicina, né? E é tão legal saber que nós somos tão assim, versáteis, né? E aí, pra dica final, Flávia, pra uma pessoa que está talvez na área dela, seja a administração, seja uma dona de casa, enfim, e a pessoa fala, olha, agora eu não tenho condição de ir pra uma nova carreira, mas eu queria tentar algo novo, até como uma válvula de escape, enfim. Que orientação que você daria para ela saber de tantas coisas que ela gosta ou que ela poderia talvez ir atrás, fazer e se descobrir?
8: Eu acho que isso que você falou é maravilhoso, assim, porque realmente, principalmente quem é da área criativa, assim, ou que gosta, né, a gente tem tantas ideias que é muito difícil a gente afunilar. E aí a gente fica aquela aquela sobrecarga de informação, a gente quer fazer tudo e dá aquele desespero e dá vontade de não fazer nada. Porque a gente tem muita ideia de tudo, né? Não sei se vocês já sentiram assim.
9: Obrigada.
7: Representou, né?
8: E aí, isso que é importante, assim, a gente pensar, tá tudo bem, né? A gente faz, ter fases da vida que a gente vai ter tempo de fazer. Tem fases da vida que eu amo ler, assim, que eu leio muito e que é gostoso sentar e ler. Agora, tem fases da vida que eu tô muito na correria e eu tenho que me forçar a ler. Então, assim, aceitar a fase da vida que você está. É, eu falo assim que eu, antigamente, né, quando eu não tinha filho, eu era um furacão, eu fazia muita coisa. Hoje eu tenho filho, eu tenho que fazer encaixar dentro do tempo que eu tenho. Então assim, eu acho que o maior, assim, conselho que eu posso dar e que eu tenho que trabalhar pra mim também, que não é fácil, né, a gente tem que se lembrar todos os dias, é assim, entender a fase que você tá e fazer um pouquinho por vez, assim. Hoje eu amo fazer tricô, amanhã eu amo cozinhar, amanhã eu amo ler, amanhã eu amo... É, e tudo bem, eu não preciso ser assim pra sempre. Então, assim, ser essa mudança, né, essa metamorfose o tempo todo, eu acho que é muito saudável. Tem que tomar cuidado pra ficar louca. Mas, assim, saber, assim, dosar, mas, assim, tudo bem, né? Hoje eu não tenho tempo pra isso, mas tudo bem, eu vou anotar aqui que em algum momento eu posso ter. E não vou ficar desanimada hoje porque eu não consigo fazer o que eu quero. Mas eu vou ficar motivada pra que em algum momento isso possa fazer parte da minha vida por um período. Pode ser um período longo, uma fase curta, mas tudo bem, é legal, é importante, né? A gente não precisa passar um risco. E eu trabalho com isso hoje, eu vou trabalhar com isso pelo resto da vida. Não, tudo bem eu mudar, né? Você falou até do funilar, né? De ser muito especialista. Isso às vezes poda um pouco as pessoas. Você fala assim, nossa, eu estudei tantos anos para ser isso. Eu falei, estudei tantos anos para ser publicitária, me formei, fiz pós-graduação, trabalhei tantos anos na área, que é meio loucura. Muitas pessoas falaram, meu, é meio loucura você sair e agora ser artista plástica. Mas tudo bem, assim, né? São fases da vida e são pessoas que vão... Eu acho assim que é viver. Isso é viver, sabe? É você experimentar e se permitir viver fases da vida diferente. Então esse é o meu conselho, assim, né? Eu acho que pra mim tem funcionado nesse sentido de não se fechar tanto, né? Viver mais. Ser mais feliz fazendo o que você quer nessa fase da sua vida, né? Cada um tá numa fase. Então, o que te faz feliz hoje? O que você consegue encaixar, né, na sua vida hoje que vai te fazer mais feliz, né? Sendo um hobby, sendo uma nova profissão, né? Mas que é válido, né? É importante.
7: E a gente só sabe se vai dar certo se a gente começar, não é?
6: Exato.
7: A Renata, por exemplo, minha inspiração...
8: É melhor começar e se arrepender, né?
7: É, a Renata é a minha inspiração na corrida, por exemplo. Comecei a correr por causa da Renata.
8: Que legal, tô vendo.
7: Sou uma corredora... Somos. Só mais uma no meio daquele fogo todo.
6: Mais duas. Mas,
7: é, mas assim, tenta, vamos tentar, né? É tão gostoso quando a gente tem, a gente se coloca num local que a gente não tá confortável, mas a gente se reconhece tanto e a gente aprende. Se não deu certo de primeira, tenta de novo, né? Não se cobre tanto, mas se desafie.
8: Sim, e não se comparar, né? Eu não vou correr como ela. Eu estou fazendo o melhor pra mim. Com certeza você vai inspirar outras pessoas que estão na sua posição. Não é a melhor corredora do mundo, mas está se esforçando para fazer algo que gosta. E assim a gente vai inspirando pessoas que a gente nem sabe, né? Que se inspiram na gente, né? Isso é muito legal. Né?
6: A família às vezes pergunta, e que lugar você chegou? Eu falo, pergunta não é essa, é que eu cheguei, eu terminei. Tinham 10 mil pessoas,
7: é legal.
6: Eu tô lá.
7: Eu tava lá.
8: Isso, tá vendo como a comparação tá em tudo? Como é que chegou?
6: E a gente vai então pra nossa reflexão, por mais que a Flávia tenha sido nossa artista e terapeuta no programa, mas a gente vai também pra um momento aqui reflexivo junto com vocês. Venham com a gente.
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7: Todos nós sempre buscamos a inspiração. Hoje em dia, com o uso da tecnologia, ela está bem mais fácil de ser acessada e conhecida. A inspiração sempre está ao nosso alcance e deve servir de exemplo de algum ideal ou alguma referência para aquilo que a gente quer alcançar. Você, assim como eu, deve ter músicas que te inspiram em um momento muito especial, bem como pessoas em que você vai buscar um conhecimento para alguma área da sua vida que precisa ser ajustada. O mais legal da inspiração é que aprendemos, crescemos e podemos também fazer algo novo. Pois bem, há algumas histórias que nos inspiram, não é? Em Hebreus 11, vemos uma galeria que não é de quadros, mas sim de pessoas que, através de uma vida comum, mas cheia de fé, servem de inspiração para nós. Algo tão belo e real como um quadro pintado de uma exposição. No versículo 13 diz assim, todos eles morreram na fé e, embora não tenham recebido todas as coisas que lhes foram prometidas, as avistaram de longe de bom grado as aceitaram, reconhecendo que eram estrangeiros e peregrinos neste mundo. Falamos de Enoque, Abraão, José, Daniel, Moisés, Gideão, Jefté, Baraque e tantos outros. Pessoas comuns, com medos, preocupações, angústias e falta de coragem, assim como eu e você, mas que deixaram o Deus da história, aquele que pode fazer de nossa vida e experiências uma bela obra de arte, conduzir cada um deles a algo muito maior, serem próximos de Deus e serem exemplo de fé e esperança para nós. Que essa passagem nos inspire a sempre andarmos pertinho de Cristo, de modo que a nossa história, as nossas palavras e ações deem coragem e denuncie a nossa proximidade a Ele. Que a sua vida seja uma bela inspiração também para os outros. Que Deus te abençoe.
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6: Ai, que reflexão linda, hein, Fabi? Gostei muito, porque a obra mais bonita é o que Deus tem feito, né? O processo dele de redimir a humanidade é uma história peculiar em cada lugar e é muito lindo quando elas se conectam, né? Nesse programa a gente deu muita risada, a gente se divertiu muito e agora a gente quer saber de vocês. Tem algo que você experimentou, durou um tempo, depois você partiu para outra? Tem algo que você tem descoberto e que você quer compartilhar? Conta pra gente no WhatsApp 11 97 4181 456.
7: É isso mesmo, a gente quer saber a história de vocês e vocês também podem nos inspirar, né, Rê? Compartilhando o que vocês têm feito aí. Eu quero aproveitar para agradecer a Flávia, muito obrigada por nos dar inspiração aqui nesse programa, nesse episódio. Você quer compartilhar alguma rede social, um site, os livros, como que o pessoal pode ter acesso a você?
8: É, pode compartilhar o meu Instagram, que é aba com H, porque vem de Abacuque, aba.artstudio. É o meu Instagram, né? @aba.artstudio. Lá tem todas o resto das informações sobre mim. E é um prazer estar aqui com vocês. Espero que a gente, né, tenha inspirado algumas pessoas. A gente vai saber aí pelos comentários ou pessoas que a gente nem sabe, né? Mas eu espero realmente, assim, que essa mensagem chegue em pessoas e que seja, toque o coração e possa inspirar de uma forma especial. Muito obrigada, meninas, pela disponibilidade de vocês. Está fazendo esse programa, que com certeza está chegando em lugares que vocês nem imaginam.
7: Obrigada, obrigada, Rê, por esse episódio. Obrigada, queridos ouvintes. Luiz, na mesa de som. Deus abençoe vocês e até o próximo episódio.
6: Até lá.
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11: 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Transmundial e a Hora de Brasília, 20h29.
12: Eu sou o André e você já sabe que este é o 180 graus, esta é a virada da sua vida. Eu tenho um conhecido, ó, é. Por favor, vocês não vão, vão respeitar, né? O nome dele é Pafuncio.
13: Opa.
12: Ele queria investir em cana-de-açúcar, só que ele resolveu fazer isso na Amazônia, em terra indígena, Saião. Aí, ele teve... Primeiro que ele teve que fugir da onça que apareceu lá onde ele tava plantando. Aí ele perdeu tudo numa enchente feroz que deu lá.
13: Terrível,
12: até
13: hein?
12: Apareceu uma cobra que quase que complicou a situação. Aí, depois disso, depois da enchente, quando ele achou que a coisa ia melhorar, o governo apareceu lá e confiscou, porque ele tava em terra indígena, não podia. Aí ele pegou malária quando tava saindo de lá. E, no fim, ele ainda ficou endividado porque ele tinha pego um empréstimo com juros de 20% ao mês. Então, coitado do Pafonso, eu fiquei com dó.
14: Só isso, André? Tem mais nada, não?
12: Não, não tem. Ainda bem, né?
14: Olha, tem gente que já começa as coisas erradas, né?
12: É verdade.
14: E aí não tem jeito, tudo dá errado. É que nem tentar vender geladeira lá no pro Esquimó.
13: Pois é.
14: Sorvete no inverno, guarda-chuva na seca, que mais?
13: Pois é, esse negócio não dá certo mesmo, é complicado. Vamos preparar os nossos amigos, ó, a gente vai avisar pra vocês que não vai ficar tão ruim assim o tempo todo. Pode continuar com a gente vai ver que a tragédia também atingiu a história do reino, apesar de Deus ainda estar no controle da situação. Você acompanhe conosco o que aconteceu nessa história complicada.
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14: Gente, eu tava lendo a Bíblia aqui.
13: Opa, que bom.
12: Isso faz bem.
14: Nossa,
12: isso.
14: Mas eu fiquei assustada.
13: É mesmo?
14: É, com Israel.
13: Tem certeza que é a Bíblia mesmo?
14: É a Bíblia.
13: É mesmo?
14: É a Bíblia, tenho certeza. Aliás, Israel, você falou que a coisa ia melhorar, mas olha só. No, em Israel, no Reino do Norte, gente, eles tiveram 20 reis, não teve nenhum bom. Aliás, peraí, não é nenhum bom. Todos eram péssimos.
12: Ah, sério?
14: Inclusive tinha muita idolatria, assassinato.
12: Ah, não acredito.
14: Ah, Sayão, pode?
12: Você falou que esse reino prometia, Sayão.
13: Então, sabe, é que a gente assim, né, eu tenho esperança de que vai melhorar um pouco, sabe? Não, pessoal, olha, de fato, sabe, o que há de bom nessa história é que Deus tá por trás, mas a história realmente é complicada, né? Então, veja só, esse reino, né, a capital, até foi uma cidade forte, bonita, né, que o rei Onri mandou construir, né? O reino durou só 200 anos.
14: Nossa.
13: O reino, de fato, entrou num processo, né, de decadência tão grande, né? Nós vimos que a coisa começou aí no tempo do Jeroboão, né? Pro nosso pessoal que tá querendo aí, que teve esse encontro com Jesus, quer entender a história, tá lendo a Bíblia, a gente vai encontrar tudo isso, né? Assim, começando com o primeiro livro dos reis e o segundo livro dos reis lá no Antigo Testamento, que a gente pode ver. Mas esse reino vai acabar sendo cada vez pior e decadente, até que Deus entrega o pessoal na mão dos assírios, um rei da Síria chamado Senaqueribe, invade e acaba destruindo esse reino que virou as costas para Deus no ano 722 a.C. e a coisa realmente foi muito triste e complicada, André. O negócio lá realmente foi feio.
12: É, parece que teve muita idolatria, né, Sayão? E a pior época parece que foi a do rei Acabe e da esposa dele, que foi a Jezabel. Eles fizeram um culto lá, né, a uma divindade chamada Baal.
13: Exato.
12: Que era muito difícil, né?
14: Terrível,
12: que era muito,
14: né?
12: Era muito complicado. E até era tão complicado que eles começaram a perseguir os profetas de Deus. Até o profeta mais importante era Elias, e ele teve que fugir para poder salvar a própria vida. Tá lá escrito em 1 Reis, capítulo 19, versículo 2, que Jezabel mandou um mensageiro dizendo, olha, que os deuses me castiguem da pior maneira se amanhã eu não matar você.
13: O negócio foi feio.
12: Quer dizer, ao invés... E eu acho impressionante que ela falou isso depois de Deus ter demonstrado o poder dele e ter destruído sacerdotes pagãos. Só que em vez dela se curvar, ela quis matar Elias. Que triste, né, Sayão?
13: É triste, mas eu vou dizer aqui coisas boas pra vocês. Posso?
14: Opa, por favor.
13: Bom, primeiro, que eu tô muito contente, que eu tô vendo que tanto o André como a Suzy estão lendo a Bíblia bem mesmo e estão vendo o que tá escrito lá. Porque muita gente, né, não, vocês de fato estão mostrando que estão conhecendo da história. E a segunda coisa boa, que até o nosso ouvinte do 180 graus vai descobrir com a gente é que através desses erros e erros feios é que a gente aprende muita coisa. Então, quer ver que coisa interessante? Você falou aí da época de Acabe, né? Quase que ele acabe com tudo mesmo, né? Foi terrível. Acabe foi um rei na metade do século IX e, de fato, André, Suzy, foi essa época, eu diria assim, a mais terrível da história do Reino do Norte. Isso. Nossa! Foi um... E aí a gente pensa, muita gente pensa que as coisas assim, espirituais, que tem a ver com Deus, só interferem na religião. Mas não é bem o caso, não. Você quer ver? Olha só, primeiro, interfere nessa, na questão moral. Eles, você falou que eles adoravam um Deus. Como é o nome do Deus mesmo?
12: Baal.
13: Pois é, o Baal, naquele tempo, eles tinham umas festinhas que eram a balada da época. Em homenagem ao Baal, né? E olha, era uma zoeira total, né? O negócio era feio, o negócio era, vamos falar bem claro aqui, é baixaria mesmo. E além disso, a gente vai ver uma história interessante que o segundo livro dos reis vai contar no capítulo 5, que a Jezabel, junto com Acabe, eles queriam comprar um terreno de um homem chamado Nabote, e ele não queria vender, porque era coisa da família, coisa... E eles deram um jeito de arrumar gente que acusasse o cara

0: gente tá aqui nos 180 graus e a gente tá conversando, mas tá um pouquinho pesado, falando de coisas difíceis. Mas sabe, eu tava pensando aqui, não importa a situação que a gente esteja, né? Às vezes a gente tá numa situação boa, abençoada, mas se a gente, assim, se afastar de Deus, não der ouvidos ao que Deus tem a dizer, a gente pode, vai cair. Vai cair a ladeira abaixo e fica bem detonado, né, Sayão?
1: Pois é, Suzy, e a gente vai descobrir aqui, de fato, que o resultado da desobediência é terrível, né? A gente vai descobrir que a situação chegou num nível tal, né? Que a grande verdade é que, às vezes, a gente vai ler na história do Reino do Norte, principalmente aqui, né, no meio do povo de Israel, certas coisas piores do que a gente via fora do próprio povo. Para mostrar a coisa, como realmente o contraste, a Bíblia deixa bem claro que quando alguém entra no caminho da desobediência, a gente não consegue saber o nível de decadência. É realmente terrível, André, a coisa é séria.
2: É aquele negócio, né, Sam? Misturar bem com o mal não dá certo, né? Como aquela história de misturar remédios diferentes. Eu conheço uma pessoa que sem querer acabou fazendo uma mistura, né? Ela tinha que tomar um remédio para dor de cabeça, acabou misturando com outro que dava uma aliviada.
1: Fez
2: tal.
1: Um coquetel.
2: Quase morreu. Quase que foi um coquetel de morte e a coisa foi séria, então acho que misturar é como você misturar e tentar pegar um pouquinho daquilo que é bom, um pouquinho daquele que não vale a pena, a coisa vira veneno, né, Sayão?
1: É sim, André, e você tocou no ponto certo da questão aqui. O que aconteceu nesse Reino do Norte é que eles tentaram fazer uma mistura que não tem como. A ideia deles era assim, ó, a gente é amigo do Senhor, é amigo de Baal. A gente fica no paganismo e a gente adora o Deus de Israel. A gente joga nos dois times, vamos manter aqui um pé em cada canoa.
2: Até para agradar todo mundo.
1: Pois é, né? Então, a gente falou...
0: Se não funcionar num, funciona no outro.
1: É, tal. A gente aposta onde está valendo e está tudo certo. Essa mistura não dá certo. Agora, o que a gente está descobrindo aqui? Que aquela ideia linda e maravilhosa e bonita, né? Está dando até saudade de Davi, não está?
0: Né? Muita saudade.
1: Pois é. Aquele reino bonito de Davi entrou em crise, dividiu e chegou nesse ponto no Reino do Norte porque a gente tem que descobrir quem é que reina. Aliás, o nosso ouvinte vai responder pra gente hoje aqui no seu coração quem é que reina. O trono é um só, não dá pra os dois sentarem no trono. Ou é o ser humano que toma o lugar e diz, eu reino, eu tomo as rédeas, eu decido, eu faço, ou é Deus que reina. Se a gente for misturar, a coisa vai complicar. Por isso, é muito melhor deixar o nosso Deus reinar. Por isso, Jezabel mandou um mensageiro a Elias para dizer-lhe que os deuses me castiguem com todo rigor se amanhã, nesta hora, eu não fizer com a sua vida o que você fez com a deles. 1 Reis, capítulo 19, versículo 2.
2: Eu sou o André, aqui no final do 180 graus, e como você acompanhou aqui, não dá para misturar um pouquinho daquilo que é de Deus, um pouquinho daquilo que não é de Deus. Você tem que ser inteiro de Deus, apenas dele. Deixa Deus reinar no seu coração, que tenha certeza, em toda e em qualquer situação, ele vai estar do seu lado.
0: Aqui é a Suzy no 180 graus, se despedindo. Olha, não vamos nos esquecer que se a gente não der ouvidos a Deus, a coisa pode pegar e ficar muito feia.
1: Esse foi o 180 graus de hoje. Quem aqui manda suas despedidas é Luiz Sayão. Vimos hoje, meus queridos, como foi que o povo de Israel no Reino do Norte entrou numa fria. Tudo porque tiraram de Deus o primeiro lugar e caíram na idolatria.
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1: Chegando, Banda Gólgota, Castelo Forte.

Ouvimos a versão com a banda Gôngota, Castelo Forte. Transmundial com você e para todo mundo ouvir. Vem aí, Vencedores por Cristo, Voz de Louvar.

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Deus não abandona. Você já notou que o sentimento de abandono é comum em todo ser humano? Na maioria das vezes, não se trata de perda da fé ou fracasso na perseverança, mas sim uma reação da nossa impotência diante de situações que não podemos mudar ou até resolver. Embora tenhamos na mente a segurança da bondade de Deus, sentimos-nos sós, feridos pelo fracasso pessoal, sentimento de inferioridade. Sentimento de inferioridade diante de alguns irmãos, sem resposta da oração que tanto imploramos e com medo de que tudo quanto nos empenhamos não resulte em nada. Quando lemos a história dos patriarcas, dos profetas, dos grandes homens heróis da fé, até mesmo do rei e salmista Davi, vemos que em suas vidas houve momentos em que foram tomados pelo sentimento de abandono e também do fracasso. No entanto, os encontramos logo depois louvando a Deus pela bondade, fidelidade e permanente presença. Deus não abandona. Abandonar é uma atitude inexistente no caráter e na pessoa de Deus. Deus não é homem para que minta, nem filho de homem para que se arrependa. Acaso ele fala e deixa de agir? Acaso promete e deixa de cumprir? Números 23, versículo 19. A sensação de abandono é uma reação humana, acompanhada de medo e vergonha. Se você vive esta fase, saiba que ela é semelhante a um resfriado. Tem o tempo de ação contado. No devido tempo, o consolo e o alívio procedente do Espírito Santo cuidará de você. Ele confirmará isso em você com serenidade, suavidade e perenidade. Em Isaías 41, versículo 10, lemos o seguinte: por isso não tema, pois estou com você. Não tenha medo, pois sou o seu Deus. Eu o fortalecerei e o ajudarei. Eu o segurarei com a minha mão direita vitoriosa. Isaías 41, versículo 10. Pense nisso. É a Transmundial chegando com você, Emerson Pinheiro. Amo o Senhor.

0: nós acabamos de acompanhar Amo o Senhor com Emerson Pinheiro.
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1: 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Transmundial e a Hora de Brasília, 20 horas e 58 minutos.
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4: Pai Eterno e Todo-Poderoso, te louvamos pelo teu amor infinito, disponível a todos os povos. Neste momento, clamamos para que desperte nas mulheres russas a vontade de te conhecer, que elas tenham um encontro pessoal contigo e sejam preenchidas da tua maravilhosa graça, que dá sentido e propósito para as nossas vidas. Deus querido, rogamos para que as russas sintam a necessidade de compartilhar da tua palavra, para que essa mensagem transformadora e de esperança alcance outras mulheres. Oramos no nome de Jesus. 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

Olá, aqui é Samuel Matos em mais um História das Missões. Hoje, Charles Thomas Stutt. Ele foi uma das figuras mais emblemáticas e radicais do movimento missionário moderno. Sua vida é frequentemente dividida em duas fases: sua carreira como atleta e seu serviço em missões.

0: A vida de Charles Studd no campo missionário foi marcada por um radicalismo que muitos consideravam extremo. Ele não acreditava em missionários de poltrona. Para ele, o serviço deveria ser bruto, sacrificial e visceral. Nascido em uma família rica da Inglaterra, Studd foi um dos maiores jogadores de críquete em sua época, capitaneando o time da Universidade de Cambridge. Em 1884, sob a influência do evangelista Dwight L. Moody, decidiu abandonar a fama e a fortuna, juntando-se a outros 6 colegas estudantes e esportistas de elite, conhecidos como os 7 de Cambridge, para se oferecerem como missionários para irem à China. Essa decisão causou um choque na sociedade britânica e inspirou uma geração de jovens a considerar o campo missionário.
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0: Ao completar 25 anos, Studd recebeu uma grande herança, mas rapidamente se livrou dela, doou tudo para obras de caridade e ministérios, incluindo o orfanato de George Miller e o Exército de Salvação. Sob a liderança de Hudson Taylor e o China Island Mission, Studd se preparou para uma viagem ao interior da China. Ao chegar naquela terra, assim como Hudson Taylor, Studd adotou a mesma estratégia, as vestes e os costumes chineses. Ele e os 7 colegas de Cambridge rasparam a cabeça, deixando apenas uma longa trança, o kiwi chinês, e usava roupas de seda típicas dos camponeses. Comia o que os locais comiam e dormiam em camas de tijolos aquecidos, kangi. Seu foco era evangelismo direto e a abertura de novas frentes de trabalho, mesmo em condições de extrema pobreza. Em suas cartas ele mencionava que, se Jesus não tivesse barreiras para alcançar o homem, ele não teria barreiras para alcançar